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13: 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Ligue 3743-1313 é o telefone aqui da noite da Band FM pra você falar com a Band FM, pra você falar com a noite da Band, pedir a sua música e concorrer. Show da Band FM 1º de agosto. 9:08, boa noite. Eu sou Marcelo Dias, estou aqui com você. Cheguei, ficaremos juntos na noite da Band FM. Como é que você tá? Como é que foi teu dia? Tudo bem aí, tudo beleza? 10 horas, Band Love, hein? A gente começa a noite da Band com a Super 6 das 9. 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
13: O negócio é o seguinte, nós temos 6 músicas bem legais da programação da Band FM. Você escolhe uma das 6 para eu tocar de novo na noite da Band FM. 11-37-43-1313 é o telefone da noite da Band FM. Tem o WhatsApp da Band FM também. Participe pelo telefone, pelo WhatsApp. De presente nós temos a jaqueta corta-vento exclusiva da Band FM, feita de um tecido leve que protege do vento gelado. Tem a marca da Band FM, você vai adorar. Tem capuz também, tá legal? Atenção para as músicas. Número 1, Simone Mendes, Direitos Iguais. A música 2, Murilo Rufi, Deixa Eu. Número 3, Ana Castela, É Que Eu Não Te Esqueci. A música 4, Henrique Juliano, Liberdade Provisória. Número 5, Pedido de Socorro, Gustavo Mioto. A versão Band FM De Pertinho. O próximo De Pertinho é com a Ana Castela, tá gente? A música 5 é o Gustavo Mioto. E a 6, Turma do Pagode, Investigador, participação do Menos é Mais. Participe, começou, gente.
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0: Band FM, a música 3 da Super 6 das 9, Ana Castela, é que eu não te esqueci, ó, Ana Castela vai fazer show pra você aqui na Band, sim, o próximo Band FM de pertinho é com a Boiadeira, sim, é com a Ana Castela, a gente vai transmitir na Band FM, a gente vai transmitir no YouTube, também no site bandfm.com.br e no aplicativo Band Play, aguarde. Tá bom? Agora eu quero que você ligue 1137-43-1313. Esse é o telefone aqui da noite da Band FM. Nós temos pra você a jaqueta corta-vento exclusiva Band FM. Essa jaqueta é bonita, viu, gente? Marca da Band FM no peito, tem capuz, ela é super moderna, feita de um tecido leve e protege você do vento gelado. Tem a marca da Band no peito, como eu disse, e vai ser sua, mas tem que ligar 1137-43-1313 ou mandar sua mensagem no WhatsApp da Band. Toquei 1, 2, 3, vou tocar 4, 5 e 6. Número 4, Liberdade Provisória, Henrique e Juliano.
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1: Band FM Investigador é a turma do pagode com menos é mais, a música 6 da Super 6 das 9.
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1: 9 horas 27 minutos aqui na noite da Band FM. Daqui a pouco a gente toca a música vencedora pra você, tá legal? O Senado aprovou hoje medida provisória com novas regras para o frete rodoviário. A votação aconteceu após paralisação de caminhoneiros autônomos em Santos, no litoral de São Paulo, que pressionavam pela análise do texto. A proposta define a necessidade de um valor mínimo para o frete, mas não estabeleceu valores, já que o piso deve ser definido a partir de negociação coletiva trabalhista. A medida também endurece as punições para empresas que não pagarem o piso. A proposta agora segue para a sanção do presidente Lula. Copa do Mundo! A Espanha está classificada para a final, gente. Os espanhóis dominaram a França e venceram por 2 a 0. A Espanha volta a uma decisão de Copa do Mundo após 16 anos, quando foi campeã na África do Sul em 2010. Agora espera o vencedor de Inglaterra e Argentina, que jogam amanhã às 4 da tarde. Aí eu te pergunto, vai torcer para quem? Inglaterra ou Argentina?

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1: Pela primeira vez na história do principal evento do futebol global, a competição está sendo sediada simultaneamente por 3 países. Canadá, Estados Unidos e México estão recebendo jogos e essa ideia agradou tanto que em 2030 a competição seguirá o mesmo formato, sendo sediada por Espanha, Marrocos e Portugal.
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7: 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Ótima noite pra você. A nossa noite no ar hoje, trazendo pra você o nosso Band Love. A partir das 10 horas você tem o programa mais romântico, mais amigo,

0: 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Boa noite. 10 e meia tem história de amor do Band Love. Aqui na sua rádio do seu jeito.
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0: Primeiro agradecendo todo mundo que participou, todo mundo que mandou mensagem aqui pra Band FM, escolhendo a sua preferida. Obrigado de coração pela sua participação, viu? Temos aqui a jaqueta corta-vento, Band FM. Tem a marca da Band, tem capuz moderna, feita de um tecido leve que te protege do vento gelado. Meu amigo Márcio. Márcio Rogério Delgado. Márcio Rogério Delgado, parabéns, aquele abraço. Você ganhou a jaqueta corta-vento Band FM. Posso tocar a música vencedora?
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0: Direitos iguais.

0: Rádio FM Cadeira Cativa, Zeneto e Cristiano aqui na nossa noite, na noite da Band. 16 minutos para as 10, rapaz.
1: Tava olhando aqui o momento, lembra dessa? Essa música que eu vou tocar já tem 15 anos. Parece que foi ontem que a gente lançou aqui na Band. É uma música bonita, viu? Narra com leveza o nervosismo de ensaiar uma declaração e travar na hora de falar. Quem não, quem? Reforçando que um beijo vale mais do que mil palavras.
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1: Lembra dessa?
0: Luan Santana. Um beijo.

0: Band FM, nosso primeiro beijo, Gloria Groove, pra você. Aqui na noite da Band FM, um beijo, Luan Santana, no momento lembra dessa. Tudo pronto pro Band Love, que já vai começar, gente.
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1: 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Na mesma noite, você vai com a Band, viu, Maria? Maria José Dias da Silva, que mora em Santo André. Alô, Maria José Dias da Silva. Beijo, ganhou 2 ingressos. Beijão para todo mundo de Santo André que tá com a noite da Band. Posso começar? Posso? Vai começar então. A nossa viagem no tempo através da boa música. É o Band Love até 1 da manhã. Eu sou Marcelo Dias, feliz, grato, sempre.
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1: Começou, tá no ar o nosso Band Love, anos 80, 90, 2000, tem sucesso atual também, aquela música que toca teu coração vai tocar no Band Love, tá bom? Quero que você mande mensagem pro WhatsApp da Band, que é o 11 99991 9197. Tá no trabalho, tá descansando, dê um tempinho, aperta o microfoninho, manda teu áudio, mandando aquele recado de amor gostoso, aquele eu te amo caprichado, espalhando amor, espalhando amizade. Hoje eu vi alguém postando hoje no meu Instagram, como é que é? Distribua amor, pois a vida já distribui problemas. Eu gostei disso, então distribua, espalhe amor. Espalhe otimismo aqui no nosso Band Love. 10h30, tem história de amor do Band Love com o Murilo, com a Tatá. Can you feel the love tonight? Elton John, na noite de hoje. O Rei. Roberto Carlos. Detalhes. Clássico mundial. Say You, Say Me, Lionel Rich aqui no Band Love. Só música linda pra você.
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1: Band FM encostar na tua, Ana Carolina, no Band Love. Michael Jackson. Isso é lindo demais. I just can't stop loving you. Vou tocar pra você daqui a pouquinho aqui no nosso Band Love, tá bom? 10h30, teremos a história de amor do Band Love. Hoje é o quê? Hoje é emoção? Hoje é polêmica? Hã? Qual a história de hoje? Você ouviu no Queima, Não Esquece? Não ouviu? Então você vai ouvir agora. Você ouviu? Vai ouvir de novo. Tá legal? Já já, às 10h30, história de amor do Band Love. Recados chegando aqui.

0: especial para minha esposa, né? Eu disse sim para nós dois.
1: Isso é lindo, hein?
0: De Bruna Carla. Teria como tocar? Hoje é o aniversário dela.
1: Aí.
0: Está completando 4.7. Você é a razão do meu viver, Sandra.
1: Valeu. Parabéns para Sandra. Felicidade, Sandra. Quem mais mandou áudio?
2: Alô, Band.
1: Alô.
2: É o Ronaldo aqui de Araçatuba. Manda um abraço para minha esposa, Patrícia. Nós somos casados há 35 anos.
1: Muito bom, parabéns.
2: Que programa maravilhoso. Todo dia eu escuto à noite, porque de dia eu trabalho.
1: Certo.
2: Mas chega à noite eu escuto a Band.
1: Aê, obrigado, Ronaldão. Aquele abraço para você, aquele abraço para sua família, tá bom? Quem mais tá com a gente aqui curtindo o nosso Band Love? A minha amiga Célia mandou os parabéns pro cunhado Marcelo. Tá fazendo aniversário, que Deus te abençoe com muita saúde, muitos anos de vida e que você continue sendo esse cara incrível que é. Obrigada por ter me dado uma sobrinha linda e inteligente que é a Cecília. Beijos para todos do Band Love. Palavras da Célia pro cunhadão Marcelo. Marcelão, parabéns, xará! 10 horas 14 minutos. Estamos falando nessa semana sobre viver bem. O que é viver bem? Ter tudo na vida. Viver bem é entender que o tempo é o bem mais precioso que existe. Ele não volta, mas todos os dias oferece uma nova oportunidade de criar boas lembranças, fortalecer os laços com quem se ama, escrever uma história que vale a pena. No fim, são esses momentos que dão verdadeiro sentido à vida.

0: Barreto, tempo de aprender aqui no nosso Band Love. São 10 horas 29 minutos. Faltam 30 segundos para a história de amor do Band Love. Como a gente espalha amor, espalha otimismo, amizade, emoção aqui no Band Love? Eu vou espalhar aqui um pedido de casamento agora.
1: Fala, Marcelo, boa noite. Boa noite, Band Love. Queria mandar um recado para minha mulher Andréia. Meu nome é Rosival. Na verdade, é um pedido de casamento. Casa comigo, Andréia, te amo. Boa noite. Boa noite a todos do Band Love. Boa noite, Marcelo.
0: Boa noite, Rosival. Andréia, responda no ar, aqui no Band Love, que a gente coloca a sua mensagem no ar, tá bom? A sua rádio do seu jeito. 10 horas 30 minutos. Agora tem Murilo e Tatá contando mais uma história de amor do Band Love.
2: 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O amor só revela quem a gente realmente é quando a vida muda completamente. Eu e a Fernanda construímos uma vida que parecia comum, mas era exatamente a vida que eu sempre tinha sonhado. A gente tinha um casamento feliz de 8 anos, um filho pequeno cheio de saúde e poucos meses antes de tudo acontecer, a gente tinha finalmente conseguido dar entrada na nossa casa própria. Foi uma fase de fazer muitos planos. Reforma da cozinha, a viagem que a gente queria fazer no final do ano, a troca do carro por um mais novo. Olha, como eu disse, parecia comum. Só que a vida não avisa quando decide mudar tudo. Era uma manhã como outra qualquer. A Fernanda começou a reclamar de uma dor de cabeça. Uma dor muito forte. Eu lembro de dizer para ela que ela precisava descansar mais, porque andava trabalhando muito. Mas enquanto eu ainda falava, ela deixou a xícara de café cair no chão. Na hora tentou dizer alguma coisa, mas as palavras não saíam. Foi então que eu percebi que o lado direito do rosto ficou completamente torto. E segundos depois, ela simplesmente desabou bem na minha frente. A partir daquele momento, a minha vida virou um corredor de hospital. Foram dias de UTI, uma cirurgia de emergência, médicos explicando que ela tinha sofrido um AVC hemorrágico, um dos mais graves, causado pelo rompimento de um vaso no cérebro. Eu sentia um medo, mas um medo que eu nem sabia explicar. E ninguém conseguia dizer como seria exatamente a vida dela dali pra frente. Eu então praticamente passei a morar naquele hospital, segurando a mão dela, do lado, rezando, na esperança de ouvir qualquer notícia que me devolvesse um pouco de esperança. Ela sobreviveu. Mas a mulher que voltou pra casa já não era mais a mesma. E foi justamente quando eu achei que o pior tinha passado que começou a fase mais difícil da nossa história. Quando a Fernanda recebeu alta, eu achei que o mais difícil tinha acabado, mas na verdade era só o começo. A nossa casa deixou de parecer uma casa. A sala ganhou uma cama hospitalar, porque ela ainda não conseguia subir as escadas. A cadeira de rodas passou a fazer parte da decoração. E durante um tempo, ela precisou usar uma sonda para se alimentar. Vieram as fraldas, uma caixa enorme de remédios e uma rotina que girava em torno de horários, consultas e exercícios. Os médicos foram muito sinceros. Deixaram claro que ninguém sabia até onde ela conseguiria se recuperar. Talvez voltasse a andar. Talvez não. Talvez recuperasse a fala. Talvez não. Então eu fiz a única coisa que eu podia. Aprendi a cuidar dela. Eu dava banho, trocava roupa, eu ajudava ela a comer, a se movimentar sem machucar. Eu passei a reconhecer quando ela estava com dor só pelo jeito que ela me olhava. Tudo a partir dali virou aprendizado. Eu praticamente deixei de existir como Bernardo. Pedi licença do meu trabalho, parei de sair com os amigos, abandonei a academia e qualquer tipo de lazer. A minha vida passou a ser dividida entre a casa e os cuidados com a Fernanda e com o nosso filho. Era bem puxado, mas eu sei que ela teria feito exatamente a mesma coisa por mim. O meu único pensamento era fazer de tudo para que ela voltasse a ser a minha Fernanda de antes. A recuperação dela dependia de fisioterapia todos os dias. E foi assim que a Helena entrou nas nossas vidas. Ela era fisioterapeuta. O plano de saúde que a indicou para acompanhar a recuperação da Fernanda. Tudo em casa. No começo, ela era só isso, uma profissional extremamente competente. Chegava sempre no mesmo horário, cumprimentava nós dois com um sorriso e explicava cada exercício com uma paciência que era de se admirar. Enquanto eu já começava a perder um pouco da esperança, a Helena parecia enxergar progresso.
3: Hoje ela levantou o braço um pouquinho mais.
2: É, mas isso não é pouco, Helena.
3: Cada evolução é uma vitória.
2: Pra mim parece que tá demorando, sabe?
3: Não, de jeito nenhum. Ela tá respondendo mais rápido aos comandos.
2: Você acha que ela vai ficar 100%?
3: Se eu não acreditar, eu nem venho fazer o meu trabalho aqui. Vamos acreditar. Vamos.
2: A Helena fazia questão de mostrar que cada centímetro conquistado era muito importante. E foi ela que conseguiu uma coisa que nenhum remédio, nenhum médico, nenhuma oração tinham conseguido até aquele momento. Um sorriso. Durante meses, a Fernanda quase não demonstrava nenhuma emoção. Ela me olhava, apertava minha mão, tentava se comunicar, mas era só isso. No máximo, era uma lágrima que escorria. Mas sorrir, eu já nem lembrava como era. Ela estava totalmente consciente e totalmente em depressão. Mas um dia, no meio de um exercício, a Helena começou a contar uma história engraçada de um paciente que paquerava todas as enfermeiras do hospital. E a Fernanda até tentou segurar, mas acabou soltando uma risadinha. Uma risadinha curta, quase sem som. Naquele momento, eu até saí, fingindo que precisava buscar um copo d'água. Mas a verdade é que eu fui chorar. Fui chorar escondido na cozinha. Foi a primeira vez desde o AVC que eu acabei sentindo que talvez ainda existisse um caminho de volta para a mulher por quem eu tinha me apaixonado. Era assim um avanço. As semanas foram passando e a Helena deixou de ser só fisioterapeuta que aparecia todos os dias às 5 da tarde. Ela acabou se tornando parte da nossa rotina. Enquanto ela fazia os exercícios com a Fernanda, ela conversava sobre qualquer assunto. Contava histórias engraçadas de outros pacientes, comentava um filme que ela tinha assistido, perguntava como tinha sido a semana do nosso filho. Era como se ela fizesse um esforço enorme para que durante aquela hora de fisioterapia, a nossa casa voltasse a parecer uma casa de verdade. E não um quarto de hospital. A evolução da Fernanda continuava devagar, muito devagar. Mas ela estava evoluindo. E a Helena? A Helena comemorava tudo como se fosse um gol em final de campeonato. E enquanto todo mundo perguntava como a Fernanda estava, ela era a única pessoa que perguntava como eu estava.
3: E você, dormiu essa noite, Bernardo?
2: Ah, dormi um pouco, sim.
3: Não mente pra mim, essa olheira aí entrega tudo, hein?
2: É que tem dia que é mais difícil, né? A minha cabeça não para. Eu quero muito acreditar que tudo vai voltar ao normal um dia. Mas e se não voltar?
3: Bernardo, se você adoecer também, quem que vai cuidar dela?
2: Na hora eu nem consegui responder. Todo mundo enxergava o marido forte, o cuidador, o cara que resolvia tudo. Mas ninguém perguntava como eu estava por dentro. E pela primeira vez, desde que tudo tinha acontecido, eu senti que alguém tinha olhado para mim. E não só para a doença da minha esposa. Eu acho que foi logo depois disso, mais ou menos nessa época, que eu comecei a perceber uma coisa que começou a me assustar. Foi sem querer. Mas eu passei a esperar das 5 horas da tarde. E comecei a ficar ansioso. Quando eu escutava o carro da Helena parando em frente de casa, eu sentia um alívio difícil de explicar. Era como se, por uma hora, eu deixasse de carregar aquele peso sozinho. Só que quando eu percebi isso, junto veio a culpa. Eu me perguntava por que eu estava tão feliz pela chegada dela e eu queria saber o que estava acontecendo comigo. Essa culpa me fez passar a evitar conversar com ela além do necessário. Se ela perguntava alguma coisa, eu respondia rápido. Evitava cruzar o olhar e evitava ficar na mesma sala quando ela estava lá fazendo a fisioterapia. Mas bastava ela ir embora que a casa parecia voltar a ficar silenciosa demais. E foi nesse momento que eu comecei a ter medo de mim mesmo. Eu passei dias tentando convencer a mim mesmo de que aquilo era só gratidão. A Helena tinha devolvido a esperança para dentro da minha casa. Era natural que eu gostasse dela. Era natural admirar uma profissional tão dedicada. Mas no fundo eu sabia que não era só isso. E essa descoberta começou a me preocupar. Me preocupar muito, muito. Às vezes eu olhava para Fernanda dormindo ali na cama e não me sentia bem. Eu sentia um nó na minha garganta. Eu me perguntava se tinha deixado de amar a mulher que passou 8 anos ao meu lado só porque ela estava ali doente. Será que eu estava sendo um monstro? Será que eu já estava cansado daquela vida? Será que no fundo eu estava procurando uma saída para um sofrimento que parecia não ter fim? Foi então que eu comecei a sentir nojo, sabe? Nojo dos meus pensamentos. Nojo do que eu estava sentindo. Eu entrava no banheiro para tomar banho e acabava chorando escondido. Porque nem coragem de olhar para o meu próprio reflexo eu tinha mais. Eu então passei a dormir cada vez menos. E quando eu conseguia pegar no sono, eu acordava no meio da madrugada me sentindo culpado, sabe? Parecia que só de pensar na Helena, eu já estava traindo a Fernanda. Foi então que eu tomei uma decisão. Eu precisava tirar a Helena das nossas vidas. Não tinha jeito, não tinha o que fazer. Eu comecei então a pesquisar outras fisioterapeutas. Eu pensei em inventar uma desculpa qualquer, dizer que o plano tinha trocado a profissional, que a agenda não batia mais. Era qualquer coisa, eu precisava dizer qualquer coisa. Mas toda vez que eu criava coragem para fazer isso, acontecia a mesma coisa. A Fernanda começou a perguntar por ela. Porque eu já tinha pedido para ela vir só 2 vezes por semana. Mas quando a campainha tocava e a Helena entrava pela porta, a Fernanda sorria. Como é que eu ia mudar aquilo? Como é que eu poderia tirar da minha esposa, uma das poucas pessoas que conseguiam fazer aqueles dias tão pesados ficarem um pouco mais leves? Então eu desisti da ideia. Achei que bastava esconder o que eu estava sentindo. Só que eu ainda não tinha entendido uma coisa. Existem sentimentos que não desaparecem só porque a gente decide fingir que eles não existem. Pelo contrário, quanto mais você teima, quanto mais você tenta evitar, é pior. Nos dias seguintes, então, eu virei outra pessoa. Passei a responder atravessado, evitava qualquer conversa que não fosse sobre a fisioterapia. Eu sabia, eu estava sendo injusto. A Helena nunca tinha feito absolutamente nada, nada além do trabalho dela. Mas eu precisava colocar uma distância entre nós.
3: Bernardo, aconteceu alguma coisa?
2: Não, por quê?
3: Você tem certeza? Será que eu fiz alguma coisa?
4: Tenho certeza, não fez nada.
3: Se eu fiz alguma coisa que te incomodou, você pode falar pra mim, não tem problema.
4: Eu já falei, você não fez nada, nada.
3: Tá, tudo bem então.
2: Eu evitava até de olhar pra ela. Mas ali naquela conversa eu percebi que eu tinha magoado uma pessoa que só tinha feito bem pra minha família. E isso me fez sentir ainda pior. Eu só queria agir como se não tivesse acontecendo nada. Mas naquela altura já não dava mais. E eu precisava acabar com aquilo antes que aquele sentimento crescesse ainda mais.
3: Eu já vou indo. Até amanhã.
4: Helena, olha. Olha, você precisa parar de vir aqui.
3: O que está acontecendo? O que foi que eu fiz?
4: Você nunca fez nada. O problema é que eu comecei a confundir as coisas. Eu comecei a esperar você chegar. Você nunca me deu abertura. Você nunca passou de nenhum limite. Você nunca fez absolutamente nada. Mas o problema sou eu. Eu amo a minha esposa, Helena. Eu amo de verdade, mas... Eu tô na pior. Eu tô na pior. E isso tá bagunçando a minha cabeça. Você entende, né? Entende o que eu tô falando?
3: Eu sinto muito que você esteja passando por tudo isso.
4: Lógico que ela entendia. E aí, depois de me ouvir, ela baixou a cabeça e não perguntou mais nada. Nada. Sim, ela tinha entendido. A Helena então pegou as coisas, foi embora e eu tive a sensação de que tinha acabado de perder a única pessoa que sabia exatamente o tamanho da minha dor. Já no dia seguinte apareceu outra fisioterapeuta. E aí eu nunca mais vi a Helena. Os meses foram passando e muito devagar a Fernanda começou a conquistar vitórias. Vitórias que antes pareciam impossíveis para nós. Primeiro ela conseguiu mexer melhor o braço, depois deu os primeiros passos com a ajuda do andador. Aos poucos ela voltou a falar algumas poucas frases. E cada palavra que saía da boca dela era uma comemoração para nós. Olha, a recuperação naquele ponto ainda estava longe de terminar. Mas a esperança já não parecia tão distante. Com o tempo, eu acho que eu também fui entendendo o que tinha acontecido. Durante muito tempo eu achei que tivesse mesmo me apaixonado por outra mulher. Mas hoje eu não penso mais desse jeito. Eu acho que no meio de tanto sofrimento, eu me agarrei à única pessoa que também carregava um pedaço daquele peso comigo. Enquanto todo mundo entrava na nossa casa para perguntar sobre a Fernanda, a Helena era a única que também perguntava por mim. Ela foi a primeira pessoa em muitos meses que enxergou o homem por trás do cuidador. Ela me lembrou que eu ainda existia. E isso é uma coisa muito diferente de amor. Muito. Algumas pessoas não entram na nossa vida para permanecer. Elas entram só para nos ajudar a atravessar a fase mais difícil que a gente está passando. Essas pessoas são como pontes. Elas não são o destino, mas elas são importantes, porque sem elas a gente nunca iria conseguir chegar até onde a gente precisa. A Helena ajudou a minha esposa a voltar a viver. E sem nunca ultrapassar nenhum limite, ela também me ajudou a continuar de pé quando eu já estava desmoronando por dentro. Hoje, quando eu olho para Fernanda, quando eu vejo ela caminhando pela sala, mesmo que ainda muito devagar, eu agradeço por duas coisas. Pela segunda chance que a vida deu para a mulher que eu amo e pela maturidade que eu precisei ter para entender que nem todo sentimento que nasce em meio à dor é um amor que deve ser vivido. E é difícil perceber isso, viu? É difícil entender que aquela, muitas vezes, é só a maneira que a alma encontra de sobreviver. Você pode chamar de carência, de apego emocional. Mas algumas pessoas cruzam o nosso caminho só para nos devolver a esperança. E foi exatamente isso que aconteceu. Eu tenho muito a agradecer a Helena. Muito. Porque ela foi muito importante para nós. E ela me ajudou a entender também que às vezes a esperança é tudo que um coração precisa para continuar batendo.

0: Camargo e Luciano. A gente fala que espalha otimismo e a gente espalha toda noite aqui na Band FM essa música maravilhosa, né? Uma baita mensagem para uma história que o Murilo e a Tatá acabaram de contar para você. Uma história difícil, né, gente? O Bernardo teve a vida transformada quando a Fernanda sofreu um AVC e passou a depender dos seus cuidados. Durante a recuperação, confundiu a gratidão pela Helena, né, que foi fundamental nesse processo, com um novo amor, a fisioterapeuta. No fim, percebeu que seu verdadeiro lugar sempre foi ao lado da Fernanda, mostrando que o amor também se fortalece na lealdade, no cuidado, nas escolhas feitas, nos momentos mais difíceis. Vamos comentar a história? Atenção! Tem post no Facebook e no Instagram e eu espero a sua mensagem aqui no WhatsApp da Band FM. Aperta o microfone do WhatsApp, aperta e manda teu áudio agora. 11 99991 9197. A gente vai colocando no ar até uma da manhã, tá certo? 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
0: Difícil falar qual a música mais linda de Michael Jackson. A obra que ele deixou para todos nós é maravilhosa. Eu posso dizer que essa é uma das mais lindas.

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Band FM, o Rei Roberto Carlos Detalhes. Recordação deliciosa para você aqui no nosso Band Love. São 11 horas, 9 minutos. Você lembra dessa aqui, ó? The Miracle of Love. Eurythmics.

0: ainda hoje inteira para você aqui no nosso Band Love, tá bom? Tivemos, além do Roberto Carlos, o Gustavo Mioto cantando aquela música que emociona, né? Impressionando os anjos. Corinne Bailey Ray, clássico internacional, Put a Record On. E o Michael Jackson, I Just Can't Stop Loving You. Foi uma recordação também maravilhosa, né? Eu sou fã do eterno rei do pop. E sempre serei. Você também? Você gosta das músicas do Michael Jackson? A gente vai tocando aqui no Band Love, tá bom? Deixa eu dar um beijo aqui na Leonice Liberato. Ela comentou a história de amor do Band Love, do Bernardo e da Fernanda. E disse o seguinte, que história, hein, Marcelo? Ainda bem que ele foi sincero com a Helena. Só assim pra ele ver que era carência. Que foi uma mudança inesperada de rotina, na rotina deles. Que Deus abençoe a Fernanda, que ela se recupere mais e mais e que Deus dê muitas forças pra ele. Pra que ele continue com a Fernanda. Essa família linda e abençoada. Obrigado, Leonice. Um beijinho. Ótima noite pra você. Valeu, viu? Fala, Pedro!
1: Ô, Marcelo Dias, boa noite, hein? Aqui é o Pedro. Exemplo de homem, hein? Esse mostrou verdadeiro amor pela esposa. Mesmo doente, ele não abandonou, né?
0: De jeito nenhum.
1: Sempre de homem.
0: Sempre do ladinho.
1: Tira o chapéu pra ele, hein? Que Deus abençoe. Valeu, Marcelo Dias, uma boa noite, hein?
0: Obrigado, Pedro. Ótima noite pra você. Maurício também deixou áudio pro Band Love.
2: Boa noite, Marcelo. Que história linda, cara. Olha, essa tocou muito o coração. Tem que haver pessoas assim mais no mundo. A outra pessoa que não tá mais acreditando que as coisas vão dar certo, tem que ter pessoas assim, positivas, pra acreditar que vai sim dar certo. Essa pessoa foi muito importante pra eles, tá? Muito, muito, muito bonita a história, tá? Um abraço, Moraes de Porto Alegre.
0: Valeu, Mauricião, aquele abraço. E o John Santos?
3: Eu acho de verdade que esse rapaz aí foi certo. Ele errou no pensamento, mas acertou na ação. Salvou a família dele. É muito fácil você ficar julgando ali o cansaço dos outros e de barriga cheia. Quem não tem pecado não atira a primeira pedra. A mente, ela falha na fraqueza do estresse, no esgotamento. Mas o caráter, ele se mostrou na atitude real de recuar. Então o coração dele balançou por carência, mas ele escolheu se afastar. Então quem ama de verdade, volta pro caminho. Abraço, meu amigo.
0: Abraço, obrigado. Valeu, John Santos. 11 horas, 12 minutos.
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0: Cada fase da vida tem uma música. Algumas são eternas.

0: Band FM Recordação, boa demais com Negritude Júnior Timidez, aqui no nosso Band Love. Bruno Marrone deixa, Lady Gaga Shallow, Scorpions, Wind of Change, quanta música linda, uma de cada estilo para deixar a tua noite bem melhor. Deixa eu dar um beijo aqui na Lígia. Ah, e essa do Bruno Marrone, amo. Esse é o melhor horário para ouvir a programação, o Band Love. Obrigado, Lígia. A gente vai tocando aí as músicas que tocam o seu coração, tá bom, menina? Tem recado de amor chegando. O Júlio fez uma declaração pra Rose. É, eu te amo por tudo. Aí ele pediu aqui uma música do Exalta. Tá dado o recado aqui, meu amigo. Obrigado, viu? Valeu pela sua participação aqui no nosso Band Love. Rosival mandou um recado, uma mensagem, pedindo a Andrea em casamento. Foi antes da história. Eu pedi, né, pro Rosival, um pouquinho, foi antes da história. Falei, ó, pedi pra Andréia, Andréia, dá a tua resposta ao vivo aqui, dá a tua resposta através de mensagem. Ela não deu, ela ficou tímida, mas ele colocou aqui, ó, casa comigo, Andréia, que história linda. Obrigado, a Andréia amou o pedido e ficou toda feliz. Mas você não contou se ela vai casar. Conta pra gente, meu amigo. Um abraço. O Jaime tá aqui
1: e
0: no Bandilão.
1: E aí, meu amigo. Boa noite.
0: Boa noite.
1: Bom, queria que você colocasse... Tocasse aí pra mim, fazendo um favor. Aquela música do Fábio Júnior com Bonnie Tyler.
0: Olha só.
1: Pra homenagear ela.
0: Sem limites pra sonhar. Essa música é linda, Jaime. Aliás, a gente fez um vídeo. Tá lá no meu Instagram, se você quiser verificar. Dá uma assistida. E dá essa moral pro Titio Celo. Sobre essa música, Total Eclipse of the Heart com a Bonnie Tyler, e também sobre a música que ela gravou com o Fábio Júnior lá nos anos 80, Sem Limites para Sonhar, essa que o Jaime acabou de pedir. A Bonnie Tyler nos deixou na semana passada, aos 75 anos, e a Band FM preparou uma homenagem para ela que tá no meu Insta, tá no Insta da Band também. Entra lá, @BandFM, no meu Insta, e tá no TikTok da Band, tá? No meu Insta, Locutor Marcelo Dias. Pode me seguir lá se você quiser. Locutor Marcelo Dias no Instagram, Locutor Marcelo Dias no TikTok. 11h29, a gente vai deixando a sua noite bem melhor com as melhores músicas de todos os tempos, mas eu quero que você participe. Mande a sua mensagem aqui pro Band Love. Você que tá em casa, relaxando, descansando, você que tá na luta, trabalhando, dê um tempinho aí, manda a mensagem pro Band Love. Manda!
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0: Uma música que fala sobre a importância de dizer o que sentimos e construir relações verdadeiras. Uma música sobre comunicação, confiança, amizade e conexão humana. Agora, na sua rádio do seu jeito, tem Say You Say Me, Lionel Rich.

0: Cidade FM Sampa Crio. Nada vai tirar você de mim. Ainda hoje, ó. Brad Ferry. Slave to Love. Slave to Love. Tá frio aí? Vai esquentar. Como é que esquenta com a música, Celo? Dá uma pesquisada. Brian Ferry, Slave to Love, tema do filme 9 Semanas de Amor. Se você puder assistir alguma cena do filme aí, assista e depois me fala se esquenta. Tivemos Daido, Thank You, e também Lionel Richie, Say You, Say Me. 9 Semanas de Amor foi um grande sucesso lá dos anos 80, né? É, acho que esse filme inspirou bastante os 50 Tons de Cinza, né? Mas é um filme quente. 11h47, tem áudio?
1: Band Love, boa noite. Marcelo e Danilda de São Paulo.
0: Oi, minha amiga.
1: Gostaria de ouvir qualquer música do Brian Adams e oferecer para uma pessoa muito especial, que é um amigo meu, muito legal.
0: Quem?
1: O nome dele é Tony. Tony, você é uma pessoa compreensível, uma pessoa que entende, uma pessoa que me respeita.
0: Oh, que maravilha.
1: Uma pessoa que sempre me ajuda. Obrigada. E um beijo, Marcelo. Adoro seu programa, viu?
0: Obrigado, minha amiga.
1: Fica com Deus.
0: Você também, um beijo no seu coração. Mais um áudio, agora o da Sueli, comentando a história contada pelo Murilo e pela Tatá na noite de hoje.
2: Oi, boa noite.
0: Boa noite.
2: Uma história bem triste, né? Por ser um casal tão jovem e ela acontecer isso com ela. Mas não se sinta culpado por esse sentimento que você achou que estava desenvolvendo pela Helena, porque era a pessoa que estava do seu lado e você estava sozinho, com um peso, né? Carregando um peso, e ela foi muito profissional. Nossa, muito profissional. Ela entendeu, e ela, pelo que ela falou, se ela não acreditasse no trabalho dela, ela não estaria ali. Parabéns para essa profissional. E tomara que sua esposa se recupere o mais rápido possível. Boa noite, eu sou Sueli de Campos Goytacazes.
0: Obrigado, Sueli. Um beijinho no seu coração, viu? O Thiago tá em Lins. É a primeira vez aqui no Band Love, né, Tiagão? Pediu uma música e ofereceu e mandou um beijão pra esposa Jusilene e pros filhos dele também. Todo mundo curtindo Band Love.
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0: Agora o Luan Santana. Te esperando.

0: Band FM, The Miracle of Love. Rhythmix pra você aqui no nosso Band Love. Legal essa música linda, né? Também Hanson, Save Me, e Luan Santana te esperando. 11h59 até 1 da manhã tem o nosso Band Love. Não esquece, tem, ainda tem comentário da história na noite de hoje, na madrugada também. Mas na manhã da quarta-feira, no fim da manhã, tem o programa Quem Ama Não Esquece, aqui na Band FM, e teremos uma nova história. História inédita para você no Quem Ama Não Esquece, no fim da manhã da quarta, aqui na programação da Band. 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
11: Boa madrugada pra você que tá aqui na Band FM, 12:05 agora, a partir da 1 da manhã, tem o Band Coruja com o Léo Júnior. A gente continua viajando no tempo através da boa música. Só clássico no Band Love. Eu sou Marcelo Dias, feliz e grato, sempre. Aqui na sua rádio do seu jeito, tocando a trilha sonora da sua vida.

0: De FM, Paula Fernandes, meu eu em você. Aqui no nosso Band Love, Rick Astley, Cry for Help. Lady Antebellum, Need You Now. Gabriel Satter, Amor de Índio, também Talismã. Leandro e Leonardo, Forno Blondes, WhatsApp. Marvin Gaye, Let's Get It On. Hoje, na noite desta terça-feira, tivemos a história do Bernardo e da Fernanda. Os comentários continuam chegando aqui para o nosso Band Love. Tem mais áudio comentando a história de amor. Vamos ouvindo?
1: Boa noite, Marcelo Dias.
0: Boa noite.
1: Ademir de Paulo Afonso.
0: Fala, Ademir.
1: Na Bahia, falando.
0: E aí, amigão?
1: Olha, Marcelo, eu ouvi essa história de meio-dia e ouvi agora de novo e continuo com a mesma opinião. Eu acho que ele foi muito homem, cara. O sentimento, ele vem sim. Sempre que a gente é bem tratado, a gente recebe a atenção das pessoas, dependendo da situação que a gente está passando, às vezes tende a confundir a cabeça. Mas aí ele permaneceu, né? Firme no casamento dele, respeitando a esposa dele. Isso aí para mim é papel de homem, sim. Beleza? Parabéns a ele, que a esposa dele se recupere, que fique bem. E é isso. Boa noite a todos. Boa noite,
0: Obrigado. Obrigado, Ademir. Um abraço para você. Boa noite, Band FM ouvintes. O Bernardo tá de parabéns pela maturidade, fidelidade pela decisão. Desejo melhoras para Fernanda, que ela se recupere 100% em nome de Jesus. Nosso caráter é provado quando ninguém tá vendo. E para Helena, parabéns pelo amor ao que faz e por entendê-lo. Que Deus conserve essa família sempre unida. Um abraço. O Carlos Alexandre falou com o Band Love. Obrigado, Carlos Alexandre. Um abração para você. A Cleide tá ligada aqui nas músicas do Band Love, né, Cleide? A nossa amiga Ivone também participou, disse o seguinte: boa noite, Band Love. Sobre a história de hoje, diante das dificuldades da esposa e desgaste emocional e físico, teve discernimento para fazer o certo, teve caráter. Deus abençoe esse casal, que eles possam ter a vida normal de antes. Eu sou Ivone, ligadinho, ouvindo o Band Love do meu trabalho aqui em Pinheiros, São Paulo. Valeu, Band, sou grande fã de vocês. Beijinho pra você, bom trabalho, minha amiga.
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0: Lembra dessa aqui, ó? Exalta Samba Mega Star.

Band FM, Band Love, faltam 16 minutos para uma da manhã. Vou tocar um clássico nacional para você viajar gostoso com a Band. Pedacinhos, Guilherme Arantes.

0: Band FM Hathaway, é início pra você aqui no Band Love. Que encerramento delicioso. Foi tema da novela A Viagem, lá dos anos 90. Tivemos Starship dos anos 80. Isso tocou demais, hein? Nothing's Gonna Stop Us Now. E Simone Simaria, Guilherme Arantes, Pedacinhos e o Ed Sheeran, Perfect. Ó, tem uma cafeteira elétrica da Britânia para britanear sua vida. Minha amiga Carolina Nunes de Souza. Carolina Nunes de Souza ganhou a cafeteira elétrica da Britânia para fazer um café bem gostoso, bem quentinho. Pode chamar nós que nós gosta, né,
1: chama,
0: Léo?
1: Chama a gente, um pãozinho, aquele pãozinho na manteiga.
0: Ah, aí você já tá aqui, é demais. Não, né?
1: Eu já quero já.
0: Tá falando do café.
1: Ah, o café, mas aí alguma coisinha a mais para comer vendo? Também, tá já vendo? Fica
0: então,
1: bom, hein, cara?
0: Não convide Léo Júnior, que não, ele é entrão.
1: Não, eu vou. Ó, prepara um bolinho também, um bolo.
0: Ah, para,
1: um bolo
0: eu?
1: De fubá. Ó,
0: quer mais o que também? Zé, vai na padaria, meu. Tchau. Tchau, Léo.
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8: Madruga pra você, 1h02, 1h02. Ó, tamo chegando, hein? Cheguei pra mais uma madrugada pra você, pra fazer bagunça até as 5 da manhã.
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8: Muito prazer, eu sou o Léo Júnior, tô aqui, ó. A sua rádio do seu jeito começou.
9: Já começou.
8: Pode aumentar o som aí, ó, porque a partir de agora vai começar.

0: começou a nossa madrugada. Bom dia, bom dia, bom dia pra você que tá ligado aqui na Band FM. 1:03, 1:03. Belezinha com você, tudo certo? E que bom, hein? Tá mais uma madrugada com você por aqui pra gente bater papo, pra gente conversar com você, né? Tá friozinho? Tá frio aí? Hã? Alguns pontos, né? Alguns estados aí, tá? Um pouquinho tá mais calor, outro tá mais frio. Mas creio que tá muito frio, é alguns lugares, né? Tá bem frio, hein, gente? Vamos se esquentar. Vamos aquecer assim na nossa sala musical aqui. Ó, sala musical, mas falei tão bonito agora. Ó, bonito, hein? Aqueça-se na nossa sala musical. Sala musical, oferecimento. É mais ou menos por aí. 1:04, ó, nosso Band Coruja tá no ar, a bagunça da sua madrugada. Esse aqui é o CAPS da sua madrugada. Você vem com a gente, vem, cola na grade aqui com a gente pra você participar pelo nosso WhatsApp 11 99991-9197, tá bom? E só lembrar você, 4 da manhã tem o nosso Campeonato Internacional de Piadas Ruins, é, todo mundo vai participar com a gente. Que eu falo campeonato internacional, porque pessoas de outros países também participam. Não é só aqui no Brasil, não. É em todos os lugares. Nós temos audiência no mundo inteiro aqui pela Band FM. Então, você vai participar. Nosso campeonato internacional de piadas ruins começa às 4 da manhã. Vamos lá, que só tem que ser aquelas piadas ruins mesmo. Não vem com piada boa que não dá certo, hein? É piada ruim, tá bom? Já pra começar, 4:30 tem o nosso buzinar, você vai buzinar, você vai dar aquela buzinada com a gente, você, os caminhoneiros, você do carro, você da moto, você da empilhadeira, você do trator, onde você quer, onde você esteja de madrugada, acorda de madrugada aí, vai no lugar, ó, na hora que estiver todo mundo dormindo, 4:30 da manhã, a rua quietinha, todo mundo dormindo, você vai lá na garagem da sua casa, acende a luz, entra no carro e dá uma buzinada assim, ó. Ó, pô, solta a buzina, pronto. Aí sim, beleza, pra começar meio-dia. Ai, gente do céu. Beleza, 1:06. Vamos lá começar o nosso Band Coruja. Começando pra valer a partir de agora. Sua participação é importante. 11 99991-9197 pra você participar com a gente. Ó, quem já tá chegou primeiro aqui. Oi, Tati, bom dia.
1: Bom dia, Léo Júnior.
0: E aí?
1: Bom dia a todos os requenguelados.
0: Requenguelados.
1: Tarja Preta. É. Caps fugitivos.
0: Totalmente.
1: Dos pícios bandidinhos. Tati Perigosa.
0: É, Tati.
1: Hoje é o dia do homem.
0: É nosso dia, hoje é nosso dia.
1: Tem algum homem
0: coisa
1: aí?
0: Linda, coisa linda,
1: tem
0: coisa
1: algum
0: linda.
1: É. Bora começar essa resenha.
0: Bora, Tati, gostei dessa, hein? Verdade, hoje é dia 15. 15 de julho, preste bem atenção. Hoje é o dia do homem, é comemorado anualmente no Brasil, dia 15 de julho, a data ela foi intitulada em 1992 pela Ordem Nacional dos Escritores, que tem como principal objetivo conscientizar sobre a importância da saúde do homem. Olha só que bonito falar isso, né? Sobre a importância da saúde, o bem-estar masculino, o nosso bem-estar, entendeu? Agora eu fiquei até emocionado, o nosso bem-estar masculino. Bom, historicamente, o dia busca, gente, é bonito falar isso. Historicamente, o dia busca promover debates sobre prevenção de doenças como câncer, próstata. É, quando chega numa certa idade, ainda não tô na idade ainda pra isso. Quanto a próstata é incentivar também hábitos da vida mais saudáveis, tá? Então, claro que você pode tomar uma também. Claro, gente, imagina. Pode pescar? Pode. Somos nós, homens, é. Peraí. Não tem só Dia Internacional da Mulher. Tem nosso dia também, pô. Agora vai ter uns requenguelados, vai ter uns oreiudo e vai ter uns retardado falar assim que é dia de todos os santos. Não vem com essa não que não cola, tá? Só pra você saber, não vem com o dia de todos os santos não. É nosso dia. Pronto, Tati, obrigado, viu, Tati? Obrigado, viu? Ah, é isso, gente. Vamos nos parabenizar, vamos nos presentear. Meu Deus do céu.
2: Bom dia, Léo Júnior.
0: Bom dia,
2: vamos começar esse programa de doido.
0: Vamos lá, vamos nessa.
2: Um alô aí pros cornos dos aplicativos. fica falando que nós motoristas de caminhão.
0: Para
2: é
0: de
2: corno.
0: Falar que os aplicativos é corno, cara. Eu tô falando coisas bonitas aqui no nosso dia. Você vem chamar os caras de corno já, pô. Caramba, viu? Já começou bem, já, hein? Meu Deus. Eu tô colocando o nosso bem-estar, né? Lá em cima, lá. O nosso autoestima lá em cima. Aí vem um cara falando um negócio desse aí, ó.
3: Utilidade pública, hein? Utilidade pública. Você aí que é nascido em setembro, signo de virgem, igual a minha pessoa.
0: Ai, meu Deus.
3: Hoje, 15 de julho, ah. É o dia do PIS.
0: É mesmo?
3: Não esqueça, você que é nascido em setembro, hoje, 15 de julho, é o dia do PIS. Tamo rico, porra!
0: E o que eu tenho...
3: Utilidade.
0: O que eu tenho a ver com isso, cara? Com o seu PIS, velho? Eu tô preocupado com o meu, velho. Não tô preocupado com o seu PIS, não. Nada a ver.
1: 1º de novembro, dia de todos os anos. E 1º de abril, dia da mentira. Pronto, falei.
0: Ah, tá
1: e
0: bem.
1: Tem um homem que adora fazer
0: isso. É porque é verdade, porque o pessoal gosta de falar assim, ai, que ó, dia 1º de abril, dia de todos os santos, dia... Não, dia do homem, não vem com essa. É nosso dia, vamos festejar nosso dia, né, Tati? Falou bonito, é isso aí, é isso, gente.
2: Bom dia, Léo Júnior.
0: Vamos lá, vamos fazer
2: carreteiro de Fazenda Rio Grande, Paraná.
0: Fala, parceiro.
2: Bom dia pra nós.
0: Bom dia.
2: Deus abençoe.
0: Valeu.
2: Madrugada.
0: Vamos lá, gente. Vamos lá. Nossa madrugada só tá começando. Quero você participando aqui no nosso WhatsApp, hein? Oi.
4: Boa noite, Léo.
0: Oi, bom dia.
4: Boa noite, a turma da Band. Aqui é o Jaime da Madrugada. Porteiro. Esquenta não, Léo. O Salatiel vai te esquentar por trás aí no frio.
0: Vai, sai fora, cara. Eu quero saber de Salatiel o quê, velho? Deus olhe. Eu quero saber se ele encontrou com o parceiro dele lá às 6 horas da manhã. Quero só saber.
5: Bom dia, meus amigos. Fernando Paes aqui da cidade de São Carlos. Tô escutando aí a rádio através do aplicativo Rádios Net. Tô escutando a Band FM de Caruaru, Pernambuco.
0: Caruaru,
5: tô aqui
0: Pernambuco.
5: Trabalhando, escutando você com sono lascado.
0: Aê! Aê, valeu, parceiro. Tá escutando no som alto, hein? Aí sim. Vamos lá agitar o nosso madrugada. Nosso Band Coruja tá no ar. Vem.
6: Hoje é o dia do bis. Da biscacha. Bom dia, Léo Dias. Bom dia a todos do Band Coruja.
0: Bom dia.
6: Vamos pra cima, vamos pra luta. Quem tiver ganhando dinheiro com o corpo, que ganhe. Quem tiver dinheiro ganhando dinheiro transando de costas, que ganhe. Quem tiver ganhando dinheiro sendo o corno, que ganhe.
0: Tá bom, vai lá. Vai lá, gente. 1 em 11. Oi.
7: É de lei, aqui do Tocantins.
0: Fala aí, parceiro. Fala, Ed.
7: Deixa eu te falar.
0: Fala aí, Ed.
7: É bom participar dessa programação aí.
0: Oh.
7: Eu só quero te dizer uma coisa. O homem sem a mulher não fumega, não.
0: É.
7: Não funciona.
0: Pois é.
7: Entendeu?
0: É isso aí.
7: Aí é o seguinte. Eu tenho uns vizinhos aqui. Rapaz, parece que beberam foi água de chocalho, moço.
0: É
7: não
0: mesmo?
7: Não cala a boca, não, o bando de ordinário.
0: Oxi. Pra que eles ficam falando? Som alto, fala muito alto, atrapalha aí os vizinhos? Oh, é isso?
8: É, o coelhinho.
0: É, não, vizinho é complicado, hein? É.
9: Bom dia, Léo Júnior. Alexandre Monteiro.
0: Alexandre Monteiro
9: Velasco. Tô aqui ouvindo, deficiente visual.
0: Tá bom, valeu.
9: Aqui em Campos dos Goitacazes, é aqui de lá.
0: Ô, parceiro.
9: Muito frio por aqui também. Muito
0: tá frio aí no Rio de Janeiro? Tá frio aí, né, cara?
10: Quem quer comer meu coelho?
0: Tá frio aí, né, meu filho? 1 em 12. Bom dia, Léo Júnior, tudo bem? Ligado aqui na Band FM. Quem que é o Roberto? Fala aí, Roberto, beleza?
11: Bom dia, Léo Júnior!
0: Ah, o Roberto lá, o locutor, voz de locutor. Bom dia, Léo Júnior, tudo bem?
11: Tudo bem, meu amigão?
0: Aê!
11: Aqui é o Roberto de Guarulhos, ligado no Band Coruja.
0: Valeu, mano.
11: Léo Júnior.
0: Fala.
11: Hoje, dia 15 de julho de 2026. Não é uma quarta-feira qualquer, não.
0: Não.
11: É porque hoje a Rádio Band FM está fazendo 51 anos de história.
0: É mesmo?
11: Parabéns, Band FM, pelo seu aniversário. Que essa data se repita por mais 51 anos de vida. Roberto Leite, Guarulhos, São Paulo.
0: Valeu,
11: bom dia, bom boa dia. Quarta-feira.
0: Valeu, mano, um abraço.
8: Fala, Léo, bom dia, galera. Bom dia, bom dia. Fabinho Turcá, movimentando e representando a galera do pacote aí,
0: bom,
8: tá
0: Fabinho,
8: bom?
0: Fabinho, tudo Marília, certo?
8: São Paulo, interior de São Paulo aqui.
0: Tá bom, cara, um abraço aí pra você. Vamos chegando, que o Bando Canudo já tá no ar. Quero a sua participação, hein? Chama lá no zap, chama nós.
10: Bom dia, Léo. Um abraço pra todos aí, vamos que vamos, mais uma madrugada juntos aí, positivo.
0: Beleza, vamos que vamos alegrar todo mundo por aqui. Ó, estamos aqui no Band Play também, você pode nos assistir ao vivo. É, então você sabe, né? É aqui no Band Play, bandfm.com.br, pra você acompanhar a nossa programação ao vivo aqui. E não vai perder merda nenhuma assistindo o estúdio aqui, porque vai perder nada na sua vida, viu? O locutor ao vivo aqui. Vamos lá, bom dia, vai. É.
12: Vai com esse Dia Internacional dos Homens pra lá. Tanta coisa pros caras fazer, cuidar de saúde mental, trem tudinho. O que os caras querem é socar o dedo no rabo da gente. Você tá doido? Dia do cão. De homem, não.

0: Agora, enfiar um dedo lá é uma consequência, né? Uma consequência. Isso aí uma hora vai acontecer. Uma hora qualquer... Todo mundo vai passar por isso, velho. Eu não passei por isso, não, velho. Não tô com idade com isso aí, não, ainda não, velho. Tô bem. De boa, tranquilo. Vamos lá,
1: Léo, bom dia. Aqui é o Fábio de São Bernardo do Campo.
0: Fala, Fábio.
1: Não tem nada aí, um presente, nada, velho.
0: O quê?
1: Um presente aí pro Uber aí.
0: Pensa que é assim. Um presente não. Ah, cara, já estamos presenteando vocês, já estamos presenteando, vocês já são os nossos presentes, é, você já é o nosso, você ouvinte já é o nosso presente, ó, que bonito falar isso, hein, ô tiozão, como é que tá aí, tiozão, bom dia, mano.
2: Bom dia, Léo. Bom dia, Bande Coruja. Bom dia a todos os amigos da madrugada.
0: Como é que vai? Estamos
2: aqui no Sorocaba. Aí. Em homenagem ao nosso dia, eu nosso quero dizer dia. Que o meu bumbum sarou. Mas eu já tô com a mão na calabresa aqui pra picar, pra fazer uma calabresa cebolada.
0: Tá bom.
2: Bora, Léo, até as 5. Ó, sorvete.
0: Ó, calabresa é bom, hein, cara? Eu gosto de calabresa, hein? Ó, cebolada ainda, hein? Ó, vai que vai, hein? Vai que vai, velho.
3: Limonada, bebendo.
0: Vai.
4: Bom dia, Nozinho. Quer falar com você? Justo aqui de Enconha, Espírito Santo, perto da Guarapari. Você tá doido? Então, bom dia, meu irmão.
0: Valeu. Um abraço, hein? Obrigado pela audiência, hein? 1h16. Cadê você?
4: Só quero falar com você. Começar um salve aí pra todos os motoristas de caminhões e pra todos os taxistas. Esses cornos safados.
0: Para de xingar os caras, já falei, gente do céu.
5: Aqui é Paulo de Prudente. Só queria fazer uma observação.
0: Faça.
5: Esse Léo Júnior é chato demais. Quando é que esse cara sai desse horário,
0: hein? Ó, não sei, cara, não sei.
5: Tô conseguindo ouvir.
0: Ó, cara.
5: Até logo.
0: Ó, até logo, cara. Eu também, eu preciso saber, eu preciso perguntar pra ele quando que ele sai do horário. Eu vou dar uma perguntada pra ele, tá bom? Aí eu falo pra você depois. Ou se você quiser, dá uma desligada aí também, né? Você pode dormir também, já tá na hora de dormir já também, viu? Se quiser, tá na hora, ó, na hora de ir pra caminha já, viu? Tá na hora. Fica tranquilo, viu? Vai pra caminha, viu? Toma um remedinho, não esquece de tomar um remedinho também pra você dormir, tá?
6: Bom dia, Léo Júnior.
0: Bom dia.
6: Ednei, São Pedro, São Paulo.
0: Fala, Ednei.
6: Que hora começa a panelinha?
0: Não começa a panelinha coisa nenhuma, nada a ver, vai.
7: Ô, Mário, disfarçado de Léo.
0: E aí?
7: Bom dia.
0: Bom
7: de coruja no ar, antes aqui do Rio de Janeiro, Seropédica. Vamos botar... Fogo no parquinho, hein?
0: Você tá louco, vamos lá.
7: Todos carreteiros são corno.
0: Para de falar de corno hoje, meu Deus do céu. Nós estamos num dia tão lindo hoje, tão amado. Cara, ficaram de corno, cara. Já quer arrumar briga esses caras aqui já?
8: Eu quero a caixa premiada da Band FM.
0: Boa. Ah, que é isso, viu? Vamos lá, nosso WhatsApp tá aqui à sua disposição. 11 999 919 197, hein? Se eu pegar você e vamos lá, fala comigo.
9: Rapaz, nem o locutor sabia que é aniversário da Band.
0: Quem que
9: tá
0: falando?
9: O cara aí sabe.
0: Mas quem que falou isso aí que não sabia? Claro que eu sabia, ô. Seu cabeçudo. É claro que eu sabia, ô. Vai. Sem de tudo que acontece, cara. Tudo.
10: Bom dia, Léo. Bom dia, Band. Ah. Chorão, carreteiro por cá.
0: Fala, Chorão.
10: Léo, vamos começar a bloquear essa galera aí.
0: É, cara.
10: Começar a falar de panelinha, vamos bloquear. Começar a falar mal do locutor, vamos bloquear. Acabar
0: pois com é. Essa... E aí depois que a gente bloqueia os caras de verdade, os caras ficam bravinhos lá, mandam mensagem pra mim lá. Ai, me desbloqueia lá. Poxa vida, cara. Ó, eu vou falar vocês sendo sincero, viu, com vocês aqui, mas de boa mesmo. Gente, é, meu... É, você quer agradar todo mundo, viu? Se um não tá contente, não, vamos fazer o quê? O que que nós vamos fazer? Fale pra mim. Estamos aqui pra animar a madrugada, pra falar com os ouvintes. Se o cara não tá contente, meu, ó, 1h19, toma um remedinho e vai dormir. Vira a bunda pra lá e vai dormir. Hã? Vai, Naná.
11: Léo Júnior, bom dia.
0: Bom dia.
11: Tudo bem?
0: E aí?
11: Léo Júnior, eu quero essa caixa premiada da Band FM.
0: Beleza. Boa sorte pra você aí, tá bom?
10: Quem não tá contente, enfia o dedo no cu e cheira.
0: É isso aí. Esse cara já vai meio direto no assunto aqui, né? Vai lá.
12: Bom dia, Léo Júnior.

0: Hoje, dia 15, não é um dia qualquer.
1: Não.
0: Hoje, dia 15, muitas pessoas pelo Brasil, São Paulo e pelo mundo estão fazendo aniversário hoje. Então, parabéns para todos vocês.
1: Ah, sim, claro. Dia 15, muitos aniversariantes hoje. Parabéns. Vamos lá falar com você no zap. Eu quero a sua participação. 11 99991 9197. Até 5 da manhã por aqui.
2: Boa noite.
1: Não,
2: bom dia, né? Deixa eu fazer uma pergunta.
1: Fale.
2: Tem algum namorado aí disponível para essa noite?
1: Olha aí.
2: Estou com muito frio.
1: Olha lá.
2: Muito frio. Eu queria transar.
1: Olha lá.
2: Teria alguém disponível?
1: Olha lá, gente.
2: Obrigada.
1: Aí, ó, é a Juliana.
2: Boa noite.
1: Fonseca. Ela tá precisando de um parceiro. Alguém por aí, por favor? Se não tiver ninguém aqui, eu já aviso pra ela. Não tem, viu? Não tá. Né? Então, por favor. Então, vamos se comportar, meus amiguinhos. Vamos se comportar, vamos. Pombonzão.
3: Ô, Léo, bom dia.
1: Da
3: onde que é essa Juliana aí?
1: Ah lá, lá vem ela.
3: Fala
1: lá.
3: Aí. Que eu vou lá esquentar o priquito dela.
1: Para, ô! Ei! Fala aí, cara.
4: Bom dia.
1: Mas,
4: Léo Júnior, só lembrando que ontem, dia 14/7/2026, foi aniversário de Campinas, cidade linda, maravilhosa.
1: Oh, parabéns, cidade maravilhosa.
4: 152 anos.
1: Parabéns, hein?
4: Parabéns, Campinas, parabéns, cidade linda.
1: Parabéns, Campinas! Cidade boa demais, hein? Vamos lá, oi, bom dia.
5: Daí, Léo, bom dia.
1: Bom dia.
5: Pô, me manda ela passar o endereço. Eu vou lá.
1: Ah, vai, passar o endereço lá. Que se eu passo o endereço dela, vai todo mundo lá, meu Deus, tá louco?
2: Sem palavras.
1: Olha lá, mas o outro fica. Pra quê, cara? Pra que ficar ligando? Atrapalha os outros ligar, falar no áudio aqui, cara. Pera aí, meu. Mano.
2: Sem palavras verbais, por favor.
1: Por favor, né, Ju? É isso, Juliana? É isso. Botar ordem nessa casa com esses caras aqui, viu, Juliana? É isso mesmo. Tem que botar ordem mesmo, vai lá.
2: Tá, só falar. Meia palavra que eu já entendo, não precisa rasgar o verbo não, tá?
1: Exatamente.
2: Estou Itaquera.
1: Isso, por favor, sejam mais românticos com ela. Fale com palavras bonitas, vem com uma mensagem, sabe? Ó, alguma coisa assim, pô. Agora os caras já vêm direto no... Claro que vai afastar a mulher, né? A mulher vai cair fora, né? Que isso? Ó, bom dia, Léo. Aqui tá o que tá acontecendo aqui na região de Ribeirão Preto. A 95.5 saiu do ar, cara. Tá uma rádio gospel com isso, velho. Aí eu já não sei, mano. Aí sei lá, cara, o que aconteceu. 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Vamos lá, vai.
6: Bom dia, Léo. Bom dia, cornaiada de aplicativo, taxista.
1: Para de falar, quando estiver falando, eu vou cortar, meu. Não dá hoje.
7: Bom dia, bom dia, Léo Júnior.
1: Vai.
7: Jonathan de Dom Pedrito, aqui, fronteira com Uruguai.
1: Fala, Tem Jonathan.
7: Tem aqui na 293, aqui, caminhoneiro. E quem tá falando que os caminhoneiros são corno aí, no mínimo deve ter levado uma gaia de um caminhoneiro aí.
1: Pois é, eu não quero ouvir nada de corno hoje aqui. Pelo amor de Deus, vamos falar de outro assunto aqui, porque olha, já rendeu esse assunto de corno já.
8: Fala comigo, Léo.
1: Fala comigo, vai lá, fala aí.
8: Bom dia, Léo. Aqui é o Erickson, de Três Lagoas, Mato Grosso do Sul.
1: Três
8: Lagoas. Sou fã de vocês há 29 anos, viu? Tamo junto.
1: Caramba, hein? Ó, não é de hoje, não. É 29 anos, você acredita? É isso! Oi, bom dia!
9: Ah, Léo Júnior, é isso aí, Léo Júnior. Manda esse cara aí dormir. É isso aí, não deixa ninguém gozar na sua cara não, Léo Júnior. Cai de boca, mano.
1: Ah, você,
9: mete a boca.
1: Você fica na
9: não
1: sua
9: deixa,
1: também.
9: Não.
1: Vai se lascar, vai. Vai você dormir junto. Vai você dormir junto também. Ó, Pedro e Rogers, de Coxim, Mato Grosso do Sul. Milton Cunha, safado, não deixa eu dormir. Trabalho de dia e fico a noite inteira mandando mensagem pra rádio. E aí eu tenho culpa disso ainda. Ah, e aí eu tenho a culpa disso aí. Ah, mas se você ficar ouvindo, é sinal que você gosta de ouvir a gente aí, não é verdade? Então, eu agradeço. Ô, Léo, bom dia, tô debaixo da coberta. Ah, ouvindo o Band Coruja. Ô, José Carlos, aí, José, pronto. Que legal saber que você tá aí de boa com a gente. Só não dorme não, hein, cara, pera aí, hein.
10: Bom dia, Léo, bom dia. Rapaz, é isso mesmo, o nome do cara aí é Erickson.
1: Erickson.
10: Me lembrou daquele celular de antigamente, cara, lembra?
1: Verdade, verdade.
10: Abraço. Júlio de Osasco.
1: Valeu, a pessoa de Osasco. Alô, Osasco!
11: Encontramos ele, o rei do mundo.
1: Fala comigo, fala comigo, fala comigo.
12: Ô, Léo, ô, Léo, pergunta pra ela se ela é da Zona Sul de São Paulo. Pergunta, pergunta, pergunta.
1: Ó o desespero do garotinho. Ó o desespero. Os caras estão na seca. Pelo amor de Deus, hein?
13: Ô, Léo, só pela voz aí é gorda, hein?
1: Não,
13: gorda.
1: Não, pera aí, calma, não é assim, cara, não é isso, mano. Ó, ela falou que sou de Itaquera. É de Itaquera, hein, olha lá. Me pega no cubo, que vai embora. Vamos falar com você aqui, o que fica ligando aqui, vai, fala aí.
14: E aí, Léo, bom dia, beleza?
1: Beleza.
14: Rapaz, mó sacanagem, cara.
1: O que foi, cara?
14: Tem um camarada na academia lá e falou assim que tomar tadala é bom, né? Pra quem faz academia e tal.
1: Sim.
14: Aí, beleza, eu peguei e fui lá na farmácia e tal. Ah. Aí comprei, né? Comprei um Tadala de 20 lá e tomei.
1: O tal do Tadala.
14: Ah. Rapaz, agora eu tô aqui daquele jeito, né, meu?
1: Barraca armada.
14: Aí antes eu liguei pra ele e falei, meu, porra, tô daquele jeito lá. Porra, tem certeza que o negócio funciona? Ele falou, você comprou do qual? Eu falei, comprei o de 20.
1: Tá.
14: Falei, não, cara, não é de 20, é o de 5.
1: Putz.
14: Eita, meu. Aí tô lascado. Agora no... Não sei se eu fico aqui o dia todo desse jeito ou se eu vou pra casa.
1: Caraca, hein, meu? Pô, você comprou um de 20, cara. Não, nem um de 5. Não, você vai comprar um justo mais forte ainda. Ah, não, velho. Lascou. Fala comigo, bom dia.
15: Júlio, sou de Marília aqui, irmão. Vou mandar mais um áudio aí, ver se coloca um ano mais pra nós escutar aí, ó. Tô aqui, rapaz. Num breu danado, um frio lascado.
1: Tô percebendo.
15: Mas tô aqui. Aí. Esse cara aí que falou mal do C, esse cara não sabe de nada, mano. Você é o melhor locutor do Brasil, mano.
1: Ô, mano, obrigado. Caraca, valeu, Tavan. Obrigado, cara. Obrigado. E outra coisa, cara. É uma responsa... Nego, você falou uma verdade. É uma responsa muito grande, cara, que tá aqui atrás desse microfone, hein? Ó o tamanho da responsa. Olha o tamanho do peso do negócio. Ó o peso do negócio, hein? Então, os caras não sabem nem o que fala, mano. Nem fala, nem sabe. Sabe de nada, inocente. Sabe de nada, inocente. Uma e 28. Oi, bom dia, bom dia.
16: Você é gorda ou magra? Qual é a diferença pra você? Você é gay ou você gosta de mulher? Bom, eu acho que você é gay, né? Pela sua opção de ser magro, ser gorda.
1: Nossa,
16: você é viado, você gosta de um pinto.
1: Juliana, obrigado por dar essa resposta pra esse vagabundo que fica falando coisa. Ah, que é gorda? Ai, pela voz. Ah, isso, boa resposta. Tá vendo só? A mulherada tá afiada hoje, hein? Por favor, gente. Não é assim. Tem que chegar com mais carinho, poxa vida. Bom dia, Léo Júnior. Bom dia a todos os homens. É dia 1º de abril? Não é dia 1º de abril, dia imediatamente. Claro que eles vão falar que dia 1º de abril é dia do homem. Não é isso, gente. Dia do homem é hoje, dia 15, tá? E lá que eles inventaram. É coisa que eles inventaram. Isso não tem nada a ver, né? Patrícia de Itapevi. Patrícia de Itapevi tá ligada na Band FM também. Léo, você é o melhor. Léo, e eu aqui. Fala comigo. Tô aqui, Patrícia. Obrigado pela companhia com a gente aqui na Band FM, tá bom? Agradeço, tá? Véi do lixo.
17: Ô, Juliana, é o véi do lixo. Sai, tá show. Um abraço pra você. Ó, quando você sentir uma brisa soprar no seu rosto, não se assuste, não. É o véi do lixo dizendo te amo.
1: Ó lá.
17: Sai, cachorro. Um abraço pra você, Léo Júnior.
1: Olha aí,
17: vamos,
1: ó.
17: Vamos junto. Tô por cá, parceiro. Vamos que vamos. Sai, cachorro.
1: Aí, aprendem, viu? Aprendem. Tá vendo esses mal acabados aí, ó? Aprendem com o velho lixo. Você viu? O velho lixo chegando de boa e tal. É isso, Ju? É isso mesmo? Aí,
16: ô, velho do lixo, muito obrigado, aí, meu, ó, amor. Tenha uma ótima noite, tá bom? Bom trabalho.
1: Tá vendo só que coisa? É isso, gente! Agora os caras já vêm com tudo já, querendo já, dos mano, vamos ver, que é isso, gente? vai afastar a mulher desse jeito, né? Daquela mulher! A flor da noite! Na boate! Bom, ia colocar o áudio do ET que apagou tudo, Zé. O povo não tem paciência mesmo, viu, gente? Oi, bom dia,
18: Léo,
1: bom dia!
18: Bom dia, Léo, tudo bem? Pô, Léo, o menino aí pegou pesado, pô. Não é porque o cara não gosta de comer uma bola de sebo que ele é viado também, né, bicho? Você é doido? Quem é que gosta de comer banha pura, mano?
1: Que isso? Eu não gosto. Para de encher o saco, velho. Para com isso. Vamos lá, vai. Fala aí, o ET. Agora vem do ET.
19: Boa noite, Léo Júlio.
1: Boa noite.
19: Aqui é o ET. Se eu fosse você, eu mandava esse povo aí tudo se lascar. E os que tiver reclamando aí, manda aqui que o ET vai abduzir.
1: Ah, não, abduza não. Pode levar embora mesmo. Pode levar embora. Leva embora esse povo.
20: Léo, bom dia mais uma vez.
1: Fala aí, mano.
20: Rodrigo aqui. BR-101, altura Laguna, descendo Porto Alegre. Tô aqui ouvindo o Bando de Coruja. Melhor programa da madrugada pra espantar o sono.
1: Isso!
20: Manda alô pra todos os motores de caminhão aí.
1: Vai, espanta o frio, espanta o sono. É isso, gente. Bando de Coruja não há, pô.
21: Bom dia, Léo. Bom dia. Fernandão, girando a madrugada.
1: Ô, Fernandão, como é que tá?
21: Bom programa aí, irmão. E o cara que falou mal de você, manda ele a merda.
1: É isso. Desculpa aí, cara.
21: Da palavra.
1: É isso aí.
21: Você é louco, meu? O programa é bem animado com você.
1: Obrigado, viu?
21: Se você não for o melhor, é um dos melhores locutores.
1: Eu não sou o melhor.
21: É isso aí, meu irmão. Forte abraço. Fernandão, girando da madrugada. Fazendo ronda aqui no trabalho no frio, escutando você aí. Da hora, valeu, mano. Um abraço.
1: Ó, vou falar uma coisa pra vocês. Eu sou recém-chegado, né? Eu perto dos os comunicadores aqui da casa de peso, os caras são os caras de peso aqui, viu, gente? Não, a equipe aqui é de peso, então perto dos caras eu tô aí, né? Tô engateando, já chego lá, tô aprendendo aí. Os caras que já estão há muito tempo aqui já, né, meu? Os caras, perto dos caras, né? Aí, tô aprendendo com os caras aqui. Ô, Léo, bom dia, aqui é o Milton. Milton, Foresto. É Foresto, é isso mesmo que eu li? De Olímpia, esse programa é nota mil. Aí, muita gente falando bem do Bando de Coruja. Um abraço pra vocês. Boa! Quarta-feira já estamos no meio da semana. Gente, meio da semana. Mas como tá passando correndo? Ô, semana, vai devagar, semana! Vai devagar, hein, semana? Vai devagar!
22: Bom dia, senhor Léo Júnior. Aqui é o Marcos Bambolim, tratorista canavieiro. Estamos falando aqui de Penápolis Esportivo. Ô, Léo, esses caras aí que tá falando mal do céu e manda todo mundo se fuder.
1: Manda se lascar, pronto.
22: Bora pra frente.
1: Olha o palavrão.
22: Que atrás vem gente. Tá ele. Salve, irmão. Putinho, mano, salve pra nós.
1: É verdade, pô. Vamos em frente que atrás vem gente. Lá ele.
23: Bom dia, Bando de Coruja. Juliana, infelizmente só tô indo até Jales. Se tivesse indo pra Grande São Paulo, a gente com certeza tomaria um sorvete e se conheceria melhor. Um abraço.
1: Ó, você viu? Tomaria um sorvete, uma coisa mais romântica, né? Vamos tomar um sorvete. É isso aí, ó. Fala comigo, bom dia.
24: Boa noite, Léo. Tudo
1: Oi,
24: bem?
1: Tudo
24: aqui é a Juliana do Jardim São Rafael.
1: Outra Juliana, outra!
24: Feliz dia dos homens a todos vocês. A todos os homens que são homens com H, maiúsculo. Né?
1: Tem uns que não é muito,
24: e não.
1: Não
24: liga não, viu, Léo? Esse babaca aí que falou isso. E mais babaca esse cara aí que falou. Você sabia, eu já trabalhei com as meninas do job. E tem muito homem que tem dinheiro que paga pra ficar com gordinha.
1: É isso.
24: Cala sua boca, seu babaca.
1: Aí, isso
24: tem
1: mesmo.
24: Tem muito homem Xinga que gosta. É de ter carne pra pegar. Oh! Entendeu?
1: Aí,
24: e a Juju vai achar um bem gostoso pra pegar ela bem gostoso, é viu,
1: aí,
24: Juju?
1: Tá aí, pronto.
24: Feliz dia dos homens. Que todos os homens com H maiúsculo tenham uma recompensa bem gostosa.
1: Tá vendo só,
24: gente? Um beijo.
1: Olha, essa aqui deve ser prima da Mara Tassini, hein? Deve ser prima da Mara Tassini essa aqui. 1:34. Ô, Tati, fala aí, Tati.
25: Como já falaram, né, Leozinho? Só tem gente grande, né, Léo? Mas o pior é que as pessoas que mandam mensagem pra falar mal... É porque estão aqui, né? Ouvindo você.
1: É que estão aqui,
25: entendeu?
1: Né?
25: Entendeu? É por vir sem assunto.
1: É.
25: Ah, quer aparecer, quer causar. É. Mas falem bem ou falem mal.
1: Estamos aqui.
25: Falem de mim.
1: Exatamente. Então, Lezinho, falou bonito.
25: É o seguinte, a audiência tá top, tá lá em cima. Então, quem tá preocupadinho, que vai dormir na pia, vai barrer uma calçada. É barrer, barrer uma calçada, né não?
1: Que isso? Vai carpir um lote. Ou vai carpir um carpinho, vai carpir um lote, quem tá falando aí, ó. Faz o seguinte, pega a enxada agora no frio, vai lá carpir um lote. Tem coragem ou não? Vai lá carpir um lote lá, pô. Pronto. É pro pra dentro.
0: Eles querem jogar bonito e eu só quero é pro pra dentro.
1: Vamos lá. Hoje é dia do homem, mas a gente coloca a mulherada pra falar também. Vai lá.
2: Oi, Leozinho. Bom dia.
1: Ó. Tudo bem, Mara?
2: Cheguei, tá?
1: Fala aí.
2: Nossa, eu mal liguei o rádio, vocês já estão brigando, já estão falando treta.
1: Aqui é assim, aqui já é porrada.
2: Já estão de mimimi.
1: Aqui é assim já.
2: Assim não dá, né?
1: É. Tem jeito, não tem jeito não.
2: Só tô aqui pra tua calça, tá, ó. Não posso ficar fazendo barulho.
1: Não.
2: Senão você expulsa do quarto.
1: Tá bom. Olha lá. Ai, tem gente no quarto com ela aí. Tem gente no quarto aí com ela aí, ó. Ela é boazinha, bem, viu? Isso, a Mara é boazinha, 10, tá, gente?
2: 10-5 eu tô por aí.
1: Tá bom.
2: Fui. Te adoro, tá, Leozinho?
1: Valeu.
2: Manda esse povo parar de ser chato, parar de chorar.
1: Tá bom, tá vendo? Gente que tá aí com a Mara Tassini perto aí, ela é boazinha, tá? Não, ela é... No... Ó, ela é boazinha, tá? Sem problema, viu? Fala comigo, bom dia!
3: Bom dia, Léo!
1: Bom dia!
3: Vieira aqui da Usina Lins.
1: Ô, parceirão!
3: Madrugada toda contigo aí, rapaz.
1: Como é que você tá?
3: Mas o problema é que eu empolgo e te prometo tudo. Te ofereço o mundo, você inocente aceita e olhe minhas besteiras, parceiras.
1: Meu Deus.
3: Tá doido de mentir depois, você tá doido, Léo?
1: Nossa
3: tá
1: senhora.
3: Tá com 3 horas da manhã, dá pra acertar um concurso aí de cantaria aí dos motoristas, hein?
1: Deus me livre.
3: Chama.
1: Eu saio correndo, velho. Eu prefiro eu cantando do que os caras cantando. Eu prefiro eu cantar, vai. Muito melhor, viu?
25: Oh, bom dia, Léo, e aí, de boinha?
1: Cara, isso aí é um rádio relógio? Que negócio é isso aí?
25: Tranquilinho, meu brother, o baiano segurança, graças a Deus, quartou, Léo. Ô, Léo, avisa aí, Juliana, aí, que eu não tenho negócio de preconceito, não, de gorda, magra, não. Mulher, pra mim, pode vir de muleta,
1: olá,
25: que eu tô botando touro de jaqueira.
1: Tá certo aí, meu. Um abraço pra você, viu, baiano? É pra dentro. Oi.
4: Ô, Léo, fala pra você a verdade. Eu pensei que eu tava bêbado, rapaz, mas esse cara aí tá umas 3 vezes mais bêbado que eu, malandro. Você é doido, é?
1: 3 vezes.
4: Tá maluco.
1: 3 vezes mais bêbado. Né?
25: Bom dia, Léo Júnior.
1: Bom dia.
25: Aqui é a Patrícia.
1: Ô, Patrícia.
25: De Piracicaba.
1: Alô, Rio de Piracicaba.
25: Bom dia. E é o melhor programa da madrugada, é o Bando e Coruja.
1: Tá vendo?
25: Parabéns pra vocês, homens. Maravilhosos.
1: Tá vendo? Pelo menos alguém parabeniza a gente pelo nosso dia. Então, tem dia de todo mundo, né? Tem dia da mulher, faz toda aquela festa, aquelas rosas, parabenizando as mulheres e bababá, né? Legal, a gente faz uma homenagem pras mulheres e tal, né? Pras nossas esposas e tal, e namoradas e tal. Aí, pô, chega é nosso dia, né, pô? Nosso dia. Aí, ó.
0: É pôr pra dentro.
1: Ó, uma caixinha de cerveja, já assim, é bom. Chegar em casa, um churrasquinho preparado já. Tá bom também. Né não? Eu quero falar com você aqui no Zap. Oi, bom dia.
5: Bom dia, Léo Júnior. Tudo bem com o senhor?
1: Tranquilo?
5: Aqui é o Thiago de São José do Rio Preto. Aí, dá um toque aí na Juliana aí, cara. Que aqui não tem tempo ruim não, mano. Aqui não tem tempo ruim não, o nego reclamando aí, falou que a menina é gorda, pode ser gorda, magra, alta, baixa, preta, branca. Sendo mulher, maluco.
1: É vai dentro. Que vai que vai.
5: É dentro.
1: É dentro, como diz aquela música de forró. É dentro, vai.
25: Léo, dá meu telefone pra ele, pede pra ele entrar em contato comigo, tá bom? Que eu vou entrar pra dormir. Quando ele vier pra São Paulo, a gente tomar um sorvete.
1: Alá.
25: Eu irei esperar por esse dia, Celzinho.
1: Ah lá, ó. Aí, gente, é isso. Esse é o nosso Bando de Coruja. Quem que é você aqui? Fala, coloca meu áudio, Léo, tá bom.
6: Fala, Léo. Como é que vai as coisas?
1: Aí, tranquilo.
6: Luiz Felipe aqui de Cuiabá, MP.
1: Tamo tentando, né?
6: É, os homens tá muito... Sei lá, né, cara? Tem que falar a mulher com carinho, tratar ela de boa, né?
1: É.
6: Porque se as mulheres correm, mulher gosta de carinho, respeito.
1: Exato, carinho, respeito, também, né?
6: Que homem é esse que não dá presente, não dá carinho, né?
1: Ah, os caras já vêm falando, né? É.
6: Um abração aí. Comprei Band FM desde meus 10 anos de idade.
1: Caramba,
6: hein, mais o Band Coruja.
1: Você é velho, cara. Você é velho, cara. Ô, louco, hein?
7: Bom dia, galera da Rádio Band. Bom dia, Léo.
1: Bom dia, Bavá.
7: Um abraço pra todo mundo da Band aí. Manda um abraço pra galera da Diniz aí de Louveira aí, Léo. Um abraço pra galera de Diniz aí. Um abraço aí pro meu colega Mikael também, esse é o Ela. Valeu, Guilherme, junte aí.
1: Bauru. Beleza, Bauru. Sentindo Bauru, legal, ligado na Band. Ah, valeu. Ô Léo, esse baiano segurança é bicha. Baiano não fala assim. Rivaldo de Louro, de Freitas, Bahia. Baiano não fala. E ele é baiano, hein? Aí, baiano, ó. Eu acho que esse baiano aí, ele tá, é sabor, deve ser sabor baiano, né? Falsificado, baiano falsificado, eu acho.
8: Exato. Ô, Léo, continua sendo humilde, meu parceiro. Continua sendo humilde, beleza?
1: Obrigado, velho do lixo.
8: O sucesso chega para aqueles que são abençoados sempre.
1: Aí, cara, obrigado.
8: Vamos com tudo, meu parceiro. É o velho do lixo, sai cachorro.
1: Aí, parceiro velho do lixo. Ó, a Calica já falou aqui, ó. Tenho cerveja, vinho e cerveja e vinho, só falta companhia. Olha isso, gente. Olha lá, o que tá acontecendo hoje, hein, gente? Olha aí.
9: Bom dia, Leozinho.
1: Bom dia.
9: É Calica de Guarulhos.
1: Fala, Calica.
9: Passando pra desejar um excelente dia dos homens, pra todos os homens.
1: Aí, ó, nosso dia, nosso dia, nosso dia.
10: Bom dia, Léo. Bom dia, Léo. Beleza? Bom Como dia a tá? todos aí. Bom dia, Band. Ô, Léo, depois que comecei a respeitar as mulheres, começar a me valorizar, valorizar elas, isso, né? Tratar com carinho.
1: É isso.
10: Do jeito que o homem tem que fazer com as mulheres, eu nunca mais transei nessa porra. É isso, Léo.
1: Caramba. Cara, eu achei que ele ia falar, nossa, tava. Que é isso, cara? Mas não é pra ser assim também, né? Nossa, o cara tá tendo mó desespero, tá mó desesperado, cara. Que é isso, hein? Vamos lá, 11999919197 pra você participar aqui do nosso Band Coruja, o programa mais animado, mais ouvido do Brasil.
11: Alô,
1: pode chegar, pode chegar, vem. O programa é todo seu.
11: É o puro suco do milho.
1: Vamos lá aqui, ó. Vamos animar essa bagaça. Vem a 5.
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27: Bom dia, Léo. Uso meu áudio, Léo.
1: Tá aí seu áudio.
27: Coisas.
1: Beleza?
27: Vamos ter que tratar bem a mulher, né? Tratar bem, né? Elogiar, dar carinho.
1: Isso.
27: Presente.
1: Exatamente.
27: Além do mais, né? Ter um respeito também, né? Que é o principalmente. Um abraço aí. Sou de Cuiabá, MT. Luiz Felipe.
1: Galera de Cuiabá, hein? Bom demais!
26: Sabe cerveja gelada, leva...
1: Fala comigo!
28: Bom dia, Léo Júnior. Beleza? Ô, Léo Júnior, a gente brinca, tal, zoa, mas o respeito é o que prevalece sempre, né?
1: Exatamente.
28: Ô, Léo Júnior, você tá ligado que eu sempre coloquei em você desde lá da outra, né? A gente sempre tivemos uma zoeirinha boa lá, porque eu acho que você não se lembra. É. Mas é novo, é nóis, vamos que vamos, Léo Júnior!
1: Vamos animar esse programa aqui que o povo gosta da madrugada. O povo gosta de falar, bater papo, soltar voz aqui, né?
10: Fazer com as mulheres.
1: Rotar a bolsinha também, tudo.
29: Olha, os caras falam que você não escuta o áudio seu aí, ó. Que os caras, você não manda áudio. Aí, você escutou. Primeira vez que eu entrei, já você já mandou dois áudios, meu comandeiro, irmão. Falar mal do seu vai falar mal de mim, meu guerreiro.
1: Aí, forte abraço. Ó, vocês estão vendo? Falou mal dele, falou mal de mim e fala mal dele. Parceiraço, hein? Ó, esse aqui, ó, parceiraço, hein? Esse é parceiraço, hein? Parceiraço, aí sim, ó. Ah, quero falar com você, me fala comigo que eu estou aqui.
30: Bom dia pra nós aí, mais uma vez, Rafael Bueno, vulgo D2, diretamente Balneário Camboriú.
1: Alô, Balneário Camboriú, lugar bonito aí, viu? Lugar bonito. Eu não lembro se eu já fui aí já, deixa eu ver, não lembro, acho que eu nunca fui. Nunca fui. Eu já cheguei no máximo em Florianópolis. É, já passei por Florianópolis uma vez. Mas nunca fui em Camboriú. Não, nunca fui, não cheguei. Mas, ó, muito bonito, muito bonito. Lugar lindo, hein, gente? Um abraço pra todo mundo, pra todos aí. Oi.
12: Bom dia, Léo Júnior, Luquinhas por cá. Positiva. Bicada direcionada ali pro tal do Avaré. Pose.
1: Pose, pose, pose.
12: Bom dia a todos, bom dia, bom dia.
1: Valeu, cara.
12: Ei, Léo Júnior, eu tô falando pra você, não se faz mais homem como antigamente, você tá doido. Léo Júnior, um frio desse, Léo Júnior, uma gordinha pra te abraçar, meu amigo.
1: Fala.
12: Você tá doido? Te esquentar. É dentro, Léo Júnior, é dentro.
1: É dentro, é dentro.
12: Ah, mas eu não quero gordinha, pois eu quero, venha. Aí, ah, mas muito magra eu não quero, pois tá eu certo. Quero, venha.
1: É isso, é isso, é isso.
12: Ah, que não sei o quê, tá faltando um dente na frente, não pode mastigar a carne, eu machuco.
1: Você quer?
12: Tira o sal, é toma, isso. É dentro.
1: Coloca
12: um. Ah, é DFC, é dentro. Não quer saber não, Léo Júnior. É mulher, Léo Júnior, é dentro.
1: Coloca um temperinho, Mose, tá tudo certo.
12: Louquinha motorista por carro.
1: Ó, você já pega, coloca um temperinho, tá tudo beleza. Não, não, faz do seu jeito, é isso aí, cara.
13: Bom dia, Léo. Léo. Eu mandei agora há pouco aí, né? Deu uma passada na casa da minha ex aqui e tal, pra gente dar uma conversada.
1: Tá,
13: né?
1: Na casa da ex, tá. Tá.
13: Curtir. Uma ex de 14 anos atrás.
1: Caramba, velho.
13: Aí ela já começou com o fogão tá ruim, o fogão tá entupido. Sem roubar um não sei o que pra desentupir não sei o que do buraco que tá a panela ficando preta. Uh-huh. Que não sei o que, não sei o que. O que que eu faço, Léo? Sumo de novo?
1: Ó, meu filho, assume a bucha de novo. Assume a bucha novamente. Vai que é sua, vai que é sua.
14: Bom dia, Léo, bom dia a todos os ouvintes. Ó, pede pra Calita passar o Insta dela aí. Fica só Calita, Calita Guarulho. A outra também lá do...
1: É.
14: Que tá querendo um cara pra ir dormir com ela lá, que tá frio. Vale pra passar o Insta aí.
1: Ó, gente, verdade, a mulherada... Eu não vou passar telefone, porque é uma coisa muito assim, passar telefone, gente. Eu nem mexo com essas coisas aqui. Então é o seguinte, a mulherada aí que tá interessada, passe o seu Insta pros caras aqui, ó. Aí os caras pegam, acho que é mais fácil, né? É, claro que daqui a pouco vai virar um Band Love aqui, né? Já, dá, é um concurso de arrumar namorados aqui no Band Coruja. Né não? Ai, 11 999919197. Oi.
15: Puxa de novo.
16: Aí, fiel, fala o seguinte: conserta o fogão aí, malandro. Enquanto você conserta o fogão, outro tá comendo a marmita.
1: É isso aí, malandro é manando e mané é mané. Oi, bom dia.
17: Depois que eu descobri que sou corno, rapaz, descobri que todo homem passa por isso. É igual ter Fusca, Celta.
1: Depois que eu descobri
17: que é corno. Todo mundo já teve, ou tem até agora.
1: Meu Deus do céu, cara, que isso?
18: Bom dia, Léo. Aqui é o Riva de Jundiaí. Mandar um abraço a galerinha aqui do Nove Eixo, aqui da Ritmo Logística, Operação Coca-Cola. Vamos que vamos, hein? Um abração aí a Mel Banana, a Tati Perigosa, o Vai do Lixo, o Miguel, o Michelzinho. Vamos que vamos, hein? Tamo junto aí. O Oreia aqui da Ritmo Logística, o Oreia tá ligado, hein? Um abraço, Leozão.
1: Valeu, parceiro. Um abraço pra você. Gente, 1h48. Vamos nessa. Eu quero falar com você no WhatsApp. Quero falar com muita gente hoje. 11 999919197 é o WhatsApp da Band FM pra você participar do nosso Band Coruja pra todo o Brasil. Fala aí. Cadê você? Fala aí.
19: Fala, Léo. Como é que tá, Léo?
1: Tudo bem?
19: Lucas Gabriel, aqui do Parque Santo Antônio.
1: Lucas Gabriel,
19: Léo, você
1: hein?
19: É zica, Léo. Band Coruja também acompanha há muito tempo, cara. Você é louco. Vocês são demais. Demorou? E feliz dia nosso, né? Sem nós, elas não vivem.
1: Aí, ó. Tá vendo?
19: E fala pra gata do vinho aí que... Só mandar o endereço.
1: Mandou o Insta, já era. Mandou o Insta, já era, cara. É isso aí, meu filho. Um abraço, hein? Obrigado pela companhia. A Adriana mandou uma mensagem assim pra gente, ó. Bom dia, essas mulheres oferecidas é igual a um ditado. Laranja madura na beira da estrada. Está bichada ou tem marimbondo no pé. Que isso? Também não é assim, ô Adriana. Poxa vida, hein? Vamos lá. 11 999919197. Quero falar com você no nosso WhatsApp, ou pode ser a primeira vez que você fala, ou você já fala sempre com a gente. Seja sempre bem-vindo aqui no nosso programa, vai!
20: Bom dia aí, galera! Bom dia, galera!
0: deixo pra todos aí. É hoje que a terra treme, é hoje que a casa cai. A mulher abandona o marido e o filho deixa os pais.
1: Nossa senhora.
0: A morena eu levo comigo e a loira eu levo também.
1: Nossa
0: senhora. Vai, cachorro.
1: Nossa senhora, hein, cara. Você foi bem, no... Você foi bem aí na Rio, hein, cara. Hã? Coisa, hein? Tá, vamos fazer. Faz de novo aí, faz de novo aí, vai. Vamos ver se tem. Vamos fazer um negócio mais bonito agora. Vamos lá, sobe aí, fala aí. Vai.
0: Bom dia aí, galera.
1: Vai.
0: Galera.
1: Vamos ver.
0: Deixo pra todos aí.
1: Vai.
0: É hoje que a terra treme, é hoje que a casa cai. Ah. A mulher abandona o marido e o filho deixa os pais. A morena eu levo comigo e a loira eu levo também. Vai, cachorro.
1: Ai, você é o Satanás! Aê! Aê! A gente anima a madrugada aqui, ó. Esse é o nosso Band Coruja pra todo o Brasil. É às 5 da manhã, ninguém dorme nem a pau, velho. Mas nem a pau, Juvenal. Aê!
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1: Fala comigo aí, vai.
3: Oi. Bom dia, Valentim, aqui em São José do Rio Preto, fala, novamente.
1: Fala, Valentim, beleza?
3: Pô, cara, programa da hora, mano. Parabéns aí pra quem inventou esse programa. É um programa muito dinâmico, né? A gente
1: totalmente
3: pode interagir, vocês colocam o áudio da gente no ar.
1: Totalmente,
3: cara. A gente adquire experiência, né?
1: É.
3: E assim também passando as nossas, né? É. Pros outros ouvintes. Mas só tá pegando aí que os caras não sortam mais negócio de corno, né? E a gente só fala daquilo que a gente gosta, né? Os caras só falam de ser corno.
1: É.
3: Eu deduzo que eles gostam de ser corno, eu acho.
1: Ah, você vê que você pode ver os caras que falam. Os caras falam muito de corno, é sinal que eles gostam de ser corno, né? Porque pra falar assim toda hora, né? Nossa, porque ele é um corno. Ah, é. Aí tem coisa.
4: Ô, Juliana, bom dia. Juliana, eu acho que ele não é chegado, não. Tá com nojinho, tá escolhendo, é gorda, é magra. Tá aí defamando a mulherada, rapaz. Isso é uma bichona.
1: Ai, ai, ai, ai, ai, gente do céu! Eu quero falar com você no zap, fala comigo, bom dia. Ô, Giane, bom dia, Giane,
5: tudo
1: bem?
5: Bom dia, Léo.
1: Como é que tá?
5: Léo, no mundo existe trocentas rádios. Somos ouvintes de todas as rádios, só que tem umas que a gente é mais ouvinte, gosta mais.
1: É claro.
5: Então, assim, temos que respeitar todos os profissionais, todos, independente do tanto de anos que eles têm de carreira. Se não abrir uma exceção para quem está começando, não vamos ter novos profissionais.
1: Exatamente.
5: Então, temos que ter respeito. E homens... Tem que ter respeito pelas mulheres, independente de ser gorda, magra, velha,
1: falou
5: nova.
1: Falou bonito, falou
5: vamos
1: bonito.
5: Vamos respeitar, né? Tem espaço pra todos, Léo.
1: Aí, ó.
5: Humildade faz toda a diferença.
1: Aí, ó.
5: Bom dia.
1: Giane falou bonito até demais. Aí, Giane! Um abraço pra você, obrigado pela companhia! Vamos animar esse programa, vamos! Até às 5 da manhã, hein?

0: duas da manhã. E ela vai passando rápido, vocês percebem? Ela vai passando que nem um negócio, né? Meu Deus do céu. Ô, Carlos, bom dia.
1: É, Léo, é assim mesmo, né? Os gordinhos se defendem. Os véis se defendem, os feios se defendem, os sem manjolos se defendem, né? É por aí, né? Fazer o quê, né? Cada um com seu defeito.
0: Cada um tem seu jeito, né?
1: Mas se lascou quem tem seu defeito, né?
0: É. É bem por aí, cara. Fala comigo aí, vai!
2: Bom dia, Léo, bom dia.
0: Bom
2: tudo
0: dia.
2: Bem? Elaine aqui de Campinas.
0: Oi, Elaine, como é que
2: Léo,
0: tá?
2: Léo, o rapazinho aí falou de mulher gorda, né? Falou ele, né? Aquele bucho de cadela prenha. Como diz nossa amiga nesse lugar, que mulher também quer comer bem,
0: bucho,
2: né?
0: Bucho de cadela prenha.
2: Se cuida, machaiada.
0: Aí, tá vendo? Eita, nós, hein? Ó, a mulherada dando uma aula pra essa homarada aqui hoje no programa, gente. Ó, só faltou ele, né? Só faltou ele, o cara que entende de tudo e, vê, e prevê o futuro, Alê Fenomenal do Brasil! Esse é o Alê. Esse é o Alê.
3: Alô, muchacho, alô, muchacho, alô, muchacho. Alô, muchacho, alô, muchacho, alô, muchacho, alô, muchacho. Muito tranquilo.
0: É isso, gente. É pra começar bem a madrugada, hein? Alê Fenomenal. Agora, já chegou ele, né? Ele, né? Não tem jeito.
4: Aí. É o Júnior Sérgio do Pão Padeiro. Fala pro Valentim aí, que falou que o pessoal só fala de corno, que o maior corno do Bando de Coruja é ele. Ó, uma fila de caminhoneiro tá na casa dele essas horas e ele não sabe. Cornão.
0: Nossa, velho, que isso. Olha lá. Eu querendo botar ordem nesse programa aqui, vou falar pra você, viu? Gente, pelo amor de Deus, que é isso, gente do céu? Nossa, 1h56. Vou fazer um intervalo agora. Vamos ver mais um aqui.
5: Fala, Léo, bom dia, bom dia. Chegou nós, os pegadores de tia Lourdes, gordinha, anã, coroa.
0: Anã.
5: É mulher dentro, pô, é 3 pontos fora de casa. Câmbia.
0: Valeu, a Mila também já chegou por aqui, tá ligada na Band FM. O Mauro, fala Maurão, e aí?
6: Falando em gordinha, Léo, mas eu adoro a gordinha, porque tem onde pegar, né? Tem onde pegar, onde apertar, onde morder. Com a gordinha, um pastel derrechado, rapaz, vai que vai, hein?
0: Tá, você vai pegar aqui, ó. Você vê onde você vai pegar aqui, ó. Tá bom? Você vai.

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6: 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Vamos nessa! Esperando aqui mais uma hora com você na Band FM pra todo o Brasil. É muito bom ter você aqui, ó. Sempre com a gente. Feliz da vida. E eu quero você comigo até as 5 da manhã. Eu sou seu amigo Léo Júnior. Eu tô aqui. 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

0: famoso do programa aqui, ó, Agir. Agir, ela tá ouvindo a Band, ela é do Mato Grosso. Olha só que ela mandou aqui pra gente, olha aí, olha, Agir.
1: Oi, bom dia, Léo.
0: Oi, Gi, tudo bem?
1: Tá precisando aí, que tá solteira aí, por favor, falar comigo que eu tô precisando.
0: Aí.
1: Só que de Braço Norte, precisando de um homem de verdade, que eu tenho 30 anos, tava namorando com um de 62,
0: mas
1: não deu muito certo, não.
0: Ixi.
1: Tô levando só a Gaia.
0: Só a Gaia.
1: Abandonei, agora tô precisando de uma pessoa na minha vida.
0: Ah.
1: Tô aqui me acabando na cachaça, que tá. É vodka com energético. Eu nem posso tomar energético.
0: Tá, bexiga, tá se acabando. Coitada da Gi, gente, pelo amor de Deus, hein? Gente, é ela assim, tava com um cara lá de 60 e poucos anos, revogar, não aguentou, e aí ela tá agora se acabando na cachaça. Aí, o que faz isso? Meu Deus do céu, hein, gente? O que é isso, hein? Já na boca aí! Valeu, Gil. Obrigado pela sua participação com a gente aqui. Então, tá bom?
1: Eu já tomei uma caixinha de Skol.
0: Caramba, meu. Ó, já foi até... Ixi. É, lascou.
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0: Aê! 2h14 já, 2h14. Vamos lá até as 5 da manhã falando com você no nosso Band Coruja. E 4 horas tem o nosso Campeonato Internacional de Piadas Ruins. 4h30 tem buzinaço. Vamos falar com você, vamos?
3: Um homem de 62 anos, tá metendo ganho na mulher de 30. Essa mulher deve ser uma bagaceira só.
0: Para de falar mal da mulher, que é isso, vocês não tem jeito, hein? Que isso, gente? Não é assim as coisas. Ó, a Calica já mandou um Insta dela pra quem tiver interessado aqui, ó. A Calica já mandou. É Calica... Nossa, tô cheio de número. Calica... É com K, tá? Calica... É 72025. Caramba, 72025. Esse é o Instagram da Calica aí, ó. Galera, tiver interessado. Pronto, agora o programa Band Coruja virou o programa de namoro agora. Pô, tô lascado, viu? Eu tô. Você lembra aquele programa que passava no SBT do Silvio Santos? É, Em Nome do Amor. Lembra aquele programa que o Silvio Santos apresentava de ajuntar casal? Em Nome do Amor. Olha que. Voltei agora. Foi lá pro passado agora, hein? Ah, bom dia, Léo. Pra você, um abraço. É aqui de... Como é que é? Um abraço de cobras

0: A Juliana aí, ó. Eu vou até ela, mando o meu Instagram, outra.almeida. Eu levo um petisquinho pra nós, um salaminho, um
1: Salaminho,
0: palmito,
1: aí.
0: uma cerveja inteira.
1: Aí, ó.
0: Melhor do que comer o macarrão do Davi, não
1: Não, para de falar do
0: é não? Ó,
1: Davi,
0: Léo,
1: cara.
0: quem estiver te ouvindo e não gostar, manda pegar descendo que pra cima é contramão.
1: Tá
0: Um
1: certo.
0: abraço.
1: Bora pegar descendo que pra cima é contramão. Boa, essa é boa, vai.
2: Rapaz, coitado da menina, hein? Coitado da menina lá do Mato Grosso aí. Levando gaia de um velho de 60 anos. O velho deve estar queimando a rosca.
1: Olha lá.
3: Olha, bota meu sapato aí. Aí vê a bagaça que eu sou.
1: Olha lá. Ih, caramba,
3: Tá secretado, uai, coitado. Quando vê
1: hein?
3: assim, bagaça é ele.
1: Ixi, caramba, agora. Vai mexer com a mulher, vai. Mexe com a mulher pra ver o que acontece com você. Vai arrancar o pinto fora. Ô, Demetrios.
4: Bom dia, Léo Júnior.
1: Beleza?
4: É, o único que não é de peso aí é o ronco, hein? O ronco só tá a capa, cara. Não é de peso, não.
1: Coitadinho do
4: Agora o
1: ronco,
4: Tadeu,
1: cara.
4: sim, ó. Tadeu pode se falar.
1: O Tadeu é.
4: Hoje tem eu, Gi. Tem eu. Só tenho 61 anos só.
1: Olha lá.
4: Serve eu?
1: Certo. Os caras de pau, né, meu? Os cara, mó cara de pau, né, meu? Vocês são tudo bando de cara de pau, vocês são assim.
5: Ô, Léo. Aqui é o Mário do Japão. Eu tô achando que ela dá muito prejuízo com cachaça, por isso que ele largou dela, hein? Você tá doido.
1: Não, coitada da mulher, cara, ela tá na fossa, viu? Ela tá triste, ela tá na fossa, cara.
5: Salve, salve, Leozinho, que é o Altieres, de Eliodora, sul de Minas
1: Gerais. Ô, parceiro!
5: Cara, manda um abraço pro meu pai que tá todo dia ligadinho com você e o Afonso, beleza? Tamo junto, meu querido. Tamo na estrada aí,
1: Vamos
5: voltando pra
1: nessa.
5: casa depois de um dia de serviço. E ligadinho com você todo dia.
1: Aí.
5: Abração, meu querido.
1: Obrigado, cara. Um abraço pra você, pro paizão lá, viu? Obrigado pela audiência, curtindo a Band FM. Vem do lixo, não perdeu tempo, né? Olha lá, manda meu Instagram particular aí pra ela aí, ó. Olha lá. Esse vem do lixo, hein? O Jaime também tá aqui,
6: Mulher que
1: né, Jaime?
6: procura namorado pela televisão é encrenca.
1: Olha lá. Sempre vai ter uns que não gosta, né?
7: Programa de namoro, não. Vocês estão querendo encontrar aí um santo. Vocês estão querendo encontrar São Jorge por causa desses dragão que tá querendo arrumar um dono aí.
1: Para com isso! Que dragão que eu! Oh, não xinga a mulherada, pô! Vai!
8: Fala aí, Léo Dias, Léo Júnior, Léo Batista. Oh, fala aí pra... Ah, carente de Guarulhos aí. Tô chegando em
1: Carente.
8: Guarulhos, hein? Tô chegando em
1: Carente de
8: Guarulhos.
1: Guarulhos, olha lá. Valeu, valeu, Carlos. Aquele abraço, hein? Vamos lá, mandar seu áudio. Vamos mandar seu áudio, vamos mandar seu audinho. Vamos mandar seu audinho.
9: Léo, bom dia. Fala pra essa menina do Mato Grosso aí, Léo. Em vez dela procurar o uísque, a cachaça, procurar Jesus na vida dela. Vai procurar Jesus pra ela sobreviver mais uns 30 anos.
1: Ai. Olha lá. Ela já mandou uma resposta aqui, pelo jeito. Ela já mandou uma resposta, ó.
3: Que nada, Léo. Não precisa ficar defendendo as mulheradas, não. Esses machos que ficam falando mal de mulher porque gosta de macho. Esses que falam mal é porque gostam de outras coisinhas. Gostam de rola.
1: Ô, louco, meu! Mas deu na resposta bem no meio da cara agora, hein? Agora eu quero ver, você. Ficou feia a coisa pros homens aqui. Agora ficou feia agora pros homens. Ficou feio o negócio agora, hein?
10: Se ela precisar de alguém aí que atrasa o barro dela, que dá uma encoxada nela daquele jeito, eu tô à disposição, hein?
1: Ai. Caramba, a mulherada tá que tá hoje no programa, hein? Só porque é dia do homem hoje? Só porque é dia do homem, hein? Vamos lá falar com você, porque hoje o programa tá pegando fogo, hein? Vai lá. Fala aí.
10: Se ela precisar de alguém aí que...
11: E agora, seus comédias, vai falar mal da menina de novo, seus comédias?
10: Daquele
11: Tá nessa?
1: Tá vendo aí, ó? Os comédias. É os comédias. A Mel Banana já chegou por aqui, já tá com a gente na Band. Fala, Mel, bom dia pra você aí, como é que você... Ou boa tarde, acho que é bom dia aí, né? Ah, não sei, nem sei mais como é que dá. Fala aí, Mel.
12: Bom dia, Léo. Bom
1: dia. Bom
12: dia. Acordei. Qual é a boa? Qual é a boa?
1: Fofocaiada aqui, ô, Mel. Fofocaiada
12: aqui. Bora, hein? Hoje eu fui convidada pra ir tomar café da manhã na casa de uma parça.
1: Olha aí.
12: E

0: almoçar na casa de outra.
1: Oh, que coisa boa, hein?
0: Bem produtivo hoje. Vamos, vamos, vamos.
1: É, tá certo, melhor que ficar fazendo as coisas em casa, né? Vamos na casa dos outros, né? Ah, é isso aí, tá certo você, viu? Ah, fica dando trabalho em casa, ficar lavando louça, ficar fazendo comida. Ah, vou comer na casa dos outros, né? Ah, vai lá, mano. Pilar boia, né? Na casa dos outros. É isso aí, ó. Bom demais, bom demais.
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1: E a Mel vem pro Brasil, né, Mel? A Mel vem pro Brasil aí. Tá todo animado, toda animada, hein?
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1: Que é isso? Que ele falou aqui, velho? Eu, hein? Se você não entendeu, imagine eu, né?
4: Ô, Léo, e aí, meu preto? Ha. É Pepeca, meu preto. Manda ela pra mim, manda o telefone dela aí pra mim. Pego ela, guri. Ha. Quem querer falar mal que fala, mas eu não. Eu gosto do que ela tem. É até doce. Vem, bebê, vem.
1: Aqui, ó, tem a todo mundo conhece a Mia Khalifa, né? Todo mundo conhece a Mia Khalifa, né? A Mia Khalifa diz... ela agora não é mais, né? Não é mais dessa vida, né? Ela não é mais, assim. Não, ela tá viva, claro. Calma, gente. Ela não é mais aquela vida que ela levava. Então, ela tá dizendo aqui, ó. Diz enfrentar dificuldades para conseguir emprego devido ao seu passado. Gostaria que vissem quem sou hoje. Hoje ela tá sendo uma pessoa diferente. Mas tem uns, né, que não vai ter jeito. Vai ter que falar alguma coisa, né?
2: Eu quero te...
1: Vamos ver quem mais tá aqui no zap. Fala comigo, vai.
5: Ô, Léo Júnior, essa tranqueira aí não tá pedindo acima demais da tabela FIP, não, hein? Você tá doido, hein? Olha aí, ó. Minha Khalifa aí tá procurando o amor. Mandei a foto aí pra você aí, ó. Tá procurando trabalho e um amor aí, ó. Eu contrato ela e como empregada ainda, hein? Tchau, obrigado. Ó, e outra coisa. Essa aí tá pedindo demais acima da tabela FIP aí, ó. Tá bafo de rola, vem aqui, cara.
1: Que é isso, Léo?
6: Esse aí que tava falando tudo enrolado aí, ele tá falando em japonês aí, ele tá falando que levou chifre também, e é um corno chifrudo.
1: Eu acho que nem
6: a mulher dele, ele chifrou ele.
1: Na verdade, acho que nem japonês ele tá falando ali, viu?
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1: Vamos lá, vai, 11 999 91 97. Você participa aqui no nosso Band Coruja, eu tô te esperando aqui. Vamos lá, vamos lá, vamos lá.
8: Bom dia, Léo, beleza? Rapaz, tô doido pra arrumar um B.O. pra minha vida. Fala pra essa cachaceira aí que eu empurro o mandiolo nela.
1: Fala isso, né? Calma aí, ó. Vai.
9: Ô, Léo, bom dia, de
1: bom
9: novo.
1: Dia. Bom dia.
9: Essa calica aí fez esse Instagram aí agora, hein? É fake news, hein? Calica quer dar o golpe,
1: Tá enrolando os caras, né? Ela mandou aqui, mas cheio de número o negócio, viu? Ela mandou um negócio cheio de número, pô. É, pode ser, sei lá, velho. Talvez ela não quer dar o Instagram dela de verdade, né? Sai lá, vai saber.
10: Bom dia, Léo. Fabiano Lima aqui do interior de São Paulo, de Matão.
1: Fala aí, Fabiano.
10: Pra capital, terra da fumaça, hein?
1: Ah.
10: Ô, Léo. Eu sei que radialista ganha muito brinde, os ouvintes.
1: Ah, ganho.
10: Eu queria
1: saber,
10: Léo,
1: se
10: você ganhasse 200 cuecas, você dava 100 cuecas pra mim, Léo?
1: Não dava não, cara. Não. De jeito maneiro. Ô, Calica, estão falando que o seu Instagram é fake. E aí, o que você vai falar sobre isso?
11: Só deixando bem claro, não é fake, não. Eu não tinha Insta pra manter privado por causa da minha profissão, entendeu? Ah, trabalho na área de segurança. Mas esse Insta foi feito agora e não é BO, não. É, e não é fake também, não.
1: Tá vendo? Ali a Calica falou, tá falado. Agora você não vê os vagabundos aí? Ai, que é fake. O povo gosta de reclamar, né? Eles querem arrumar uma desculpinha pra reclamar. Só isso, né? Ô, povo que gosta de reclamar, viu? Vamos lá, vamos, fala comigo aí.
7: Eu acho que ela segura, sabe o que é? Manjolo.
1: São 2h25, é o Band Coruja pra todo o Brasil. Só dá isso, Band Coruja, gente.
12: Fala, Léo, bom dia. Você tá bom?
1: Bom, e você?
12: Então, Léo, escutando essa história do senhorzinho aí, tinha um que chegava numa padaria todo dia de manhã e pedia 4 pães. A moça falava pra ele, é dois pra de manhã e dois pra de tarde, né, seu Zé? É assim. Aí quando foi um dia, ele chegou, ele pediu 15 pães. Aí ela falou, ô, seu Zé, vai levar 15 hoje? Assim vai acabar ficando duro. Ele falou, então me dá 20.
1: Ah, ui, tá bom, tá bom, tá bom. Vamos lá, falar com mais gente por aqui, ó.
13: Ô, Léo, aí, o golpe tá aí, cai quem quer, né, irmão?
1: O golpe tá aí. Ó, a menina acabou de falar que ela acabou de fazer um negócio, pô. Não é fake, não é fake, pô, vai.
14: Ô, Léo, avisa essa menina aí, Léo, pra sair do problema. Sai do problema, mulher. Quem casou, casou. Melhor ficar solteira, ficar só no DJ. Beber sua cachaçinha sozinha. Macho não quer nada com nada, não, mulher.
1: Fica só no DJ. Pra bom entendedor, meia palavra basta, né? Fica só no DJ, olha lá. Vamos lá, 11999919197. Esse é o Band Coruja, o programa mais animado do Brasil. Mais amiguinho do Brasil aí, ó.
15: Ô, Léo, respondendo o menino aí, né? Falou que eu sou corno. Cara, eu sou solteiro, meu irmão. Agora eu quero saber se ele é casado, porque solteiro não leva chifre. Agora casado já é outros 500, né? Falo por experiência própria também que eu não escondo leite. Fui casado 4 anos, levei chifre, por isso que eu larguei.
1: Aí, ó. Aí, tá vendo?
16: Bom dia, Léo, meu. Oi. Gostosão. Você tá bom, fi?
1: Tudo bem. Vendi
16: esses padeiros por cá. Ô, fala pra essa coleguinha aí, ó. Fica arrumando um namorado no lar dos velhinhos, dá nisso mesmo. Ai, trabalhar, candanga, tá só o que fazer.
1: Para de xingar a mulher, pô. Ai, ai, ai. No lar dos velhinhos, ó, os caras, não perde uma oportunidade, né, pra zoar, né? Vamos lá, vai. Deixa eu ver, esse aqui vai.
17: Bom dia, Léo Lins. Aqui é o Alex do Jaraguá. Fala, fala, papaveia.
1: Cala sua boca, vai se lascar, ó. Vai lá se ver se eu tô na esquina, ó. Vai.
18: Credo, Cruzes, que velha boca suja, mano. Por isso que os homens não respeitam, né? Dá uma vergonha na sua cara, mano. Vai lavar sua boca com água, com querosene. Desgrama.
1: Não, hoje esse programa tá uma fineza só, o programa. Tá uma fineza só.
19: Ô, Léo, a menina não falou que todo caminhoneiro é corno, não, né? E todo caminhoneiro gosta de... Vai, seus caminhoneiros corno!
1: Vai, você é outro que fica falando aí também, ó. Deve ser um motorista, alguma coisa. Alguma coisa você tá. Em casa eu sei que você não tá. Vai. Ô, Léo, bom dia. Hoje tá meio fraco de participação dos caminhoneiros. Olha o outro aqui já. Olha lá. Hoje tá meio fraco de participação dos caminhoneiros. Pergunta aí se algum deles estão enroscado na paralisação do porto. Cara, eu nunca quero saber de paralisação, mano. Eu não tô preocupado, velho. Eu quero falar com você, velho. Ah, vá se lascar vocês, hein? Ah, viu. É, bom dia, César de Vargem, Grande Paulista. Fala, César, beleza aí, cara? Como é que tá sua madruga? Me conta.
20: Ô, Léo, bom dia, tudo
1: bom dia.
20: Bem?
1: Tudo bem.
20: Não querendo arranjar um namorado, mas de repente vai que acontece alguma coisa,
1: mais
20: né?
1: Mais uma.
20: Passa no Instagram pros garotos de plantão, mas desde que seja com todo respeito, tá?
1: Por favor, gente, com todo respeito pra moça aqui. A Elaine, mais uma que quer arrumar namorado. O povo tá aqui precisando de namorado aqui, que um programa hoje. O povo que tá precisando de namorado. Uma já tá curtida na cachaça já. Uma já tá curtida na cachaça.
21: Ó, a Calica, se for a loira da foto lá, do perfil lá, é bonita, hein?
1: Tá vendo os caras, né?
22: Bom dia, Sam. Bom dia, Mini Hulk.
1: Cara, meu filho, você errou de... O mais legal, né? É que os caras, eles participam em outra rádio, mas mandam no WhatsApp da Band, cara. Vai, que eu não consigo... Cara, eu, que sou eu, velho, não consigo fazer isso. Eu vou ligar pra alguém e falar o nome de outra pessoa. Eu acho que eu não consigo ser assim, velho. Não sei como que as pessoas conseguem fazer isso. Eu queria entender
23: o
1: isso.
23: O velho do lixo também mijou sentado, ele tá comendo, né?
1: Ai, só, esses caras não tem jeito. Vai lá, vai.
24: Bom dia, Léo. Ótimo dia, ótima quarta-feira. Cadê as mulheres de São José do Rio Preto? Um ótimo dia, vamos até às 7 da manhã.
1: Vamos lá, Zé, ele quer saber da mulherada de São José do Rio Preto, é isso que ele quer.
0: Manda a foto aí, ver se vale a pena. Manda mandar foto aí.
1: Caras, não tem jeito. Meu, vocês não trabalham não, hein? Vocês estão ouvindo o Bando de Coruja? Vocês não trabalham? O que vocês fazem da vida? Vocês não trabalham não, hein? Pelo amor de Deus. Ah, bom dia, Léo. Bom dia, Josimar. Fala aí, Josimar. Como é que você tá? Tudo bem aí? Tudo certinho?
2: Rapaz, essa Elaine aí, pela voz dela, deve ser uma mulher arrumada, hein? Você tá doida, pai? Só pela voz dela, eu me apaixonei.
1: Ó, tem três mulheres aqui, ó, três mulheres que quer arrumar namorado hoje. Três mulheres que quer arrumar namorado hoje. Então tá, dá pra perceber, né? Vocês conseguem se ligar aí, né? Então, por favor, gente.
3: Bom dia, Léo, bom dia. Se for a foto da Calica aí, se for a foto que tá no perfil dela aí, rapaz. Só quem não gosta mesmo pra não pegar.
1: Pois é. Oi, alô.
4: Alô?
1: Oi, quem é?
4: Bom dia.
1: Bom dia, quem?
4: Sou o Edinaldo, motorista de aplicativo.
1: Fala, Edinaldo. E aí, Edinaldo? Como é que tá a vida? Como é que anda? Tá fazendo o que de bom aí? Trabalhando, né? Claro, de bom a gente só sabe o que tá fazendo.
4: Tô fazendo um aplicativo aqui, né? Uma correria, né?
1: Abaixa um pouquinho o som do carro aí, porque tá dando muito eco.
4: Ô, Léo, pelo amor de Deus, mano, você não vai me desbloquear mesmo no WhatsApp, meu?
1: O que foi, cara? Quem tá bloqueado no WhatsApp? Você?
4: É, eu tô bloqueado, mano. Eu quero participar da resenha, eu nunca consigo.
1: Tá, mas quem que bloqueou você aqui? Eu não fui. Oi? Quem que bloqueou você aqui, será?
4: Eu tô achando que foi o Diego que me bloqueou, mano.
1: Caraca, velho. E eu não sei mexer nesse negócio de bloquear, desbloquear aqui, velho. Eu já que nem sei mexer nisso aqui, mano. Juro. Pô, que eu nem sei.
4: Faz tempo que eu tenho participado da resenha. Eu todo dia eu ouço a rádio de vocês aí, eu não consigo participar mais da resenha.
1: Que coisa, hein, cara? Ó, vou avisar aqui pra produção pra tentar desbloquear. Como que é? Edinaldo, né? Edinaldo, né?
4: Isso, Edinaldo, motorista de aplicativos.
1: Legal, legal. Mas tá bom, Edinaldo. Mas aí, você tá participando, cara, com a gente aqui por telefone, tá vendo? Tá aí, tá participando.
4: Ainda bem que eu consegui participar, hein, mano. Faz um tempão que eu não participo mais, mano.
1: É mesmo? Poxa vida, hein, cara. Mas tá bom, tá valendo, né? Você tá por onde? Por onde você tá andando aí?
4: Hoje eu tô fazendo umas corridas aqui perto da Vila Cisper, aqui na Zona Leste.
1: Ah, tá na Zona Leste, boa, mano, boa. É legal, aproveita pra mandar alô aí pra quem você quiser. Fala aí de quem quer falar mal de alguém, pode falar, pode falar o que você quiser. Fala aí, olha.
4: Mandou um alô lá pro Salatiel lá. Salatiel.
1: Ah, o Salatiel não apareceu hoje até agora aqui, viu? Eu acho que acabou dando certo o encontro dos dois lá.
4: Hoje eu tava só ouvindo a
1: zoeira
4: dele aí, mano.
1: É. Eu acho que acabou dando certo o encontro dos dois lá às 6 horas da manhã, por isso que ele não apareceu hoje. Foi pro motel, alguma coisa aconteceu.
4: Caramba, viu?
1: É, cara, falar pra você, esse programa aqui, cara, você vê de tudo, viu? Não tem jeito. Você vê de tudo. Você acha que não viu nada?
4: É isso aí, meu. Beleza, Léo. Valeu.
1: Valeu, Dinaldo. Um abraço pra você aí, cara. Mas vamos resolver essa parada. Vamos resolver essa parada do bloqueado aqui, tá bom?
4: Beleza, falou. Valeu.
1: Um abraço. Valeu. Tchau, tchau. É isso, gente. 11999919197. E tem o nosso fixo, né? 37-3743-1313. A gente vai falando por telefone com um, vai falando pro zap também aqui, assim vai, né? Vamos lá falar com você no nosso WhatsApp aqui, 11999919197. Solta meu áudio aí, Léo. Claro que eu solto.
5: Ai, Léo, bom dia. Eu gosto, viu? Vou entrar nessa disputa aí. É só um personagem, tá?
1: Aham, tá vendo.
5: Bom dia, né? Bom dia.
1: O cara tá com a mulher na foto aqui e fala que é só um personagem, né? Tá bom, tudo bem, vai, né? Aqui, ó, Thiago Mota, motorista Marone, Marone. Ah, passa meu contato pra Elaine aí, ó. Valeu, Thiago, um abraço aí, mano. Obrigado pela sua audiência aí. É nóis. Fala aí.
25: Ô, Léo, você é bem cara de pau. Bom dia, já pulei de Paraguaçu. Você que bloqueou o rapaz aí, agora
1: não,
25: tá aí.
1: Não sei bloquear.
25: Graça com o cara, né?
1: Nem sei mexer nisso, cara.
25: Sem vergonha.
1: Eu não bloqueei ninguém, velho. Aqui eu não bloqueei. Na verdade, eu não bloqueei ninguém aqui, não. Alguém deve ter bloqueado ele aí em algum momento, né? Ah, tá achando que é o Diego Canela Fina. Cara, o Diegão tá de férias, meu. Pô, deixa o Diegão, cara. Ele tá curtindo as férias dele lá na Disney. Tá lá no final da Copa, lá, sei lá. Tá viajando, cara. Ah, vamos ver aqui. Vamos ver o que o povo tá falando aqui. Vai lá.
6: Bloquear as coisas de fracassado.
1: Eu, hein? Vamos lá, fala comigo, vai.
7: Bom dia, Léo. Mulher que procura namorado no Bando de Coruja é igual brasileiro que torce pra Argentina. Sem cérebro. Ou é doente mesmo.
1: Sem cérebro. Ô, Elaine, fala aí, Elaine. O que a Elaine quer falar aqui?
8: Oi, Léo. Pode passar meu Instagram pra eles, viu? Pra ele que se interessou, quem fala sabe,
1: aí,
8: né?
1: Fala aí seu Instagram. Ô, Elaine, você pode falar aqui no... Fala seu Instagram aí, Elaine. Fala aí. E aí o pessoal já fala com você direto aí, pronto, já resolve a parada, tá tudo beleza. É, agora o negócio é assim, alguém... daí vai dar autorização da pessoa passar, né? Então, eu não passo nada aqui, é o povo que tá passando aí. Vamos lá, vai.
8: Não é sem cérebro, não, procurando namorado. A gente tá aqui pela resenha, amigo.
1: Exatamente. O programa é resenha, gente. É resenha. Ó, é difícil você ver uma resenha dessa no rádio. Porque, meu, na boa, vamos ser sinceros, vai. Na boa, cara. Se liga a televisão, só dá coisa, notícia ruim, velho. Só gente, coisa ruim, né, no canal de televisão o tempo inteiro, velho. Morte, não sei das quantas. Quem matou quem? E quem assaltou quem? E mandou matar não sei quem? Cara, só coisa ruim, mano. Aí você tem que ligar o rádio pra ouvir coisa legal. E o rádio ganha nessa parte, não tem jeito. Claro que o rádio tem que ter informação. Tem que ter a informação, claro, obviamente. O jornalismo, sim. Mas a resenha, isso aqui, ó, não há dinheiro que pague, é gostoso demais e faz bem. Porque eu falo assim, ah, Léo, mas você não tá levando muito o programa a sério. Eu levo o programa a sério também. É, tem muitas pessoas nesse horário que tá depressão. Tem muitas pessoas nesse horário que tá numa uma cama de hospital, um leito de hospital. Tá passando com algum problema na vida. E tem esse programa, essa resenha que faz a pessoa ficar bem, a pessoa se diverte, esquece dos problemas. É isso que eu tô falando, é isso. O poder do rádio é isso. Esse é o poder do rádio. Muito bem. Fala, Léo, aqui é o Reginaldo aqui de Santa Bárbara. Fala, Reginaldo. Seja bem-vindo aqui no Band Coruja, mano. Ale Fenomenal. Cadê o Ale Fenomenal? Não, vai.
9: Tá aqui, Léo. Fenomenal, não.
1: Fenomenal, não, chegou. Max Estrela, fala Max, e aí, beleza?
10: Léo Júnior, aí fica difícil, a mulherada é muito exigente. Ah, não quero isso, não quero aquilo. Cadê que elas me aceitam como eu sou? Casado.
1: Entendi. Quer que aceite você, casado, né? Ai, ai, ai. A outra que já tá falando, virou Band Love. É, mais um pouquinho, o Band Coro já vira Band Love.
11: Ô, Léo, eu concordo com você, cara. Eu, quando eu vou assistir televisão, eu já coloco um balde de sangue debaixo dela. E só desgrama, cara, só coisa ruim. O bom aqui na rádio, nós não discute política, né?
1: Não.
11: Só discute da vida do pessoal, né? Uma resenha animada. Muito bom, parabéns.
1: Ah, a gente só discute da vida alheia só aqui, né? Um fala mal do outro, sai uma porrada aí, de vez em quando. Sai um soco na cabeça do outro, tal, uma coisinha básica, mas normal, entendeu? Mas normal. A Tati tá falando que seria o Band Tinder, é, bem por aí. Band Tinder, aqui. Vamos lá. Olha lá, virou Band Love, tem gente levando a sério isso aí, é, gente. O que tem de pessoas procurando namorado aqui tá... Não estão achando. O que tá acontecendo com os homens, hein? Hã? O que tá acontecendo com os homens? O que tá acontecendo com esses homens, hein? Vamos lá, fala comigo.
26: Eita, mulherada carente, meu Deus! Eu fico inconformada.
1: Aí, ó. Ela não quer nem saber.
27: Vai. Ah, é brincadeira. Eu já tava com o pipi duro aqui. É só resenha? Ah...
1: Ai. Já tava com o pipi duro, ó. Ó, bom dia, Léo. Som nova aqui. Já tô adorando, tá vendo? Ó, pessoas novas chegando aqui no Bando Coruja. Seja bem-vinda, seja bem-vinda. É a Agatha. Ô, Agatha, obrigado, hein? Pelo jeito, era do Rio de Janeiro, né? Beleza, Agatha? Tá certo. Um abraço pra você. Ó, divulga a Band pra todo mundo aí, viu?
12: Consegue se ligar aí.
13: Passa meu contato, Léo. Passa meu contato, Léo. Passa o contatinho. Ou manda o dela aqui pra nós, fazendo favor.
1: Cara, eu não passo contato de ninguém pra ninguém, cara. Não mexo nessa parte. Só que divulgue seu Insta aí, brother. Não, não, faz o acasalamento aí do jeito que você quiser. Fala comigo, bom dia, bom dia.
14: Ô, Léo.
1: Oi.
14: Deixa eu te falar. Ah. Cadê aquele lá que tem a batata na boca? Fala, fenomenal, não. Tem a batata na boca.
1: Ah, o Fenomenal tá aqui, ó. Tá participando com a gente. Já mandou uns trocentos áudios já.
15: Ô, Léo, bom dia. Fala pra essa Agatha mandar a foto aí. Normalmente quem chama a Agatha é bonita, hein?
1: Quem chama a Agatha é bonita. Ai, ai, ai, Jesus do céu, vocês não prestam mesmo, viu?
16: Léo Júnior, tira uma dúvida aí, Léo. Aquela história, aquele papo lá de que só fica com a véia por causa do iPhone 17. É verdade? Sabe me dizer?
1: Olha, depende, tem uns caras aí que gostam, né? Os caras estão preocupados no dinheiro, na verdade, né? Vai no banco, né? É bem por aí, cara. Se você tá muito interessado, eu acho que você tá muito interessadinho demais, hein, cara? Tá interessadinho demais pelo meu gosto, hein? Vamos lá, fala comigo, bom dia.
17: Há uma semana pra essa Agatha aí ouvindo o Bando Coruja. Ela vai estar chamando o urubu de meu louro.
1: Vai, vai. Jesus e Genésio. Uma semana, ó, se é a primeira vez dela ouvindo o Bando Coruja, em uma semana ela já tá doidinha já. Mas já tá doidinha já.
17: Ô, Léo, fala pra elas me seguir aí no Instagram aí, ó. Fenomenal, não.
1: Ó, ela segue o Fenomenal também no Instagram. Tá vendo? Agora, você quer aproveitar e seguir eu também no Instagram? Segue o Léo Júnior lá no Instagram também, @LeoJuniorZ. Marcou aí? @LeoJuniorZ, tudo junto. Léo Júnior Z, eu quero você lá comigo, viu? É!
18: A pegada é mais quente, a mulher que não gostar, ela é doido, é doente.
19: Ô, Léo Júnior, bom dia, tudo bem?
1: Beleza?
19: Ô, Léo, passa meu Insta pra Elaine aí, por favor. Tô afim de amar uma namorada, sério. Elton de Campinas.
1: Elvis de Campinas. Valeu, Elvis. Um abraço.
28: E o Henrique, operador. Só no palito doce. Bom dia aí pra todos aí.
1: Bom, a Agatha falou assim, ó. Tô nada. Eu adoro esse bando de doido falando. Doido? Eu tenho que aguentar, viu, Agatha, esse negócio, esses doidos aqui. Eu tenho que aguentar esses malucos falando aqui no meu ouvido. Pelo amor de Deus, a madrugada em 30 dias, hein? 30 dias tem que aguentar esse povo aqui, ó.
29: Ô, Léo, pergunta pras meninas se elas gostam de pequeno brincalhão.
1: Pequeno brincalhão, hein? Do jeito que tá frio, acho que nem aparece. Eu acho que nem vai aparecer, né? Só um dedinho lá, do... só um midinho. Limonada no puma, diz na dieta, bebê. Limonada.

0: mesmo, é nada.
1: Bebendo, é nada.
0: O padre na igreja tomando vinho aqui, eu aqui.
1: Nossa, a risada dele que é sensacional. Eu não sei de onde entrou essa risada. É sensacional isso aí.
2: Bom dia, Léo. Aqui é o Leandro de Floripa. Qual é a resenha de hoje?
1: Acabou de chegar pelo jeito, né, cara? A resenha de hoje é o quê? Mulherada carente, querendo arrumar namorado. Os caras aqui tá tudo escolhendo, querendo escolher.
3: Ah, porque aí tem uns que tá interessado, tem uns que não tá, não.
1: A resenha tá essa hoje, meu filho. A resenha tá essa aqui hoje.
4: Bom dia, Léo. Bom dia, é o Alexander Caeiras. Dá um abraço pro Cidinho, Anderson Cidinho, piloto do helicóptero e-commerce.
1: Ó, aquele helicóptero e-commerce.
0: É mesmo?
1: A Tati mandou um negócio.
5: Duro de achar, só se for.
1: Ah, gente, vocês não querem fazer eu rir agora, não, pelo amor de Deus.
0: É mesmo? É nada.
1: Olha o tamanhico do negócio, gente. Ai, ai, ai, vamos lá, vai. Ô, vem do lixo,
6: vai. Vai do lixo, tá disponível, sai cachorro.
0: Esse vídeo aí é mesmo, é nada, bebendo limonada. Vamos divulgar, vamos divulgar. Vai, vamos
1: fenomenal, divulgar. anal. Vai, gente. 2 horas 46 minutos. 2h46. Vamos lá, nosso Bande Coruja tá no ar aqui, ó. Pode passar meu zap. Ó, é melhor você passar seu Instagram, viu? Eu acho que o zap é muito. Passa seu Instagram aí, viu, ô. Quem que é você que é a... É a Agi, lá do Mato Grosso. Ô, Gi, passa o seu Instagram pros caras pegar aí, tá bom? Os caras adicionar aí. Você fala aí no ar. Fala no áudio aí. Oi, bom dia.
7: O velho do lixo também mijou sentado, não é sapo? Tá comendo, né?
8: Fala, Léo, bom dia.
1: Bom dia.
8: Ô, Léo, fala pra esses caras que tá carente aí. Se eles quiserem, eu passo um manjolo neles. Ah, vai se catar, rapaz. Vai caçar namorada no baile da terceira idade, lá nos forró? Ah, dormir?
1: Vai lá no risca-faca, lá que você vai achar lá,
9: e
1: pô.
9: Foi isso, Luciano, Bragança aqui do Pará de novo. É que nem eu. E eu tô desde janeiro escutando o Band Coruja.
1: Já ficou doidinho? Já tá falando sozinho pelas paredes? Já tá tendo pesadelo? Como é que tá?
9: Não passo uma noite sem escutar.
1: Aí.
9: Tamo junto até 5.
1: Aí, até 5. Tá vendo? É isso, que é. É isso que é ouvinte. Olha lá. E a Gi tá brava. Ela mandou aqui, ó. Não vou discutir com baitolas. Ixi, gente do céu. Dá bicho feio. O tempo tá fechando, hein?
10: Fala, Léo. Bom dia, bom dia. Tá tudo perdido mesmo, né, Léo?
11: Ah, é que nem eu.
10: A menina ali querendo namorado e o outro ali quer passar o manjolo no rapaz. Véio.
1: Pois é, ué, pois é, doido. Pois é.
10: Não, tá tudo errado.
11: Não faço uma mão
10: pra você escutar. Aí. Daí as meninas estão ali pedindo rapazes, os caras reclamam. Quando não tem, reclamam. É quando tem menina, quer passar o manjolo nos rapazes?
1: Pois é.
10: Não, pode abandonar. Thiago daqui do Floripa.
1: Olha, eu vou falar pra você, viu? Poste tá mijando no cachorro. Pois é.
12: Fala, Léo, bom dia. Mano, esses caras é tudo sem conteúdo, né, velho? Ah, vai passar manjolo em homem, velho.
1: Ficar falando em macho, né?
12: Também falar de carência. Esse tá carente aí. Gosta de pegar macho, velho.
1: É verdade.
12: Passar manjolo nas mulheradas, pô. As mulheradas que gostam de manjolo. O cara quer passar manjolo em homem. Ah, pelo amor de Deus, velho. Esses caras em pauta rádio, velho. Essa rádio aqui não é... Esses caras sem conteúdo, não.
1: É isso aí. Valeu, mano. Um abraço pra você. Ia falar um negócio. Bom dia. Sou novo por aqui. Manda um alô pra frente 16. Tá trabalhando aí, ó. Na madruga. Deve tá frio aí, mano. Deve tá frio demais, hein? Abraço pra você. Oi.
13: Tá indo pra mim, essas mulheradas aí. Tudo liso aí, quebrado aí, eu não quero não, mas tem que ser mulher que compatível com a minha renda, entendeu? Minha renda é, eu sou empresário aí, tenho uma renda de mais de 50 mil por mês.
1: Nossa.
13: Pegar essas lisas aí pra depois querer dar o golpe aí, tô fora, entendeu? Gosta muito de descer o pau nos homens que não pega liso, eu também não pego lisa não. Essas braquiárias que tá se expondo aqui lá no Bode Coruja, eu tô fora.
3: Que? Nossa, ai, ganho 50 mil por mês. Ó, ai, eu não compartilho, não compactuo com essa gente. Ai, eu sou rico e sou milionário. Vá se lascar você, vá pra lá, ó, vai. Ah, esses homens, a G mandou aqui, ó, Agatha que mandou. Esses homens de hoje em dia só quer mulher com três pernas. É, minha amiga, eu acho que é isso mesmo que eles querem, viu? Olha lá, agora outra aqui também, aqui lá do Mato Grosso. O que, que ela mandou aqui? Vai lá.
14: Ai, ai, meu ovo cor-de-rosa ganha mais 50 mil por mês. Meu cu de paraquedas. Vai todo mundo ser amostrado, rapaz. Você não tá ganhando nem o cu pra dar de troco. Tá se pagando de machão aí, de ricão, de um bichão da goiaba verde. Ô, dó. Coragem.
3: Meu Deus do céu, a mulherada fala mesmo, cara. Vocês são, vocês estão ferrados, velho. Vai falar, ah, lá, lá. Sua resposta, vai. Quem que é você aqui? Sua réplica, Walter, vai, sua réplica, vai.
13: Não, ela não vai discutir com baitolas, ela é uma baitola, né? Baitola com baitola se entende, mano, pelo amor de Deus, hein? Quando você vê assim, velho, figurinha carimbada não completa álbum.
3: Ah lá. Meu Deus do céu, mó briga, mó briga.
15: Ai, eu já vi de tudo, mas de paraquedas é a primeira vez.
3: Cai em mim, né? Quer dizer, a carne nunca vai cair no... Como é? Quem é que é aquele negócio lá? A carne só cai no prato do vegano. Vamos lá, vai.
2: Ô, Léo, acho que ele quer uma velha da lancha. Ele não quer uma mulher, acho que ele quer uma velha da lancha pra manter ele.
3: Vai entender esses caras, né, meu? Olha lá, a resposta dela aqui, vai lá.
14: Com certeza, alvo incompleto, ninguém completa não, bebê. Alvo incompleto não, jamais completamos. Você tá se achando demais, ô cu de frango do caralho.
3: Ó, só não fala palavrão, minha amiga. Palavrão não entra, viu? Mas pode falar o que você quiser, mesmo palavrão. Mas, ó, deu na cara agora, hein? Deu na cara, hein, ô Walter? Agora você pegou você de jeito, ó.
13: Tá cheio de boiola aí, de viadaiada, tudo enrustido aí. Entendeu? Fala de mulher, mano, no final, fi, é fio terra, 380 volts no botão e já era, chega, chora.
3: Vamos lá, gente, 11999919197, participa aí do nosso Bande Coruja, quero falar com você aqui, fala comigo, vai.
16: Bom dia, Léo. Esse cara que ganha 50 mil por mês aí, ele é petista, mano, ele é do bando de Lula aí.
3: Petista.
16: Só sabe roubar.
3: Para, ô! Ai, gente do céu, vai.
5: Olha só, meninas, atenção. Uma pessoa aí que eu falo assim, ó, pode conhecer, entendeu? Se for compatível, é uma pessoa maravilhosa. Parece o Sean Connery. Canta bem, toca violão. É o velho do lixo, sai cachorro.
3: É o velho do lixo.
5: Tá? Famoso não tem nada Adam. De velho, nem tem nada de lixo.
3: Famoso
5: é o
3: Adam.
5: Adams.
3: É.
5: Aí, ó, eu dou autorização, entendeu? Mas respeita, hein? Ele é meu segundo pai, hein? Pega a visão. É o único, viu, que quer levar alguma coisa séria. O único problema é que ele é meio arame, né? Meio ele arame. Cerca e não fura ninguém. Brincadeira!
3: Ó, nossa, tirou o velho do lixo. É arame, é? Cerca e não fura ninguém. Que isso, velho do lixo? Oi, fala. É a resposta... Vamos lá. Ó, o bicho tá pegando aqui. A resposta da Gi. Vai, Gi.
14: Tá sabendo demais o negócio de fio terra, hein? Tá sabendo demais, hein? Tá ficando estranho, hein? Tá sabendo demais.
3: Olha lá, viu? Ih, esses homens tá aqui, tá, hein, hoje?
17: É isso aí, amigão. Tá certo. Tá certinho. Mas de jeito que tem mulher interesseira, tem homem interesseiro também, viu? Mas ele tá certo, ó. Tem mulher que não quer trabalhar não, viu, Léo?
3: É.
17: E tem homem também folgado.
3: Ainda
17: bem que eu sou casada, viu? Sou casada, que eu igual eu falei, quem casou, casou. Quem não casou, que lute.
3: Exatamente. É isso, minha amiga, é isso. Hoje é a vez da mulherada nesse programa aqui, ó.
18: Léo, eu tava me arrumando e levo o tablet, né, pro banheiro. Eu tava aqui vendo... Quando não tem mulher, a ouvinte se apresenta, quer conhecer alguém, embora a dinâmica do programa é resenha, ok.
5: Mas os caras botam defeito na voz da mulher.
3: Tudo,
5: eles botam defeito, começam a falar um monte de coisa. Parece que são tudo...
3: umas bichonas.
5: Boiola.
3: Umas bichonas.
5: Porque homem que é homem não rejeita mulher. Mulher. Não rejeita.
3: Exato.
5: Eu entendo a dinâmica de vocês. Nada tá bom. É. Aí o programa é isso, o programa é aquilo. As mulheres estão carentes, estão jogadas. Gente, eu sei que não é o lugar. Elas são guerreiras de querer namorado do Band Coruja.
3: É guerreira. Não é fácil.
5: Mas assim, meu... não critica. É. Simples assim. É uma criticação. Eu acho estranho isso. Acho que não é um homem, não. Deve ser tudo enrustido.
3: É isso mesmo, Ô, Mel, daqui a pouquinho os caras vão falar assim. Ai, eu vi a foto dela. Ai, eu não gostei desse brinco. Ai, esse colar aqui tá muito cafona. Mas ela fica linda sem esse colar. Daqui tá tudo desse jeito aqui, os ouvintes do Band Coruja. Olha, quando eu falo que a mulherada tá tomando conta do programa hoje, depois vocês reclamam que não tem mulher no programa, Ana.
19: Falou o empresário da noite, o catador de latinha da 25, 50 mil.
3: 50 mil.
19: Vai saber o que ele anda empresariando por aí, né?
3: Ai, ai,
19: o toba.
3: Meu Deus do céu, vai!
20: Ó, mulher pode ser alto, baixinha. Gorda magra, gorda magra, branca ou negra. Homem de verdade gosta bebê de... o quê?
3: Manjolo. Manjolo, né, na verdade, né? Vamos lá. Pera aí. É o nome dele mesmo. Eu até fiquei meio assim de falar. Jeová Pinto. Fala, Jeová! De Ilhéus, Bahia. Tá curtindo a Band FM? Um abraço pra você. Fala aqui com a Agatha aqui. O que ela tá mandou aqui, ó. Tá certo, homem de verdade não escolhe mulher. Olha isso, falou bonito! É, agora tem outros baitola também participando aqui, ó. Vamos ver. 11 999 919 97.
21: Oi. Você tá doido. Não escolhe mulher. O empresário até sumiu.
3: É verdade, cara. Depois desse baque que ele tomou aqui, ele até sumiu.
22: Ô, Léo Júnior. Esses caras que ficam falando demais aí, que pega qualquer tipo de mulher, é justamente os caras que ficam na noite aí falando que tem que comprar remédio, porque não sente tesão nenhuma pela mulher, só fica com o trem duro por causa de medicamento.
3: Caramba!
22: É, mulher tem que se cuidar assim, quem gosta de bomba é guerra.
3: Nossa senhora, caramba, e deu na cara, hein? Deu na cara agora.

0: vamos lá, 11 999919197. Pra você participar junto com a gente, fica à vontade, manda sua mensagem. 11 999919197. Pra você participar do nosso Band Coruja pra todo o Brasil. É, pra todo o Brasil. Vamos lá, fala com o Mário aqui. O que Mário? Fala, Mário.
1: Ô, Léo, esse tiozinho que falou que ganha 50 mil por mês aí, ele deve estar no Bolsa Família, mano. O tá. Zé Ruela. Pode ver que não tem nem comida na casa dele.
0: Para de falar isso. Vai, oi, bom dia, bom dia. Fala comigo.
2: Ah, empresário meu ovo, empresário meu ovo. Ele deve estar deve ser empresário da rapariga da mulher dele que tá na zona.
0: Que isso, cara? Nossa senhora! O programa tá cada dia pior, esse programa aqui, ó. Tá

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0: Band Coruja tá no ar, eu quero você, hein, participando. Ah, você não mandou mensagem ainda? De repente você fica só ouvindo aí, bem de longe. Quer participar dessa resenha gostosa, desse bate-papo, dessa briga, dessa bomba, dessa porrada que tá saindo aqui no Band Coruja hoje? Eu quero sua participação, 11 999919197. Vamos lá? Vamos nessa? E aí? Gente, nosso Band Coruja continua virando mais uma hora com você, 3 horas, 1 minuto, 3 e 1. Bom dia, bom dia, bom dia, bom dia, bom dia! Vamos, vamos!
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Band FM, Adriana Calcanhoto, devolva-me. Eita, música linda, hein? Ai, ai, ai, ai, ai. 3 horas 12 minutos agora, 3:12. No nosso Band Coruja, o programa mais animado do Brasil. Bora mandar mensagem, bora mandar só o seu alô aqui pra gente. 11 999 99919197. Bora participar do nosso programa ou não vai? Vamos lá, vamos lá. Ô, Léo, que é o Ricardo? Sou novo aqui, hein? O Ricardo aqui, ó, já novo, chegando na parada. Ei!

Gente, olha essa notícia. Olha só, de vez em quando nós temos umas notícias aqui, ó. Olha só que notícia. Gente, você já viu aqueles funcionários antigos da firma? Ah, tem gente que não fica um mês, né? Tem gente que fica por anos numa empresa. Isso que é legal, né? Olha aí, ó. Olha, o funcionário completa 76 anos na mesma empresa. Um funcionário de uma empresa em São José do Rio Preto acaba de bater o recorde particular. São 76 anos trabalhando na mesma firma. Olha que legal, hein? O senhor Dorival Dutra da Silva ainda dá expediente como diretor administrativo da firma no setor de automotivo na cidade de São José do Rio Preto, interior paulista. O homem tem 96 anos. Homem tem 96 anos de idade e entrou na companhia, no grupo Rodobens, aos 20 anos de idade, em 1950. Ele entrou como office boy no começo e passou por várias áreas na empresa. Em 81, ele se aposentou. Olha aí, no ano de 81 ele se aposentou, mas optou por continuar trabalhando para ter uma rotina. No cargo de diretor administrativo, desde os anos 80... Seu Dorival ainda vai na empresa duas vezes por semana. Diz que é capaz de ficar doente se ele parar de trabalhar. Por favor, deixa o véio trabalhar na empresa, pô. Aí eu também quero. Eu quero ficar aqui na Band, chegando aos meus 90 e poucos, 100 anos de idade. Quero estar aqui, ó. Eu quero estar aqui também. Quero estar aqui também. Não, agora você vai cair pra trás agora. Cair pra trás é legal, né? Cair pra trás, né? Olha isso, gente, agora essa notícia aconteceu no Rio de Janeiro. Atenção, Rio de Janeiro! Não é pra amadores! Olha só o que olha o que aconteceu no Rio de Janeiro. Atenção, atenção, atenção. Por favor. Olha só o que. Como é que é, gente? Não, eu não tô lendo isso, gente. Um bezerro invade uma estação de trem no Rio de Janeiro. Um bezerro, gente. Um passageiro diferente foi avistado na estação de trem de Japeri. É Japeri que fala, né? Na Baixada Fluminense. Ele invadiu a plataforma, entrou em um dos vagões e gerou caos por onde passou. Imagina a bagunça, né? E o medo, né? O viajante era nada mais, nada menos que um bezerro. Onde foi? De onde saiu esse bezerro, hein? As imagens que circulam nas redes sociais mostram o bezerro correndo pela plataforma enquanto era perseguido por um cachorro. Ah, o cachorro não perdeu tempo não, hein? Ele era perseguido por um cachorro. No desespero, sem saber o que fazer, o bovino entrou no trem e deitou no chão. Entrou lá, pô, abriu a portinha, pá, olha, vou deitar aqui no chão, fechou a porta e o trem foi embora. Seguiu viagem. Logo depois, o animal se levantou e começou a correr pelo interior da composição. Por mais que um passageiro tenha tentado avisar os demais, eles não conseguiram deixar o vagão e muito menos pegar o filhote. Ah, foi difícil. Foi difícil para laçar o bicho. A concessionária Trens do Rio de Janeiro, responsável pela operação dos trens metropolitanos no Grande Rio,

0: que ele bem quis. Entro a hora que eu quiser e saio na hora que eu quiser. Foi isso que aconteceu. Já as testemunhas não souberam informar como o bicho conseguiu acessar a plataforma de embarque. É simples, cara. Ele tava cansado daquela vida pacata dele no sítio. Falou, quer saber? Eu vou viajar. Vou curtir minha vida. Vou pegar um trem. Eu vou criar um caos. É isso. O bezerro não tava aguentando mais. Bezerro adolescente. Não. Que sair do... Que saí do meio dos pais, falou, não, eu vou pegar um trem. Vou sair pro mundo, é isso.
1: Fala, Léo. Esses caras de hoje aí gostam de mulher com um grelo de 15 centímetros, é isso sim, viu? Tá doido. Donato de Osasco.
0: Valeu, Donato, um abraço pra você, mano. Tamo junto aqui na nossa madrugada, hein? 11 999919197. Quem mais tá por aqui? Fala comigo,
2: Léo, aí. Léo, bezerrinho, foi justo pro Rio de Janeiro. Aí acho que tava com depressão, foi lá pra ver se tomava uma bala perdida.
0: Para com isso, vai. Não é assim, pô. Aqui, ó. Bom dia, Léo. Chico Vermelho de Limeira. Fala, Chico. Beleza, mano? É, o bezerrinho lá não perdeu tempo. E o cachorro atrás dele. E o cachorro correndo tá atrás dele.
3: Ô, Léo. A reportagem do bezerro aí é verdade. Um cachorrinho correndo atrás dele, provavelmente se assustou. Ele entrou dentro do trem, velho. Foi uma bagunça. Eu achei o bico.
0: Então, cara.
3: O cachorrinho botou terror.
0: Então, o cachorrinho botou terror, o bezerro foi lá, falou: vou pegar esse trem. Entro a hora que eu quero e saio a hora que eu quero. Ninguém me tira daqui. Pronto. É isso que aconteceu.
4: Bom dia, Léo. Aqui é o Wagner Militão de Prescara. Ô, Léo, você tava falando da pessoa de trabalhar aqui. Aqui na nossa região, perto aqui, tem uma usina que faz pinga só.
0: Ah, é bom, hein?
4: Tem
0: é
4: um
0: bom,
4: senhor hein? Lá, não vou falar por causa dos filhos, vem escuta depois, os filhos capaz de ficar enchendo meu saco.
0: Hein? Tá, fala aí.
4: Aí ele tem 73 anos de firma. A idade dele não tem nem ideia quantos anos tem.
0: Meu Deus.
4: Mas ele tem. É, foi aniversário dele esses dias atrás, acho que foi no mês de maio. E eu participei lá, 73 anos de. Firma, ele vai de noite, tem vez que vai de dia, ele trabalha no escritório, na balança, as coisas erradas aí, ele trabalha no escritório. Então ele tem 73 anos de firma, deixa o velho trabalhar.
0: É, tá certo, deixa o velho trabalhar, porque assim, né, se tira o cara, pô, o cara é capaz de ficar doente, deixa o cara trabalhar, né, não é verdade? O cara gosta do que ele faz, o cara se empenhou há anos ali, tá certo, deixa o cara trabalhar, né? Aqui, ó, a nossa amiga que tá desesperada com esses homens, a Agatha, ela falou assim, ó, aposto que esse bezerro deve ser filho desses baitola que fica falando mal do Rio de Janeiro. É, porque a Agatha, gente, a Agatha, ela é do Rio de Janeiro, tá? Só pra vocês saberem, ela é do Rio de Janeiro lá. Vamos lá, oi.
5: Bom dia, é o Hélio, cachorrinho escambau, rapaz, aqui parecia um pitbull de grande. Por isso que o bezerro assustou, senão ele não tinha corrido, viu?
0: Ai, meu Deus do céu, imagino, coitado do bezerro, e falou, eu vou entrar nesse bagão e ficar aqui mesmo, quietinho.
2: Tem que ver se é o bezerro mesmo, ou se é o John Tatu que tava lá, e a turma tá achando que é bezerrinho, né?
0: É bem capaz, oi.
5: O bezerro tava agoniado, o bezerro falou, eu quero viajar, tô agoniado, quero viajar.
0: É, eu quero uma vida nova, eu tô cansado dessa vida aqui já, eu não aguento mais, eu queria sair fora, né?
6: Bezerro andando de trem eu nunca vi não, mas tem uns boizão aí, uns chifrudo, dirigindo um caminhão aí, ó, o que mais tem.
0: É o que mais aparece, né, gente, é o que mais aparece. Aí.
7: Ô, Léo, é o velho Lee. Ó, a Tati é minha filhota, eu considero ela como minha filha. Ela falou de mim aí e tal, beleza. Depois me quebrou no arame, né?
0: Quebrou você,
7: mas
0: no,
7: me chama
0: no arado,
7: aí, me chama
0: no arado.
7: Eu vou abraçar com o arame aí e ver se o arame fura ou não fura.
0: Ah lá, ó.
7: Mas não machuca não, tá? Pode ficar tranquilo, se tiver de lixo é de boa.
0: Ó, meu Deus.
7: Vamos cantar, nós vamos se divertir, nós vamos passear, vamos se conhecer. É só chamar, tô disponível. Quero uma companheira. Beleza? Tamo junto.
0: Sai, cachorro! Esse é o Bairro
7: Valeu, Tati. Um abraço, filhota. Beijo.
0: Parceiraço. Ó, a Catiele Freitas mandou uma mensagem aqui, ó. Bom dia, Léo. Um ótimo trabalho pra você, se Deus quiser. Deus com Deus abençoe você e sua família. Vamos que vamos até às 5 da manhã. Quem fala é Catiele Freitas. Tá mandando um abraço pra gente. Obrigado, Catiele. Valeu. Pegou agora aqui. Agora a que tá

0: brava lá. Quem que tá brava é a... É a... Giedri? Que nome, o seu nome é Giedri mesmo? Caramba, nome diferente, hein? É a do Mato Grosso lá, que tá... Que tá precisando... Que é um namorado, na verdade. Vai.
1: Ai, coragem. Esse bando de... Não todos. Não tô falando por todos.
0: É.
1: Mas tá tirando a gente pra porra, nós mulheres... Ah, coragem, respeito é bom, a gente gosta.
0: Aí, ó.
1: Aí o homem que não respeita a mulher, pra mim, é viado. Gosta de outras coisas, não gosta de mulher.
0: Ai, ai, ai. Ai, mãe, deu na cara agora, deu na cara, meu. Meu Deus do céu, gente. 11999919197, o Mário lá do Japão mandou mensagem. Fala,
2: ô, Léo, foi o cachorro, não. O bezerro viu um monte de chifrudo lá dentro, lá do trem, quis entrar, né? Pensou que era a família.
0: É.
2: Família, né? Pensou que era a família. É normal, né?
0: Vai, vamos ver. Ela deve estar bem brava por causa do nome. Não, não é por causa do nome, não, cara. Não é, não. Pior que não, viu?
3: Boa noite, Léo. Gostaria de pedir pra você tocar uma música aí, Cleito e Camargo. Não sei se é amor. Gostaria de oferecer pra todas as gatas aí que estão on na Band é Coruja. Valeu!
0: Na verdade, é se é amor, eu não sei. Não sei se é amor, não tem essa. Mas acho que aqui não toca, cara. Aqui é dificilmente tocar essas músicas. Mas um abraço pra você aí, obrigado, viu? Fala comigo, minha amiga, que tá. Ela tá aqui, tá, hein, afiada.
1: Meu nome é Giedri. Meu nome é Giedri.
0: É Giedri. Ah, tá? Giedri mesmo, é isso aí.
1: Tem nada a ver, eu sou brasnortense, nasci e me criei em Brasnorte. Meu nome é brasnortense, matrugocense.
0: Aí, Giedri, um abraço, nome diferente, hein? Vamos lá, fala comigo, bom dia.
4: Olha, ela é do Mato Grosso, né, Léo? Eu sou daqui de Cuiabá.
0: Aí, ó.
4: Vamos madeirar, bebê. Você tá brava? Quer madeira? Papai tem, hein? Bora.
0: Vamos madeirar. Olha o jeito que os caras falam. Não, os caras vêm, gente, chegar de boa. Não, ela já chega assim, o primeiro encontro. E aí? Vamos madeirar? Ai, ai, ai, ai. Vamos lá, fala comigo, Tati. Oi.
1: Pensei que era trava-língua.
0: É, trava-língua, triliedre.
1: Ô, Léo, não sei se você aguenta isso tudo aí, não, mano. Com esse bando de louco. Agora o seu Pedro Ronco já tá por aí também.
0: Ah, o Pedro Luiz Ronco já tá quase no 100 já.
1: Lá ele.
0: É.
1: Ô, gente, outra coisa, Léozinho, coloca aí o Instagram da tal da Agatha aí de novo, por favor. Que o Ale Fenomenal tá me ligando, pedindo.
0: Ah, o Ale tá desesperado.
1: Ou você passa o dele, por
0: o
1: favor.
0: O Ale tá desesperadíssimo, né? O Ale Fenomenal não perde uma também, né? Fala aí, ó, minha amiga, passa o seu Instagram no ar para os caras pegar aqui, viu? Giedri, vocês, quem mandou aqui é a que mora no Rio de Janeiro, é a Agatha. O que ela mandou aqui, ó? Giedri, você está certíssima, homem que não gosta de mulher é viado. Olha, é viado. Fala comigo aí, vai.
4: Ô, Léo, bom dia. E aí, lindão, tudo bom? Com esse nome e com essa voz, tem que estar certeira mesmo. Abraço, Léo. Emerson de Porto Feliz.
0: Vai, Emerson de Porto Feliz. Ó, alô, Porto Feliz. Só da Band FM, um abraço pra vocês. Ó, bom dia, Léo. Aqui é o Frank. Frank, fala, Frank. Ele é novo aqui no programa, mas é um chofer da madrugada. Um abraço pros meus amigos, chofer da madrugada. Vamos lá, fala comigo.
5: Um trava-língua bom aqui. Ele é curtinho, mas dá pra dar uma engasgada.
0: Cala a boca, meu, vai. E outro aqui, faz 10 segundos de Giedri.
4: Bom dia, Léo. Mas também tem que ser mulher, né? Não pode ser trambolho, não, né? Quer dizer que qualquer trambolho agora é uma mulher. Você tá doido.
0: Agora tem um outro lá de que ganha 50 mil, blá, blá, blá, blá, blá, blá. Vamos ver o que ele vai falar aqui agora.
6: Ei, Léo. Fala pra esses bunda mole aí, velho, que aqui é empresário mesmo, entendeu? Empresário do agro, entendeu? 50 mil que eu falei pra eles é só uma cosquinha, entendeu?
0: Olá.
6: Mas ganha muito mais, eu não vou me expor aqui, né, na Bode Coruja.
0: Olha lá, tá
6: aqui
0: vendo?
6: Em Dubai, pergunta pra eles onde eles estão aí. Com certeza tá escondido em alguma periferia da vida aí, falou? Chora mais que tá pouco, pobraiada.
0: Ah lá, lá, lá, lá, lá. Nossa senhora. Se eu fosse vocês, eu não deixaria barato, não. Ah, não, não deixaria por isso, não, viu? Pobraiada? Que é isso? Olha lá.
7: Bom dia, Band. Vinícius do Parque Pereal, Barueri. A procura de uma namorada também aqui. Eu respeito tanto as mulheres que antes de eu comer a fruta, eu chupo ela todinha.
0: Vai. Vamos lá, vai.
8: É do agro, né? É da coceirinha. Uma coceirinha só que o cara dá no periquito da mulher dele, ele já ganha 50 mil. Só uma coçadinha no periquito da mulher dele na zona.
0: Agora a outra aqui, ela ficou brava agora. Vamos ver o que ela vai falar.
9: Quem tá chorando pelo seu dinheiro, coitado? Ô, coragem.
0: Eu só vejo a briga.
9: Se fecha, o cu de pintinho. Você é bosta nenhuma, você tá falando merda aí. Entendeu? Todo mundo falou merda aqui, mas o que mais falou merda foi você.
0: Olha lá.
9: Coragem.
0: Isso aí, ela tá falando que o que se ganha, o cara que ganha 50 mil lá, que é do agro. O povo tá dando a resposta aqui, ó.
10: Aí, Léo, resolvido o mistério do bezerro, que queria pegar o trem. Tá indo pra Dubai atrás do pai dele, que é do agro.
0: Ah, deixa eu ver aqui, ó. O Fonseca mandou aqui. Léo, essa é a Band de São Paulo? Só me confirma aí, eu sou de Sorocaba, sou novo aqui, sou novo aí, beleza? É, cara, você me ouve aí pela rede, né? Estamos aí pela rede Band, pra todo o Brasil. Você me ouve por Sorocaba, o pessoal ouve em vários estados também. Estamos em rede aqui pra todo o Brasil, gente. Beleza? Ai, gente do céu. O Thiago já mandou mensagem também, mas eu acho que as mensagens tudo igual aqui, né? Fala comigo, vai.
11: Esses caras do jeito que tá, Léo, não tem ninguém escolhendo, não. Esses caras estão comendo até barranco.
0: Tá até barranco, ó.
12: Manda nossa, manda aí, é nossa aí pra todo mundo aí. São Paulo aí.
0: Moda, só tá uma moda agora. Ó, 3h28, daqui a pouquinho, 4 da manhã, vai começar nosso campeonato internacional de piadas ruins. 4h30 tem buzinaço.
13: E aí, Léo, beleza? É Eduardo aqui de Barueri, eletricista da noite. Se quiser aí, a gente mexe com força aí. Pode vir que tem.
0: Valeu, valeu, um abraço. O Ricardo também chegando por aqui. Fala, Ricardão, um abraço. Seja bem-vindo sempre no programa aqui. Oi.
14: Ô, Léo, esse aqui, o cara falou que é do agro aí, é porque ele quer dizer que ele é boi. Ele fala assim, eu sou boi. Ele fala assim, eu sou do agro.
0: É, ele é boi e não quer falar, né?
11: Agora essa é a cartada das mulheres, né? Se o cara não quiser pegar mulher feia, porque é gay.
0: Vamos lá, gente. 11 99991-9197. Fala comigo, quem é você? Quem que é você? Fala aí.
15: Ô, Léo, o rapaz aí do agro falou que é só uma coceirinha. Ah, coceirinha é o que dá no brioco dele. Com a barriga de verme que ele deve ter.
0: Ai, caramba. Fala, Sidney!
16: Quem é essa mulher que tem nome de procedimento médico? Geriátrica?
0: Que isso?
16: Ah, geriátrica?
0: Para
16: nossa,
0: de xingar
16: te chupo todinha, todinha.
0: Para de xingar a mulher, ô!
16: Quem é essa mulher que tem nome de...
0: Ah, que isso? Ah, coitada da mulher.
9: Ô, coleguinha do 50 conto, deixa eu falar pra você, do 50 mil conto, né? Não é 50 conto, não, 50 mil, você é o bichão da goiaba. Ô, faz vergonha não, velho, meu colega, pelo amor de Deus, quando vê assim você nem tem nem o cu pra dar de troco, tá pagando de rico.
0: Ei, pera aí, ô!
9: Ô, você tá achando que você é o Neymar ou Vinícius Júnior? Quem que você tá achando que você é? Me fala pra mim. Se fecha, louco. Ah, baixa a bola, doido.
0: Baixa a bola aí, doido. Vai. Meu Deus, tô morrendo de rir. Não tem hoje, tá?
17: Ele fica aí falando. Ai, vem quem tem, não fica falando, não, meu querido. Eu sou empresária e nem por isso eu fico falando que eu não tenho. Eu não tenho nada. Eu tenho humildade. Você
0: é isso.
17: Não tem humildade, não tem empatia e muito menos vergonha na cara.
0: Nossa.
17: Ah, o que foi que a colega falou, né? Deve ter um manjolinho do tamanho de um amendoinzinho.
0: É um mindinzinho, é um mindinzinho. É um mindinzinho esse aí, né?
8: É, esse aí do agro aí que tá falando 50 mil, que não sei o quê. Sabe o que ele é? Ele deve ser mais um daqueles estelionatários que fica lá no Balneário Camboriú lá.
18: que fica devendo até o IPVA do carro que usa, entendeu? E fica pagando de ricão aí. Então é um otário. Nossa. Trouxa, estelionatário.
0: Chamou na cara, chamou pra briga. Ô, meu amigo, agora é sua vez de se defender aqui, hein? Chega mais, chega mais.
19: Empresário do agro. Essa hora do Bando de Coruja, vai pra lá, seu mentiroso, Uber velho maldito.
0: Usou droga, noia! Ô, Léo, bom dia. Esse cara é especialista no agro, especialista em levar chifre. É, tá cheio aí de especialista em levar chifre, né? Tá cheio, tá cheio.
20: Ah, mas se ele tiver ganhando esse dinheiro de 50 mil aí, ele tá dando um brioco mesmo, hein?
0: É, pode ser, ele gosta, ele curte, deve curtir, né?
18: Ô, Léo, essas duas mulheres que estão falando aí devem estar numa noia do caramba, hein?
0: Ai, caramba, gente. 11 999 999 999 999 999 999 999 999 999 999 999 999 999 999 999 999 999 999 999 999 999 999 999 999 999 999 999 999 999 999 999 999 999 999 999 999 999 999 999 999 999 999 999 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dar joinha, papapá. Minas Gerais. Ganho 100 mil, porém gasto 95 mil. Putz. É. Adiantou muito, né?
2: Ô, Léo, esse corno aí que falou que tá em Dubai, que ganha não sei quanto. Isso é um chifrudo, rapaz. Isso é um corno. Falou da povo pobre, que periferia. Nem as periferias aceitam esse corno aí. Isso aí deve ser um fudido, lascado.
0: Cadê você,
2: irmão? Dubai, isso aí não conhece nem Itaquera.
0: Ó, eu acho que o Walter ficou bravo, hein? Não gostou? Ô, Walter, sua vez em responder, cara. Responde aí, Walter. Responde essa galera aí, mano. Vai lá. A gente, claro que a gente não quer ver briga aqui. A gente não. Não somos a favor da briga, tá? E nem querendo formar uma briga, sabe? Nem querendo, não, imagina.
21: Bom dia, Léo. Porque toda hora tem um fila de uma mãe, mano, que tem que falar que motorista é corno. Ninguém fala que radialista é corno.
0: Não, não,
21: que
0: não.
21: O pedreiro é corno, que o outro é corno. Pra que isso aí? Sendo que é ele, o motorista, que traz as lingeries pra mulher desse corno, que ele que é o corno, fica transando com um e com o outro de dia quando ele tá trabalhando. A tomar no banho. Ainda traz um monjolo pra satisfazer ela, porque o lazarento não faz nada com ela quando tá em casa.
0: Deus.
21: Aí fica chamando os outros de corno.
0: Meu Deus do... Gente, que será que tá... Ontem, eu acho que a semana inteira nesse programa só tá tendo briga hoje, viu? Tem o nosso telefone fixo também, 3743-1313, tá? Você participar com a gente também através do telefone fixo aqui. Bom dia. Cadê aqui? Pera aí. Bom dia, aqui é o Frank, já falei do Frank, beleza? Tá mandando um abraço pra todo mundo aqui. A Val também tá por aqui. Valeu, Val, obrigado pela audiência. A resposta do Walter, agora, a resposta do Walter, vai.
22: Esses caras aí tá tudo com dor de cotovelo, rapaz, pó braiada mesmo. Vocês que não acordam cedo agora, não, 5, tá quase na hora de pegar o metrô, hein?
0: Olha lá, para,
22: entendeu? Que é carro que é bom não tem, entendeu? Mole é mó uma bicicleta velha, agora tá aí com dor de cotovelo aí. Mulher, pra mim, tem que ter dinheiro igual eu, se não tiver, tá fora, entendeu? Negócio de golpe aqui, não tem negócio de golpe, não. Tô em Dubai tomando champanhe na hora dessa. Vocês vão fazer o que agora? Bater ponto, filho. Vai lá, tá quase na hora de vocês pegar o metrô, hein?
0: Meu Deus do céu.
22: Chora mais que tá pouco. Essa mulherada aí, derrubada aí, quer ganhar, quer arrumar homem, rapaz. Não arruma mesmo, vai ficar pra titia.
0: Meu Deus, o que tá acontecendo hoje? Só briga nesse programa, gente.
23: Empresário do agro.
0: Olha lá.
23: Falou o boi. Boi. O mais novo aí, hein?
0: Olha lá. Chamou de boi. Vem pra cima, chamou de boi.
24: Fala pra esse corno aí, Léo, que a gente pode estar com dor no cotovelo. Mas a mulher dele tá com dor no fiofome. Então tá o furico, essa rapariga aí. Ai, que fica dando dinheiro pra ele. A mulher dele é do Job, Léo.
0: É do Job, é do Job, olha lá.
1: Bom dia, Léo. Essa Giliardi aí lá do Mato Grosso bebeu todas e não tá falando coisa com coisa mais.
0: Ai.
1: Vai dormir, Baranga.
0: Olha lá, a do Rio de Janeiro. Esses homens estão escolhendo demais. Nós, mulheres, não somos obrigadas a pegar esses homens... trambolho. Engraçado, um corno falando o outro. Aí ela mandou aqui, ó. É isso aí, Dubai. Tá se achando demais. Nossa, velho. Só porrada aqui no programa hoje, hein? Não, é só ofensa pra lá e pra cá.
3: Bom dia, tudo certo ou não? Tô pertinho dessa Giedra aí também. Moro aqui no Mato Grosso, Tangará da Serra.
0: Beleza, vamos falar com você aqui. Oi, alô? Alô? Alô?
4: Bom dia, Léo.
0: Bom dia, quem é?
4: É o Vinícius Padeiro.
0: Fala, Vinícius, e aí, mano?
4: Tudo tá bom, meu querido?
0: Como é que tá a madruga aí, cara? Muito. Tá fazendo o que nesse exato momento agora?
4: Tô fazendo aqui umas fornadas, pão de queijo.
0: Peraí, cara, você sabe. Onde você mora? Que lugar que você mora aí?
4: Eu sou aqui de Campinas.
0: Ah, de Campinas? Fala, pô, eu ia falar pra você trazer pra nós aqui na rádio, cara. Pô,
4: quando você tiver em Sorocaba, né, manda pra você lá, moço.
0: Ah, então já manda lá, cara. Pô, imagina, pãozinho de queijo quente.
4: Só falar um negócio aí pra esse menino que fala que é do agro aí.
0: Fala aí.
4: Ele é do agro ali, na 25 de março, né? Ele tá vendendo ração. Os acessórios pra pet. Ah, cara, esse aí é mentiroso, hein?
0: Mentiroso até umas horas, né?
4: Eu era igual ele, mas eu parei de mentir.
0: Você era a mesma pegada, tá vendo?
4: É, você é louco, pelo amor de Deus, né? O cara é do agro.
0: O cara deve ter um fusquinha lá, pelo jeito, e fica lá...
4: 147 com pneu furado.
0: É, cara, complicado, hein? E como é que tá as fornalhas? E como é que tá as fornalhas aí? De boa? Vai sair muita hoje ou não?
4: Ah, uns 2.000 palmas, mano.
0: Putz, aí sim, hein, cara. Mas valeu por ouvir o Bando de Coruja aí, viu?
4: É, nós tamo junto.
0: Tamo junto, valeu, mano. Valeu, um abraço.
4: Alô.
0: É isso, gente. Esse é o nosso Bando Coruja. Bora participar da nossa programação. 11 99991-9197. Quero falar com você. Fala comigo.
5: E aí, Leozinho, bom dia.
0: Beleza, bom dia.
5: Um abraço pra galera aí da madrugada. Esse cara perdeu totalmente a humildade, gente.
0: Totalmente.
5: Provavelmente deve estar em Dubai. Ou no bar, enchendo a cara e enchendo o saco nossa madrugada.
0: Ai, gente do céu, 3 horas e 38 minutos. Daqui a pouquinho vai começar o nosso Campeonato Internacional de Piadas Ruins às 4 da manhã. Já.
6: Ô, Léo, bom dia. Essas duas meninas que estão falando aí devem estar numa nóia, hein, meu? Pode erguer, cara.
0: Deve estar numa nóia, vai. Fala aí, vai.
25: Bom dia, Daniel Taguá, mano. Ô, fala pra esse maluco aí, pra esse Walter. Já que ele não tem dinheiro, eu vou pegar a mãe dele, hein? Vou pegar a mãe dele e a mulher dele. Pelo menos ela me banca. Já que ele tem 50 mil, eu ganho 50 mil, ela me dá 10. Beleza? Pegar a mãe desse corno aí.
0: Ai, gente, esse é 11 99991-9973-743-1313. Você participa aqui do nosso Bando de Coruja. Você tem N oportunidades de mandar sua mensagem de áudio pra gente aqui, tá? Vamos lá, vamos reclamar aqui na nossa madrugada, vai.
26: Ô, Léo, bom dia. Bom dia a todos aí.
0: Bom dia a todos. Bom dia a todos.
26: Ô, Léo, você tem quadro quem tem busca? Quem tem busca? Esse cara tem nada. Esse cara
0: tem
26: a
0: goló.
26: Esse cara é
0: um imbecil. Ai, gente. Ô, Regis aqui, ó. Regis, não. Peraí, quem que mandou mensagem? Léo, ainda bem que já sou casada, porque se dependesse dos homens de hoje em dia, é tudo boi. Quem que mandou aqui é a Suelen. Valeu, Suelen! Abraço pra você. E olha lá, a Elaine respondeu. Ixi, olha lá.
27: Olha, Walter, eu não tenho esses 50 mil aí ou mais, não. Dinheiro eu não tenho, não. Mas o que eu tenho, você não gosta, né?
0: Ih, caramba! Meu Deus do céu, Walter do céu. Agora, se eu fosse você, dava uma resposta, hein? Ó, que tem você não gosta. Nossa senhora, olha lá.
28: E aí, Léo, beleza? Rapaz, eu conheço esse cara aí, esse cara que é ricão. Eu conheço ele, pô.
0: Conhece?
28: Esse cara aí, realmente, ele é rico mesmo. Ele faz ponto lá no Jockey Club, lá de São Paulo. Ele fica lá na Alameda Dubai. Caramba. Entendeu? E realmente, ele ganha muito dinheiro lá mesmo, entendeu? Colocou silicone na bunda e tudo. Alameda Dubai, quem quiser conhecer, ele na Alameda Dubai, lá no Shopping Clube de São Paulo.
0: Vamos lá, fala comigo, Léo, aí.
7: 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Que? Muito melhor uma mulher com manjolo que? Do que uma mulher reclamona.
0: Que isso? Como assim uma mulher com jolo, manjolo do que uma mulher reclamona? Que é isso, gente? Vocês são... Tá de brincadeira, né? Tá de brincadeira, né? Oi.
9: Fala, Léo. Beleza? Já é o segundo áudio que eu tô mandando aí, não ouve meu áudio.
0: Tá aí seu áudio, mano. Tá aí.
9: Sobre o assunto do cara que se diz que é empresário, ele deve ser empresário do agro, sim. Ele é o chefe dos bois, o chifre maior é o dele. E com certeza também fecha com os amigos aí que esses 50 mil que ele ganha, de tanto que que a mulher dele dá o fiofó, ele fica lá empresariando ela.
0: Empresariando.
9: Então, eu sou aqui Vin Diesel Capixaba de Vila Velha, Espírito Santo. Tô sempre ligadinho, só osso e participo poucas vezes aí. Mando um beijo pras garotas aí, pras meninas aí que eu tô me rachando de tanto rir aqui.
0: Valeu, mano, valeu. Um abraço pra você. Tudo de bom. Essa nossa madrugada é companhia. O rádio é isso, é companhia. É essa bagunça que a gente gosta, que a gente tá acostumado, né?
10: Ô, Léo, esse cara aí que falou que é empresário, ele é um trans social. Ele é um cara rico no corpo de um pobre. Ele acha que é rico, mas ele é pobrão.
0: Caramba, trans social. Essa não tinha ouvido ainda.
11: É, ele é do chão da goiaba verde. Olha que coisa.
9: Que esses 50 mil que ele ganha, de tanto que a mulher dele dá um fiofó. Ah. Ele fica lá empresariando.
11: Verdade.
0: Ó, você viu que ela tá ouvindo todos os áudios lá, ela tá respondendo aí, viu? Vamos lá, quero falar com você aí no nosso WhatsApp, bombando por aqui, 11 99991-9197, é o nosso Band Coruja no ar aqui.
12: Bom dia aí, todos a galera aí. Os
0: beleza.
12: É imigrante agora, vazia, tá parecendo The Walking
0: Dead. Que bom que é imigrante, tá assim,
12: cara, né? Esse cara de 50 conto aí, primeiramente ele é mentiroso, né? Quem ganha 50 mil não tem condição de ir para Dubai e tomar champanhe essa hora. Por quê? Se o cara ganha 50 mil, ele tem que gastar, né? Doido, no mínimo uns 25, 30 ele gasta. Com 20 mil, ele não compra nem a econômica para ir para Dubai. Mentiroso.
0: 3h43, vai.
13: Ô, Léo, bom dia. É o Pedro aqui de Ilha Solteira. Esse rapaz aí dos 50 mil aí, que eu tenho que falar para ele é que o que ele quer tá mole. Encolhido por causa do frio e cheio de cabelo.
0: Ô, Walter! Agora, Walter. Vá lá, Walter. Sua vez, é a sua vez, cara. Manda aí. Manda seu áudio aí. Respondendo esse povo aí contra você, vai. Fala aí, minha amiga. Fala aí, vai.
11: Esse cu de frango que você achando aí, ó, oh, coragem. Ô, oh, Deus. Deus apanha padrasto.
0: Ai, ai, ai. Vai lá.
10: Ô, Léo, agora eu reconheci a voz desse cara aí, mano. Realmente ele ganha 50 pau no mês. 50 pau. É pau de dia, pau de noite. É. Ele é de Dubai mesmo. Lá de Dubai.
0: Entendi,
10: Dubai
0: entendeu.
10: De Osasco lá.
0: É. Dubai de Osasco. É Dubai de Osasco ali, né?
14: Ô, Léo, é o Hélio. Ô, Léo, espero que esse camarada nunca fica doente pra não precisar de sangue de pobre positivo.
0: Ai, gente do céu. Vamos lá, 15 para as 4, a hora tá passando, hein? Vamos até as 5 da manhã. 5 da manhã tem Band Bom Dia, Tadeu chegando, Homem Vinheta, toda a sua equipe. Depois tem a Hora do Ronco. E vamos nessa falar com você.
15: Ô, Léo, bom dia. Tá frio aí? Que aqui tá frio, vi?
0: Tá frio.
15: Você tá doido,
0: meu filho. Um abraço. Um braço, como diz os caminhoneiros, um braço, né? Um braço.
16: Ô, Léo, bom dia, Léo. Esse doido aí que falou anterior, ele, eu concordo com ele, hein? Essas duas mulheres aí tá chapadona mesmo, hein?
0: Chapadona mesmo. Olha o caipirão aqui, caipirão, chegou, vai.
29: E turma, passando só pra avisar, hein? Depilei ontem, é... Tô com o Júnior e as bolinhas de ping-pong lisinhas, só o couro, hein?
0: Ô, Caipirão, eu tô achando que o bezerro que fugiu aí foi, fugiu do seu sítio aí, viu, cara? O bezerro que foi lá pros Estados Unidos. O bezerro que foi lá pegar o trem lá no Rio de Janeiro, hein? Eu tô achando, Vitor. Eu tô tendo essa leve impressão aí, cara.
25: Ô, Léo, vai começar mais um rodeio aqui na cidade de Cubatão, estadão de São Paulo. Deus proteja as mulheres bonitas e as feias se tiver tempo. Casa de mulher feia não precisa de tramela. Morena que mora no outro lado, se nesse rio não tiver canoa atravessa nada, pode soltar. Aê. Segura, peão!
0: Aê! Valeu, meu amigo! Aê. 3h46, meus amigos!

0: você interagindo com a gente aqui, os malucos da madrugada, os maluquinhos da madrugada. Como é que o povo já tá falando aqui? Pegaram o cara pra Cristo aqui, velho. Ah, pegaram mesmo. O cara foi dar uma dessa no ar, lascou,
1: bom,
0: né?
1: Bom dia, Léo. Bom dia, Fernandão, vigilante da madrugada, tudo bem?
0: Fala, Fernandão. Beleza?
1: É verdade, o que o outro rapaz falou anteriormente aí. Esse dos 50 mil é mentiroso mesmo. Porque só pra ir pra Dubai, o cara já gasta pouco mais de 30, só pra ir pra Dubai.
0: É caro o negócio lá.
1: Então, quer dizer, o restante não tem como ele se sustentar. Então já começa por aí, é mentira. Ele é muito, é do agro mesmo, mas é muito é boi, chifrudo.
0: É mais chifre.
1: Sai pra lá, mentiroso. É nóis, Léo, forte abraço, Fernandão.
0: Valeu, Fernandão. Fernandão, vigilante da madruga. Tá ligado na Band FM e fala comigo, bom dia, bom dia, bom dia.
2: Aí, pô, só fala dos outros aí, mas não fala nossa.
0: Aí, cara, tá falando, uma hora chega, vai.
3: Bundinha, Léo.
0: Bundinha.
3: Aí o caipirão depilou, foi. Quem sabe assim a gente agora acha alguma coisa aí, né? Porque da última vez que a gente tentou, passei só raiva, só achei o sinalzinho.
0: Ô, caipirão, que história é essa, caipirão? Você se depilou pro cara e o cara da última vez que achou, não achou, o negócio achou muito pequeno. Ô, caipirão, eu não sabia que você era desse jeito, hein, cara? Juro pra você que eu não sabia que era assim, cara. O nosso amigo Walter, o nosso amiguinho Walter vai falar aqui. Olha lá, já pagou o áudio de novo, olha lá. Ai, meu Deus do céu, viu? Ô, Walter, ou senta ou sai de cima, cara. É, puxa vida, apaga áudio, é um tal de apagar áudio, que? Pelo amor de Deus.
4: Aí, Léo, fala pra esse cara mandar a localização dele aí pra ver se ele tá em Dubai mesmo. Ele tá em Dubaiana, né, mano? É em Dubaia, né? Em Dubai, Pernambuco.
0: É.
4: Lá em Holy Flubs. Estado sofrido das favelas.
0: Ai, senhor.
5: Ô, Jesus. Carla! O Edmilson tá de rolo com o traveco!
0: Ah lá! Ô, Edmilson! Tá assim, meu filho? Hã? Tá de rolinho com o traveco, é? Tá de rolinho? A gente não tava sabendo isso aí, não, é?
5: Você vê como são as pessoas, né, Léo? Que falsidade, né? Esse é o tal do falciane que eles falam, né?
0: Falciano.
5: É, porque quando viu, falou, nossa, enorme, gigante. Falou desse jeito.
0: É, já desconversou, já.
5: Muito difícil fugir daqui, bebê, porque aqui é cerca elétrica, só faz... 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
0: Fugiu da
5: Cê
0: conversa.
5: Você vê como são as pessoas, né, Léo? Que falso.
0: Fugiu da conversa, hein? É sinal que tem alguma coisinha ali no fundo, hein?
6: Bom dia, Léo Júnior, Alexandre de Londres International.
0: Ah, esse miolo aí, International.
6: Tá faltando o Alexandre Fenomenal. Um abraço, você é show!
0: Valeu, cara, obrigado aí! Mais um de fora aqui, fala aí, mano, vai lá.
7: Salve, Leozeira. Ô, Léo, pega esse cara do agro aí. Se eu for aí ajudar ele a cuidar do cavalo, se eu cortar a grama, ele dá pro cavalo?
0: Ai, ai, ai. Ó, que a Catiele mandou aqui, ó. Ela mandou uma reflexão. A Catiele mandou uma reflexão. Pera aí, deixa eu prover. Pra ler essa reflexão aqui da Catiele, eu tenho que colocar a musiquinha. Reflexão da madrugada da Catiele. Pobreza de verdade não é ter o que comer. A sua falta de noção é excesso de arrogância. Porque no Brasil, quem ganha 50 mil está no tipo de pirâmide. Menos soberba. Que a vida dá voltas. Fica a dica. Pelo amor de Deus, gente do céu. Ai, ai, ai. O que eu faço com vocês, hein? Hã? O que eu faço com vocês, hein? Vamos lá, fala comigo. Bom dia, bom dia, bom dia.
8: Ô, Léo, tá nós aqui de novo, Zé Linhas Costa. Rapaz, nós ganha pouco, mas se diverte um bocado. O dia que eu saí de casa, minha mãe me disse, filho, vem cá.
0: Ó! Oh.
8: Meu cabelo, olhou em meus olhos e começou a falar. Por onde quer que você ande, o
0: não,
8: meu
0: peraí,
8: pensamento.
0: Cara. Não, peraí, cara. Peraí. Você já trocou a letra da música. Já fez cagada aí, jovem. Já trocou a letra da música, já, hein? Fala comigo, bom dia.
9: Bom dia, Léo. Fala que é o aqui de Portugal. O povo hoje tá revoltado.
0: De Portugal hoje? É de Portugal, minha amiga. Fala aí, fala comigo.
9: Tá logo cedo, meu Deus do céu. Passando pra mandar um beijinho pra todo mundo. Beijo.
0: Valeu, um abraço pra você, Feijão. Obrigado pela sua participação junto com a gente. Ah, deixa eu ver aqui, ó. Ela respondeu: chapada tá a tua mulher pra conseguir dormir, já que você não pega mais ela. Nossa senhora. Um caminhoneiro disse que viria me buscar. Só tô esperando até hoje. Nossa senhora. Deu na cara, hein? E ó, gente, as cariocas são bravas, hein, meu? As cariocas... É a Agatha que mandou aqui, ó. Vamos ver. Mais um aqui, vai.
10: Fala, Léo. Fala pra esse maluco aí que tá pagando de empresário aí, que ele é empresário do meu ovo. Tá andando muito é com o Naldo. Ah. Já vi empresário que tá acordado jogando conversa fora essas horas.
0: Ai.
10: Tá andando muito é com o Naldo.
0: É, tá andando muito, é verdade. Contando muita mentira com o Naldo aí, né?
5: É, uma reflexão dessa eu prefiro o motivacional do Davi. Eu acho que tem muito mais sentido.
0: Tanto se que meu amor.
11: Ô, Agatha, pra você aí, bonitona. A minha mulher aí, ó, tá bem do meu lado aqui, ó. Enquanto o caminhoneiro tá esperando você, essas horas já tá bem longe, você tá aí, ó, só no dedinho.
0: Vai, ô Caipirão!
5: Olha, sem querer ser fofoqueiro, mas acho que foi o velho do lixo, hein? Ele andou prometendo umas coisas, não sei, eu acho que deu uma zebra louca isso aí. Deixa quieto, melhor nem comentar.
0: Caipirão, não, para com ele. Não provoque, Léo, vai.
5: Esse velho tá lá em Dubai dando rabo pro shake. Deve tá até largo. Couve-flor deve tá até pra fora.
0: Couve-flor, essa foi muito boa. Ah, não, pelo

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8: Band FM, bom dia, bom dia, bom dia. Vamos lá pra nossa última hora aqui no nosso Band Coruja, fazendo muita bagunça com essa resenha que a galera gosta demais, hein? Então vem com a gente, pode aumentar o som e vem comigo, hein? Sou seu amigo Léo Júnior. Bom dia, bom dia.
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0: Band FM, é de Brito e Samuel, hein? Romance Rosa. 4:08 aqui na Band FM, é o nosso Band Coruja no ar. Já já vai começar o nosso campeonato internacional de piadas ruins. Daqui a pouquinho vai começar, já já vai começar, hein? O Região chegou aqui, Região. Aí o Região, fala, Região.
1: Oi, Junior, beleza? Tô saindo aqui do motel aí com duas bonequinhas, tô tomando um banho aqui. Vou deixar a bonequinha lá na Augusta, Região, taxista.
0: Aí, ó. Lá na Augusta, ali é a Região do Região. Ali ninguém mexe, hein? Se alguém chegar ali, algum com motorista de aplicativo chegar ali, era três tapas na cara, três tapas em dois lados, em cada lado, hein? Três tapas na cara, hein? Vamos ver.
2: Fala, Leandrão. Bom dia. Aqui é o Hudson, de São José.
0: Fala, Hudson.
2: Leandrão. Esse rapaz aí que falou que é empresário do agronegócio, a gente conhece ele é aqui da região. Ele tem uma firma de distribuição de hortifruti. Isso mesmo. Inclusive ontem, Leandro, eu fiquei sabendo que ele levou mandioca até enjoar.
0: Eita, nós, hein?
2: E hoje ele tá com uma carga grande, ele vai levar mandioca até entupir, Leandro.
0: Vai, né? Vai. Pior que é.
3: Bom dia, Léo. Ai, Léo, será que nessa caixa premiada tem o... uma jola de 32 ou 24 centímetros, se tiver, eu vou querer essa caixa premiada.
0: Ah, você gosta, né? Eu sei que você ama, cara. É, eu sei que você gosta, vai.
4: Bom dia, Léo. Bom dia. Um abraço pra todo mundo aí. Aqui é o Fábio de Sinop, Mato Grosso. Tudo de bom. Aqui é o Região, o caminhoneiro da madrugada.
0: Valeu, parceiro, aquele abraço.
5: Ô, Léo, em vez de fazer piada sem graça, porque hoje a gente não faz piores cantadas, já que hoje o programa inteiro foi tipo Band Love, Band Tinder. O que vocês acham?
0: Não, eu vou manter, as piadas, né? Porque a gente até a aberturinha, bonitinho, né? É a aberturinha, do bonitinho. Vamos manter as piadas ruins aqui. Aliás, esse programa aqui já é a parte do Band Coruja, né? Quem ouve o Band Coruja há anos, né? Esse programa já faz... Esse quadro, na verdade, já faz parte do Band Coruja, que é o quadro de piadas ruins, né? É, não? É isso. 4:10. Estão preparados pra gente começar o nosso campeonato de piadas ruins? Mas só piada ruim, viu? Não vem com piadinha boa aí que não dá certo, e muito menos com charadas, tá? Você tem uma piadinha ruim? Então, bora começar o nosso campeonato de piadas ruins. Vai até 4:30. 4:30 tem o buzinaço. Então, campeonato de piadas ruins, o nosso campeonato internacional já começou!

0: bem, gente, começou aqui, ó, o nosso campeonato de piadas ruins. É esse aí, o povo gosta. Vamos lá falar com você? O povo já tá falando aqui. Vai lá, oi.
1: Bom dia, Léo.
0: Bom dia.
1: Ô, Léo, é o seguinte, o cara chegou na fila do banco e falou assim, gente, quem que perdeu um maço de dinheiro que tava preso numa liguinha? Aí teve um cara lá que falou, não, foi eu que perdi. Aí o cara falou, não, beleza, tá aqui, ó, eu achei a liguinha. Baianinho da Mega G.
0: É isso, é ruim, essa tá dentro, vai.
2: Ô, Léo, a minha piada ruim é que o Lula é honesto.
0: Essa piada sim, totalmente sem nexo, viu? Totalmente sem nexo, vai.
3: Ô, Léo, aí o cara foi pra academia, né, se matricular, e o cara tinha uma barrigona da poxa. Aí quando chegou lá... tinha um bombadão lá, né? Aí a academia cheia de gente, aí o cara falou, nossa, parceiro, você tá com o barrigão da poxa, hein? Aí o cara falou, deixei crescer, que é pra você poder mamar na sombra.
0: Nossa senhora, é tudo ruim, é tudo qual é? Tudo piada ruim aqui, ó. 11 999919197. Deixa eu falar com você aqui, fala aí, vamos ver.
4: Bom dia, Léo, Fabiano Diadema aqui, Léo. Léo, foi preso um português, um brasileiro e um italiano. Aí os caras iam ficar 30 anos presos.
0: Certo.
4: Eles podiam fazer o último desejo lá pra levar pra cadeia até os caras cumprir os 30 anos. Chegou pro português, perguntou, o que você quer? O português falou, quero cigarro, enche a cela de cigarro. Encheu a cela do cara de cigarro. Chegou pro brasileiro, falou, o que você quer? O brasileiro, mulher. Encheu a cela do brasileiro de mulher. Chegou pro italiano, o que você quer? Quero massas. Encheu lá de comida, de lasanha, de tudo.
0: Certo.
4: Passou os 30 anos, os caras foram lá, abriram a cela. O brasileiro tava cheio de filho dentro da cela.
0: Nossa.
4: O italiano tinha morrido de obesidade.
0: Tá.
4: Chegou na cela do português, o português abriu a cela assim e falou, tem fósforo?
0: Caramba, hein? Tem que ser as piadas de português, né? Os caras não tem jeito, né?
5: Ô, Léo!
0: Oi!
5: Tinha uma loira e uma morena conversando.
0: Vai, essa é boa também.
5: As duas mentirosas, uma boa querendo não, ser melhor que a outra. Aí a morena falou, nossa, eu fui lá na lua lá, pisei lá na lua, nossa, coisa mais linda lá. Aí a loira já, você foi na lua? Legal, mas eu fui lá no sol. Fui lá no sol, bonito também. Aí a morena falou pra loira, viu? Mas... como você foi no sol? Como você conseguiu entrar lá no sol? Ela falou assim, eu fui de noite.
0: Ha! Ai, meu Deus do céu. É as piadas ruins, gente. É isso aí, bora lá. 4 horas e 14 minutos. 4 e 14 aqui na Band FM, vai.
6: Léo, bom dia. Léo, deixa eu te falar.
0: Vale.
6: Esses dias as frutas foram todas de férias. Foram todas pra montanhas. Só o mamão que não foi. Mamão foi pra praia.
0: Vamos lá, vai. Continuando.
7: O Léo, corintiano chegou no açougue, né? Falou assim pro balconista. Você tem bisteca aí? Aí o açougueiro falou, tem, mano. Então me dá 1 quilo aí. Aí o açougueiro pesou, corintiano pagou, levou, foi embora. Chegou São Paulino, você tem linguiça aí? Aí o balconista falou, tenho. Me dá 2 quilos aí. Aí o açougueiro falou, tá bom, peraí. Foi lá, pesou, São Paulino pagou, foi embora. Entrou palmeirense, falou assim, e aí, você tem braço aí? Aí o açougueiro falou, tenho. Aí o palmeirense falou, então levanta que é um assalto. Tamo junto, Léo Júnior. Vamos que vamos.
0: Valeu, parceiro. Mais uma piada ruim, hein? 4h16, 11h09. 999-1919-7373-1313 pra você participar com a gente. Caipirão, fala, Caipirão.
8: Ô, Léo, deixa eu dar uma aula pra você, Vivi.
0: Vamos lá.
8: Quando alguém falar no ar alguma coisa que você não quer e não pode falar no ar, você fala só assim, ó. Bloqueado, com sucesso. É porque aí, ó, meia dúzia de cagão já não manda mais, sabe? Já fica...
0: Os caras já se sentem bloqueados. Só de não bloquear, os caras já se sentiu bloqueado. Vai.
9: Salve, salve, Léo. Ah. Essa aqui é rara, hein?
0: Vamos ver, vamos
9: Veja
0: ver.
9: Bem,
0: vamos ver.
9: Qual é a diferença entre o poste e a mulher grávida? É que o poste dá luz em cima e a mulher grávida.

0: o Davi e os seus áudios agora. O Davi apareceu. No final do programa, quase o Davi aparece.
1: Coloca aí, né, meu? Olha aí. Aperta, Michel. Ó, lá, lá. Olha, fecha a boca, as caotas assim, né? Assim. Olha. O tá grandão? O tá. É, está grandão. Gostou, gostosa? Você tem pirulito? Tem pirulito aí. Enfia aí. Ai. Tá gostoso? Tá doendo.
0: Quer dizer, uma piada que eu não entendi, mas é uma piada ruim, né? Ela conseguiu entrar. Não sei como, mas conseguiu entrar, né? Vamos lá, ô Região. Região, fala, Região.
2: Ô Léo Júnior, beleza? Tô saindo aqui do motel aí com duas bonequinhas. Tô tomando um banho aqui. Vou deixar as bonequinhas lá na Augusta, Região, taxista.
0: Beleza, boa aí, cara. Um abraço pra você. 4h17. Manda lá sua mensagem pra gente, nosso telefone fixo também, 11-3743-1313, pra você participar. Vamos ver, vai.
3: Bom dia, Léo. Tô aqui com o passageiro pra rodoviária de Rio Preto. Meu filho passou uma piada ruim pra vocês, ó. Tinha um pônei conversando com o outro. O que que o pônei falou pro outro? Pô, nem eu.
0: É, tá certo, tá bom. Agora o Walter, que todo mundo tava falando dele aqui, dos 50 mil. Walter, vamos ver se o Walter tem uma piada ruim pra falar pra gente também.
4: Aí, Léo, a resposta aí pra esses... Ah,
0: putz, é uma resposta, cara. Nós já estamos na piada já, mano. Entendeu? Nós já estamos na piada, cara. Já trocou aqui já, vai. Vamos ver, vai.
5: Ô, Léo, o cara fez 10 quilos de arroz carreteiro, aí comeu, sobrou um monte. Aí tava passando um mendigo, né? Ele gritou, ô, você não quer comer um carreteiro? O mendigo olhou pra ele e falou, não, acabei de comer um radialista ali.
0: Cala a boca, velho. Que comer radialista o quê, ô? Vai. Sai pra lá, vai.
6: Ô, Léo, eu escuto o Band de Coruja, mas eu não sou fracassado, viu? Eu ganho 50 mil, tô em Dubai.
0: É isso. Seria uma piada também, de mau gosto. Não é não? Não deixa de ser uma piada, vai. Vai, peraí, eu esqueci da campanha. Vai, pronto, vai.
7: Fala, Léo, bom dia. Aqui fala Underground, Braga, Portugal.
0: Fala, Underground.
7: Rapaz, eram dois viadinhos, duas frutinhas. Foram caçar, foram pra selva, né? E chegando lá, uma das frutinhas pegou e tropeçou assim num galho, caiu. Aí falou, ai! Aí a outra falou assim, doeu, amiga. E a que tava no chão falou assim, não, doeu que já tô no chão, já tô de quatro.
0: Meu Deus do céu. Só piada assim, no ramo das sem graças, né? Ruim mesmo, é isso que a gente quer.
8: Leozinho, vou mandar mais uma aqui, se liga nessa aqui, hein? Qual é a raça de cachorro que pula mais alto que o prédio? Qualquer uma, pô, prédio não pula mesmo.
0: É, mas isso aí seria uma charada quase, hein, cara? Ó, isso aí seria uma charada. O que for charada não entra, viu? Vamos lá, vamos conversar com você. Ué, você, fala aí.
9: Fala, Léo, bom dia.
0: Beleza, bom dia.
9: As horas aqui, ó, professor Eric acordado, mandando uma piadinha pra vocês aqui.
0: Manda aí.
9: Do lado da Fefe linda. Ai, meu Deus. Léo, vamos lá, vou contar 5 piadas aí pra vocês, hein,
0: cinco,
9: ó.
0: 5 ainda, meu Deus do céu. Aí
9: tempo,
0: não dá,
9: mas
0: velho.
9: Vamos lá, vai. São 5 piadas, conta comigo. Piu, piu, piu, piu, piu. Um abraço de Osasco.
0: É, tá vendo? Piu, piu, piu, piu, é isso, gente. 11-999-91-9197. Daqui a pouquinho tem o nosso buzinaço.
10: E o Catarina que tava lá no gramado, né? Saiu o gaúcho assim pra ele. Tá frio aí na rua? Aí o Catarina pro gaúcho. Tá frio pra caralho. Aí o gaúcho tirou a calça e saiu de bunda. É.
0: Entendi tanto assim não, mas... Vai, tudo bem, vamos lá. Só faltando você aqui, vai lá.
11: Aí, Léo, piada de bicha. Tinha duas bichas em um terreno, né? Aí desceu um cara de paraquedas, vinha vindo um cara de paraquedas lá no alto.
0: Sei.
11: Aí as duas bichas começaram a disputar cá embaixo, né? Discutir. Quer dizer, chamar, né, o paraquedista, uma gritando, né? Desce aqui, Araújo. Vem cá, Araújo. Desce, Araújo. A outra bicha. Bicha, deixa de ser bicha. Como é que você sabe que o nome daquele cara é Araújo? Aí a outra que tava chamando falou, você é besta, é sua bicha. Quem é do mar, né, Marujo?

0: Eduardo é Araújo.
1: Ah, é, cara, tá bom as piadas, tá ruim demais as piadas hoje, tá valendo. Algumas tão entrando, hein?
2: Ô, Léo, tinha um doido passeando no corredor do sanatório lá.
1: Tá.
2: Com uma escova de dente amarrada e puxando. E o doutor, veio de encontro com ele, falou: e aí, tá passeando com seu cachorrinho?
1: Sei.
2: Aí o doido: você é louco, doutor? Você tá vendo que isso aqui é uma escova de dente amarrada no barbante? Aí o doutor falou: nossa, esse doido aí sarou, eu vou ter que dar alta pra ele. Aí o doutor virou as costas e foi embora. O loucão lá não gastou com a tua escova de dente, falou: tá vendo? Au, nós enganamos o doutor direitinho.
1: Senhor Deus, 4h22. Eu quero falar com você pelo nosso WhatsApp. Vamos até às 5 da manhã. Nosso campeonato internacional de piadas ruins.
3: Tá entrando, Léo. Tá entrando bastante, hein?
4: Bom dia, Léo. Bom dia. Aqui é o Emerson de Cuiabá. Um ótimo dia aí pra vocês.
1: Um abraço, Emerson de Cuiabá. Valeu. Não falou Léo, piada, né?
5: O cara tava voltando pra casa bêbado. Foi entrar no elevador. Quando ele foi entrar no elevador, tinha mais ou menos um espaço do elevador assim, de um palmo. Ele tropicou, cara, e bateu o cotovelo no seio da tiazinha que tava dentro do elevador. Aí ele falou assim: minha senhora, se a senhora tiver o coração tão macio que nem o seu seio, a senhora vai me perdoar. Aí ela respondeu: se o seu manjolo for tão duro que nem seu cotovelo, eu moro lá no 508.
1: Eu achei que ela ia falar: moro no quinto dos infernos. Não é não? Por aí, 4h23, vai.
6: Piada direita aqui. Filho, bom dia.
1: Bom dia.
6: É o diabo foi na zona.
1: Tá. Ai, caramba, cadê o áudio dele aqui? Cadê o áudio do cara, meu? Sumiu o áudio do cara aqui, pô.
7: Opa, Léo, beleza.
1: Peraí, caramba, cadê o áudio do rapaz,
8: velho? Ô, Léo, bom dia. Tá me copiando aí?
1: Tá copiado, pai.
9: Oi, cara, um abraço.
10: Qual é a diferença da mulher pra melancia?
11: Ô, Léo, minha piada ruim, ó.
1: Vai.
11: Uma vez o motorista de aplicativo chegou no orelhão, que não tinha nada pra fazer, não tava tocando as corridinhas, né? Chegou no orelhão lá e disse com um número qualquer. Aí atenderam lá do outro lado. Aí ele perguntou: quem é o viado mais bonito do Brasil? Aí desligaram o telefone na cara dele. Aí o telefone ficou só tu, tu, tu, tu,
1: tu, tu, tu.
11: Obrigado.
1: É, quase uma piada boa, hein? Quase uma piada boa. 11 999919737 4333. Eu tenho um fixo também pra você falar comigo aqui.
12: Bom dia, Léo Júnior.
1: Bom dia.
12: Esses homens é tudo bando de corno. Manda esses homens tudo se lascar, fica falando mal de mulher. Que coisa feia.
1: É, mas o povo não tem o que fazer também, né?
13: A moça chegou pra confessar na igreja, falou pro padre: padre, eu fiz algo muito errado. Aí o padre: o que você fez, filha? Eu fiz amor com outro padre de outra paróquia. Aí o padre olhou e falou: eu fizesse muito mal, filha. Você sabe que você é dessa paróquia aqui.
1: Ah, bem ligeiro o padre também. Bem ligeirinho, vai lá. Você, vai.
14: Fala, Léo. Bom dia, meu querido.
1: Bom dia.
14: Ó, o que que o zero falou pro oito?
1: Ai, caramba.
14: Nossa, que cinto lindo.
1: Não seria uma piada essa, hein? Vamos lá.
15: Ô, Léo, o Caipirão tava no bar, aí de repente chega um amigo dele e fala: ó, Caipirão, corre lá, tua mulher tá com outro na tua cama agora. Ele larga tudo e sai a milhão pra casa dele, nervoso. Daqui a pouco ele volta aliviado. Ô, mano, que brincadeira dessa. Ô, Caipirão, sua mulher não tava lá com outro, não? Não, pô, não é o outro, não, é o mesmo.
1: Rapaz, hein, cara? Não, essa aí foi bem rápida, assim, bem chula também, né? 4h26, daqui a pouquinho o Tadeu tá chegando, já tem Band, bom dia!
16: Salve, Leozeira, então. A piada de hoje é um corintiano e um palmeirense, né? Eles estavam de madrugada assim, os dois, sem fazer nada, e eles falaram assim: bora brincar de uma brincadeira? Aí o corintiano falou assim: vamos. O palmeirense falou assim: ó, Vamos brincar de que é, o que é o que é. Se você errar, é, eu te como. Ixi. Se você acertar, você me come.
1: Meu Deus.
16: Aí o corintiano falou assim, tá bom. Aí o palmeirense, o que é o que é? Que vive no telhado, é, tem as orelhas pontudas e fala miau. Aí o corintiano falou assim, é jacaré. Aí o palmeirense falou, acertou.
1: Meu Deus do céu, ai gente do céu. Ó, 4h27, mais três piadas pra encerrar o quadro. Mais três piadas, vamos ver. Mais três, é essa aqui.
9: Ô Léo, bom dia, é o Rodrigo, beleza?
1: Fala Rodrigão, tudo certo?
9: Então é a piada aí, Léo.
1: Vai.
9: Tinha uma cidadezinha, né, que as mulheres eram tudo ligeiras, né? E aí as mulheres iam se confessar e falavam com o padre, né? Falaram, eu saí com fulano, aí o padre falou, ó, de hoje em diante vocês vêm confessar e falam que caiu no buraco. Vocês traíram o marido, fala que caiu no buraco. Aí beleza. Aí as mulheres, né? Aí as mulheres chegavam e falavam, ah, seu, ah, padre, hoje eu caí no buraco duas vezes, não sei o quê, né? Aí o padre ficou doente, né? Entrou um padre e outro padre no lugar dele. E o padre não sabia do esquema, né? Aí o padre, as mulheres chegavam e falavam assim, ô padre, essa semana eu caí no buraco três vezes.
1: Ah, muito grande. Opa, sua piada,
9: semana,
1: cara.
9: Eu caí no buraco duas vezes.
1: Muito grande sua piada.
9: Aí o padre indignado foi lá na prefeitura, né, falar com o prefeito. Pô, o senhor tem que arrumar essas ruas aí, ó. Tá cheia de buraco. Essa semana aí, ó, mais de 10 mulheres caiu no buraco. E o prefeito sabia do esquema, né, começou a dar risada. Aí o padre, pô, você tá dando risada? A sua mulher mesmo essa semana já caiu 10 vezes no buraco.
1: Nossa senhora. Ó, pessoal, mandar a piada, manda uma piada curta, gente. Não coloca muito demorada não, viu? Já vamos encerrar aqui o nosso quadro, hein? Vai lá, vai lá, fala aí.
17: Bom dia,
1: meu amigo. Bom dia.
17: Manda um grande abraço aí pro meu amigo mecânico aí da Frente 3, usina Diana, de Avanhadaula. A minha piada ruim é o seguinte, Léo. Tinha um papagaio e a moça. Todo dia o papagaio passava na rua e falava assim pra moça. Passei a noite procurando tu. A moça falou, ó, papagaio, se você falar isso mais uma vez, eu vou falar pro meu pai.
1: Tá.
17: No outro dia a moça passou o papagaio de novo. Passei a noite procurando tu. Aí a moça falou pro pai dela. No outro dia o papagaio foi passar. Sabe o que ele falou pra moça?
1: O que aconteceu?
17: Passei a noite costurando o cu. Tá, obrigado.
1: Valeu, gente. Valeu. É, a última piada? A última pra encerrar aqui o quadro, vai. Vai.
18: Ô, Léo, tinha três amigos viajando no avião, né? Um francês, um americano, um brasileiro. O francês chegou, né, em França, pôs o braço pra fora e aí falou, chegamos na França. Aí eles perguntaram, como você sabe? Encostei na Torre da Eiffel. E aí o americano chegou nos Estados Unidos, pôs o braço pra fora. E ele falou, chegamos nos Estados Unidos. E aí eles perguntaram, como você sabe? Encostei na Espátula da Liberdade.
1: Espátula da Liberdade?
18: E aí chegou o brasileiro no Brasil, pôs o braço pra fora e falou, nós chegamos no Brasil. Aí eles, como você sabe? Porque roubaram meu celular.
1: Meu Deus. Acabou, gente. Acabou. Nosso campeonato de piadas ruins internacional. É internacional esse. Gente, 4 horas e 30 minutos. 4h30. Colocar a música rapidinha. Já, já.

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0: Esse é o Tiaguinho, Billy SP também, olha lá, em busca da minha sorte, ó, 4:39, gente, é hora de quê agora, hein, vamos lá, estão preparados pra dar aquela buzinadinha gostosa, vamos buzinar então! Ó, 4:39, vamos lá, aquela buzinada gostosa pra acordar todo mundo, vamos acordar o povo já, você que tá nas ruas aí, dá aquela buzinadinha com a gente, de leve, claro, de leve, tá na estrada, você que tá aí na empilhadeira, tá na moto também, onde quer que você esteja, curtindo a Band FM, obrigado pela sua audiência, o povo já chegando pra buzinar aqui no nosso Band Coruja, vamos buzinar, gente!
1: Bora, Léo Jânio, Luquinhas, motorista por carro,
0: Luquinha.
1: Positiva!
0: E aí, mano?
1: Bom
0: demais, a galera buzinando aqui na Band FM. Esse programa que o povo buzina demais. Boa, gente, boa, gostei. Vamos lá, vamos buzinar essa bagaça, vai.
2: Aô, Léo, chama na buzinada.
0: Chama na buzinada. 11 99991 9197. Ó, o cara tá jantando essa hora, velho. Olha lá. Vai. Esse negócio tá ligado, hein, num buzina, velho. Eu, hein. Vamos lá, fala comigo, bom dia,
3: Léo.
0: Fala aí.
3: Resina aqui da motorista da Especial Dog.
0: Aí, Oxiva. Cara. Muito que bem mesmo. Pisado. Fala comigo, vai, fala comigo.
4: Léo, tô indo aqui com 34 rola-rola, dois pendurados e um coração apaixonado no pensamento na Catrícia.
0: A Catrícia sumiu, a Catrícia.
4: Fala pra ela aí, Léo.
0: Mano, tava caindo de sono aqui do nada, velho. Tenho que pegar um café ali, velho. Tem um zoom livre, velho. Fala comigo, vai.
5: Bom dia, Léo.
0: Bom dia,
5: rapaziada. Araçatuba na área.
0: Alô, Araçatuba.
5: Vamos.
0: Aí, ó. Vamos buzinar, turma. Buzinaço tá no ar aqui.
6: Bom dia, Léo. Aqui é o Luiz de Osasco.
0: Fala, Luizão.
6: São Sebastião. Arregado, bora, ó, buzinaço.
0: Vamos buzinar, é isso.

0: Tadeu tá chegando, Homem Vinha tá chegando, Pidoncio, depois tem a Hora do Ronco e começa a nossa manhã mais gostosa do Brasil! Vamos lá, vamos lá, vamos buzinar, então. Vamos buzinar comigo,
1: Léo,
0: vai!
1: Aqui vai minha buzinada, direto pro Gato a Jato, Robinho.
0: Aí, ó lá. Valeu, Robinho, valeu, Robinho, valeu, Robinho. Pedala, Robinho, vai.
2: Fala, Léo, bom dia, o Mauro Cedex, Léo. Olha a minha buzina aqui, Léo.
0: Tá bom, tá valendo, vai.
2: Escapou.
0: Quem não tem... Quem não tem cão, caça com gato, né? É bem por aí, ó.
3: Avisa o 32 Rodinha aí que eu tô com a Catrice. Acabei de sair com ela do motel. Tô deixando ela aqui na Augusta. Região taxista.
0: É, tá bom. Olha lá, olha lá, quem apareceu aqui, ó. Ela apareceu. Ah, não acredito. É só o Região aparecer que ela já aparece. A Catrícia. Catrícia apareceu no final, hein, Catrícia? E aí, a Catrícia falou, disse que mandou um beijão pro Região. Eita, nós, hein? Vamos lá. Valeu, parceira! Vamos ver aqui o Zavibo e a sua buzina, a sua vuvunzela, sei lá.
4: Bora, Gabriel Júnior! Espanha! Espanha!
0: Olha o outro.
4: Espanha ganhou, Gabriel Júnior!
0: Ah, sem graça!
4: Bora, bora! Super, Vidal! Campeão Espanha!
0: Isso é buzina, mano. Isso é buzina, cara. Pelo amor de Deus. Vamos lá, fala aí, Moacir, beleza?
5: Fala, Júnior, bom dia, bom dia.
0: Bom dia, Moacir, bom dia, bom dia.
5: Ai, tome buzinaço.
0: Aê! Vamos lá, vamos buzinar em todo o Brasil aqui na Band FM.
6: Léo, avisa o Região que ele já pode vir pra casa, que eu já tô levantando o acampamento aqui da casa dele.
0: Tá? Aí.
6: Ah, manda ele passar no mercado, pegar uma cerveja, casquetinha na geladeira, eu tomei.
0: Aí, tá vendo só, Região? Acabou de sair da sua casa, Região. Só pra você saber.
7: Fala, Léo. Bom dia, Anderson de São José do Rio Preto. Estamos passando aqui por Presidente Prudente, positiva.
0: Boa, mano.
7: Olha o buzinaço.
0: É isso. Nosso buzinaço já é um sucesso.
7: Léo.
0: Um abraço, mano. Ó, nosso buzinaço já é um sucesso, já, né? Já é um sucesso. Oi. No pau, bonzão.
8: Você tava quase dormindo, tem que tomar um café. Nós tá aqui.
0: Que isso? Como é que os caras ficam ligando, mano? Vai lá.
8: Na estrada. O programa é top, mas de vez em quando você bota umas músicas aí que, pelo amor de Deus, hein, cara? É. A gente que dorme.
0: Aí você reclama com o programador, né? Não é nem comigo, cara. Já é tudo programado as músicas aqui. Não tem nada a ver com isso, vai. Vai lá, vai. O povo que gosta de reclamar esse programa aqui, viu? Meu Deus do céu. Vamos pra encerrar o buzinaço, vamos ver.
9: É o quadro Inflação do Trânsito, Perturbação do Sossego.
0: Aí você vai dormir que você ganha muito mais. Vamos lá. Fala comigo aí, as últimas, vai.
10: E aí, Léo, beleza? Bom dia. É a hora da buzinada, então lá tome buzina.
0: Tome. Que buzina mais estranha é essa, mano? Eu, hein? Que buzina estranha é essa aí, cara?
11: Aô, Léo Júnior, bom dia! Que é o Elcio de Araçatuba. Bom dia a todos os ouvintes e o pessoal aí que usa alegoria na cabeça também, bom dia!
0: Usa alegoria na cabeça, vai!
12: No pau. Ô, Léo, tá na hora do quadro Perguntas para o Tadeu, hein? É. Quando faltar 5 minutos para 5.
0: É verdade.
12: Aí a melhor pergunta você faz pro Tadeu. Região taxista. Avisa o trouxa aí que na minha casa não tem ninguém. Eu moro sozinho.
0: Aí, ó. Ai, gente, acabou ou não? Tem mais um só. Último buzinaço, a última. A última.
13: Bom dia, Léo Júnior, aqui é o Ronaldo. Olha o buzinão, caminhoneiro, hein? Olha o buzinão.
0: Beleza, acabou, tá bom, gente, tá bom, acabou o nosso buzinaço, acabou, rapidinho. Deu pra buzinar, tá bom demais. Obrigado a todo mundo que tá participando com a gente, nosso WhatsApp 11 999919197, hein. Ó, quem que, se alguém que fizer, quiser fazer uma pergunta pro Tadeu, ele já tá chegando aqui já, hein? Aproveitem, tá? Faça uma pergunta pro Tadeu.
14: Salve, salve, Léo. Ô, o Davi usa calcinha vermelha ainda? Pergunta pra ele.
0: Ah, cara, não vou perguntar isso aqui. Meu, vai ficar bravo comigo, isso sim, mano. Ele vai ficar bravo comigo, cara. Essa é a verdade. Fala, o Mário do Japão. Fala, Mário.
15: Ô, Léo, olha a buzina do velho dos 50 mil.
0: Vamos falar com a Fox aqui. E aí, Fox, beleza?
16: Bom dia, Leozinho.
0: E aí?
16: Fala pro Tadeu que ele ficou de passar as férias aqui no Paraná e não veio.
0: Ih, olha lá. Ô, Tadeu, puxa vida, hein, cara. Tanto lugar pra... Pô, podia ir no Paraná, né? Ô, Fox, se você fosse aí, poderia ter prendido aí, ó. Você não... Pode levar embora. Vamos lá, oi.
17: Pergunta pro Tadeu. Se tomate é fruta, ketchup deve ser o quê? Vitamina? É nóis.
0: Ai. Vamos lá, gente. Aberto agora aquelas caixinhas. Igual tem aquelas caixinhas do Instagram, né? Perguntas pro Tadeu. Vocês perguntam pra ele, ele vai responder. Porque claro que não vou colocar todas as perguntas, porque estamos aí praticamente no final do programa, né? Praticamente. E tem que ir pro intervalo, né? Vai. Vamos ver.
18: Bom dia, autoridade. Buzinaço. Quarta-feira gelada. Vamos que vamos.
0: Nem fala.
18: Daniel então. De Guaianazes.
0: Valeu, pessoal de Guaianazes. Ligados na Band. Oi.
19: Bom dia. Fala pro Tadeu quando ele entrar no ar aí pra ele tocar pra mim.
0: Tá bom, pode deixar. Beleza. Oi.
20: Ô, Fox. Se ele for pra ir pro Paraná, pode prender, viu? Tadeu é uma onça. Gosta de pintada.
0: Vamos lá, vai.
21: Ô, Léo, Fernando São Carlos. Deixa eu fazer uma pergunta aí pro Tadeu. Tadeu, sua mãe sabe que você gosta de rapazes?
0: Aí, ó. Vou perguntar essa pro Tadeu. Aí, ó. Vamos lá. 11 999919197. Ó, obrigado todas as participações, todo mundo que participou. Tá chegando o finalzinho do nosso Band Coruja. Só lembrar que a gente volta logo mais à 1 da manhã novamente, tá? A gente volta a conversar um pouquinho mais a partir da 1 da manhã, sempre depois do Band Love do Marcelo Dias. A gente tá por aqui fazendo essa bagunça danada. Uma puta de uma bagunça no ar aqui, cara. E a gente faz bagunça mesmo, cara. Acorda todo mundo na madrugada. Os assuntos aqui é diversificados, totalmente diferente. Olha o que o Davi tá falando aqui, vai. Fala aí, Davi, vai.
22: E você? Pergunta aí, ó, Júnior. Porque você usa calcinha no rego? Pegar você por trás aí, ó. Com a minha corneta aí, ó.
0: É, mas aí é coisa sua, né? Aí é coisa sua. Aí é coisa que você... O Davi já curte. O Davi já gosta.
23: Alexander, do Caeiras, pergunta pro Tadeu. Ele tem mania de falar no programa que não pega ninguém, não pega mulher, não sei o quê. E nessa série, será que ele pegou no Monjolo? Pegou um macho?
0: Ah lá. Ó, cara, e aí cada um, problema de cada um sexualmente, sexual, né? Aí eu já não sei, né? Olha lá, o Davi perguntou se eu gosto de mandioca. Eu não, velho. Tô fora, velho. Quem gosta é ele, velho. Vai.
24: Ei, Léo, bom dia, Léo. Daniel Taquá, mano. Deixa eu falar. Ah. Agora eu sei porque o Walter tem 50 mil, hein? Eu vi ele descendo aqui de um carro aqui, ó. No placa do carro, cara. Ele tava com uma peruca. Mas deu pra conhecer esse moço.
0: Ai, gente do céu, velho. Olha, eu vou falar pra vocês. Não tem... Vocês não tem jeito mesmo, né? Esses ouvintes aqui é complicado. Vamos falar com o Mauro. Fala, Mauro!
25: Olha, eu entendi direito, eu tô ficando louco. O Davi falou pra você pegar ele e apertar a corneta. É isso mesmo?
0: Eu acho que sim.
25: Ah, pergunta pro Tadeu aí se ele tem. Se dá pra temperar o bife, não? Porque tempera o bife. Tempera o bife. Você tá doido?
0: Onde
26: é o Hélio de Marília, o Tadeu é virgem, mas só no signo.
0: Olha lá. Outro perguntando que o Tadeu é virgem, é só no signo. Vamos lá, sua mensagem? Vamos lá, sua perguntinha? Sua perguntinha pro Tadeu? Vamos lá, vai, gente.
1: Ele já pediu o Tadeu em namoro. Pena que ele não pega a véia da lança.
0: Vamos lá, vai, Ed.
2: Tá. Viu?
0: Viu o quê? Puta, mano, que coisa estranha. O cara manda áudio e não manda ao mesmo tempo. Bom dia, né? O Anderson aqui de Portugal. Tadeu é fenomenal. Ele falou ontem que a França ia ser campeã. Apostei 500 euros e perdi todo o meu dinheiro. Caramba, mano. É, o Tadeu não. O Ale Fenomenal apareceu pouco hoje, hein?
3: Era. Bom dia, Léo.
0: Bom dia, bom
3: cada
0: dia.
3: Cada dia o Davi tá mais doido, hein?
0: Tá.
3: Tem
0: mais.
3: Tomar os gardenais da vida.
0: Não, tá cada vez pior, viu, minha amiga? Tá cada vez pior aí.
2: Bom dia, bom dia. Esse Tadeu queima o fusível?
0: Ai, ai, ai, ai. Meu Deus do céu, gente. 11 999919197. Pra você participar com a gente. Tá quase chegando o finalzinho do Band Coruja. Vamos lá, vai.
4: Tem um fato interessante que aconteceu com o Tedzinho. Pergunta pra ele.
0: Tedzinho,
4: se quando ele foi aprender a dirigir, ele viu um poste, né? Falou assim: acho que vou bater. E bateu mesmo, né? Foi muito emocionante. Fala pra contar essa história.
0: Ai, meu Deus, o Tedzinho. Agora, colocaram até um nominho no Tadeu. Tedzinho, meu Deus do céu, viu? Vamos lá com as últimas participações pra gente ir embora, porque eu quero ir embora já, viu? Que é isso, meu? Por que colocar um negócio desse, hein?
5: Pergunta aí pro Tadeu. Ô, Tadeu, o Região é menino ou menina?
0: Ah, aí a gente, sei lá. O Região, ele é os dois, né? É, o Região. O Região curte os dois lados, né, pô? Vamos lá, vai.
6: Eu acho que o Tadeu, ele tem as pegadas dele, mas é tudo em off. Ele fala que não pega ninguém, que só fica jogando videogame e toma vinho. Ai, Tadeu, pra cima de mim, logo eu, a dona do circo, Tadeuzinho. Não, ele tem alguém, ele tem um corinho pra ele pegar.
0: Olha lá, ai, ai, ai, ai, ai. Mas será? Eu não sei não, hein. Ah, não sei não. Eu acho que ele não vai ter não. Pela cara do Tadeu, não sei não, viu. Ah, eu acho que não tá pegando ninguém, não. 11 999919197. Participa aqui do nosso Band Coruja, que tá quase já no finalzinho. Eu agradeço a sua audiência, o seu carinho, viu? Vamos ver. Ô, Léo Júnior, bom dia. É o Clóvis. Tô adorando seu programa. Ô, Clóvis, valeu, cara. Obrigado, hein? Ô, Clóvis, você não vai dormir agora não, cara. Continua aqui na Band, porque o Band Coruja tá chegando. Band Coruja, ó. O Band Bom Dia tá chegando. Isso aí é mente cansada, né? Isso aí é mente cansada já. Vamos lá aqui, a outra perguntando se o Tadeu é solteiro. Ih, vai.
7: Tati de Guarulhos, o Tadeu pega geral. Eu conheço umas 10 mulheres diferentes que ele já pegou. Ele tem essa carinha aí, ó, de Tedzinho.
0: Olha! Uns falam que o Tadeu não pega nada, outros falam que pegou geral, 10 mulheres diferentes e que... Eita, nós, hein? Tá feia a situação, hein? Feia, não sei, a gente não sabe, né? Fica naquela. Bom, gente, 4 horas e 56 minutos. Muito obrigado você pela sua audiência, obrigado pelo seu carinho. Valeu, valeu, valeu, valeu, valeu, valeu, valeu, valeu, valeu! Acabou o nosso programa, acabou o nosso Band Coruja. Ó, só lembrar você que a gente volta logo mais a 1 da manhã. Dá pra vocês descansar o dia inteiro de boa. Dá pra curtir o dia. E depois eu espero vocês, depois do Band Love, a 1 da manhã aqui na Band FM, pra gente bater mais papo, pra gente conversar um pouquinho mais com essa galera louca da madrugada. Né não? É a galera mais doidinha da madrugada, viu? Obrigado pela grande audiência e pelo carinho também. Vamos ver o que o Alex. Peraí. O Alex Padeiro mandou aqui, vai.
27: Ô, Léo, o Tadeu pega a mulher de penca.
0: Ai, ai, gente. Coitado do Tadeu. Mas agora Ted, cara. Ted é muito gay, né, cara? Muito gay esse negócio, hein, cara? O Ted. Hã? É o Tedinho, Tedinho. Ah, Tedinho, Tedinho. Tedinho o quê, cara? Que isso, mano? Vai lá.
8: Ô, Léo, fala pro Rajão ficar esperto que ele fala na rádio aí. Os cinco dedos de plantão aí tá tudo louco pra descobrir onde ele mora.
0: É,
8: não. Falou que não tinha ninguém na casa dele, que não mora ninguém, não sei ele.
0: Tá bom, tá bom. Tadeu chegou, Tadeu chegou, Tadeu do céu. Olha, sempre aquelas perguntinhas pro Tadeu. Isso que é duro, cara. O pessoal manda...
1: Lá ele.
0: Já estão perguntando, você gosta de homens de penca? Outra, a Tati aqui de Guarulhos já falou que você pega 10 mulheres diferentes. Eu não sei, cara.
1: Eu fico com a opinião das mulheres sempre, né? Porque os homens, evidentemente, é uma opinião que não me interessa, não me interessa. Bom cara, dia, bom dia, Léo, bom dia.
0: Bom dia, bom dia,
1: bom dia. Bom dia, ouvinte da Band FM em todo o Brasil.
8: Léo, pergunta pro Tadeu se é verdade que no dia que ele foi no churrasco na casa do Homem Vinheta, lá no Ninho do Amor, lá.
0: Ninho do Amor?
8: Que ele deu em cima do filho do Homem Vinheta.
0: Ah,
8: pergunta
0: cara.
8: Se é verdade.
0: É isso,
1: cara,
0: mesmo,
1: infelizmente, cara? Nunca fui ao ninho, porque eu chamo do Homem Vinheta de meu João de Barro, né?
0: Ah, Joãozinho de Barro.
1: Que ele construiu um ninho pra gente no interior de São Paulo,
0: meu
1: né?
0: Meu Deus, que romântico, cara.
1: Mas, cara, a única pessoa que tá usando e abusando é o Ronco, né?
0: O Ronco
1: vai lá todo fim de semana.
0: É mesmo,
1: pra
0: cara?
1: Pra tomar a cerveja do Emerson, pra comer as comidas do Emerson.
0: Ligeiro, hein, cara?
1: Pra usar a TV do...
0: usar o banheiro do...
1: Eu não usei nenhuma vez, mas vou usar pra um fundir, uma noite quente, tórrida de amor.
0: Claro.
1: É, num futuro bem próximo.
0: Exatamente, aí.
9: Corinco, tá, deu pega, acho que tem mais de 18 centímetros.
0: Ah, para com isso, velho.
1: Cara, eu não sei, por isso que eu fico com a opinião das mulheres, porque os homens, eles projetam os seus desejos mais íntimos e sem vergonhas.
0: Pois é, tudo sem vergonha.
1: Nas outras pessoas.
0: É tudo vagabundo, esses
1: caras. Tudo que ele falou, ele que quer, esse couro aí, de 22 centímetros.
0: Uma coisa que ele ama isso.
1: Tchau, Léo. Tchau.
0: Bom descanso. Bom trabalho pra você, vai. Volta
1: eu vou pra casa, hein? Você falou bom descanso.
0: Não,
1: vou voltar,
0: não.
1: Hein?
0: Então pode vir. Pode vir. Tchau. Yeah.
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1: Band, bom dia, são 5 horas 2 minutos, gente. 5 e 2, hora de Brasília. 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

0: Metade da semana, gente. Metade do mês também, hein? 15 de julho de 2026, esse dia.
1: Todo de amor.
0: Todo de amor.
1: De amor. De amor e alegria.
0: Todo ele de muito amor e de muita alegria pra você que lembra de colocar na Band FM. Pra você que tá ouvindo a gente pela internet também. Pra você espalhado pelo Brasil, pra você espalhado pelo mundo. Continua sempre a melhor programação. Band FM, a sua rádio do seu jeito. Bom dia, Denilton Santos, bom dia, Xenon, bom dia, Flávio, bom dia, Johnny, bom dia, Raquel, bom dia, meu xará Tadeu de Sorocaba, bom dia, Baiana Segurança, bom dia, Thiago Maitá, bom dia, Marcelo Boninho, tudo bem com você, Marcelão? James, bom dia, o James da Salada de Frutas, bom dia também pro final telefone 0072, não assinou. Bom dia, muito bom dia, quem mais tá com a gente? Ana Paula, bom dia, muito bom dia. Metade já foi, o restante é moleza, né, Tadeu? Exatamente. Que a gente vive repetindo aqui no Band Bom Dia. Se metade já passou, agora é só rebolar e ficar tranquilo que agora é só ladeira abaixo. Bom dia, um abraço pra você, meu querido. Bom dia, Alex. Bom dia, Davi Oliveira. Bom dia, Ale. Bom dia, Marcelo Martinez. Bom dia, alô, André Luiz. Bom dia, Adenilton. Bom dia, Alexandre Silva. Bom dia, Fabiano. Bom dia. Qualquer dia desse eu vou perecer aqui anunciando os bom dias, né? Não tem mais fôlego, gente. Não tem mais fôlego. Eu tenho comigo que a próxima vez que eu fizer amor, é capaz de eu sofrer um infarto fulminante, né? Um agudo do miocárdio.
2: Simba!
0: E nunca mais poder conversar com você, ouvinte Band FM.

0: 5 e 6, gente. 5 e 6. Acabar de adentrar aqui o estúdio da Band FM, tal qual um zumbi. Homem vinheta. É, homem vinheta. E tal qual como um zumbi, um comedor de gente, né?
1: Bom dia!
0: Muito bom dia, homem vinheta!
1: O zumbi, ele come gente?
0: Come gente, come gente.
1: Então é o zumbi, bom dia, bom dia.
0: Bom dia,
1: ele
0: bom
1: é canibal?
0: Dia. É, né? Mas toda a história de zumbi que eu vejo, geralmente o pescoço é onde ele ataca mais, né?
1: É, ele chupa o pescoço, né?
0: Tal qual um vampiro também, mas o vampiro chupa, né? O zumbi, ele come.
1: Ele come. Eu já vi zumbis que comem as entranhas aqui, né? Ele mastiga a barriga.
0: Sim, exatamente. É. Tem uns que comem cérebro também, né?
1: É verdade, come cérebro. Eu uma vez, eu saí com uma pessoa que ela parecia um zumbi.
0: Mentira.
1: Ela ficava dando mordidas, né?
0: É mesmo? Ela gosta de morder?
1: Morder.
0: Eu vou morder.
1: Zumbi.
0: É.
1: Dava umas mordidas.
0: Mas mordia tudo?
1: Tudo.
0: Pescoço.
1: É mesmo?
0: É. Ai, que perigo, hein?
1: É, eu achei que era uma zumbi.
0: Mas zumbi, você sabe que se o zumbi comer você, você automaticamente vira um zumbi, né? Essa é a trama da coisa, né? Ah, aprendi muito jogando Resident Evil. Que cara é essa, Vinha? Amarrado, repreendido. Eu te repreendo. Não brinca com essas coisas, cara. Tá repreendido, irmão. In the name of Jesus Christ. Meu Deus.
2: Eu quero carne. Eu quero linguiça.
0: Você quer linguiça?
2: Eu quero chupar linguiça.
0: Você quer chupar o quê?
2: Eu sou comedor de linguiça.
0: Além de linguiça, você gosta mais do que?
2: Salsicha.
0: Você gosta de salsicha também?
2: É ovo.
0: Tudo que tem em formato fálico, você gosta.
2: Ovo
0: também, você gosta de ovo.
2: Chupa ovo, sou lagarto.
0: Você chupa ovo?
2: Zumbi lagarto. Eu chupo ovo.
1: Nossa, gente, o que aconteceu?
0: Vinheta, você...
1: O que aconteceu, gente?
0: Você não se lembra de nada? Você não se lembra de nada?
1: Não, eu lembro da gente tá falando aqui alguma coisa a respeito de zumbi.
0: Você não se lembra de falar que chupa ovo?
1: Igual que chupa ovo, tá
0: quer
1: louco?
0: Quer chupar linguiça?
1: Você tá louco?
0: Você falou que chupa uma salsicha também.
1: Não, mas
0: você falou isso, o ouvinte tá testemunha
1: para.
0: Aqui.
1: Não, para.
0: Sim,
1: o ouvinte não, para, não.
0: O ouvinte tá testemunha.
1: Eu falei por quê?
0: O ouvinte manda mensagem no WhatsApp agora, 11999919197. O Vinheta falou que gosta de chupar ovo.
1: Não, para, velho.
0: Manda mensagem aqui e fala, eu ouvi, o Vinheta chupa ovo.
1: Eu lembro que você falou o negócio da mulher, que eu poderia virar um zumbi, mas daí eu não lembro mais nada.
0: Que loucura, cara. Pois
1: não.
0: Você se transformou, seu olho ficou torto. Você ficou meio de carcunda também, assim.
1: Para,
0: é verdade, sério.
1: Para que eu tenho medo dessas coisas.
0: Não, os ouvintes estão aqui de testemunha, não me deixam mentir.
3: O Vinheta falou que era uma largata, chupador de ovo. Bom dia, Tadeu. Bom dia, Vinheta aí.
1: Peraí, gente.
4: Tadeu, eu ouvi, Tadeu. Ele falou que coloca os dois ovos junto com a linguiça na boca. Ai!
5: Gente. Ah, segue o baile. Você só falou que virou um zumbi em traveco. Isso é normal, já estamos acostumados.
1: Gente, pelo amor de Deus,
0: tá,
1: vai.
0: Vocês é ela.
6: Bom dia, meus amigos. Bom dia, meninos. Pois é, isso mesmo. Vinheta falou que uma vez ficou com um cara aí e parece que chupou o ovo dele, alguma coisa assim.
1: Gente,
0: já tá inventando, já ele não falou que ficou com um cara.
7: Bateu, eu ouvi. Ele chupa ovo. Isso é
1: normal. Mas gente,
8: esse zumbi aí, ele tem intolerância à lactose, só falou que não bebe leite. Mama ovo, engole linguiça.
1: Gente,
0: agora você acredita em mim, Vinheta?
1: Cara, que loucura isso.
0: Então,
1: né,
0: procura, sei lá, um padre, um pastor, um psicólogo, um psiquiatra. Procura alguma coisa pra tirar isso aí.
1: Cara,
0: do seu
1: agora
0: corpo,
1: vocês
0: cara.
1: Me deixaram realmente.
0: E eu tô com medo de se repetir aqui. Né?
1: Então, ou seja, eu começo a recapitular a conversa. Eu lembro que a última conversa que eu lembro foi você falar assim, ó, quem é mordido por zumbi, vira zumbi.
0: Essa
1: mas
0: é?
1: Daí pra frente eu já não...
0: Caramba, cara, muito me preocupa, hein? Já pensou se eu for na sua casa, lá em Pardinho, dormir com você?
1: Eu chupo seu ovo. Peraí, deixa eu me recompor, peraí. 5 horas, 11 minutos, 5 e 11, está no ar. O Pulo do Gado, o seu gibi eletrônico de informações que já bate na sua porta pedindo licença. 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Eu sou o Pedro Quadras, bom dia.
0: Muito bom dia, Pedro Quadras, eu sou Silvânia Acre. Como vamos na metade da semana, Pedro Quadras?
1: Estamos bem, graças a Deus, e vamos tocando o nosso barco, assim como já dizia o grande, grande, grande Ricardo Boechat.
0: É isso, dia de celebração hoje aqui pra nós, do Pulo do Gado. É, saiu o boletim do Ibope essa semana.
1: Poxa vida, que bom.
0: Com uma honra, um prazer gigantesco que eu tenho que anunciar aqui pra você, Pedro Quadras. Pra você, ouvinte Band FM, que é o que mais importa, né?
1: Claro, claro.
0: E o Pulo do Gado, o Band Bom Dia, é primeiro lugar no Ibope.
1: Puxa vida, eu não posso deixar passar batida essa informação.
0: Derrotamos o Pulo do Gado.
1: Nós vamos. Silvânia, eu posso ir aí te dar um beijo?
0: Por favor, me dá um beijo aqui. Isso.
1: Três beijinhos?
0: Isso. Mua, mua, mua.
1: Parabéns, viu, minha colega?
0: Muito obrigado.
1: Parabéns, você merece.
0: Muito obrigado, viu? Obrigado. Você também merece, Pedro. Esse trabalho é seu também, viu?
1: E também seu, nosso querido ouvinte, que nos dá o carinho da sua audiência. Até porque você preferiu, você escolheu sair bem informado aqui pelo Pulo do Gado.
0: Vamos lá, 5h13 agora, Pedro Quadras. Vamos para as efemérides, né? Efemérides, a gente chegou no dia número 196 do ano, viu?
1: Muito bem.
0: É a 29ª semana de 2026.
1: Certo.
0: Ano esse que está completo 53,7%.
1: Olha aí, que legal.
0: É isso. A lua crescente, ainda estamos em lua crescente, é isso?
1: Ainda?
0: Né? Ainda estamos em lua crescente.
1: Não, é minguante.
0: Então mudou, agora mudou, finalmente mudou.
1: Mudou, mudou, mudou, mudou, mudou, gente, mudou, aí.
0: Lua crescente.
1: Mudou finalmente, pra crescente, finalmente, isso. Acabou a minguante, gente.
0: Acabou a minguante.
1: Depois de 7 meses.
0: Passa a festa aí.
1: Passa a festa. Seja muito bem-vindo à lua crescente. Voltamos à lua que você pode cortar o cabelo.
0: Exatamente, exatamente.
1: Né? Você que acredita muito nisso, tá aí a lua crescente.
0: Pedro Quadras, parabéns pelo seu dia, viu?
1: Opa.
0: Existe uma certa piada, um certo rumor de que só a mulher tem o seu dia. O homem também tem o seu dia.
1: Não, me
0: e
1: conta.
0: É hoje, 15 de julho, dia do homem, Pedro Quadras.
1: Poxa, muito obrigado. Então a você que é homem ou se considera homem, tá aí. Seu dia, parabéns pra nós aí. Vamos comemorar hoje, tá certo. Muito obrigado.
0: Exatamente. Hoje também dia nacional dos clubes. Parabéns pra você que frequenta o Clube do Bolinha, Clube da Luluzinha, o Clube das Mulheres também,
1: e o
0: né?
1: Clube Gay.
9: Pra você, mulher! Aí vem ele, o nosso querido William, o bombeiro! Agora, Humberto, o mecânico! E ele que tá com a mão na massa, Rui, o padeiro!
0: Adoro aquela sunga enfiada no rego, né?
1: Nossa, gente, linda, linda, linda. São 5 horas e 14 minutos.
0: Hoje também é dia mundial das habilidades dos jovens. O jovem tem habilidade hoje em dia?
1: Poxa,
0: a não ser ficar fazendo assim com o dedo no celular pra ver TikTok?
1: Outra habilidade agora que virou uma moda. Inclusive, eu acho que no Brasil, não sei se mundial, mas já estão tendo campeonatos por aí de farmar aura.
0: Oh, ah, mentira!
1: Você já viu o campeonato ou não?
0: Campeonato de farmar?
1: Você já assistiu?
0: Como é que funciona esse campeonato?
1: Você já teve essa infeliz experiência
0: de assistir? Graças a Deus, passou longe de mim esse negócio.
1: Mas você já viu como é que eles fazem ou não?
0: Não, não vi. Como é que eles fazem?
1: Eu gostaria que você aprendesse pra gente farmar aura aqui no programa.
0: É, como é que farma? Você consegue descrever ou não?
1: Eu vou fazer rapidinho pra você.
0: Tá, tá ok.
1: Eu vou fazer aqui de pé.
0: Pedro Quadras de pé nesse momento no estúdio.
1: Eu vou farmar a aura.
0: Ele vai farmar a aura.
1: E depois eu gostaria que você aprendesse também. Tá. Ou se você quiser, nós fazemos um campeonato rapidinho agora.
0: Tá bom, ok, ok. Beleza. Vai. Tá de pé.
1: Você fala ok, tá?
0: Tá, tá. Ok.
1: Ó, era, não farmei. Farmei uma. Vou fazer outra, fazer outra. Ó, tô te provocando.
0: Cara.
1: Você tem que assistir.
0: Eu temo pelo futuro desse país, cara.
1: É isso aí.
0: Você então tem que ficar. É 6-7, você faz 6-7. E aí você vai farmando aura.
1: É, farma, é.
0: Farma.
1: É. Já virou mania.
0: Eu via muito em filme pornográfico. Isso, a Ticholina, por exemplo, usando com seus seios. Ela fazia assim,
1: ela fazia assim, lembra?
0: É, exatamente.
1: Ela balançava os seios.
0: Ela farmava aura também.
1: A nossa época era isso, né? Era farmar a teta.
0: Exato.
1: 5 horas e 16 minutos. 5 e 16.
0: Cidade aniversariante de hoje, Pedro Quadras.
1: Cidade aniversariante de hoje, Piquetê.
0: Piquetê. Parabéns, piquetenses.
1: Todos os piquetenses estão ouvindo a gente nesse momento. Cidade essa de 12 mil habitantes. Piquetenses, quinto Tupi-Guarani, nada mais significa do que pele comprida, famosa fimose.
0: Muito bem, parabéns para você de Piquetê! Felicidade!
1: 5 horas e 16 minutos, 5 e 16. Mudou a trilha, mudou o tom, mudou a intenção da informação. A gente vem informando aqui, né, Silvânia, os acidentes que estão ocorrendo aí. Ontem falamos a respeito de uma munição, né?
0: Sim, sim.
1: É
0: uma campanha, né, Pedro Quadras, que a gente está fazendo aqui, a gente está encabeçando, né, no Pulo do Gado, uma campanha contra acidentes domésticos, né? Verdade.
1: Pedir muito cuidado para as pessoas. O que aconteceu agora é realmente, gente, chocante, porque um rapaz,

0: A marca é conhecida? Era um Head and Shoulders? Era um Neutrox?
1: É do Neutrox.
0: Neutrox tem um formato mais fálico mesmo,
1: né? Neutrox. Tem até aquela tampinha vermelha. E realmente... Gente, e pasmem, porque a explicação dele, se convencer você, tudo bem, que foi, ele começou, primeiro, ele usou o shampoo normal. Aí ele pegou o Neutrox, ele foi usar. Só que vocês sabem que o box do banheiro realmente é liso.
0: Sim.
1: Ele disse que caiu um pouquinho daquele Neutrox no chão, ele escorregou e escorregou. Tava na mão dele.
0: Sim, sim, sim.
1: O tubo. Só
0: sim.
1: Que ele escorregando, ele foi apoiar no chão com uma mão e a outra, ele não sabe como, que tava... Ele caiu sentado no tubo Neutrox, tava no reto dele.
0: Que acidente terrível. Eu não consigo enxergar isso acontecer, Pedro Quadras, porque, abrindo meu coração aqui, um pouco da minha intimidade, quando era mais jovem, eu costumava lavar, limpar o meu bumbum com Neutrox. Eu achava que ficava cheiroso, achava que ficava, enfim, mais sedoso, né?
1: Mas você nunca teve esse problema,
0: mas
1: né?
0: Mas não, eu só colocava o creme e passava nas minhas nádegas.
1: No bumbum?
0: No bumbum eu usava Neutrox.
1: Eu, já que você confessou isso, eu tô usando no meu bumbum o shampoo do Cristiano Ronaldo. São 5 horas.
0: Bom, caspa a gente sabe que não vai ter, né?
1: 5 horas e 18 minutos. Aqui a seriedade é o nosso carimbo. O pulo do gado, mandando pra você o nosso mugido.
0: Mugido especial pra aquela pessoa especial. 11999919197. Meu Deus do céu. Daqui a pouco vaga de emprego. Muita gente já ofertando vaga de emprego aqui. Um bom dia pro Machadinho da Tietê.
1: Olha aí, Machadinho da Tietê.
0: Um abraço, nome de traficante, né?
1: Isso aí é nome de maníaco, né?
0: Mas já vejo aquelas hard news, né? Polícia Federal prendeu o Machadinho do Tietê.
1: Isso é nome de maníaco, é nome de louco, né? Cuidado.
0: Um abraço pra você, mugido pra você, então, Machadinho. Simone! Bom dia, lindos! A gente gosta assim quando mente, Simone. Bom dia, receba aqui o nosso mugido também.
1: Muito obrigado, querida.
0: Um abraço pra você. O Max Estrela tá com a gente também aqui, ouvindo o Pulo do Gado. Pede um mugido pra você, meu querido. Bom dia.
1: Bom dia, bom dia.
0: Muito bom dia, Mário. Pode falar comigo, Mário.
2: Silvana, Pedro Quadras.
1: Oi,
2: que adianta a lua crescente se aqui no Japão é tudo pequeno?
0: É realmente
1: uma pergunta.
0: Não vai influenciar muito pra você aí.
1: É,
0: né?
1: Verdade, mas...
0: Tá, ok. Mugido especial pra ela, a Raquel tá sempre com a gente aqui. Pro português Adriano, ela mora em Portugal, né?
1: Obrigado.
0: Colega de trabalho dele, nosso pasteleiro. Olha, ela trabalha numa pastelaria. Então, parabéns, vem um pra mim de pizza e outro de carne com queijo, por favor.
1: Engraçado que fica uma pergunta no ar aqui. É o famoso pastel de Belém em Portugal?
0: Sim.
1: Eu não entendi essa daí.
0: Exatamente.
1: Por que pastel de Belém em Portugal, não é?
0: Exatamente.
1: Ah, vamos comer o pastelzinho de Belém?
0: Pra lá, podia ser só pastel, né?
1: Só pastel.
0: Já tá lá, né?
1: Já tá lá.
0: Faz todo sentido, Pedro Quadras, todo sentido. Mugido pra você, então, minha querida Raquel. Muito obrigado pela audiência e pela mensagem aqui, tá? Um mugido especial aqui pro Leandro Lopes. Chamando aqui do Tadeu Lafila. Um abraço pra você. Mandando mugido pra Fabiana Lima, que fazia com a gente aqui o Telesexo, né?
1: Telesexo, a Fabi, nossa querida Fabi, um beijo especial pra você.
0: Muito bem. Mandar um abraço aqui pro Guerra em Pernambuco. Mandou pra gente um documento, que provavelmente é um golpe, né? É um documento escrito Bradesco S.A. Pede pra eu clicar, baixar e assinar esse documento aqui.
1: Mande de volta pra ele que baixe e assine.
0: Um forte abraço.
1: 5 horas, 21 minutos.
0: O Plácido Neto tá com a gente também. Plácido, receba o nosso mugido aqui especial no Pulo do Gado. Muito obrigado aqui pela sua audiência, meu querido. Olha, vaga de emprego, hein?
1: Atenção, oferta de emprego aqui no Pulo do Gado.
0: O empresário Alexandre Silva está ofertando aqui uma vaga de emprego. Precisamos de zumbi chupador de ovos. Olha a oportunidade.
1: Olha aí,
0: pra controle e limpeza de ovos, tá? Salário R$5.000, mais alimentação no local, tá? Que consiste em sopa de cérebro e pudim de ossos. Procurar Alexandre no cemitério.
1: Poxa vida, então tá aí. Atenção, você que é zumbi. Você que está ouvindo a gente é zumbi. Uma oferta de emprego bem bacana pra você e ainda bem remunerado, que será R$5.000 mais alguns benefícios.
0: É isso. Aliás, o Xenon tá oferecendo uma vaga interessantíssima, viu? Vaga de acariciador de testículos de boi. Acariciar... Não, eu não vou ler o resto aqui. O salário de R$6.478,34. Benefícios é vale transporte, vale refeição e também assistência

0: médica, início imediato. Procure o Xenon Acariciador de Ovos de Boi.
1: Olha, gente, uma baita oportunidade para você que tá parado aí procurando um emprego, ou se você tá querendo mudar de profissão, vamos ovos. Bom, e aí, minha querida?
0: Ponto final aqui em mais uma edição do Pulo do Gado, Pedro Quadras.
1: Mais uma vez, agradecer a sua audiência, agradecer o primeiro lugar no Ibope do Band Bom Dia e também o nosso Pulo do Gado. Silvânia, parabéns. Muito obrigado por você estar junto comigo nessa bancada.
0: Pedro Quadras, pra mim é uma honra. Parabéns. Vamos celebrar hoje?
1: Vamos, claro.
0: Vou comprar champanhe, a gente vai celebrar na minha casa ou na sua?
1: Não, podemos ir na minha. Você compra champanhe, eu levo os ovos. Bom dia.
0: Bom dia. Uma pergunta, o microfone está carregado? Ah, o pessoal do como é que é o nome da empresa? Até esqueci. Como é que é? Áudio arte, como é que é? Áudio
1: não,
0: som?
1: Não, peraí. Não, mudamos pra Master Sound.
0: Master Sound.
1: É, não, aí a gente tinha mudado, né?
0: Ah, é verdade. Como é que era o nome da empresa? Ai, responsável?
1: Peraí. Esqueci também. Bom, vamos tentar,
0: enfim,
1: né?
0: Enfim, posso iniciar então? A gente tenta?
1: Vamos tentar?
0: Vamos tentar fazer o rodeio?
1: Ai, meu Deus, vamos.
0: Vamos tentar.
1: Ai, pega.
0: Vamos tentar, né, gente?

0: Alô, pessoal da Pau Erguido. O ouvinte me lembra
1: aqui. Pau Erguido.
0: Pau Erguido, o nome

campeão. Let's go! Alô, todas as comitivas do Brasil! Eu quero mandar um abraço especial a você que é da comitiva e dança junto com a gente, principalmente a comitiva oficial do locutor de rodeio. Alô, comitiva rabo solto!

0: é o locutor de rodeio. Mande sua palavra, locutor de rodeio. Fala a rima na hora aqui. 11 99991 9197. O seu nome e a palavra. Antes, claro, os inícios tradicionais e oficiais da celebração da festa de rodeio, com a entrada dos peões com o locutor de rodeio.
1: Vamos a lá. Partir de agora, eu gostaria que todos ficassem de pé. Eu peço pra a empresa Power, pessoal da Guido, pessoal Power Guido.
0: A família Guido, né?
1: A família Guido. Diminui a luz. Acendam os celulares. E vamos pedir proteção para os nossos peões. Ô, minha mãe!
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1: Cubra-me com seu manto.
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1: A partir de agora,
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1: Eu peço.
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1: Para que todos nossos ouvintes,
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1: espalhados por todo esse país, sejam abençoados.
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1: Obrigado pela audiência que você nos dá.
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1: Obrigado por escolher a Band FM. Obrigado. Eu peço de coração.
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3: mim. Não, ainda não, ainda não.
1: Ainda não, segura, ainda não, segura, segura, segura. Segura os fogos, porra. Eu peço, meu pai.
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1: Por favor, eu peço perdão.
2: Peço perdão.
1: A todos os nossos queridos, amados ouvintes.
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1: Nós vamos receber com muito carinho.
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1: Alivia, alivia.
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1: Ô meu, segura! Segura, porra, caralho! Segura os fogos, pô!
2: Nossa Senhora!
1: Nossa Senhora!
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1: Me dê a mão!
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1: Cuide das nossas vidas!
2: Da minha vida!
1: E a partir de agora, nós vamos receber eles, os nossos heróis, os peões que vieram aqui desafiar essa. Opa, parou! Ô, oh, segura, voltou!
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0: Vamos lá!
1: A partir de agora!
0: É agora, moleque!
1: Agora solta os fogos, cacete!
0: Está no ar! Está no ar o desafio no
1: Aí estão eles, os nossos peões, obrigado! Vamos receber os nossos peões com muitas palmas, muitos fogos, porque eles são os nossos heróis! E a partir de agora, eu dou início oficialmente ao nosso rodeio!
0: A festa começou!
1: Bora!
0: Começou! Ó, já tem a primeira palavra aqui, o Iago Siciliano. Ô, locutor de rodeio, a palavra é crossfit. A palavra é

sai da boca, mas vem do coração. Eu posso dizer pra todos vocês que também eu faço exercício, pratico musculação e também crossfit. Alô?

0: bonito de se ver. Daqui a pouquinho nós teremos também aí o nosso campeonato do tambor. E também será escolhida a rainha do rodeio.
1: Abriu o clarão lá, abriu o clarão.
0: Oh, por favor, aí. Parou. Segura lá, segura a música. Segura lá. Ô, oh, pessoal da Polícia Militar. Pedir atenção aí do nosso comandante Paranhos. Alô, ei, parou. Ô, oh, pessoal, separa lá, porra. Ô, gordinho!
1: A festa tá tão
0: segura
1: bonita!
0: Segura lá!
1: A festa tá tão bonita!
0: Pessoal,
1: gente.
0: Cadeirante! Vamos segurar! O pessoal empurrou! Parou! Obrigado aí, a Polícia Militar! Agradecer ao comandante Paranhos aí! Obrigado de verdade pelo apoio! Pode levar! Não tira!
1: Solta só uma de efeito moral! Só pra...
0: Tira! Só uma bomba! Pronto! Aí parou! Parou! Bora!
1: Ah, tem mais uma palavra, locutor.
0: Vamos pedir paz aí. Vamos fazer a festa.
1: Faz
0: o pessoal quer brigar, põe pra fora. Ei, parou. Ah,
1: parou aqui.
0: Aqui,
1: o pessoal da Power Guido. Pessoal da empresa de energia e som Power Guido. Deu problema aqui na eletricidade aqui do palco. Caiu o PA aqui, gente. Caiu o PA.
0: Ei.
1: Não vai.
0: Sem vaiar. Foi? O pessoal... Vaiar. Pessoal da... Oh, ei.
1: Aí, realmente, acho que tava no fio da meada ali o microfone. Pera aí, gente.
0: Sem vaiar.
1: Aí, locutor, eu vou pedir pra você fazer um gogó aí. Não tem muito o que fazer.
0: Pera aí. Segura.
1: Segura lá.
0: Cadê? Ah, esse não é bateria?
1: Sem vaiar. Alô, Power Guido, ajuda a gente.
0: Alô.
1: Os meninos estão correndo ali.
0: Peraí, segura.
1: A gente pede desculpa pra plateia.
0: Caiu o gerador
1: aí. Verifica lá, verifica se vai voltar.
0: Ei, segura.
1: Voltou?
0: Ok, caiu.
1: Okay. Vai ter que ser no gogó, locutor.
0: Caiu o gerador. Ai, não tem problema não. Vamos embora, qual a palavra?
1: Tira todo o brilho, né? A palavra, locutor. Em homenagem à seleção brasileira de futebol, o nosso ouvinte.
0: Ei, vai com a palavra.
1: O nosso ouvinte não manda a palavra Noruega. Noruega é a palavra.

0: necessário de sintonia.
1: Tira do microfone.
0: Ei,
1: tira do microfone. Oh, meu Deus do céu. Noruega, a palavra do tô de rodeio.
0: Aô.

0: fui em vários lugares, posso dizer pra você que já fui viajar por todo mundo. Eu gosto muito de ir para a Noruega, mas a minha casa pode ter certeza que é um brega. Me chupa, peão! Brasil!
1: Tô no gogó, vai terminar sem voz aqui. Vamos poupar a voz, locutor de rodeio, então. É, a última palavra aqui pro locutor fazer a rima. O Eric trabalha com elétrica. Tá perguntando aí, ô locutor, checa se o cabo C tá funcionando.
0: Ó, o pessoal aí da pau erguido. Confere pra nós aí o cabo C.
1: Não, verifica aí. Ai, ai, vamos lá, mais uma palavra aqui chegou, locutor de rodeio. O Alexandro Nunes tá com a gente aqui. E a palavra locutor de rodeio é lambreta. Lambreta é a palavra locutor de rodeio.
0: Eu vou fazer mais uma rima, mas tenho que encerrar. Senão o resto.

0: também de helicóptero, mas já fui muito aventureiro e andei de lambreta. Alô, loira, fecha a perna que eu tô vendo a sua coxa. E assim eu vou me despedindo, agradecendo a todos pelo carinho, pela paciência e também pelo respeito. Nós pedimos aí a todos a desculpa. Mais uma vez a empresa aí deixou a gente na mão. Não se vaiar. Obrigado. Eu preciso ir embora.
1: Obrigado, locutor.
0: Tchau.
1: Tchau, locutor.
0: Tchau.
1: Eu gostava do tchau, tchau, tchau, tchau, tchau.
0: Tchau. Tô revoltado, hein? Tchau.
1: Alô, tchau, erguido. Locutor foi embora. Distribui dedos do meio pra equipe nesse momento.
2: Pô, tá se pô, aqui.
1: Tá aí, festa de rodeio aqui no Band Bom Dia. 5h37. Ai, ai, olha.
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0: Eu não sabia.
1: Alô, Leandro Tomás, agradecer todo mundo que mandou palavra aqui. O Locutor de Rodeio é um sucesso aqui no Band Bom Dia, né?
2: É, o pessoal gosta, né, Tadeu?
1: Mário tá com a gente aqui. Tadeu, passa o endereço da rádio. Vou enviar um microfone aqui do Japão pro Vinheta. Se for o mesmo tipo de microfone, vai ser a mesma coisa, né? Mas se for um microfone bom. É. Rua. É Carlos Cirilo Júnior.
2: Isso, Carlos Cirilo Júnior, 92.
1: 92.
2: Agora o CEP eu não sei.
1: O CEP eu não lembro direito, cara.
0: Você passa a noite fora.
1: Ah, manda aí.
0: Ricardão não come a sua comida e dorme tranquilo.
1: É, um abraço pra você, Mário. Bom dia aqui pra GG Santos. GG, um beijo pra você. GG de Macaé, o Clebão de Osasco tá com a gente também.
2: Ô, Clebão.
1: É, Genilson Barbalho mandou um pix pra você, Vinheta, pra ajudar a comprar um novo microfone.
2: O problema isso que é a bateria. Você mandou, dá pra tua irmã comprar calcinha.
0: Uma vida de corno.
1: Pera aí, pô, pera lá.
3: Todos os quadros são bons, mas esse do peão ficou... top, hein? Parabéns pra vocês aí, ficou top. Ó, tava com sono aqui na rodovia, rapaz, tá bacana. Continua assim, viu? Tá top.
1: O Locutor de Rodeio é um sucesso.
2: É um
1: sucesso. O pessoal ama o Locutor de Rodeio, porque é um quadro bem enérgico, né?
2: É, não, é um show, né?
1: É um show.
2: O Locutor de Rodeio, realmente, ele faz a festa, ele faz acontecer, então é um show.
1: Exatamente.
2: Tirando a empresa de som que deixou ele na mão.
1: Pessoal aqui xingando a empresa Power Guido. Mas vamos rever o contrato,
2: né? A gente tem um contrato ainda, né? Tem um tempo de contrato, qualquer coisa a gente volta. A Master Sound aí tá batendo na porta, falando que comprou equipamentos novos.
1: Exato. O Paulo Vitor, por exemplo, ele tem uma oficina, ele quer patrocinar aqui o quadro do Locutor de Rodeio pra ter equipamentos melhores. É, ele é dono da oficina Simas Turbo. Um abraço pra você, meu querido. Obrigado pela tua mensagem, viu?
2: Querido. Obrigado de verdade aí pelo apoio.
1: Obrigado.
4: Remata do Neguês, aê!
2: É isso.
4: Eu vi, Vinheta. Tadeu. Rola, alegre toda rola. Alegre toda rola.
2: A gente tem dó, né?
1: É, às vezes verifica se o seu plano de saúde cobre psicólogo, querido.
2: É, a gente queria ajudar, mas como é que a gente vai fazer? Eu tenho medo de chegar até perto de uma pessoa dessa.
4: Segura essa outra aqui, ó. Cowboy pra ser cowboy laçado, desce budó que volta a cela berbec com o Tiano e Touro. Gosto da morena ruiva e também dos cabelos loiros.
2: Aí, muito boa.
1: Me chupa, peão.
2: É, botou me chupa, peão. Tem que falar me chupa, peão no final.
1: Um abraço pra você, meu querido. Olha o meio.
5: Entre, rapaz.
1: Fica à vontade. Bom dia.
5: Oi.
1: Tome aqui, então.
5: Bom dia,
1: seu Severino, bom dia.
6: Fala, comedor de jumento.
5: Eu falo, Cis, bom dia. Ô, seu Tadeu, como é que tu tá? Como é que tava tu? Passei a noite costurando. Olha, quase. Como é que tá, pai?
1: Tô bem, graças a Deus.
5: Foi férias?
1: Saudade do senhor, bem.
5: É.
1: Graças a Deus. Não fui visitar Paim. Esse ano não fui visitar Paim.
2: Seu Bill, né?
1: Seu Bill ficou perguntando. Tu não vem, menino?
5: Não dá.
1: Separei um queijo coalho aqui pra você.
5: Uma
1: separei
5: bolacha.
1: Aquela cachaça Saragaia.
5: Eita, olha. Ó, salivei.
1: Né? Pitu.
5: Ô, rapaz. Posso falar, seu Tadeu? Meu gar, bom dia, Padim, Padim, Nossa Senhora Aparecida, abençoe a todos os nossos queridos ouvintes. Olá, coisa pra tu, virar na febre do rato. Eu tava ouvindo vocês lá na guarita agora, vocês fazendo um locutor de ordem. Mas, rapaz, que legal isso aí.
1: Então, rapaz, não parece que você se transporta pra uma arena, né?
5: Rapaz, vocês começaram... E a entrada do peão, eu fiquei olhando. Ó, agora, lá em Pernambuco, Palmar, né? Eu já fui locutor também, não sei se tu sabe. Eu fazia. Tinha lá as quermesses. Essa época lá é boa, né?
1: Sim.
5: Julho, lá o pau tora.
1: Tem. Como é que é? Vaquejada que chama.
5: Ah, vaquejada.
1: Né?
5: E eu fazia locução de vaquejada, né?
1: É mesmo?
5: Fui, ixi, rapaz. Ei, aô, aô, aô, vida de gada, aô, meu irmãozinho, bora. Bote pra lascar, só se virino, Band FM, primeiro lugar. Oh,
1: e tu tem a voz boa, olha.
5: Eu já torei muita coisa, posso dizer pra tu. Já torei coisa boa, já botei dedo no sua. Oh.
1: Eita, coisa boa, seu
5: Eu
1: Severino.
5: Gosto, viu, macho?
1: Tu sente saudade?
5: Eu sinto, que, olha, vou falar. eu era mais novo, né? Tinha lá meus 22, 25 anos. E, rapaz, pode dizer, eu me divertia muito, né?
1: É mesmo.
5: Porque o locutor, né, naquela época lá, as meninas...
1: É, hoje em dia, a profissão de locutor, né, seja qual for a área, já não é como antigamente, né? Não tem mais o glamour que tinha antigamente, né?
5: É, mas eu posso dizer, eu particularmente, modesta parte, né, eu sou fã, né, que eu... Eu gosto de rádio, né? Eu tenho meu rádio. Eu tenho aquele de rádio de pilha ainda.
1: Ah, é? Eu também tenho um rádio antigo.
5: Mas...
1: O rádio companheiro, né?
5: O companheiro. E aí, o que é que acontece? Eu valorizo muito, né? Daí, eu lembro que as meninas ficavam tudo de olho em mim, né?
1: Mentira!
5: O quê? Eu colocava meu chapéuzinho de couro, né? Ei. Que eu ganhei de painho, seu Zé Vieira.
1: Sim.
5: Colocava o chapéuzinho de couro, ei, aquele bonitinho. E o coletinho de couro que eu tinha?
1: Rapaz!
5: Que painho me deu.
1: Oh, delícia.
5: Rapaz do céu, aquele couro... E era couro puro, viu?
1: Sim, não era, como é que fala?
5: Napa.
1: Não era napa, não. Aqui é couro de boi.
5: É couro. É. E aí o chapéuzinho de couro, cabelinho cortado na régua.
1: Eita!
5: E aí eu botava pra torar.
1: Rapaz, as menininhas...

0: no tabuleiro.
1: Que piada.
0: E tenho felicidade na profissão de vaqueiro.
1: Ei, aô.
0: O meu grito.

0: Minador do Negrão é Alagoas, né?
1: Isso, fico emocionado, coração começa a bater. Posso dizer uma coisa, vou falar a verdade pro CAO.
2: Rapaz, tô chorando.
0: Ô, seu Severino! Ô, seu Severino! Ô, nesse momento o homem tá emocionado.
3: Fala, comedor de jumenta!
2: Lembrei do painho.
0: Ô, rapaz! Painho não tá mais aqui, né?
2: Não, painho se foi. É mesmo? Painho tá do lado de Deus. E painho chega... Eu não me emocionei, porque quando eu fazia, painho, eu olhava pra painho lá embaixo chorando.
0: Ô, rapaz!
2: Ele falava, esse é meu cabeçudinho.
0: Pai,
2: é verdade.
0: Morrendo de orgulho do filho,
2: morrendo,
0: né?
2: De orgulho. Pai,
0: ô, seu Severino.
2: Pai que me ensinou, né?
0: Tudo que você sabe, você aprendeu com o pai.
2: Boiada, eu também, eu trabalhava com o pai, né?
0: Sim, sim.
2: E aí a gente tinha um matador lá, e a gente, o pai ficava feliz, todo orgulhoso quando eu saía montado no pelo ali, no cabo do cavalo, no cabucho ali, e tome laço. E aí,
0: não tinha cela, não.
2: Ixi.
0: Tu montava no pelo.
2: Mas saía na caatinga, lá no meio daqueles... Dos cacos lá pra
0: e tu no meio da caatinga, no meio do nada, sem cela nem nada. Se tivesse vontade de ir no banheiro, o seu Severino.
3: Oxi. Ai, que oxi.
2: Opa, ideia, a piava do cavalo. E tome ali, era achando atrás de um cacto ali, rapaz, oi.
0: Não, a pergunta que eu faço é porque eu sou um rapaz da cidade, né?
2: Então,
0: e pra limpar, como é que fazia isso, Severino? Pra limpar?
2: Aí a gente tinha o famoso, a gente carregava no tu conhece Borná, não? A Borná?
0: Borná, o que é Borná?
2: Borná é uma sacolinha, sei, também feita de couro que a gente tinha. Olha. Uma Borná aqui, ó, penduradinha, Borná, e ali tinha de tudo. E a gente tinha um Borná só com sabugo de milho seco. Ué.
0: Tu passava o sabugo, é?
3: O quê? Nunca passou o sabugo na bunda?
2: Rapaz, e o sabugo é bom, que ele tem três funções. É verdade, sabia?
0: Quais são as funções?
2: Ele limpa, coça e penteia.
0: Tchau, Severino!
2: Tchau!
0: É, Severino!
4: Ô, Severino é demais,
0: né? Coisa gostosa.
4: Representa, né?
0: Representa, representa.
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2: Você ouviu?
0: Vamos continuar dançando aqui.
2: Ei, como é bom xinguei, né, gente? Ó, vai! Ai, que delícia!
0: Você tá ouvindo isso?
2: Eu tô ouvindo, mas toca o bar.

0: 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Ô, Pidoncio, sai daí que eu já sei que é você. Bom dia.
1: Você sabe assoviar o hino, cara?
0: Olha, que bonito, hein?
2: Aprendi, né, gente? Bom dia. Aprendi a assoviar o hino, é.
0: Olha.
2: Ah, hoje eu posso falar? A gente, eu hoje tô aqui, graças a Deus. Você sabe que o pessoal às vezes pergunta pra mim, pô, faz tempo que você trabalha em rádio? Agora já faz um pouquinho já, né? Mas, e antes disso, o que você fazia? Eu me virava.
0: É, meu amor.
2: Até vir alguém e olhar pra mim, me ouvir e falar, meu, que voz é essa? Você tem que estar no rádio, sabe?
1: Ah, é, que foi esse louco?
0: tinha deficiência auditiva a pessoa?
1: Que foi? O pessoal não ouvia bem. O que foi? O que aconteceu?
0: E aí tirou você da sarjeta.
2: Ouviu? Aí, é engraçado isso, porque às vezes, já deu. Muitas pessoas estão ouvindo agora, ouvinte, muito obrigado pelo carrinho. A pessoa que tá ouvindo agora tem um dom, tem um talento. Sim. E às vezes tá guardado.
0: É.
2: E você sabe que o cantor Daniel, lembra no show que ele gravou um vídeo, ele falou, o maior pecado é as pessoas não aproveitarem o seu próprio dom, o dom que tem.
0: Palavra forte, hein?
2: É forte.
0: Palavra forte.
2: É bom, às vezes a gente não aproveita o dom que tem.
0: Isso é verdade.
2: Eu ali, já deu, eu fazia minhas coisas, tal, e... Gente, passou um espírito ali. Não, gente, é o ronco que chegou.
0: Já não basta o ronco, tá vendo espírito. Você também,
1: Pidoncio. Foi ele que passou ali.
0: Ah, tá.
2: Ô, gente, aí...
0: Fala, Pidoncio.
2: Deixa eu falar. Eu fazia outras coisas, né, Jadeu? Antes da pessoa olhar.
0: Se virava antes de ganhar a vida com rádio.
2: E aí eu fui aprender, né? Assoviar. Eu fazia... Eu já trabalhei em farol.
0: Olha, mas fazendo malabares?
2: Malagrares.
0: Olha só!
2: Eu fazia...
0: Você fazia com as bolinhas de tênis? Como é
2: não,
0: que
2: eu comecei sem nada, né?
0: Pera, como é que você faz?
2: Eu ficava assim.
0: Você faz malabares invisíveis, é isso?
2: Eu pegava e ficava assim, ó.
0: Tá.
2: Aqui, ó. Só aqui, ó.
1: Você fazia com bolinhas invisíveis.
0: Praticamente aqui, um 6-7. Tá.
2: Ah, o pessoal agora pensa que eles que inventaram.
0: É, então.
2: Aqui, ó.
0: Jogava as bolinhas invisíveis, olha...
2: Aí eu ia no carro, batia no vidro, a pessoa abria. Ô, tio, já ajuda aí com qualquer quantia, né?
0: Sim.
2: Vê aí que Deus tocar no seu coração. Ele falou, meu querido, eu até ajudaria você, mas deixa eu te fazer uma pergunta. Você tá fazendo malabares sem as bolinhas. Eu falei, dá o dinheiro que eu compro.
0: Gênio! Gênio! Mentalidade vencedora.
2: Eu falava, eu não tenho, eu tô precisando de dinheiro. Me dá o dinheiro que eu compro.
0: Esse é o mindset.
3: Isso aqui é
2: código.
3: Porcaria. Ah. Isso aqui é uma porcaria.
0: Que não.
3: Merda nenhuma.
0: Desculpa. Hora do nosso cafezinho aqui no Band. Bom dia, peça o seu. Hoje tem cappuccino com canela. Hoje também
2: tá aqui pra isso, queridão.
0: Aliás, um cafezinho aqui pra Vanessa de Caieiras. Ela fala, bom dia. O Homem-Vinheta ganha por todos os personagens? É uma dúvida que eu tenho. Se ele ganhar, deve ser muito rico, né?
1: Ô, minha querida, você sabe que...
0: Quase não ganha nem pra fazer o vinheta.
1: Eu tô. Mas eu acho que no próximo contrato eu vou exigir isso. Sabe por quê?
0: Pega um advogado bom.
1: É, cada... Cara, cada personagem é um personagem, é uma figura diferente.
0: Sim.
1: Então nós vamos fracionar isso pra ver como é que vai ficar, quanto cada um merece. E aí nós vamos fazer uma... Obrigado pela dica, viu, meu amor?
0: Cafezinho pra você, viu, Vanessa? Cafezinho pro Rafa Alcântara, que ele não tá acreditando que o Band Bom Dia é primeiro lugar. Deus, parabéns pra gente. Parabéns pra você, Rafa.
2: Mas nem eu acredito, né? Isso aqui não... Como não, é que foi?
0: Nós somos o programa mais ouvido nesse horário aqui em todo o Brasil. Um abraço pra você, Rafa. Obrigado pela mensagem.
1: Obrigado, gente.
0: Cafezinho pra você.
2: Ah, mas também vamos falar, gente. A gente tá ao vivo. É dinâmico. É um programa criativo. É um programa onde a gente se diverte junto com o ouvinte. Aqui não tá gravado.
0: A maioria das rádios, Pidoncio, hoje é tudo gravado essa hora. A gente acorda cedo, a gente vem aqui, escova o dentinho, toma um cafezinho, vem aqui fazer um programa ao vivo, quente. Pra você ouvir.
2: Aqui a gente sempre tá inventando alguma coisa. É. Ontem o Homem Veta recebeu muito recado a respeito do Lancelotti.
0: Sim, que aliás,
2: vocês fizeram.
0: Até o final da Copa vai ser o nosso comentarista
2: vai,
0: aqui.
2: Vai. Então, é isso, gente. Obrigado pelo carrinho.
0: Exatamente, boa. Cafezinho.
2: Alô?
4: Fala, Tadeu, fala, Vinheta, fala, Pidoncio.
2: Falo.
4: Quero café pra esquentar esse frio, 12 graus aqui no estado do Rio de Janeiro.
0: Olha.
4: Tá frio demais.
0: Nossa, gente.
4: Quero café.
5: 12 graus pro carioca é realmente...
1: Não é, cara. É,
5: era do gelo, hein? Era que do gelo.
6: Bom dia, já deu. Bom dia, Vinheta. Bom dia, Pidoço.
2: Tia.
6: Você tá doido? Frio da molesta. Ai, cafezinho, cappuccinozinho, gostosinho.
5: É, hoje eu senti mais frio do que ontem. Pra sair da cama foi terrível, cara.
1: Então, difícil.
5: Um abraço pra você, cafezinho, hein?
7: Bom dia, Tadeu.
5: Bom dia.
7: Tem que respeitar o Band Bom Dia.
5: É isso.
7: O Emerson França é o melhor humorista do Brasil.
5: É isso, gente.
7: Sem dúvidas.
5: O resultado vem quando você trabalha bem.
2: Assim, eu sabe que eu respeito muito o ouvinte, mas tem hora que eu discordo.
5: Por quê?
2: Não, Emerson França é o melhor humorista. Pra mim,
5: nossa, fraquinho. É nosso amigo. Como fraquinho? Nosso amigo tá sempre com a gente
2: pra
5: aqui,
2: mim,
5: pô.
2: Fraquinho, de verdade.
5: Obrigado, meu Deus. Obrigado você, ouvinte da Band FM, pelo carinho e pela audiência. Gente. Segue a gente nas redes sociais. Sou o Tadeu no Instagram.
1: E arroba Emerson Franca Oficial. Emerson Franca Oficial.
5: Muita gente reclamando pra mim que os programas não estão subindo nas plataformas digitais.
1: É.
5: Vou ter uma conversa com a produção aqui pra ver o que tá acontecendo, que não tá subindo o programa pro Spotify. É. Mas em breve estaremos retomando aí as upagens, né?
1: Isso é verdade.
5: Vem aí mais uma edição da Hora do Ronco pra todo o Brasil. É mais alegria na manhã campeã da Band.
2: Boa, Jadeu!
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0: 10 para 6 agora, informações do tempo e da temperatura. O renomado meteorologista Pedro Luiz Ronco está com a gente aqui. Bom dia, doutor.
1: Bom dia, Tadeu. Tá frio, viu?
0: Tá frio, né?
1: Tá frio. E a sensação, tá 11 graus, mas a sensação é de pelo menos 8, 9.
0: É.
1: Então toma cuidado. 11 vai subir, 10, 21. 7, 7 são 14, com mais 7, 21. Cada dia da semana um programa pim-pam-pum. Pim-pam-pum, estrela. Com você, Tadeu.
0: É, 21 de máxima, como o nosso meteorologista quis dizer aqui.
1: Sim.
0: A previsão é que o sol apareça, faça uma graça aí. Mas vai ser meio que luz de geladeira mesmo. Não vai esquentar tanto assim na cidade de São Paulo, né? Pra amanhã, seguimos com mínimas muito baixas,
1: quanto,
0: viu?
1: Quanto?
0: 8 de mínima pra amanhã na cidade de São Paulo. Máxima de 25, ou seja,
1: pelo menos
0: a máxima tá subindo, né? Então você que tá reclamando do frio, calma, calma que vai voltar a esquentar.
1: 15 de dezembro, Las Vegas, como é que vai estar?
0: Eu acho que é uma projeção muito, muito grande ainda, viu? Vamos esperar um pouquinho?
1: Vamos.
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5: Band, bom dia, são 6 horas em ponto, gente. 6 em ponto, hora de Brasília. Maravilhosa manhã de quarta-feira e metadinha da semana. Metadinha do mês também, né? Vamos chegando junto aqui, ó. Pra mais uma edição gostosa de A Hora do Ronco. 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
5: É isso, Bidon.
7: É isso.

0: Bom dia!
1: Bom dia, Pidoncio!
2: Bom dia!
1: Muito bom dia, senhor Pedro Luiz Ronco!
3: Bom dia, Tadeu! 6:02, é quarta-feira, 15 de julho de 2026.
1: Tem alguma coisa que você tá esperando acontecer na sua vida e ainda não aconteceu, seu Pedro?
3: Tem.
1: O quê?
3: Ser milionário.
1: É, a parte de ser rico, que é uma coisa muito óbvia, né?
3: É...
1: Tem algo ainda...
3: Viver muito mais tempo.
1: Viver muito mais.
4: É uma, né?
1: Tá acontecendo, viu?
4: Tá acontecendo. Já tá acontecendo.
1: Tá acontecendo, eu vejo isso como
4: dentro
1: um milagre.
4: Das condições, acho que...
1: Oh, o que que você tá esperando?
3: Eu acho que vocês são urubus.
4: Sem falar palavrão.
3: Não, urubus.
1: O que que você tá esperando acontecer na sua vida e ainda não aconteceu? Fora ficar rico, que é meio óbvio, né?
4: É óbvio.
1: Conta pra gente aqui, vai, na hora do ronco.
3: Casar.
1: Casar, divorciar.
3: Separar.
1: Consegui uma promoção na firma?
4: Ai!
3: É. Deixa eu ver o que mais. Ser despedido e pegar uma boa grana.
1: Consegui conquistar aquela gata, aquele gato? Conta pra gente aí.
4: É, você vai escolher
1: isso
4: e falar.
1: Também? Tem isso também, seu Pedro.
3: Tá certo. Então conta aqui. Band FM, Hora do Ronco, começou.
1: Yeah!
4: Yes!
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0: Band FM, Gustavo Mioto. Pedido de socorro, versão exclusiva Band FM de pertinho. Pode falar, Gustavo.
1: Muito obrigado.
0: Imagina que é isso, tamo junto.
2: Obrigado você que deu essa palhinha pra nós aí. Valeu.
0: 6 e 7. O que você tá esperando acontecer na sua vida e ainda não aconteceu? Conte pra gente aqui, 11 99991-9197. Palavra-chave, Pidôncio.
2: Palavra-chave hoje é letra.
0: Letra. Manda letra pra gente. Mandou letra.
2: Entendeu?
0: 11 99991-9197. Letra. E vem junto com a gente aqui na
2: Manda
0: hora do
2: letra.
0: Mundo contar pra gente o que você tá esperando acontecer na sua vida e até agora nada.
3: Adulto. Baiano.
0: Girou, hein?
3: Barata.
2: É, Joãozinho. Quando você fala qual é a palavra-chave, depois você já solta a roleta. Já percebi isso.
0: Esse é o momento de você brilhar, de farmar aura, Pidonço.
4: Pastor. Português.
3: Religião.
2: Não, só pra dar uma de idiota, eu não vou fazer.
0: Vamos lá.
3: Charada.
0: Charada.
2: Nossa, logo de cara uma charada.
0: Pois é, pois é.
2: Gente.
3: Vai, velho, se vira.
2: Ô, Jareu. Qual a semelhança de um padre e uma árvore de Natal?
0: Semelhança de um padre e uma árvore de Natal?
2: É.
0: Posso falar o que eu acho?
2: Claro, Jareu, fica à vontade. É por isso que eu te perguntei.
0: Jesus.
2: Poxa, foi boa a resposta, mas não é, hein?
0: Não é?
2: Foi ótima a sua resposta, mas
0: Sim.
2: não é.
0: Não é?
2: Não.
0: O que é?
2: As bolinhas são só enfeite.
3: Vai nessa, viu?
0: Hora do Ronco.

0: Band FM Leonardo. Bruno e Marrone. Ainda ontem chorei de saudade.
1: Passou.
0: Aqui na Hora do Rom. Hoje a gente tá perguntando o seguinte: tem alguma coisa que você tá esperando que aconteça na sua vida e até agora nada?
1: Nada.
0: Tá ansioso, hein? Ansiosa. Não acontece. Aquela festinha gostosa que você tá esperando há muito tempo.
2: Aquele aniversário,
0: Aquele... Não,
1: é. Não é isso.
0: É outra coisa. Aquele beijo que você quer dar naquela pessoa.
3: Aquele beijo que eu te dei.
1: Isso.
3: Nunca mais esquecer, né? Eu tô enrolando?
0: Estamos em... Já tá?
1: Tá.
0: Tem um ouvinte na linha então, seu Pedro?
3: Alô?
4: Alô, bom dia, seu Ronco.
3: Bom dia, quem é?
4: É o Walter Miranda aqui de Embu das Artes.
3: Embu, muito bem. Conte pra gente o que ainda não aconteceu na sua vida que você espera que aconteça.
4: Primeiramente, antes de tudo, eu quero dar um bom dia pros meninos aí, pra vocês.
3: Vou deixar, vai.
4: bom dia, Tadeu.
0: Bom dia.
4: Bom dia, um Vieta.
1: Ô, meu querido, um ótimo dia pra você.
4: Ô, Pidocinho, Tranqueirinha, fala comigo.
2: Tamo junto, Tranqueirinha, abraço.
4: Abraço. Então, seu Ronco, o que eu mais quero na vida, que eu tô esperando até hoje, faz mais de ano, é que eu peço meu chefe pra mandar embora e ele não quer mandar embora, mano.
1: Ai, é difícil.
3: Vamos lá. Você trabalha com o quê?
4: Eu trabalho operador de pilhadeira.
3: Há quantos anos você trabalha nessa empresa?
4: 12 anos.
3: Você quer receber o fundo de garantia?
4: Rapaz, mais ou menos. Mais ou menos isso. Lá porque eu quero ir embora pra Bahia, mano. Quero ver meu pessoal na Bahia.
3: Na Bahia.
4: 37 anos que eu não vou na Bahia.
3: Puxa vida.
1: Saudade.
3: Mas pedir demissão você não pede?
4: Ele quer que eu peça demissão, mas não peço. Eu quero que eles me mandem embora, né?
0: Porque senão você perde seus direitos, né?
1: É verdade.
3: Eu vou te falar uma coisa.
4: Ah.
3: Eu, no meu caso, 53 anos de Grupo Bandeirantes.
1: É.
3: Se eu pedir demissão, eles aceitam.
0: Mas não toca nem no assunto,
1: não
0: seu
1: tenta,
0: Pedro.
1: Não tenta.

0: Band FM, Zé Neto e Cristiano. Notificação preferida aqui na Hora do Ronco, a nossa, é quando você manda mensagem aqui no WhatsApp da
1: Band
0: FM, né?
1: É verdade.
0: Pra responder a pergunta, qual que é, seu Pedro?
2: Ah, o que você espera que aconteça na sua vida que ainda não ocorreu? Conta na Band FM na Hora do Ronco.
0: Palavra-chave qual que é?
3: Letra, já deu.
0: Letra, manda letra. 11 99991 9197. Letra, mandou letra.
1: Manda a letra aí.
0: Você entra aqui e conta pra gente o que você tá esperando acontecer na sua vida.
2: A-E-I-O-U-W.
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1: E na minha conduta.
2: Sua rádio do seu jeito, 6h23 agora, seu Pedro, e tem ouvinte na linha, hein?
3: Alô?
4: Alô?
3: Bom dia!
4: Bom dia, senhor Ronco.
3: Quem é?
4: É, aqui é o Felipe Medeiros.
3: Felipe Medeiros. Tá sabendo a nossa pergunta de hoje, Felipe?
4: Como é que é?
3: Tá sabendo da pergunta de hoje?
4: Com certeza, sou o maior fã de vocês aí, não perco um programa.
3: Muito obrigado. O que que você espera acontecer na sua vida que ainda não ocorreu?
4: Rapaz, é uma coisa assim que começou como uma brincadeira, ouvindo isso já há uns bons 5 anos ou mais, um pouco. Uma vez o Homem Vinheta estava ensinando como fazer locução, exercícios da voz, tal.
3: Verdade, verdade.
4: É, que se você inclinar sua cabeça para baixo, sua voz fica um pouco mais grossa.
3: Isso,
4: se você inclinar a cabeça para cima, ela fica um pouco mais aguda.
3: Isso mesmo,
4: é. E nisso aí, cara, eu peguei uma caneta que tava no carro, tava indo pro Brás, moro em Itacoaxetuba, tava indo pro Brás, eu peguei uma caneta Bic ali e fazendo, ó, você tá, e peguei o caninho e fiquei soprando lá, e pá.
3: Isso.
4: E, rapaz, numa brincadeira uma vez, eu sei que não pode falar nome de empresa, né, tal. É, eu tava fazendo um vídeo pra um amigo meu que abriu uma loja.
3: Sim.
4: E nisso, cara, você bem breve, que eu sei que o programa aí é a milhão. E nisso, cara, aquele, eu fazendo as técnicas que eu aprendi com vinheta, passou o dono de uma rede de clínica dentária bem grande que existe aí, né?
3: Ah.
4: E ele falou, um japonês olhou pra mim e falou assim: oh, você é locutor? Eu, rapaz, eu falei, sou locutor. Aí ele falou: você não faz um serviço pra mim, não? Eu falei, faço. Rapaz, desde então eu venho brincando e ganhando dinheiro.
3: Olha aí, gente, poxa vida.
0: Ganhando dinheiro com locução?
4: Com locução, isso é inédito. Né? Por exemplo, invente uma marca fictícia aí, que eu vou fazer uma locução.
3: É. Ele quer fazer um teste.
0: Sei lá, o purgante. Fala.
3: Caixão de defunto.
0: Vai.
4: Vamos lá. Você que está prestes a morrer, compre seu caixão, não deixe dívida para seus familiares.
0: Eu duvido que você esteja ganhando
3: dinheiro.
0: Você
3: não está ganhando dinheiro com isso, hein? A clínica dentária fechou, hein?
5: Não é possível.
6: Não, engraçado ele usar o Homem Vinheta de referência. Olha eu aqui, gente.
7: Luiz Carlos, Raça Negra! Raça Negra!

0: olha que maravilha.
1: Isso é raça negra.
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0: E essa aqui não pode ficar de fora de jeito nenhum.
1: Jamais.
0: Pra gente bora continuar nesse clima. Se liga aí, se liga aí.

0: Faça um barulho, Luiz Carlos, Raça Negra!
1: Band FM, turma no pagode, Raça Negra. Quando te encontrei, cigana, cheia de manias pra matar a saudade aí do Raça Negra. 11 99991-9197, conta pra gente o que está esperando acontecer na sua vida e ainda nada.
2: Bom dia, Band, bom dia, meninos, bom dia, Ronco.
3: Dia!
2: Bom dia, Jadeu, bom dia, Homem Vinheta.
3: Oi, querido.
2: Aqui é o Ziel, de São José do Rio Preto.
3: Opa.
2: Paz.
3: Muito bem.
2: Vou falar pra vocês, hein?
1: Fala.
2: Tô aguardando o Santos ser campeão de novo. Tá difícil, tá difícil.
1: É.
2: Mas nós vamos conseguir.
1: Vai.
2: Nós vamos conseguir.
1: Vai mesmo, Deus.
2: Vai, Santos. Amanhã tem Santos de volta, hein?
1: Santos e Vitória na volta do Brasileirão.
4: Peraí. Errado. Amanhã, 8:30 da noite, é Botafogo e Santos no Rio de Janeiro, no estádio Nilton Santos. Querido ouvinte, fica sossegado. Botafogo 3-0.
3: Meu Deus, caramba, meu coitado do cara.
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0: Band FM. Guilherme Santiago jogado na rua aqui na Hora do Ronco, 6h34. A informação pede passagem.
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2: E atenção, um funcionário de uma empresa em São José do Rio Preto acaba de bater um recorde particular. São 76 anos trabalhando na mesma firma.
0: Dorival Dutra da Silva ainda dá expediente como diretor administrativo da firma do setor automotivo na cidade do interior paulista.
2: O homem tem 96 anos de idade e entrou na companhia, o grupo Rodobens, aos 20 anos, em 1950. Ele começou como office boy e passou por várias áreas da empresa. Em 1981, ele se aposentou, mas optou por continuar trabalhando para ter uma rotina.
0: No cargo de diretor administrativo desde os anos 80, o seu Dorival ainda vai na empresa duas vezes por semana e diz que é capaz de ficar doente se parar de trabalhar.
2: Poxa vida, olha aí, os comentários é dele, Pedro Luiz Ronco.
3: Olha, me inspira no seu Dorival.
0: Né, seu Pedro?
3: É verdade, são 53 anos.
0: Olha, tá aí, quase lá, hein?
3: Com 75 de idade. Espero trabalhar mais quanto?
0: Mais quatro?
3: Não, o que vocês acham? Fala um.
0: Você aguenta hoje na situação atual?
3: Não.
0: Mais uma semana.
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0: Até sexta, hein?

0: Fimi, Lucas e Igor Flash aqui na Hora do Ronco, 6h38, seu Pedro, a nossa perguntinha hoje qual que é?
1: O que você espera que aconteça na sua vida que ainda não aconteceu? Coisa boa, hein? Conta aqui na Band FM na Hora do Ronco.
0: Palavra-chave, Pidoncio.
2: Pois não, caro nobre.
0: Nobre companheiro de firma, por gentileza, diga a palavra-chave.
2: Sim, claro, letra O. Meu nobre amigo.
0: Muito lhe agradeço.
1: 11 nobre no... frescura.
2: Muita frescura.
0: 9991-9197. Atendê-lo-ei aqui na Band FM na Hora do Ronco.
2: Meu nobre amigo, pagareis uns cafés para Ramírez?
0: Não pagareis.
2: Vai pro inferno, nosso.
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3: Voltou!
1: Band FM é só rádio do seu jeito, é a hora do ronco, 6h46 agora. Seu Pedro, tem ouvinte na linha.
3: Alô?
4: Alô?
3: Bom dia.
4: Bom dia, ronco.
3: Quem tá falando?
4: Aqui é o Pedro.
1: Quem?
4: Pedro.
3: Pedro, bonito
2: Pedro.
3: Nome.
2: Pedro.
3: Pedrão, o que você espera acontecer na sua vida que ainda não ocorreu?
4: Ô, ronco, posso dar bom dia pro Vinícius?
3: Pode.
4: Bom dia, seu lindo. Bom dia.
2: Ô, meu querido. Obrigado pelo lindo. Bom dia.
5: Ele mentiu, trouxa.
1: Fala, meu querido.
4: Tudo bem? Você é um amor. Eu te amo.
5: Eu também, filho. Um abraço pra você.
1: É muito amor.
4: Ô, Pedro, esqueci de você mais.
1: Ô, meu, eu não entendi. Lindo, isso. Sua ligação tá péssima. Vamos tentar só responder a pergunta.
4: É o seguinte. Espero que aconteça na minha vida, porque minha esposa seja mandada embora do serviço o quanto antes.
3: Olha. Por que isso?
4: Porque, cara, não tem condição de aguentar. A mulher, todo dia que a gente procura, tá cansada.
1: Ah.
4: Tá dormindo.
1: Faz todo sentido, viu?
2: É, faz todo sentido.
3: Você quer que ela seja mandada embora?
5: Bom dia, Nelson.
4: Ela acorda 4h20 da manhã pra se arrumar, sai de casa 5h10, trabalha numa empresa de produção. E ela chega em casa 4h da tarde. Só que ela faz academia 3 vezes por semana e namora 1 vez por semana. Não entendo essa matemática.
3: Você é feliz, nem encontra com ela, porra.
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1: Né?

0: Morte FM, Henrique e Juliano, até você voltar aqui na Hora do Ronco, 10 para 7, homem vinheta.
1: Oi, querido, primeira aula do inglês para vocês.
0: Com o professor Pidoncio Pidunga da Silva.
2: Olá, crianças. Bom dia, bom dia, bom dia. Vamos fazer a... Bom dia, querido. Vamos fazer a fila que o tio ensinou? Então vamos lá, todo mundo, isso, um atrás do outro, mãozinha no ombro, um braço de distância, isso, tá vendo? Um braço de distância, não é pra ficar colado com o irmãozinho? Isso,
0: pronto. Organiza aí, gente.
2: Eu tô ensinando, Jadeu, sabe por quê? Como é que eu posso dizer? Se você mantém essa educação, essa rotina, para as crianças entenderem um pouco o que é também... organização.
0: Isso aí,
2: tá? É que nem eu tô pensando, inclusive, já vou avisar, isso aqui eu vou dar um spoiler.
0: Vai dar quem?
2: Spoiler.
0: Que é spoiler.
2: Então eu vou dar que eu tô pensando muito, Jadeu. Aí você vai dar a sua opinião agora pra mim.
0: Tá.
2: Tô pensando muito, até porque não adianta eu ficar no inglês, super importante. Agora eu não posso pensar em outra matéria que não seja importante pro futuro das crianças.
0: Sim.
2: Então eu tô pensando também em ensinar um pouquinho de educação financeira.
0: Mas Pidoncio,
2: eu acho.
0: Você tem conta em banco, Pidoncio?
2: Não, eu não tenho
0: conta. Você tem economia?
2: Não.
0: Hoje.
2: Hoje,
0: que pra tem hoje? Sobreviver de dinheiro, quanto você tem? Quanto você tem de dinheiro pra sobreviver?
2: Hoje.
0: Agora.
2: Não tenho nada. Você vai querer ensinar o quê? Educação financeira.
0: Que economista é esse? Bom, vamos lá. O Aldemir.
1: Fica só no inglês.
2: É Edmir.
0: O Ildemir. Ele quer saber, professor, o significado da palavra March. March.
2: Ok, muito bem. Nada mais. É legal isso. Eu gosto quando o pessoal pergunta coisas que fogem um pouquinho da aula.
0: É.
2: Né? Nós estamos no inglês. Mas tudo bem, gente. Eu, como professor, eu não posso ficar só numa coisa que eu tava falando.
0: É isso aí.
2: Educação financeira. Então eu tenho que ir um pouco pra essa coisa também de astrologia, né? De planetas, Marte. Então, eu... Você peidou?
0: Não!
1: Não, ele fez... Tipo, debochando.
0: Tipo, planetas, né? Marte, né?
2: Marte.
0: Plutão, não. Plutão foi rebaixado, né?
2: Oi?
0: Plutão não é mais planeta, né? Foi rebaixado.
2: Não,
0: né?
2: Pai do Pluto.
0: Ô, professor, Marte é um mês. O mês de março. Depois de Marte é April. April, May. June, July.
2: Você acredita em marciano?
0: Não acredito. Não acredito.
1: Eu acredito, olha você, Pidoncio.
2: Ah, vai te catar, vai.

0: Band FM, Chitãozinho e Chororó. Se Deus me ouvisse aqui na Hora do Ronco, 3 para 7 agora, gente. Bom dia.
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0: O que você tá esperando acontecer na sua vida e até agora nada.
3: A gente fez uma obra, eu e ele junto, e ele foi pegando o dinheiro e me passando. Mas depois de um certo tempo, ele nunca mais passou. E desde então eu venho cobrando ele.
4: Entendi.
3: Então, eu fico esperando. Ah, esse é um milagre que eu queria que acontecesse, era ele me pagar esse dinheiro.
0: Não falou quem é, mas... Não falou que você é parente.
5: Primo. Mas pela voz dele não vai acontecer isso, não.
1: Zap, zap,
4: é o primo.
5: Pode esperar sentado.
0: É família, então agora que não vai.
4: Já era, velho.

0: Fred, Fabrício Tiamara é meu talento aqui na Hora do Ronco. 7 horas em ponto, seu Pedro pergunta hoje qual que é.
1: O que você espera que aconteça na sua vida que ainda não aconteceu? Conta na Band FM na Hora do Ronco.
0: Vem pra resenha da Hora do Ronco, 11 99991-9197. Palavra-chave qual que é, Pidonço?
2: Aí é só mandar a letra. Mandou a letra pra nós.
0: É isso.
2: A Aninha já separa.
0: Mandou letra, a gente sabe. Você tem história pra contar. O que você tá esperando que aconteça na sua vida?
3: O que que é?
0: E até agora, nada.
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7: Band FM 7:06. Hoje a gente quer saber, tem alguma coisa que você tá esperando que aconteça na sua vida e ainda nada?
8: Nada, não aconteceu? O que que é? Conta pra nós, vai.
7: Conta pra gente, vem.
8: A gente é curioso, né, Jair?
7: Vem bater um papo com a gente fica solitário aqui.
8: É, na verdade, né? A gente é fofoqueiro, a gente quer espalhar pra todo mundo.
7: 11 999919197. Pra falar ao vivo, você manda a palavra-chave. A palavra que o Pidonço escolheu hoje, qual que é?
9: Aí eu escolhi letra.
7: Letra.
9: Pronto. Letra.
7: Pra gente saber que você quer participar ao vivo do programa,
9: isso,
7: né?
9: Isso, manda a letra.
7: Letra 11999919197, conta o que, que você tá esperando que aconteça na sua vida.
8: E aí?
7: Mas até agora nada. Tá ansioso, tá ansiosa.
8: O que que é?
7: Pode gravar sua resposta também, viu? Manda tua voz aqui pra gente, fala o teu nome, baixa um pouquinho o volume do rádio.
8: Isso.
7: Manda mensagem bem animada, bem animada, pra gente ouvir de você aqui o que, que você tá esperando
9: aí,
7: que aconteça na sua vida.
9: Já, né? Eu vou ouvir sua gravação. Se ele gostar, ele põe no ar. A maioria ele detesta.
7: Cala a boca.
8: Cala a boca. Cala a boca.
10: Ai, ai, ai, ai, ai.
7: A sua rádio é do seu jeito, 77. Agora, seu Pedro, tem ouvinte na linha, hein?
11: Alô?
12: Alô, bom dia, seu Ronco.
11: Bom
12: Tudo
11: dia.
12: Bem?
11: Bem, quem é?
12: É o Léo, eu sou aqui de Osasco. Ô, tudo bem?
11: Muito Léo. Bem. Léo, conte pra gente o que você espera acontecer ainda na sua vida.
12: Ah, sim, Ronco, eu conto sim. Bom dia aí pra rapaziada toda aí, adoro
9: bom dia.
12: Seu programa.
9: Bom dia, bom dia.
12: Parabéns, parabéns pelo programa. Olha, o que Obrigado. Eu mais quero que aconteça é vender minha casa, seu Ronco. Eu separei da mulher já faz 4 anos. Sim. E a única coisa que tá pendente é vender minha casa. O senhor não quer comprar minha casa, não?
11: Peraí, vamos a alguns detalhes. A casa... Hoje, você está separado, é só sua, sua ex-mulher tem alguma parte nela?
12: Não, é meio a meio, tem que vender para dividir.
8: É,
12: dividir.
8: Sempre é.
11: Como que é a sua casa? Detalhes sobre sua casa.
12: Ah, minha casa é uma casa, é lá na Zona Leste, próximo da Penha.
11: Sim.
12: É uma casa com 3 dormitórios, 3 banheiros.
11: Ah.
12: É uma casa grande, uma casa boa.
11: Quantos metros quadrados?
12: Ó, o terreno é 5 por 25, dá mais ou menos aí uns 90 metros quadrados, mais ou menos.
11: 90 metros quadrados. Uma sala confortável.
12: Sim, sala, cozinha. Mas... 3 dormitórios, banheiro, lavanderia, casa boa.
11: Quanto você espera receber por essa casa?
12: Eu acho que mais ou menos aí uns 600 mil tá bom, viu?
9: Cacete.
11: 600 mil.
12: Isso.
11: Tá, Zona Leste e tal, tal. Tem metrô perto?
12: Tem, metrô Guilhermino Esperança.
8: Olha aí, ó.
11: Tudo bem. Tem vaga pra... Tem garagem?
12: Tem, 2 carros, 2.
11: Tá. Vamos fazer negócio?
8: Opa!
12: Vamos!
11: 120 a 20.
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7: Tá um pouquinho abaixo do que ele pediu.
8: Baixou muito.

0: FM, hein?
1: Band FM Panda, eu te seguro aqui na Hora do Ronco. 7h12 agora, gente, bom dia.
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3: O que você espera acontecer na sua vida que ainda não aconteceu?
1: É.
3: Eu vou falar. Posso falar sério?
1: Por favor, seu Pedro.
3: Olha, há muitos e muitos anos, há muito, muito tempo, o RH, a diretoria, a presidência, seu Johnny Saad, seu Ricardo Saad, tem me prometendo que eu vou ser o novo CEO da empresa.
1: Ah, é?
3: Um cartão corporativo, uma sala no quarto andar. E até agora, isso não ocorreu. Eu sou um cara paciente, mas tudo tem limite.
1: É.
3: Eu estou perdendo a paciência. Não, verdade. Chega um momento que, pô,
1: não dá, né?
3: Não dá.
1: Falta de consideração.
3: Eu também acho. Então, eu vou dar um prazo para a direção geral do Grupo Bandeirantes para me dar aí uma sala no quarto andar com cartão corporativo e todas as vantagens.
1: Tá, e um ultimato de Pedro Luiz Ronco à presidência do Grupo Bandeirantes.
3: Isso. Vocês têm exatamente 8 anos.
4: É isso aí.
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1: Começando agora, hein?
3: Agora.

0: Band FM, é surrado, sujeito. Ouvimos aí a dupla.
1: Que dupla? Que dupla? É um cara só.
0: É, mas parece que tem mais, né?
1: Não, é o Eduardo Costa.
2: É só o Eduardo, velho. Olha ele aí, ó.

0: Ô
1: mãe! Ô mãe!
0: Sai na correria!
2: Prende o Billy!
1: Prende que ele tá nervoso!
0: Faz mal pra nenhum cidadão.
3: Faço mal pra ninguém, tá louco, galera?
0: Ele acorda cedo.
3: Acorda bem cedinho. 10 pras 11.
1: Nossa senhora!
3: Desça,

0: coração. Grande
1: sou Lorota, eu, bom dia.
0: Como é que você tá, Lorota?
1: Eu tô bem, mas se melhorar, melhora.
0: Aí é 100%.
1: E você, meu queridão, como foi de férias?
0: Bem, graças a Deus, descansado 100%, bateria recarregada.
1: Legal, né? que legal.
0: E você, Lorota, eu não vejo você tirar férias, cara.
1: Meu nome é trabalho.
0: Então...
1: É, tem que trabalhar, galera. Tem que trabalhar, porque o que que acontece? Se a gente parar, tá, eu posso dizer uma coisa... O pessoal atropela, malandro.
0: É, isso é verdade.
1: Brecou, o pessoal vem por cima, malandro. É concorrência, tá demais. Então eu não dou chance, né, malandro?
0: Camarão que dorme, a onda leva, não é assim?
1: Camarão que dorme, a onda leva. Ô, oh, meu compadre, meu grande Zeca Pagadinho. Grande amigo.
0: E de resto, Lorotão, como é que tá a vida?
1: A vida tá boa demais, malandro. E eu vou continuar trabalhando. Você sabe, ei. Eu tirei férias uma vez.
0: Tá.
1: Aí, ó, tirei férias e tal. Pô, eu falei, eu tirei 30 dias.
0: 30 dias de férias?
1: 30 dias, mano. E o que que eu percebi? Que eu não fazia falta. Aí eu voltei.
0: Ô, mãe! Isso que é ruim, né?
1: Desculpa a pressa, mas eu tenho que levar pãozinho pra casa. Não, tchau.

0: Tarde FM, Gustavo Lima, homem de família, aqui na Hora do Ronco, 7 horas 21 minutos, homem vinheta.
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2: Vou contar uma coisa pra vocês. Está fazendo exatamente 30 anos que foi lançado o CD A Hora do Ronco, A Vingança.
0: Parabéns, seu Pedro.
1: Isso aí é.
2: E eu tô esperando que alguma loja de discos, de CDs, compre pelo menos os 300 que estão encalhados.
0: É que não tem mais loja de CD, seu Pedro. Esse é o problema.
1: Esse que vai ser a pouca dificuldade que você vai ter vai ser essa.
2: E como eu faço pra vender?
0: Não tem, lança no Spotify.
2: Ah, legal.

0: Seria
1: Band FM, Bruno Diegues com Sorriso Maroto, clique. O senhor falou do seu sucesso aí, o seu CD que o senhor lançou?
2: Sim. O CD.
1: Nossa ouvinte Vanessa mandou a foto aqui. Ela Vanessa. Não o CD, ela tem o primeiro disco da Hora do Ronco.
2: É, o LP.
1: Chama O Sucesso Picante da Hora do Ronco. Aqui o senhor, devidamente agarrado, abraçado com um patrulheiro Joca.
2: Isso.
1: Muito bem, bonito.
3: Posso falar uma coisa? É uma raridade, porque a maioria foi pro lixo.
2: Caramba,
1: velho. Não fala isso, seu Pedro. Ela não jogou no lixo.
2: Não jogou.
1: Ela não tem ainda.
3: Sim, guarda, que um dia ainda vai valer muita grana.
1: É isso. Hoje, nossa pergunta qual que é, seu Pedro?
3: O que você espera que aconteça na sua vida que ainda não ocorreu? Band FM e Hora do Ronco.
1: Palavrinha-chave qual que é?
4: É letra.
1: Letra. Mandou letra aqui. 11999919197. Tem ouvinte. Não tá conseguindo assimilar, perguntando qual letra que ele manda. Não é a palavra letra, né, Pidoncio?
4: A palavra letra.
1: Não é uma letra isolada, né?
4: Não, ele não, por exemplo, a letra D. Não, D, não é.
1: É letra.
4: É a palavra.
1: Larga a mão, você é de idiota.
4: Não xinga,
1: não xinga.
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7: Muito bom dia, Robson Ramos.
8: Bom dia, Tadeu. Alô, pessoal da Hora do Ronco. Trânsito em São Paulo, manhã da quarta-feira, com a Marginal Pinheiros ruim para Interlagos, entre o Cebolão e a Ponte do Jaguaré. Depois, ela permanece com trânsito intenso, mas fluindo melhor. Para Castelo Branco, nesse mesmo trecho, trânsito bom. 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
11: Voltou. Band FM, a sua rádio do seu jeito. Que desespero é esse?
15: Nossa, seria, não, eu tava no banheiro, voltei correndo.
11: Lavou a mão?
15: Oi?
11: Lavou a mão?
15: Eita mesmo.
11: Volta aqui. Tem ouvinte na linha, Ronco.
16: Alô?
17: Alô?
16: Bom dia.
17: Bom dia.
16: Quem é?
17: Bom dia. Posso dar um alô pros meninos?
16: Primeiro seu nome.
17: Ivone.
16: Agora pode dar um alô.
17: Oi, Anvieta. Oi,
18: meu querido. Um beijo pra você.
17: Tadeuzinho, meu lindo.
18: Meu amor, bom dia.
17: meu pendocinho mais lindo do mundo.
18: Estou no banheiro.
19: Ele tá lavando a mão, ele foi no banheiro.
16: Ah, ainda bem que é a mão. Ô, Ivone, o que você espera acontecer na sua vida que ainda não ocorreu?
17: Então, Ronco, eu procuro um homem pra me casar, até hoje eu nunca achei.
16: Você pode dizer a sua idade?
17: Posso, 58 anos.
16: Você nunca foi casada?
17: Já fui casada, mas não deu certo. Agora eu procuro outra pessoa.
16: Sei. E há quanto tempo você está sem um marido?
17: Há uns 10 anos.
16: Uns 10 anos.
17: Sem marido, 10 anos.
16: Sem um pegante, há quanto tempo?
17: Ah, pegante, às vezes eu procuro e não acho e fico sem pegante.
16: E sente falta, não sente?
17: Não entendi.
16: Sente falta de um pegante?
17: Sempre falta de um pegante.
16: É. Tem alguma preferência?
17: Tenho.
19: É sendo homem, né? É o mínimo, né?
16: Não vai dizer que você espera que funcione também, né?
19: Aí já tá pedindo demais.
16: Que é isso?

0: Band FM, Jorge Matheus, então valeu! Ouvinte que acabou de entrar no ar aqui esperando um homem, o Vitor falou que quer casar com ela, mas ele disse que ele é meio homem. Não entendi o que ele
1: disse. Ah, não!
2: A partir de agora, senhoras e senhores, o que você está esperando aí?
1: Como assim, tá esperando o quê? Sou eu agora.
2: Não! Um bom humor? Uma boa piada? Então não é ele.
1: Ah, meu, vai te catar, pô.
2: Pidoncio.
0: Como fala assim?
2: Em um momento vou morrer.
1: Ó. Ó. Tira essa palma, ó.
0: Eu. Você.
1: E você.
0: E eu também.
1: Tó, estamos.
0: Estamos.
1: Precisando.
0: Precisando.
1: Pocotó, pocotó.
0: Do quê? Do cavalo?
1: Ah, meu, não quero ser burro. Ah, Jadil, ó. Pede pra ele. Pede pra ele não me atrapalhar, Jadil.
0: Não atrapalha não, a gente tá precisando do quê? Pocotó, pocotó do quê?
1: Eu ia falar um lanchinho, alguma coisa. Agora, se vier, também não vou dar pra ele.
0: Pois é. Atenção, padarias aí do Brasil. Se quiser mandar um lanchinho pra gente aqui.
2: Ah, mas não vão mesmo. O Léo até mudou o telefone já.
0: Já não quer mais saber, né?
2: O Léo e o Romário mudaram o telefone. Viu, ô Léo, ô Romário? Ah, pelo amor de Deus, né, velho?
0: Um abraço, pessoal da Fazenda dos Pães. Ô, Pidon, vamos rir, hein?
1: Vamos rir. Vamos. Ô, Jadeu. Freira.
0: Freira.
1: Freira.
0: Freira.
1: Não, aquilo que tá no meio do dedo.
2: Não, é frieira.
1: Não, tô brincando. Hoje ali, ó, freira. Foi no médico. Aí chegou lá e falou, doutor, eu não aguento mais. Chega a doer aqui, ó. O que foi? Não, soluço, ataque de soluço. Eu tô mal. E ela falava e...
2: Isso é soluço?
1: É. Aí o médico falou, há muito tempo? Uma semana.
2: O soluço é uma cachorra.
1: Aí já deu. O padre, a freira com soluço. Aí o médico falou assim, deixa eu falar uma coisa pra senhora. Vou examinar, vamos ver o que a senhora tem. Examinou. Falou, a senhora tá grávida. Já deu, essa freira levantou, saiu correndo. Já deu, num pique. Passou uma semana. A madre superior ligou pro médico e falou, doutor, o que você falou pra irmã Juscele? Que a senhora... O que o senhor falou? O que aconteceu? Falou, não, eu falei que ela tava grávida, só pra passar o soluço. O que aconteceu? Não, o soluço passou. Mas o padre José pulou da torre aqui, ó.
0: Ô, padre!
1: Ô, cadê eu? Já deu, não entendi, já deu essa daí.
0: O padre tem dívida, padre, no cartório.
2: É o padre.
0: Muito bom, pessoal. O padre, eu vou te falar um negócio.
2: Nossa, que...
1: Não, não entendi, explica.
0: Deixa eu te falar.
2: Como é que você conta uma piada e não entende, o animal?
1: Já deu, vou dar na...

0: 90 que eu tô obrigado aqui na Hora do Ronco. Eita, 18 pras 8 agora, gente. Bom dia!
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0: O que você tá esperando que aconteça na sua vida, mas até agora nada?
2: Nada.
0: Conta aqui, 11 99991-9197. Solta a voz aí.
3: Bom dia, seu Ronco.
2: Bom dia.
3: Bom dia, Tadeu. Homem Vinheta.
2: Oi, querido. Pidócio.
4: Fala, filha da mãe.
3: O que eu gostaria que acontecesse até agora não aconteceu... É de ver um clássico Palmeiras e Corinthians na Série B do Campeonato Brasileiro.
0: Ah, ia ser bonito,
3: hein? Quem sabe um dia isso aconteça, né?
2: É. Pensou, velho. Um abraço.
3: Tchau, tchau. Obrigado.
0: Os dois já estiveram na Série B, mas não ao mesmo tempo, né?
5: Mas vou falar uma coisa. Se você for São Paulino Santista, toma cuidado, que esse clássico pode acontecer o ano que vem.
0: Tá amarrado.
2: Caramba!

0: Band FM, Zezé de Camargo e Luciano. A ferro e fogo aqui na Hora do Ronco, 13 para as 8. Agora, seu Pedro, perguntinha hoje, qual é que é?
1: O que você gostaria de fazer ainda na vida e ainda não conseguiu? Conta. Band FM, Hora do Ronco.
0: Palavrinha-chave qualquer, Pidon, seu.
2: Letra, Jariel.
0: Letra, manda a letra aí. 11 99991 9197. O que você tá esperando que aconteça até agora? Nada, conta aí.
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7: Atualizando as informações, fala Robson Ramos.
8: Tadeu, Marginal Tietê pra Castelo Branco, vai mal do Parque Novo Mundo até a Vila Maria, tem lentidão no Terminal Tietê e lá no final, na chegada ao Cebolão. Pra Ayrton Senna, lentidão nas pistas Expresso Central, da Gastão Vidigal até a Bandeirantes. 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
4: Ó, tem par de ingressos pro show Samba 90. Vai ter Crigo, Netinho de Paula, Márcio Atti e Doce Encontro pra matar saudade, hein? Dia 31 de julho no Espaço Unimed. Parabéns pra você, José Carlos Batista. José Carlos Batista. Alô, Zé!
5: Ô, Zé!
4: De Água Fria.
5: Ai, oh, coitado, nesse frio.
4: É o bairro.
5: Você ganhou.
4: É o bairro. Você ganhou, Zé. Faz a festa aí.
5: Oi. Quem são rede?
4: 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Esta aqui é a hora do ronco. Tem ouvinte na linha, ronco.
6: Alô.
7: Alô.
6: Bom ronco. Dia.
7: Bom dia. Bom dia, Tadeu. Bom dia. Homem Vinheta.
5: Bom dia. Oi, filho.
6: Quem tá falando?
7: Ricardo de Campinas.
6: Ricardo de Campinas, muito bem. Ô, Ricardo, o que você não conseguiu, ainda espera conseguir da vida?
7: Pô, é muitas coisas, né? Mas pelo menos a gente podia ter pegar essa taça do Mundial, né? Mas não aconteceu.
5: Tá.
7: Quem não pega a taça do Mundial, o Brasil não pega a taça do Mundial, não sei o que eu vou fazer mais.
4: Peraí. Você tá esperando o Brasil ser hexa, é isso?
7: Gostaria, né? Mas dessa vez não vai
4: acontecer. É, mas é o maior jejum da história da seleção brasileira, hein?
5: Ah, e pelo jeito...
4: pelo jeito vai longe.
6: Quantos anos você tem?
7: Eu tenho 54.
4: Ah, viu muita coisa.
6: É. Se você conseguir viver até os 115, você vai ver.
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0: Band FM, Michel Teló. E a roça vence aqui na hora do ronco. 3 para as 8, girou aqui, hein?
1: Girou. Ô, mas já girou?
0: Girou aqui.
1: Ah, mas é engraçado, você também.
0: Tá girando, viu, gente? Tá girando a roleta.
1: Ô, oh, seu Deus, eu tô conversando com o pessoal aqui. Licença, meu.
2: Padre, papagaio, pastor, português, religião, profissão.
3: Criança.
0: Criança, criança. Pidoncio, criança. Criança.
4: Feliz, feliz a cantar, é alegre a bailar.
1: Ô, Jadeu.
0: Ah.
4: Criança é fogo, né? É. Criança é fogo, porque chegou atrasado na escola, menino, chegou atrasado na escola. Falou, onde você tava? Ah, eu tava... O moleque começou a mentir, né, Jadeu? Criança, quando começa a mentir... Não é, professor, é que eu cheguei em casa e... Eu tô meio chateado, porque eu cheguei em casa e cheguei e falei pra minha mãe, ô mãe, eu tô sentindo algo muito estranho aqui. A professora falou, não, é o quê? Eu estava sentindo. Não, eu cheguei pra minha mãe e falei, ó, cheiro de chifre queimado. Aí eu tô meio chateado, que minha mãe falou que meu pai tava com febre.
0: Fica quieto, menino!
1: Cala a boca!

0: Band FM, Leonardo Coração Bandido aqui na Hora do Ronco. 8:03. O que você tá esperando que aconteça na sua vida e até agora nada?
1: O lanche que a gente pediu e não veio.
0: Pois é, infelizmente isso, Pidoncio, não vai acontecer.
1: Cara, para com isso.
0: 11 99991 9197, conta aí.
2: Bom dia a todos.
0: Bom dia
2: a todas. Rapaz, uma ação divina no qual eu ainda aguardo é o Tadeuzinho pagar aquele bendito rodízio de churrascaria que ele prometeu pra gente.
0: Como é que é?
2: Tá complicado, hein? Wesley de São Mateus.
0: Em primeiro lugar, eu não ofereci nada, seu Pedro.
1: Não ofereceu nada, não te conheço, para com isso.
0: Não sei nem quem você é, querido.
1: Não começa com essa história.
0: Pelo amor de Deus, hein?
3: Fala a verdade, Tadeu. Você prometeu?
0: Não prometi, Ronco. Eu juro pra
1: você. Não paga nem pra gente esse pão duro aí. Mão de vaca.
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0: Não fala assim.

0: que eu não te esqueci aqui na Hora do Ronco?
1: Bem feito.
0: Mês que vem tem, hein?
2: Eita.
0: 20 de agosto, um show exclusivo da Band FM. Band FM de pertinho, Ana Castela.
2: E é de pertinho mesmo, viu,
0: de
2: gente?
0: De pertinho, ela vai estar bem pertinho
1: tá
0: de você.
1: Tá sentindo até o perfume.
0: Da Band, é assim, é nesse esquema.
3: Diga, quando é que o Murilo vai me convidar pra fazer o de pertinho, hein?
2: Você, o senhor vai, você vai trabalhar. Como artista?
3: Eu cantando,
0: ah,
3: lógico.
0: Ah, eu sou cantando?
2: Ah, cantando? É.
0: Eu,
2: ah.
0: Eu espero que nunca.
2: Não, tomara que não, velho.
3: Obrigado, hein?
0: O Pedro pergunta hoje qual que é.
3: O que você espera ainda acontecer na sua vida que não ocorreu?
1: Ô, Jadeu.
3: Conta até as 9 na Banda FM na Hora do Ronco. Pode falar.
1: Eu acho que tem que dar uma oportunidade. Eu acho que ele deveria dar uma palhinha de um dos sucessos que ele iria cantar no De Pertinho.
0: Como é que o senhor abriria o
2: Abrir Band... o show. Vem aí!
0: Band FM De Pertinho, Pedro Luiz Ronco.
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1: Aí tem que lançar o de longinho.
4: Já já na Band FM tem Zé Neto e Cristiano.

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10: 8 horas 11 minutos, hora da previsão do tempo aqui na cidade de São Paulo. Vamos conversar com Karine Gama. Karine, hoje eu achei mais frio do que ontem, a madrugada pelo menos aqui na cidade de São Paulo. É só sensação? Bom dia.
11: Bom dia, Tadeu. Bom dia a todos. Na verdade, você está corretíssimo. A temperatura durante esta madrugada de quarta-feira, quem saiu bem cedinho, encontrou os termômetros ali na casa dos 9 graus. É cerca de um grau a menos do que ontem, mas a gente já sente esse friozinho pelo início da madrugada, o final da madrugada, início da manhã. Agora, os termômetros estão em torno de 11, 12 graus na capital paulista, só que hoje, durante a tarde, fica mais quente do que ontem. Máxima prevista hoje de 22, ontem ficamos na casa de 18 e 19. E essa é a tendência ao longo dos próximos dias. Tempo seco, sem previsão de chuva, madrugadas mais frias e tardes mais quentes, ou seja, aumenta a amplitude térmica no decorrer dos próximos dias, Tadeu.
10: Muito obrigado pelas informações, Karine, um beijo para você, até amanhã.
11: Um beijo, até amanhã.
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5: A sua rádio do seu jeito, daqui a pouco, segunda aula de inglês do professor Pidoncio, tem pensamento do Ronco.
6: É comigo.
5: Tem também Band Notícias,
7: enfim. Gosta de dar trabalho pra gente, hein?
6: Não. Você não faz nada, né, Tadeu?
7: E você nada!
5: Tô antecipando o que vai ter aqui na
7: programação. Gente, ele é apresentador, como é que ele faz nada?
6: Vai chegar o dia que ele vai trazer o videogame aqui pra se divertir.
5: Eu vou trazer.
7: Olha, se você trouxer ligar nesse telão, vai ser demais.
5: O que vou trazer? Atenção, Murilo, vou trazer.
7: Não, mas tem que trazer mesmo.
5: Vou instalar aqui no telão da Band FM pra jogar PlayStation 5. Seu Pedro, tem ouvinte na linha.
6: Alô!
8: Alô?
6: Bom dia.
8: Bom dia, Ronco. Bom dia, meninos.
7: Bom dia.
6: Bom dia. De quem é essa voz?
8: É da Flávia.
6: É da Flávia, muito bem. Flávia, conta pra gente o que ainda não aconteceu na sua vida que você espera que ocorra.
8: Ronco, um milagre de Deus.
6: Opa.
8: Aquele milagre assim que você acorda magro, sem fazer nada. Continuando comendo.
7: É...
6: quero saber detalhes. Você, qual a sua altura?
8: Ronco, eu sou baixinha, eu tenho 1,58 de altura.
6: 1,58. E quanto você pesa?
8: Ai, Ronco.
6: Fala!
8: Em torno de mais de 80, vamos dizer assim.
7: Pelo amor de Deus! A boca, vai.
8: Isso eu não preciso de um milagre.
6: Não, eu vou te dar a solução.
7: Aí, opa, agora sim, o endócrino.
6: Fecha a boca.
7: Mas é.
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5: Aí não tem graça, gente.
7: Toma aquele monjolo.

0: Eu tenho medo do Homem Vinheta. A gente, hein, Pidoncio?
1: A gente tá
0: quietinho aqui, tá tocando a música do Bruno Rosa, tal, aqui na Band. E eu... Pessoal do fundão aí?
1: Pessoal do fundo da escola aí, pessoal da classe.
0: E aí o Vinheta do nada começa a falar sozinho, cara.
1: Na boa, Jadeu.
0: Que loucura, hein?
1: Eu tenho medo, porque se... Vai que isso aqui morde.
0: Então...

0: Gente, pra, só pra ouvir entender, o Vinheta ele emite a própria receita de Tarja Preta, assina.
1: Cala a boca.
0: É só tá tomando monjara, né, de qualquer jeito aí.
1: Eu não posso.
0: Vamos lá. Vinheta, vambora.
1: Segunda aula do inglês pra vocês.
0: Vamos lá, gente. Professor Pidoncio Pidunga da Silva.
1: Vamos lá.
0: Teacher Pidoncio, temos alunos aqui presenciais hoje, né?
2: Temos alunos e eu tô muito feliz. Olha o Nelson lá, que é o Nelson.
0: Bom dia, Nelson. Bom dia.
2: Ô, Jadeu, tem uns alunos presenciais aqui. Como é seu nome, linda? Neiliane.
0: E o?
2: Edmar. Gente, olha que alegria. Vieram aqui presencial pra aprender de verdade. Isso é bonito.
0: Exatamente, demais. É isso aí.
3: Bem feito.
0: Vamos lá. Como é que fica o nome deles em inglês?
2: Oi?
0: O nome deles em inglês?
2: Eu já esqueci. Vamos. Até porque não tá prestando atenção lá. Foi lá ver outra coisa.
0: No meio da aula, ela foi
2: meio
0: embora.
2: Meio da aula.
0: Vamos lá. A palavra é close.
2: Oi?
0: Close.
2: Ah, não. Isso aí é... Legal isso aí, Jadeu. Porque de sexta no Band Bom Dia, vocês fazem o que? Vocês fazem os personagens. Tem a balada, né?
0: Tem a balada... Tem o Clô.
2: Então, isso aí.
0: O que que é?
2: Lá no bar do Zelito, que é o Zé, né? O Zelito.
0: Sim.
2: Ele perguntou, tem a balada e qual que é o outro personagem que eles fazem? Eu falei, Clô, Zé.
0: Ah,
2: entendeu? O Zelito. Eu chamo ele de Zé.
0: É o Clô, Zé.
2: Eu falei, é o Clô, Zé.
0: Às vezes parece que eu tô num mundo da fantasia.
1: Não é possível.
0: Cara.
1: Não
0: essa não é a minha... Em algum momento da minha vida eu acho que eu morri.
1: Eu acho que isso aqui é o nosso castigo.
0: É o purgatório. Ô, professor, close é fechar ou perto em inglês. Close to me, perto de mim.
2: Ok, eu não vou levar a sério o que você falou, mas só pra avisar que, ó, -3 pra aluna que saiu no meio da aula.
0: Na aula inteira, não prestou atenção.
4: A hora, não
0: consegui entender.
2: -3 e sábado eu quero ela aqui.

0: quilos.
1: Nossa.
0: Perdi, hoje estou com 62. Então eu queria saber, como que eu faço para ganhar 3, 4 quilinhos?
2: Põe areia no bolso.
0: Eu vou, sabe onde eu vou pôr areia?
2: Não, peraí, pô, não, também não precisa ser tão radical assim.
0: E vai arder, tô
2: não, peraí, pô. Dói, viu? Pelo menos peneira, hein?

0: FM de pertinho.
1: Eu tava esperando, eu sabia que eles iam falar.
2: Eles iam falar, exatamente. Por isso que o Tadeu deu um tempo.
1: Bom,
3: agora você foi profissional, entendeu?
1: Zé Neto e Cristiano, cadeira cativa.
0: Pelo menos uma vez na vida.
1: Burre na hora do ronco. 8h24, vinhetão, hora do quê, hein?
2: Agora é o momento do ronco.
0: O que eu espero acontecer ainda, que não tem acontecido, é engordar um pouquinho. Veja só. Eu já tive 98, 99.

0: Band FM, Thiaguinho, ousadia e alegria aqui na Hora do Ronco, 8h27 agora, gente.
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0: 8h27, ninguém acertou as 6 dezenas da Mega Sena ontem e o prêmio acumulou, hein? 30 milhões, próximo sorteio é quinta-feira e os números foram 20, 28, 32, 35, 40 e 54. Falar de futebol agora, gente, Copa do Mundo. Saiu a primeira finalista da Copa 2026, hein? É a Espanha, que derrotou a França ontem pelo placar de 2-0. Espanha agora espera o vencedor de Inglaterra e Argentina hoje, às 4 horas da tarde, hora de Brasília. Lembrando que a final é domingo, também às 4 da tarde. Nosso comentarista técnico da seleção brasileira, Carlo Ancelotti, está aqui.
2: Nós temos uma... o que eu posso dizer a respeito, nós temos a França, sim, favorita, mas depois vem a Espanha. No tempo normal, mas agora nós vamos saber que a Argentina...
0: Tira o chiclete da boca,
3: amiga. Não saia daí, já já tem muito mais músicas aqui na Band FM.
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5: Já parou pra pensar em quanto o campeão da principal disputa internacional do futebol fatura ao levantar o troféu? Pois bem, a Band FM te traz essa informação. A seleção que conquistar o título levará para casa a bolada de 50 milhões de dólares, pouco mais de 250 milhões de reais. Isso sem contar as premiações das fases anteriores. Já o vice-campeão vai levar 33 milhões de dólares, cerca de 165 milhões de reais.
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0: Alô, alô, Robson Ramos.
14: Tadeu, o caminho do motorista pelo corredor norte-sul é lento no sentido do aeroporto de Congonhas, entre a Ponte das Bandeiras e a Avenida do Estado, e entre a FATEC ali da Avenida Tiradentes até a chegada à ligação leste-oeste na 23 de maio para Santana. Nesse trecho, caminho bom. 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
0: R$1.100 na caixa premiada na manhã show Band FM. Bom dia, Mi!
21: É sobre isso. Muito bom dia, Tadeu. Tudo bem?
0: Bom, graças a Deus, você.
21: Eu tô ótima. Tudo bem, seu Ronco?
22: Muito bem. Bom dia.
21: Bom dia pra você, Pidoncinho.
23: Bom dia pra você, Mi.
21: Tudo bem, Vinheta?
0: Oi!
21: Ó, o que tem dentro da caixa premiada, gente? R$1.100. Prestem muita atenção. Vale muito a pena, hein? A gente passa na boca pra limpar.
0: Passar na boca, passa na pra, boca limpar.
23: Pra limpar?
21: Ah. Isso.
22: Ah, é um personagem do desenho do Manda-Chuva.
0: Que personagem?
22: O Manda-Chuva chegou, gol. Não gosta de trabalhar, mas... É o Guarda-Belo.
0: Pelo amor de Deus.
21: Que susto,
0: isso não faz
21: Deus.
0: O menor sentido, não, gente.
21: Eu quase tive um infarto. É bem leve na mão. É quase isso, seu Ronco.
23: Limpar a boca é bem leve na mão?
21: É.
23: Papel higiênico.
21: Não.
23: Você limpa a boca com papel higiênico? Não. Qual é o problema? Se tiver limpo.
24: Ah, que nojo.
0: Arranca!
25: Arranca!
0: Sua rádio no seu jeito!
21: Ai, amiga!
26: Conta tudo!
0: Papo de amiga! Ô, amiga Mi, bom dia!
21: Você tá bem?
0: Tô bem, graças a Deus!
21: Então tá bom, tudo bem, meninos? Bom dia!
27: Oi!
21: Vamos pro nosso papo de amiga!
28: Bom dia, Milena! Olha aqui, fala Raquel, direto de Portugal. Milena, nós temos uma tia, irmã da minha mãe, que ela é realmente muito fofoqueira, sabe? Faz todo tipo de fofoca da vida de todo mundo, e o pior é que ela conta as coisas muito aumentado, sabe? Isso me incomoda demais. Eu tenho muita vontade de, às vezes, falar umas verdades pra ela, mas não falo por respeito, por ser minha tia. Então, o que você acha que devo fazer?
21: Ô, meu amor, um beijo pra você. Muito legal, né? Saber que o pessoal ouve a gente lá de Portugal. Nossa.
0: Ouvinte internacional.
21: Meu Deus. Ô, Raquel, deixa eu te falar uma coisa. É normal. Ela é fofoqueira de mão cheia, né? Porque a coisa mais normal do fofoqueiro é realmente aumentar. e dar vários desdobramentos daquela história, falar de vários ângulos e tal. Assim, se você tá se irritando com isso, fala, ai, tia, nossa, eu tenho umas coisas pra fazer, e não fala nada da sua vida pra ela. Porque não vai adiantar você falar, ai, tia, para de ser fofoqueira. Mesmo que você deixe o respeito de lado, chega e fale umas verdades na cara dela. Ela vai continuar sendo a mesma pessoa. Então não fale da sua vida pessoal pra ela e dá uma evitada, né, seu Ronco?
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3: Esse fado é fado, hein?
22: É fado, hein?
21: Caramba!
20: Ah, canção rei! Isso aqui tem que ter sentimento.

0: FM Wesley Safadão, o Rei Vaqueiro. Displicente aqui na Hora do Ronco. 20 para as 9 agora. Vamos dar uma olhadinha nas redes sociais da Band.
1: Vamos.
0: A Cris tá com a gente aqui. Bom dia, seus lindos.
2: Bom dia.
0: Ela tá esperando acontecer na vida dela é ganhar na Mega Sena.
3: Pra quê? Dinheiro não é tudo.
0: Ela quer ganhar na Mega Sena pra sair viajando pelo mundo, seu.
2: Ai, que legal.
0: Pra isso é gostoso, né? A Yolanda tá com a gente também. Bom dia, meninos. Bom dia.
2: Bom dia, Yolanda.
0: Janinha Cocô, tá aqui. É o nome dela, gente. Janinha Cocô.
3: Pensou, você tem o sobrenome, né?
0: Tá escrito.
3: Não.
0: Tá escrito aqui.
3: Não, eu vou falar isso sobre o nome. É uma bola.
0: Tá esperando acontecer. Um beijo pra você, Janinha. Melissa com a gente também. Tá esperando ganhar uma bolada.
3: Ué, fica na barreira.
0: É, ué. Vai. A hora do rock. Eu acho que é essa bolada que ela quer ganhar.
2: Às vezes é no queixo, né?

0: FM, Bruno e Marrone, inevitável aqui na Hora do Ronco.
1: Inevitável.
0: 16 pras 9 agora, gente.
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0: O nosso tema, o nosso debate profundo aqui da Hora do Ronco hoje era o seguinte: o que você tá esperando que aconteça na sua vida e até agora não aconteceu?
3: Bom dia, meninos.
4: Dia.
3: É a Dulce, eu sou professora.
4: Muito bem.
3: Ronco, sabe o que eu quero que aconteça na minha vida? E nada. Eu quero o salário do Neymar e o reconhecimento da Anitta.
0: Olha aí.
4: Olha.
3: Nossa, antes de aposentar, claro, né, Ronco?
0: É, tá aí. Ela quer ganhar o salário do Neymar e o reconhecimento da Anitta. Não entendi
4: essa
0: segunda.
4: Não, também não, mas o salário do Neymar pra quê? Passar necessidade?
5: Sim, então.
0: Pra fazer o que com aquela mixaria?
5: Depois ficar pedindo emprestado pros outros?

0: Band FM, Sorriso Maroto, Ferrugem e o grupo Benzadeus. Perdas e danos aqui na Hora do Ronco, seu Pedro A, acabou.
1: Amanhã, se Deus quiser, estaremos de volta sempre pela Band FM para todo o Brasil com mais uma edição de A Hora do Ronco.
0: Valeu, Vinhetão.
2: Valeu.
0: Valeu, Pidoncio.
3: Valeu.
0: Manhã Show tá chegando, mas antes tá tem pressa. Histórias que a vida conta. Não fala no ar.
1: Olha, vou te falar uma coisa. O que eu espero acontecer ainda não aconteceu. É que já deu. Pare de me pressionar. E falar que não tem momento para contar minhas histórias, porque está atrasado.
0: Não, mas tem momento.
1: Vou falar uma coisa. É o meu momento de brilhar e você não deixa.
0: Pera, Ronco, volta não. Aqui, volta. Ronco,
2: pera aí.
0: Volta aqui, não é assim.
2: Pronto, olha lá.
0: Vocês não entendem mesmo, né?
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0: fazer companhia, viu?
1: Bora!
0: R$1.100 na caixa premiada.
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3: É isso, não tem robô aqui não, viu? Aqui não tem IA.
2: Entendeu, né, Jadeu?
3: É isso aí.
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0: Eu não aguentei, são humanos, muito bom.
3: É. Ai, meu Deus. Porque tem rádio aí que tá automático agora, viu?
1: Meu.
3: É computador, viu, gente? Aqui tem ser humano, viu?
0: É seres humanos mesmo. Exatamente. Então vamos lá. Pra passar o que tem dentro da caixa premiada, seres humanos usam, tá? Pode ser de papel ou pode ser de pano.
3: Tá.
0: O que tem dentro da caixa premiada, tá bom? E a gente usa na cozinha.
1: É fácil. Ah. Babador.
3: Não é babador.
0: Que gracinha.
3: É um parente próximo babador, ali, né?
0: É muito próximo.
2: Usa na cozinha?
0: É.
2: Frigideira.
3: Não.
2: Meu
3: não
2: querido,
3: não.
2: Pega as outras dicas e vai juntando.
3: Você passa a frigideira na boca, Pidoncio.
2: Aí eu já não li, sabia?
3: Ah, que nojo.
2: Aquele caldinho.
0: Às vezes, gente, a pessoa tá ali meio assim, meio que com preguiça. Pega o pano, a toalha de mesa da mãe, e em vez de usar o que tem que usar, e limpa a boca com aquilo.
1: Ah, isso eu faço direto.
0: Não pode.
3: Que é?
0: Não pode.
1: Tapa na cara que a mãe dá.
3: Não, nossa, que tapa, meu Jesus.
0: Gente, R$1.100 na caixa premiada. Tenho certeza que você já sabe. Daqui a pouco eu vou te ligar, ver se me atende. Gente, um beijo pra vocês,
3: beijo pra
0: viu?
3: Você, Mi.
0: Ótima quarta-feira.
3: Amanhã o show tá começando. Olha, gente.
0: Coisa boa, a gente começa com o Zezé de Camargo. A nova dele, que é linda, maravilhosa.
3: Adoro essa música, viu?
0: É Mão da Lua, Amigo das Estrelas.
3: Muito bonita, muito.
0: Cinco minutinhos pras nove. Bom dia.

Band FM, Marília Mendonça e Estranho, muito bom dia pra você, quarta-feira, meio de semana. E aí, como é que você tá? Tá tudo bem? Muita coisa pra resolver, né, gente? Olha, eu vou falar uma coisa pra você, vida de adulto, o que acontece? Não é fácil, né? Quando a gente percebe, principalmente, que não vai vir ninguém pra salvar a gente, é a gente mesmo que vai se salvar, não é assim? É difícil demais, toma aquele cafezinho, levanta e vai. Tem que fazer acontecer, tem que fazer se movimentar. Inclusive, eu tava vendo uma história esses dias e eu achei uma história muito bonita, muito bacana, que realmente é muito verdadeira. Um homem parou com um carro no meio da pista, carro quebrado. Ficou lá parado. Falei, será que não vai vir ninguém aqui pra me ajudar? Sabe quando a pessoa encosta assim no carro? Ele encostou assim no carro, parou, ficou esperando. Aí alguém precisa vir me ajudar aqui, porque olha... Ele falou, você quer saber de uma coisa? Eu não posso ficar esperando, tenho um monte de compromisso, um monte de coisa pra resolver. Eu vou empurrar esse carro. Só que é muito difícil, né? Porque ele tava empurrando o carro, mexendo no volante, aquela coisa louca. De repente, passou um outro homem que viu o sufoco que aquele homem tava fazendo, que ele tava tendo que fazer ali pro carro funcionar, pra pegar no tranco. Desceu e foi correndo ajudar ele. Daqui a pouco tinha mais um, daqui a pouco tinha mais outro. Enfim, ele conseguiu a ajuda dele, mas ele não conseguiu a ajuda dele parado. Ele conseguiu a ajuda dele se movimentando. E a nossa vida é exatamente isso. Enquanto a gente só fica esperando uma oportunidade perfeita, o apoio perfeito, a coragem perfeita, parece que nada vem. Agora, quando a gente se movimenta, mesmo com medo, mesmo saber se vai dar certo, se não vai dar, a vida começa a acontecer. Às vezes o milagre, ele não vem antes do primeiro passo. O milagre acontece durante a sua caminhada. Então, se hoje você está esperando uma mudança, talvez a pergunta não seja, quem vai me ajudar? Mas você pode mudar a pergunta. Qual é o primeiro passo, mesmo que pequeno, que eu posso dar hoje? Em busca, em

0: dia, minha diva! Muito bom dia, meu diva! E aí, como é que você tá em meio de semana, dia 15 de julho? Você sabe dia do que é hoje? E hoje eu vou deixar um beijo especial pra todos os divos que acompanham a nossa Manhã Show, porque o que tem de divo aqui não tá escrito, gente. Hoje é dia internacional do homem. Ai, meu Deus, que coisa boa! Parabéns a todos os homens que estão nessa luta. Eu já tava falando de vida adulta, né? Que é a vida adulta, pais de família, homens maravilhosos que estão sempre aqui, dando opinião, mandando bom dia. Homens até fofoqueiros. Parabéns a todos vocês, viu? Que o dia de vocês seja assim, maravilhoso, incrível, do jeito que vocês merecem. Por falar em fofoca, gente, Cacá já tá por aqui com tudo, viu? Pra contar tudo pra gente ficar sabendo primeiro, né? Você vai chegar em qualquer roda de conversa e vai saber as principais atualizações do mundo da fofoca primeiro. Você vai estar, assim, dando a sua opinião de todas as formas, porque tudo a gente conta aqui. Ah, e por falar em opinião, você manda o seu bom dia pelo 999-919197, dá a sua opinião, se inscreve pra Caixa Premiada, deixa sua mensagem pra gente, que a gente ama e muito quando você manda sua mensagem aqui, viu?
1: Bom dia, Mimi, bom dia, Cacá.
0: Bom dia.
1: Que Deus abençoe o nosso dia e que você continue sendo essa pessoa maravilhosa.
0: Ai, muito
1: que
0: obrigada.
1: Você é. Liga pra mim, eu sei o que tem na caixa.
0: Sabe, né?
1: Depois da dica que o Ronco deu,
0: não
1: tem como errar. Aninha de Jandira.
0: O Ronco, ele entregou a Caixa Premiada. Só não falou exatamente o que era, mas ele entregou, hein, gente? R$1.100 na Caixa Premiada. Já já eu te ligo, agora tá tudo preparado pra gente começar a nossa manhã. Que a sua quarta-feira seja abençoada, seja produtiva, seja do jeito que você merece. E olha, vou te falar uma coisa. Você, é você mesmo. Você merece muito, viu? Bora que vamos, Matheus e Cauã e Lauana Prado. Admita.
2: Vocês precisam admitir alguma coisa.

0: infelizmente acontece. O Péricles que vai estar com a gente dia 1º de agosto no Estância Alto da Serra. Ana Castela que vai estar com a gente dia 20 de agosto no De Pertinho da Band FM. É tanto show, né, Cacá? Bom dia pra você.
1: Bom dia, Milena. Bom dia, meu povo. E detalhe, tá, gente? Não é que é showzinho assim de qualquer um, não. A gente tá falando de Ana Castela. Estamos falando de Thiaguinho, de Péricles.
0: Exatamente.
1: E show nesse porte exclusivo só tem na Band FM. Desculpa a concorrência, eu sei que dói. Beijinho no ombro. Eu sei que dói, cotovelo.
0: Ai, meu Deus do céu. Essa é a Cacá fofoqueira.
1: Exatamente.
0: Essa é
1: e
0: ela.
1: Venenosa.
0: E venenosa. Mas vamos limpar aqui um pouquinho, vai.
1: Pronto, aqui eu acordei afiada hoje. Mas eu tô mentindo?
0: Não.
1: Pode correr aí que você vai ver.
0: Olha,
1: ninguém consegue.
0: E nesse momento nem aumentando, tá? Tá sendo
1: exatamente. Mas é o seguinte, olha. Claro que a gente vai ter que falar da Copa do Mundo, que acabou pra gente. A gente sabe disso, infelizmente. Mas tem algumas zebras, entre aspas, acontecendo. E vamos falar, porque hoje tem um jogo da Argentina.
0: Ai, meu Deus. Hashtag medo.
1: Pois é. Mas também vamos falar de Chay Suede, maravilhoso. Ele faz uma coleção. Eu vou explicar a coleção do que ele faz. Uhum. E agora vamos falar de Letícia Colim. Adriana, de quem ama, cuida.
0: Maravilhosa
1: né?
0: Falamos
1: que
0: até junto.
1: Atriz.
0: Porque ela é muito boa.
1: E você acredita, gente, você que tá ouvindo a Band FM, você, Milena, você acredita que a Letícia Colim tava com uma crise de asma, ferrada, lascada, porque ela tem asma. E ela teve que voltar a fazer fisioterapia.
0: Nossa, coitada.
1: Então, nessa pauleira que ela tá, de protagonista da novela das nove, ela tem que parar e tem que simplesmente fazer fisioterapia. Por quê? Porque se ela tiver uma crise de asma, pode descompensar o pulmão dela, gente. Isso aí não é brincadeira.
0: Não, tenho duas filhas em casa com asma.
1: Com asma,
0: nossa,
1: né?
0: É muito. Você começa a tossir, você não para mais. É horrível. Tem que ir na bombinha, tem que fazer todos os procedimentos, porque é perigoso isso aí.
1: E dá falta
0: fica
1: de
0: sem ar.
1: Ar.
0: Exatamente.
1: Você que tá ouvindo a Band FM, se conhece alguém que tem asma, não é fácil.
0: Não.
1: Mesmo assim, ontem a gente viu já a Adriana falando com o doutor Ademir, falou no meio da palestra, humilhou ele, mas a vingança não para por aí, não.
0: Muito profissional ela.
1: É, ela foi muito, né?
0: É.
1: Mas não, ela vai fazer com que o Ademir pegue na cama, adore o André e vai jogar em todos os sites de fofoca. Vai ser humilhação. Bem feito, porque eu vou te contar, né? O Dan Setúbal, ou ele bate na mulher de raquete, ou ele é ladrão corrupto.
0: Sempre dão esses personagens pra ele, né?
1: Exatamente.
0: Ô, gente, mas de tudo isso, merecido, mas eu quero morrer de bem com a Adriana, viu? Jamais vou

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2: Oi, gente!

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2: Muito bom dia, Rob.
3: Oi, bom dia, meu bem.
2: Você tá bem?
3: Tudo bem, tudo bem.
2: Então
3: tudo
2: tá bom.
3: Bem, Milena. Beleza, diva, beleza, isso aí. Alô, Cacá Novelas, bom dia pra você também.
2: Alô,
3: alô, meus
2: bens
3: lindosas da Manhã Show. Rapaziada, também ligada com a gente aqui. Vamos falar do trânsito na quarta-feira em São Paulo, com destaque agora para a Radial Leste, que no sentido do centro tem trânsito lento, desde a passagem pelo metrô Vila Matilde até a altura da Avenida de Canduva. Ali no metrô Carrão também tem reduçãozinha de velocidade. Um pouco mais à frente, um pouco antes ali do viaduto Bresser, tem trânsito lento até a altura da Rua Almirante Brasil. E para quem vai no sentido do bairro, a condição é boa agora. 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
2: Um beijo, Rob.
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0: 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Pois é, aqui na sua rádio, do seu jeito.
1: Olha.
0: A Roberta Campos.
1: Eu adoro ela.
0: Eu também, é uma voz gostosa, né?
1: É. É, tá calma, ó, tá calma.
0: É calma, ó.
2: Que é?
0: Eu não posso chorar. Assim, eu acho que eu não posso chorar também, não tô querendo chorar hoje. Mas eu acho que não vai ter jeito. Com a história da Joyce, 11 horas da manhã. Sabe aquele amor que você fala assim, existe? Será que existe? Às vezes a gente fica descrente na vida, né?
1: Me belisca pra ver se eu tô sonhando, né?
0: Você não vai mudar não daqui a pouco, né? Você não... Porque no começo é tudo gostosinho,
1: né? Não é propaganda enganosa, não.
0: Você não vai mudar. Ah, então tá bom, então eu vou ficar com você. Isso tudo aconteceu com a Joyce. Mas não foi a questão do amor. E aí, 11 horas da manhã, você vai saber qual é a questão. Qual é o conflito da história da Joyce? Não perca o Quem Ama Não Esquece de hoje.
1: Não, não dá pra perder mesmo. Pelo amor de Deus. Olha, e 1.100

0: R$100 é o que a gente tem hoje na caixa premiada da Band FM.
1: Ah, isso eu não perco por nada mesmo. E também não perco esse daqui, ó.
0: Ai, meu Deus. Meu marido?
1: Meu marido é o
2: Gustavo.

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2: R$1.100, será que vai dar dinheiro agora?
0: Será que vai dar samba com ela, Sueli Alves de Azevedo de Itaquera. Bom dia, Sueli, sua diva.
2: Sueli, tem R$1.100 pra você.
0: Eu tô feliz pela Sueli, não sou nem eu, gente. Imagina a Sueli, a própria Sueli. Como que ela não vai ficar?
3: Sua ligação foi encaminhada ao correio.
0: Ela vai ficar sem dinheiro. Ela vai continuar sem dinheiro. Ô, Sueli, um beijo pra você. A gente vai voltar você no balaio. E pra você que tá no balaio de gato, você não consegue resolver sua vida. Uhum. Você, a hora que você vai resolver alguma coisa, quebra outra.
2: É, impressionante.
0: Nossa,
2: né?
0: O que acontece, hein?
2: Nossa, é, precisa se benzer. Primeiro lugar.
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0: 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Olha que música mais linda. Eu amo.
2: Gostosinha, né?
0: É Ludmilla e Belo. Não quero mais. Ah!

0: 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Kleber e Cauã, 1000 adjetivos.
1: Olha, a gente vai ter 1000 adjetivos pro bem quanto pro mal, né?
0: Exatamente. Graças a Deus a gente tem aqui só pro bem, gente.
1: Exatamente. Mas é o seguinte, tem gente aí falando o quê mesmo?
0: É crise de asma?
1: É, vamos ver.
0: Não é fácil.
2: Milena, bom dia, Cacá. Tassiana de Farelheiros, isso é verdade mesmo. Eu tenho crise de asma,
0: ela é igual
2: de bronquite, é bombinha, é processo, é inalação fedida e tem que se cuidar.
1: É isso mesmo.
2: Isso mesmo, não é fácil não, mas fazendo os processos dá pra seguir em frente.
1: É, exato, mas a gente faz uma manutenção. Tem que fazer, né? É o tempo todo, né, esse cuidado.
0: A gente tá falando da Adriana, né? Na verdade, da Letícia Colim.
1: Letícia Colim, que é protagonista da novela Das Nove e que tem crise de asma direto. Ela teve que voltar a fazer fisioterapia.
0: É um exemplo pra gente, né? Que às vezes a gente acha que só a gente tá lascada e ela tá lá sorrindo.
1: Exatamente.
0: Você fala, não, tá vendo? Se ela tá lá fazendo a novela assim, vamos pegar de exemplo, gente.
1: É, e trabalha de segunda a sábado, 12 horas por dia. Ainda decora o texto, tá,
0: meu
1: gente?
0: Meu Deus do céu.
1: Não é só glamour, é bom, mas não é só glamour.
0: Exatamente.
1: Mas é o seguinte, não é só glamour, vamos falar um pouco da Copa do Mundo. A gente não entende de futebol, mas a gente gosta de fofocar.
0: É verdade.
1: Olha, ontem a gente ia até falar, né, de França e Espanha.
0: Ia.
1: E aí, olha só, todo mundo achando que a França ia ganhar, porque a França é a favorita.
0: Porque ela
1: França
0: é a melhor.
1: Porque a França tem o Mbappé, porque a França.
0: Eu gosto dessas coisas.
1: Eu também adorei. A Espanha ganhou de 2-0 da França.
0: Sensacional.
1: Foi demais, mas o que tá pegando é que hoje tem Argentina e Inglaterra.
0: Que hora, você sabe?
1: Olha, eu acho que é por volta 4 da tarde. 4 da tarde é o jogo. E aí, o que vai acontecer, gente? É óbvio que eu não vou torcer a favor da Argentina, tá? Não vou torcer. Mas eu queria muito que a Inglaterra ganhasse. O problema é que a Argentina, além do Messi, ela tem aquele juiz, sabe? Porque ela, assim, ela conta com a torcida do presidente da FIFA. A gente sabe disso. Será que não tá tudo ali?
0: Quando tem essas coisas ali, é mais complicadinho.
1: É pro juiz dar uma ajudadazinha? Eu acho que sim, que isso acontece, né, gente?
0: Acontece, viu?
1: Acontece,
0: motivo
1: pode
0: de força
1: ajudar.
0: Maior, né?
1: Então, a gente quer saber, você que tá ouvindo a Band FM, o que você quer, quem você quer que vá pra final junto com a Espanha? Argentina ou Inglaterra?
0: Vocês estão torcendo pra quem, gente, hoje, às 4 da tarde?
1: É, vocês acham também que o presidente da FIFA tá ajudando a Argentina?
0: Dá aquela...
1: Né?
0: Aquela vantagenzinha.
1: Aquela vantagenzinha leve. Ah, que...
0: Ai, nossa! Foi falta! Ai, um pênalti do nada!
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7: Avenida dos Bandeirantes no sentido Marginal Pinheiros, vai mal ali da Avenida Miruna até a Rua Alvorada, já perto lá do final da avenida para entrar na Marginal. Para Imigrantes tem lentidão pesada na Ponte de Torres, mas o restante do caminho vai bem. 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
6: Um beijo, Rob.
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0: gente que você quer ficar pertinho da Ana Castela pelo WhatsApp da Band FM, pelo telefone, pelas redes sociais. A partir de amanhã, a gente começa a divulgar quem vai estar nessa.
1: Muito bom dia pra você, 10 minutinhos pras 10 horas da manhã. E aí, tá tudo bem, né? Vou te falar que pode melhorar. E pode melhorar.

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1: Air Fryer da Mondial.
2: Não vivo sem, gente. Como ela ajuda?
1: Gente, pelo amor de Deus, é ótimo. Não suja o fogão, sempre falo isso. É mais saudável, porque você frita sem óleo.
2: Falam que ela é mais amiga que o micro-ondas, né?
1: É, bem
2: mais. Porque o micro-ondas, a hora que ele termina, ele fica... Fica lá pitando. A Fry não, ela faz tim e fica lá esperando. Ainda por cima, ela é super... Fácil de lidar.
1: Ó, tem também par de ingressos pro show da dupla Marcos e Belucci, dia 31 deste mês, aqui no Tóquio Marine Hall.
2: Nossa, essa dupla é maravilhosa. Cada música, eles cantam muito. Agora, por falar em música, você tem que saber as músicas aqui pra você concorrer aos presentes, né? Sim. Na música 1 da Super 6 de hoje, Zé Neto e Cristiano, Partiu do Posto. Na música 2 é Simone Mendes, Direitos Iguais. Na 3 é João Gomes, Vou Te Procurar e I Love You Baby. Já tô olhando pra sua cara que eu sei que você gosta. É. Música 4 Henrique e Juliana, a nova deles, Amor dos Outros. Na 5, Bruno e Marrone, Juras de Amor. E na música 6, a gente sempre gosta, porque encerra com aquele pagadinho do bom pra gente dançar. É Turma do Pagode, Investigador, com participação de Menos é Mais. E aí, qual que é a sua música preferida? Conta pra gente, vai.
1: A minha 3.
2: Ah, eu já tô sabendo, né? Já faz tempo. Pelo 999-919197, pelo WhatsApp, você vota. E se você quiser ligar, a Aninha tá pronta pra te atender, é o 3743-1313 é o nosso telefone. Liga, manda WhatsApp. O importante é você participar e escolher sua música.
1: É, e você pode escolher qualquer música que você já concorre ao prêmio.
2: Arrasou!
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0: Band FM, é o João Gomes com o Pablo. Vou te procurar, I Love You Baby, a nossa música 3 da Super 6, que música gostosa, hein?
1: E tá valendo, é, Fryer da Mondial.
0: Pra você preparar coisas gostosas também.
1: É, mais par de ingresso pro show da dupla Marcos e Belucci, dia 31, no Tóquio Marine Hall. Você falou que a música é gostosa.
0: Eu falei.
1: Eu amo essa música.
0: Eu sei.
1: Mas enfim, são 6 músicas que você escolhe a que você quiser pra concorrer a todos esses presentes.
0: Da Cacá eu já sei, agora eu quero saber de você, qual que é a sua música preferida? 999-919197 pelo telefone é o 3743-1313. Agora tem a música 4, é o Henrique Juliano, Amor dos Outros.
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0: bem que eu não sou de ligar.
1: Não Band ligue, FM. Não ligue, não ligue. Turma do Pagode Mais pra gente, você ligue. Porque tem presente pra você na música 6 da Super 6. A Turma do Pagode Menos é Mais Investigador.
2: Olha, é boa essa música.
1: Nossa,
2: também.
1: Eu gostei.
2: Turma do Pagode é bom,
1: ah,
2: sempre
1: não tem como,
2: bom.
1: Não tem como.
2: Ó, tá valendo aquela air fryer da mão de mais par de ingressos pro show do Marcos e Belucci, dia 31, no Tóquio Marine Hall.
1: Olha que bom. Pra você concorrer com a gente pelo WhatsApp, é o 999-919197. E pelo telefone, como eu falei, ligue sim, 3743-1313.
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1: Ai, mês de julho, o que que a gente faz com a criançada dentro de casa? O que que você faz? Uma programação especial, muita gente de férias, né? Então bora lá pra essa dica aqui. 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Isso tá rolando nos parques municipais da cidade. As atividades vão desde oficinas e gincanas até trilhas e caminhadas guiadas. E são vários os parques espalhados de norte a sul da nossa capital. Você quer saber mais? Acesse aí prefeitura.sp.gov.br. Agora, vamos falar um pouquinho do tempo, né, gente? Continua frio. Hoje, dá uma esquentadinha à tarde, mas as máximas não devem passar dos 21 graus.
2: Ah, não.
1: Mas não vai chover, tá bom? Não tem previsão de chuva.
2: Ah, menos mal.
1: A tendência é uma coisa boa pra gente que gosta de calor, é que o tempo melhore amanhã, podendo chegar aos 25 graus.
2: Eba!
1: Já dá aquela animada.
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12: E aí, Rob?
13: Camila, falando agora do trânsito pela Avenida do Estado. Caminho no sentido da Marginal do Tietê, tem lentidão ali na altura da Avenida Tereza Cristina até a Praça Alberto Leon. E ali do finalzinho do Parque Dom Pedro II, na Avenida Mercúrio, até a Rua São Caetano. Por Ipiranga, lentidão da Deocleciana até o Mercadão. 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
12: Beijo, Robi.
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1: Olha, quem ganhou a Airfryer da Mondial mais ingressos pro show de Marcos e Belucci foi a Érica Coelho da Freguesia do Ó.
2: Érica Coelho! Parabéns, Érica Coelho, sua diva maravilhosa, tá levando a Airfryer. É uma delícia, né, gente? Você prepara vários quitutes, facilita a sua vida pra caramba e ainda vai curtir Marcos e Belucci. Agora a gente vai curtir a música vencedora. Sabe qual foi?
1: Qual?
2: Foi a música de número 2 da nossa super diva Simone Mendes.
1: Ah, Simone Mendes.
2: Não
1: só
2: tem como,
1: ser,
2: né?
1: É, não tem.
2: Direitos
1: não tem.
2: Iguais, então vamos.
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No amor não adianta você achar que as coisas vão sempre a favor da maré. Você pode esperar que sempre o grande amor mesmo vem meio assim, na contramão.

0: assim, meu sorriso maroto, vai e chora.
1: Vai e chora, mas sabe o que eu gosto? É o que a gente quer que aconteça com a Argentina hoje. Vai e chora!
0: Quer que eles chorem,
2: né? Não dia, só Cacá, você. Viu? Bom dia, Milene. Aqui é o Eric do Parque Santo Antônio. Ó,
0: ô, Wellington.
2: Há muito tempo atrás eu já falei que essa final seria entre Espanha e Inglaterra. Mesmo com essa ajudinha desse presidente sem vergonha da FIFA, não vai ter jeito. Os ingleses vão ganhar na bola e a campeã. Eu já falei há muito tempo atrás, vai ser Inglaterra.
0: Eita.
2: Ninguém tava acreditando, mas vai ser Inglaterra.
0: Eita! O bicho tá pegando. Tem mais gente aqui.
3: Bom dia, Milena. Bom dia, Cacá.
0: Bom dia.
3: Que o juiz ajuda a Argentina, isso é claríssimo. É claríssimo.
1: Verdade.
3: Não só o juiz. Eu acho que tem alguém por trás do juiz que também ajuda a Argentina. Porque não é possível uma coisa dessa. Desde a época do Maradona, que eles fazem falta, que eles fazem gol errado e o juiz dá como certo. Então eu quero a Argentina fora.
1: Muito
3: fora
1: bem.
3: Fora a Argentina, vai pros quintos dos infernos. Beijos pra todos da Band FM, sou a Margarida Luke Luke.
1: Margarida Luke Luke.
0: Adorei a Margarida Luke Luke, ela fala mesmo.
1: Adorei, ela entende muito de futebol, que ela foi lá atrás, no Maradona.
0: Ela fez a ordem cronológica da coisa, veio, contou até historicamente pra gente, nossa, parabéns.
1: Ah, e agora você sabe que a Shakira, ela tem o tema da Copa do Mundo,
0: sim,
1: tá? Maravilhosa, teve aqui no Brasil. E aí, ela mandou uma mensagem pra filha da Lauren Prota e do Léo Santana. O GG da Bahia, Liz, que
0: não
1: tem
0: acredito.
1: 4 anos de idade.
0: A criançada ama a Shakira, as meninas lá em casa amam.
1: Jura?
0: Sim,
1: sabe o que acontece? A Liz começou a dançar a música da Shakira.
0: Sim.
1: E daí, a Lauren Prota colocou na internet, mandou pra Shakira. E a Shakira mandou uma mensagem fofa, linda. Falou o seguinte, meu Deus, ela é muito linda, como dança bem. Tem um talento do pai e da mãe, muito linda, muito fofinha. Um beijão pra ela. É muito simpática, né?
0: Nossa, simpática e assim, exclusivo o negócio, hein?
1: Imagina,
0: não é pra
1: a felicidade
0: qualquer...
1: da Liz.
0: Meu Deus, vai colocar num quadro esse post aí.
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2: Bora lá, hein?
0: É
2: vamos 1100. Ligar, hein?
0: R$ 1.100. Estamos ligando, sabe pra quem?
2: Ah, pra quem?
0: Carla Fonseca Domingues, da Saúde.
2: Alô, Saúde.
0: Ô, Carla.
2: Alô. Nossa, você...
0: Eu desenterrei.
2: Desenterrou a música.
0: Eu desenterrei, gente. Adorava essa música.
3: Sua ligação foi encaminhada ao correio
2: de... A gente amou mesmo.
0: Eu chamei, só que eu amei sozinha. Ai, tão ruim, gente. Tão ruim ser rejeitada. Ai, meu Deus. Ai. Ó, eu vou abrir então o que tem dentro da caixa premiada, tá bom?
2: Bora lá, bora lá.
0: Olha que lindo, esse é um guardanapo.
2: Ah, é um guardanapo. Chique, dá isso aqui. Dá isso aqui.
0: Só pra você. Bota lá na sua cozinha.
2: R$100 na caixa premiada da Band FM.
0: Ah, e tem quanto agora?
2: R$1.200.
0: Nossa, fiquei até abalada emocionalmente. Igual essa música aqui, ó. Lua Santana, bala emocional.
4: Ei, não confunda as coisas. Melhor nem se apegar. 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

0: FM é o pichote no meio do processo. A música, se você prestou atenção na letra, é basicamente uma terapia pra você.
1: É, é verdade,
0: No
1: verdade.
0: Meio do processo, é sobre isso.
1: Tudo é um processo na nossa vida. Aprenda isso, você que tá ouvindo a Band FM. Agora, processo bom é o que o Chay Suede tá passando, como Pedro em Quem Ama Cuida. Maravilhoso. Tem gente que consegue falar mal desse homem, mas eu acho ele um grande ator.
0: Como assim? Ele é muito bom.
1: É, agora ele faz uma coleção, gente. Uma coleção, quem pode, pode. Ele faz coleção de carros.
0: Nossa, achei que era uma figurinha, alguma coisa
1: Nada.
0: Assim.
1: Nada. Ele tem, por exemplo, um Porsche 911 avaliado em R$1 milhão.
0: Uau.
1: Tem uma outra Mercedes-Benz conversível, modelo clássico, que pertencia à família Marinho, que é da TV Globo.
0: Uau.
1: Tem uma Range Rover Classic e tem uma motocicleta BMW. E aí você me fala, mas pra quê? Pra deixar na garagem? Não. Ele sai, ele vai dar um rolê com esses carros.
0: Ele usa.
1: Imagina aquele homem lindo.
0: Nossa.
1: Que eu já fico olhando na internet ali, na praia. Imagina ele andando com esses carros.
0: Tá pronto, não precisava de tanto, né?
1: É,
0: a sorte veio algumas vezes pra ele. Eu fico pensando na esposa dele. Fala, a esposa dele. Ela tem um psicológico, hein?
1: Muito. Gente.
0: Meu Deus.
1: Um beijo, vem aí. Quem ama não esquece, ó. Tem live no Instagram do Quem Ama,
0: Ai, gente,
1: hein?
0: Espero vocês no Insta, @BandFM, pra gente bater papo sobre a história de hoje. Beijo, Cacá!
1: Beijo, Milena! Tchau, tchau!
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0: Oi, tudo bem com você? Muito prazer, eu sou a Milene e começa a partir de agora o nosso Quem Ama Não Esquece. E a gente ama tanto mesmo, né? E não esquece desse programa nunca. A gente tem horário marcado aqui e são histórias tão lindas, histórias tão maravilhosas que a gente ama tanto, a gente aprende, a gente se emociona. E se você tem uma história, assim, boa mesmo pra contar pra gente, uma história de aprendizado que possa passar alguma coisa boa aqui pra gente, fica à vontade. Manda aqui sua mensagem. 11 99991 9197. Eu tô esperando o seu áudio. Você pode mandar por texto também. Um resuminho do que já aconteceu com você. E aí, a gente vai conversar, tá bom? Hoje, quem conta a história é a Joyce. E ela demonstra que, em algumas histórias, o amor dura a vida inteira. Mesmo quando o tempo juntos não é o suficiente. Não é o tempo que a gente queria. Joyce, seja muito bem-vinda ao Quem Ama Não Esquece de hoje.
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0: gente cresce ouvindo que existe um grande amor esperando por nós. Mas quando ele demora para chegar, a gente começa a acreditar que talvez nunca aconteça. Eu esperei. Esperei mais do que todo mundo dizia que era normal. Não porque faltassem oportunidades, mas porque no fundo eu acreditava que o amor da minha vida precisaria valer toda aquela espera. E valeu. Quando Gustavo entrou na minha vida, eu entendi por que nenhuma história tinha dado certo antes. Tudo começou num sábado à noite, no aniversário de casamento da tia do Gustavo. As nossas famílias já se conheciam e antes mesmo dele chegar na festa, a mãe dele ligou dizendo que tinha uma menina bonita lá e insistiu para que ele fosse o mais rápido possível para me conhecer. Só que quando ele chegou, me viu conversando com meu primo. E aí ele achou que eu já tinha conhecido alguém. Ele até me cumprimentou. Ficou um pouco na festa, mas logo ele foi embora. No dia seguinte, ele me mandou uma mensagem pelas redes sociais, contando o que tinha pensado. Eu dei risada e eu até falei pra ele que a verdade era justamente o contrário. Eu tava fazendo de tudo pra continuar sem ninguém. Mas mesmo dizendo isso, ele resolveu investir em mim. Primeiro vieram as curtidas nas fotos, depois uma mensagem aqui, outra ali, e aos poucos a gente foi se aproximando. Nós passamos quase 2 meses conversando, só pelas redes sociais, e só depois nós trocamos números de telefone. Dali em diante não teve mais um dia sequer sem a gente se falar. Com o tempo, Gustavo começou a frequentar a minha paróquia, e só muito tempo depois eu soube que era para ficar mais perto de mim. O problema é que eu fazia de tudo para dificultar a vida dele. Se ele chegava para conversar, eu dava um jeito de falar com outra pessoa. Se percebia que ele estava vindo na minha direção, eu inventava uma desculpa e ia embora. Eu não queria alimentar expectativas e nem brincar com os sentimentos dele. Antes de me envolver com qualquer pessoa, eu precisava ter certeza de que as intenções eram sérias. Na missa de Natal, a gente finalmente conseguiu conversar por mais tempo. E eu falei a real. Eu disse que não era o tipo de pessoa que ficava com alguém só por ficar. E que se um dia eu me envolvesse com alguém, seria pra namorar de verdade. Eu queria construir uma família. E qualquer coisa diferente disso não fazia sentido nenhum pra mim. O Gustavo ouviu tudo com muita atenção, respeitou muito o que eu sentia. Foi justamente por isso que eu comecei a olhar para ele de um jeito diferente. Aliás, quanto mais eu conhecia o Gustavo, mais eu tinha certeza de que ele era mesmo diferente. Ele nunca teve pressa, nunca tentou forçar nenhuma situação. Ele era educado, muito gentil, respeitoso. Eu sempre fazia uma oração muito específica e pedia para Deus colocar um José na minha vida. Um homem de fé, que me respeitasse, me protegesse e caminhasse ao meu lado nos planos que Deus tivesse para nós. E sem que eu percebesse, Deus já tinha respondido essa oração. No dia 19 de janeiro de 2019, depois da missa, o Gustavo apareceu com uma cesta de doces que ele tinha comprado no leilão da igreja. No meio da cesta, tinha uma carta.
1: Ô Joyce, desde que a gente começou a conversar, eu percebi que você é diferente. E quanto mais eu te conheço, mais eu tenho certeza de que é com você. É com você que eu quero construir a minha história. Então você aceita namorar comigo?
0: Nossa, Gustavo, eu não estava esperando por isso.
1: Eu sei. E eu também sei que você nunca faz nada por impulso.
0: Isso é muito importante pra mim, sabe? Eu preciso pensar com calma.
1: Tudo bem, eu esperei até aqui. Eu posso esperar mais um pouco. Amanhã você me dá a resposta, tudo bem?
0: Eu voltei pra casa completamente sem reação. Parecia que aquilo tudo nem era de verdade. Quando eu contei pros meus pais, eles ficaram tão felizes. Meu pai até disse que no dia seguinte já ia me levar pra encontrar com Gustavo. Naquela noite, eu quase não consegui dormir. Eu já sabia qual era a resposta que eu queria dar. Eu só precisava ter certeza de que eu estava ouvindo não só o meu coração, mas também a vontade de Deus. No domingo, a gente se encontrou num bar para conversar. Eu ainda estava um pouco nervosa, mas depois de tudo que a gente já tinha vivido naqueles últimos meses, eu me senti pronta. Eu senti que eu estava pronta. Nós passamos a tarde inteira conversando, rindo e fazendo planos. Naquele momento eu tive a certeza de que estava começando a história que eu sempre tinha esperado para viver. O mais bonito é que, mesmo depois da gente decidir namorar oficialmente, a gente não se beijou, acredita? Não! O nosso primeiro beijo só aconteceu na quarta-feira seguinte, na minha casa. E depois de 4 meses construindo amizade, confiança e carinho, aquele beijo foi muito mais do que um beijo. Era a confirmação de que tudo tinha acontecido no tempo certo. Hoje eu olho para trás e eu consigo ver que Deus estava cuidando. Cuidando de cada detalhe da nossa história desde o começo. Eu entendo que toda aquela espera valeu muito a pena. Cada conversa, cada expectativa, cada dia vivido sem pressa, fortaleceram o que a gente estava construindo. Antes de sermos namorados, nós aprendemos a ser amigos. O nosso namoro começou exatamente do jeito que eu sempre sonhei. Leve, tranquilo, cheio de paz. A gente quase não brigava. Não existiam joguinhos, desconfianças, inseguranças, não. Existiam diálogos mesmo, parceria, uma vontade enorme de fazer o outro feliz. E enquanto o nosso amor crescia, nossa fé também crescia junto. Unia a gente ainda mais. Nossa rotina era simples, mas era exatamente do jeito que a gente gostava. A gente se encontrava todas as quartas, sábados e domingos. E nos dias em que não dava para estar junto, nenhuma noite terminava sem uma ligação de vídeo. Além disso, nós servíamos juntos como ministros da Eucaristia. A igreja fazia parte da nossa história desde o começo. E também fazia parte do nosso relacionamento. Era lá que a gente encontrava força, paz e construía uma vida sobre os mesmos valores. Depois de 2 anos e meio de namoro, a gente começou a falar sobre casamento. Não era mais um sonho distante, era um plano que fazia parte das nossas conversas, dos nossos projetos e até das nossas orações. Nós dois sabíamos que queríamos construir uma vida juntos. E quando nós completamos 3 anos de namoro, tudo aconteceu. Gustavo disse que precisava passar na casa da mãe dele. E assim que a gente entrou no quarto, eu percebi que tinha alguma coisa diferente. Tava tudo preparado, tava tudo arrumado, pensado com carinho. O Gustavo segurou a minha mão, se ajoelhou na minha frente e me pediu em casamento. Foi um pedido bem simples. Sem luxo, sem plateia, mas exatamente do jeito que combinava com a nossa história. O que tornou aquele momento inesquecível não foi o lugar. Foi o amor que existia entre nós. Eu disse sim. Eu disse sim com um coração transbordando de felicidade. Deus estava realizando mais um dos sonhos que durante tantos e tantos anos eu sonhei. Eu tinha colocado nas mãos dele. Um ano depois, no dia 17 de dezembro de 2022, nós nos casamos. Depois de tantos anos de espera, de oração e de tantos sonhos divididos, eu tinha a sensação de que tudo estava no lugar certo. Só que a vida tem um jeito curioso de nos lembrar que nem sempre os nossos planos acontecem como nós imaginamos. E só com 3 meses de casamento nós enfrentamos a primeira grande provação da nossa história.
1: Imagina, amor, eu tô bem. Eu acho que é só uma febrezinha, daqui a pouco passa.
2: Só uma febrezinha? Gustavo, você tá queimando de febre, isso não tá normal.
1: Imagina, não se preocupa. Eu vou tomar um remédio, vou descansar um pouco e amanhã você vai ver, vou estar melhor.
2: Não, você tá tremendo. Você não consegue ficar em pé, olha. A gente vai pro hospital e vai agora.
1: Você sabe que eu odeio hospital, né? Eu odeio, mas... tudo bem, vai. Só pra você ficar mais tranquilo, eu vou.
0: No começo, os médicos disseram que era só uma infecção urinária, que logo ele ia melhorar. Só que isso não aconteceu. A febre não baixava e cada hora que passava ele só piorava. O corpo dele começou a ficar roxo e os médicos decidiram então transferir o meu marido para um outro hospital. Foi lá que eu vivi um dos piores momentos da minha vida. Os médicos me chamaram para conversar e disseram que o estado dele era gravíssimo, que ele não podia sequer esperar o convênio autorizar uma ambulância. Se aquela transferência demorasse mais um pouco, talvez ele nem chegasse vivo no outro hospital. Cada minuto estava contando. Depois de vários exames, os médicos descobriram que uma pedra tinha obstruído um canal e provocado uma infecção generalizada. O Gustavo precisou passar por uma cirurgia de altíssimo risco. E enquanto ele estava no centro cirúrgico, eu só conseguia repetir: Deus, por favor. Deus, por favor. Não leva o amor da minha vida. Foram as horas mais longas que eu já vivi. E quando os médicos disseram que a cirurgia tinha dado certo, eu senti como se tivesse recebido Gustavo de volta. Deus tinha me ouvido. Aquele episódio serviu para fortalecer ainda mais a nossa fé. Nós tínhamos vencido a maior batalha das nossas vidas e acreditávamos que Deus tinha nos dado uma nova oportunidade. Uma nova oportunidade de viver tudo aquilo que a gente ainda sonhava viver. Por isso, depois de um ano de casados, a gente decidiu dar mais um passo na nossa história. A gravidez demorou quase um ano para acontecer e por vários meses a gente conviveu com ansiedade, com expectativa de ver aquele teste dar positivo. Até que um dia aconteceu. O Emanuel estava a caminho e não só como um filho, mas como um presente de Deus para nossa família. A gestação foi bem tranquila até os 8 meses, quando meu filho começou a dar sinais de que queria nascer antes da hora. Eu precisei ficar de repouso e nós até mudamos para a casa da minha mãe para ela poder ajudar. Com 36 semanas eu tive febre e nós corremos para o hospital. Eu sonhava com o parto normal e o Gustavo ficou do meu lado o tempo inteiro. Ele fazia piada para me acalmar, segurava minha mão, fazia carinho e tentava me animar e me fazer sorrir também entre uma contração e outra. Mas por causa da febre, eu precisei fazer uma cesariana. E às 8 horas e 26 minutos da noite, nasceu o nosso Emanuel.
1: O nosso filho vai ficar bem. Calma, calma. São só alguns exames.
2: Ele é tão pequenininho. O que está acontecendo? Estão me escondendo? Estão falando alguma coisa que eu não estou sabendo?
1: Eu não sei te falar. Os médicos querem investigar direitinho e eu vou ficar com eles.
2: Promete que você não vai sair de perto dele, promete?
1: Prometo, claro. Claro que eu prometo. Eu vou ficar com ele o tempo inteiro. Agora fica calma. Se cuida. Vai dar tudo certo.
0: Quando o Emanuel nasceu, ele estava um pouco roxinho. E o Gustavo foi quem acompanhou o nosso filho em todos os exames enquanto eu ainda estava na cirurgia. No dia seguinte, o Emanuel precisou ser transferido para um outro hospital e eu nem pude ir porque minha febre continuava alta. Só depois que nós soubemos que uma infecção na placenta tinha sido transmitida para ele. Enquanto eu me recuperava, o Gustavo enfrentava tudo sozinho. E ver aquele homem que sempre teve tanto medo de hospital se tornar um pai tão forte foi uma das coisas mais bonitas que eu já vi. Nossa família inteira se uniu em oração. E depois de alguns dias de internação, finalmente pudemos levar o Emanuel para casa. Os 5 meses seguintes foram os mais felizes das nossas vidas. Nós vivemos intensamente, comemorando cada conquista. Nós compramos um carro, começamos a reformar a varanda, eu consegui meu primeiro emprego na área da farmácia e nunca vou esquecer da felicidade do Gustavo quando eu dei a notícia para ele. Era uma vida simples, mas era exatamente a vida que a gente sempre sonhou. Eu mal podia imaginar tudo o que ainda ia acontecer. Naquele fim de semana, nós passamos o dia na praia com o Emanuel.
2: À noite fomos à missa e voltamos para casa. Na segunda-feira, 1 de dezembro de 2025, ele acordou cedo, tomou um café, me deu um beijo, beijou Emanuel no berço e foi trabalhar. Eu continuei a minha rotina sem imaginar que naquele mesmo momento a minha vida já estava mudando para sempre. Pouco tempo depois eu olhei as câmeras da casa e eu vi o meu irmão e meu primo chegando completamente desesperados. Na mesma hora, meu coração gelou. Antes mesmo deles entrarem, eu soube. Não sei explicar como, mas eu soube. Eles nem precisavam falar, mas eles falaram. Eles falaram que o Gustavo tinha sofrido um acidente a caminho do trabalho. Nós corremos para o hospital, mas os médicos não me deixaram ver ele. Para você ter uma ideia, eu só consegui entrar no quarto no dia seguinte. Meu marido estava entubado, com um traumatismo craniano gravíssimo e sem possibilidade de cirurgia, sem possibilidade de nada. De nada. Mesmo assim, eu me recusei a acreditar que aquela seria a nossa despedida, porque eu segurei a mão dele e eu conversei. Fiz minhas orações e acreditei até o fim que Deus ainda ia curar o Gustavo. Eu pedi a ele o mesmo milagre que já tinha pedido uma vez. Eu tinha certeza que, assim como da outra vez, ele ia voltar para casa comigo. Mas na quinta de manhã, Deus respondeu a minha oração de um jeito que eu nunca consegui entender. O Gustavo partiu.

A dor era tão grande que eu não sabia nem como continuar respirando. O que mais me machucava não era só perder o Gustavo. O homem que eu amava era olhar para o Emanuel e saber que ele ia crescer sem conhecer o pai. O pai extraordinário que ele tinha. O Gustavo era tão bom, mas era um homem tão bom. Gentil, honesto, trabalhador. E que fazia questão de me perguntar quase todos os dias se eu era feliz. Eu era. Eu era muito feliz. Hoje eu vivo um dia de cada vez. Toda a força que ainda existe em mim está no Emanuel. É por ele que eu levanto da cama, é por ele que eu continuo. Eu quero que o meu filho conheça o pai através das histórias que eu vou contar para ele. Eu ainda tenho um sonho de escrever um livro porque eu acredito que um amor como o nosso merece continuar vivo. Muita gente pode até dizer que eu ainda sou jovem, que um dia eu posso encontrar outra pessoa, que a vida continua. Ai, talvez, tá bom. Talvez o tempo faça coisas que hoje eu não consigo enxergar. Mas nesse momento, isso parece impossível, porque eu não perdi apenas um marido, eu perdi o homem por quem eu esperei durante anos. O homem que me mostrou que amar não é viver grandes declarações. É escolher a mesma pessoa todos os dias com respeito, paciência, amizade e fé. Tem pessoas que passam a vida inteira procurando um amor assim. E eu encontrei. E mesmo que Deus tenha permitido que a nossa história durasse menos do que eu sonhava, eu nunca vou deixar de agradecer por ter vivido esse amor. Por isso, quando alguém me pergunta se eu acredito que eu vou amar outra vez, eu não sei responder isso. Hoje, amar outra pessoa parece impossível para mim. Não porque eu acho que o coração tenha acabado, mas porque o lugar que o Gustavo ocupa dentro de mim não tá vazio. Ele continua cheio. Cheio das lembranças que construímos, dos sonhos que realizamos, do filho que ele me deixou. E do amor mais bonito que eu já conheci. Eu aprendi que o verdadeiro amor não termina quando a vida acaba. Ele continua nas lembranças, nos ensinamentos e principalmente no nosso filho. Emanuel significa Deus conosco. Hoje eu ainda não entendo os planos de Deus, mas escolho acreditar que ele continua conosco. E o Gustavo foi, é e sempre será Deus.

0: Band FM, é o Coldplay com Paradise aqui no nosso Quem Ama Não Esquece. Essa história linda da Joyce. Ai, que história maravilhosa, que amor lindo dela e do Gustavo, né? Ai, mas essa história, ela vem pra provar pra gente que o verdadeiro amor, ele não se mede pelo tempo, mas sim pela intensidade que ele é vivido. Embora o Gustavo tenha ido de uma forma assim, vamos falar, bem precoce, deixou uma saudade que é praticamente impossível de ser substituída. Mas esse amor que eles construíram permanece vivo através do Emanuel. Que gostoso, que bom ter pessoas como você, Joyce, compartilhando histórias tão lindas com a gente. Seja bem-vinda, viu?
1: Olha, eu queria agradecer de todo o meu coração por todo o carinho que vocês tiveram comigo. Desde o momento em que eu ouvi a minha história, eu me senti muito acolhida e abraçada por todos vocês.
0: Ah,
1: e aí
0: linda.
1: O pessoal da equipe da Band FM.
0: Uhum.
1: Muito obrigado mesmo por permitir que a nossa história de amor fosse conhecida por tantas pessoas. Era o meu sonho. Falar do Gustavo é manter a história viva dele.
0: Uhum.
1: Isso tem um significado muito especial para mim e para o meu filho Emanuel. Que Deus abençoe muito a vida de vocês e de toda a equipe da Band FM. Obrigado por fazer parte da nossa história e por transformar esse momento em uma lembrança que eu vou levar comigo para sempre. Um beijo enorme, tá bom? Tchau, tchau. Muito obrigada.
0: Um beijo, Joyce. Obrigada que você consiga, né, suprir toda essa falta de alguma forma através do Emanuel, que você consiga seguir em frente da melhor forma possível. Deixo aqui o meu abraço para você em nome de toda a equipe da Band FM. Que bom que você gostou de ouvir a sua história. É uma experiência diferente, né? E você que tem uma história aí, mande pra gente também. Você que tem um comentário, já passou por alguma situação semelhante, parecida? Quer deixar um recado pra Joyce? Fica à vontade. 11 999 919197. Eu estou numa live neste momento no nosso Instagram, @BandFM. Tô lá conversando com vocês, não só no Instagram, como também no nosso canal do YouTube.
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1: Band FM, é o Jorge Mateus, duas metades no nosso Quem Ama Não Esquece de hoje. Manda sua mensagem pra gente, 11 999 919197. Vem comentar a história aqui da Joyce e do Gustavo e através das nossas redes sociais, @BandFM, você comenta também.
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15: Vinte
14: 7 minutinhos pro meio-dia. E aí, tá tudo bem, né? A sua rádio do seu jeito pelo 11 999919197. Você comenta a história do nosso Quem Ama, não esquece. Você fala a sua opinião da história da Joyce e do Gustavo. A Joyce que viveu uma linda história de amor. Gente, que história maravilhosa, né? Como o Gustavo era um homem bom e ela acabou ficando sem o Gustavo. E ficou com o Emanuel, que é filho, fruto do amor desse casal lindo. E ela vem pra dar o testemunho dela pra gente. Já contou a história, já comentou a história. E agora é sua hora de comentar pelo 11 999919197.
15: Que história linda da Joyce. É, eu me vi na Joyce há quase 16 anos atrás. Eu também perdi o grande amor da minha vida. Fiquei com meu filhinho pequeno também.
14: Oh, meu Deus.
15: E o que eu posso dizer é que assim, a dor ela permanece, a saudade. Mas o que me deu forças todos esses anos foi o meu filho. E assim eu tenho certeza que vai ser com você, Joyce. O Emanuel vai te dar muita força para que você viva, reconstrua a sua vida. Mas esse amor pelo Gustavo vai ficar guardado para sempre no seu coração. Você pode ter certeza disso. Que Deus te abençoe. E a sua história é linda, viu? Muito, muito linda. Parabéns.
14: Ô, minha linda, obrigada por compartilhar também sua experiência com a gente, viu? A Tina Araújo tá falando, que história emocionante e triste. Por quê? A perda nunca é fácil, mas Deus continua abençoando sua vida e do seu filho, que ele lá de cima tá olhando por vocês. Você viveu uma grande história de amor que acabou nessa fatalidade. Desejo para você felicidades. Obrigada, Tina, pelo seu comentário. Ela comentou pelo nosso Instagram, @bandfm.
16: Bom dia, Milena. Bom dia, Murilo.
14: Bom
16: que
14: dia.
16: História linda e triste, muito triste. Aí a gente fala, Deus, por quê? Porque se eu tinha um companheiro bom, maravilhoso, coisa rara hoje, encontrar um amor desse, um homem desse, um parceiro desse, porque Deus leva, né? A gente nunca vai ter respostas, né? Não sei nem o que falar pra ela, porque meu coração ficou apertado com tanta dó dela, tão jovem, já ter perdido um homem tão maravilhoso, mas Deus conforte o coração dela, né? Só Deus, só o tempo. Só o tempo.
14: Exatamente. Um beijo, Soninha. Lá no nosso Facebook, a Vilma Machado tá falando, eu não consigo imaginar o tamanho da sua dor, mas como você mesmo disse, você encontra forças no seu filho. Força, Joyce, seja forte, que Deus derrame bênçãos em sua vida e na vida do seu lindo Emanuel. Obrigada pelos comentários, você também comenta pelo 11 999919197. Manda aqui sua mensagem, qual que é a sua opinião em relação a essa história? Você já passou por alguma coisa parecida? Ou através das nossas redes sociais, @bandfm, você também deixa o seu recado. Mais um...

0: Lima Retrovisor, aqui no nosso Quem Ama Não Esquece de hoje. Que história linda da Joyce, né? Que história difícil. E hoje ela segue a vida aí com o filhinho, com o Emanuel, sempre com aquelas saudades que ela mesmo diz, não vai passar nunca do Gustavo, né? Eu tenho mais exemplos aqui pelo 11 99991-9197. Oi!
1: Aqui quem fala é a Fátima.
0: Oi, Fátima.
1: Milena, essa minha história me emocionou muito. Conheci o grande amor da minha vida após uma grande decepção.
0: Uhum.
1: Conheci o Dado, Eduardo. Um grande amor da minha vida. Fiquei com ele exatamente de 90 a 2000. Em 94, o grande amor da nossa vida nasceu. Nosso pequeno Bruno. Mas em 2000, infelizmente, eu revivi tudo o que essa nossa amiga reviveu.
0: A Joyce, né?
1: Ele partiu em uma semana, me deixou com um Bruno pequeno.
0: Digo,
1: o grande amor da minha vida foi embora. Tive forças para lutar, criei meu filho. Hoje ele está com 32 anos. E eu não arrumei ninguém, porque acredito que o grande amor da minha vida, que Deus pôs na minha vida, foi o Eduardo, o Dado.
0: Eu te entendo,
1: essa
0: amiga.
1: História me emocionou muito. Que ela tenha a força que eu tive para criar o nosso filho. E o Emanuel vai dar muita força para ela. Obrigada, essa história foi maravilhosa.
0: Oh, meu amor, um beijo para você. Obrigada a você pelo seu recado, pela sua mensagem aqui. A gente fica com a régua alta, né? Porque quando pede uma pessoa assim, deve ser muito difícil de outra pessoa substituir. Porque a gente acaba fazendo comparação e fica aquele buraco. E aí a pessoa, hoje ainda... Tá meio complicado, né, de você achar alguém que você realmente possa confiar, esse amor verdadeiro. Então, às vezes, se a gente ainda tá com aquele sentimento, né, pela outra pessoa, é melhor deixar passar um pouco, né, viver a vida, cuidar do filho. Às vezes é melhor a gente... Aquele negócio, né, antes só do que mal acompanhado. A Edicleia tá falando, ai, Joyce, eu senti a sua dor, viu, daqui. Que Deus possa consolar você, porque não é fácil perder uma pessoa que amamos, né? Ainda mais quando essa pessoa é especial. Emanuel vai conhecer o pai através de você. Que Deus abençoe vocês. Sinta-se abraçada. E você, já aconteceu alguma coisa parecida com você? Você quer deixar um recado pra Joyce? Manda aqui pra gente. 11 99991 9197.

0: quem ama não esquece de hoje, com essa história da Joyce. História tão bonita, né? História que deixa a gente assim com o nosso coração, uma vontade de dar um abraço na Joyce. E eu quero dar um abraço em todo mundo que já passou por essa situação também. Deve ser muito difícil, eu nunca passei por isso. Eu já pedi pessoas, mas assim, não estavam tão próximas assim de mim. E né, com a coisa ali funcionando, você fala, por que que tá acontecendo isso? A gente questiona tudo, a gente questiona até Deus, né? Então, um abraço e que Deus possa confortar o coração de todos vocês que já passaram por isso.
1: Bom dia, Milena.
0: Oi.
1: Eu sou casado há 17 anos.
0: Bom dia.
1: A minha esposa já é metade de mim. Eu não sei o que eu faria sem ela.
0: Não é?
1: Deve ser uma dor horrível que essa moça está sentindo.
0: Uma dor horrível.
1: Que Deus conforte o coração dela. Uma óbvia e uma quarta-feira abençoada para nós.
0: Um beijo para você, que gracinha, né? Super apaixonada, eu amei. A Ruth Jéssica, lá no nosso Facebook, tá falando: Joyce, que Deus conforte o seu coraçãozinho, que você e seu filho tenham uma vida linda e feliz apesar da sua perda. Sinta-se abraçada por mim e pela minha mãe, Zizi. Muito gracinha você e sua mãe, Zizi, sempre ouvindo as histórias aqui do Quem Ama, né, Ruth? Um beijo pra você, viu?

Band FM, Leonardo, deixaria tudo para encerrar muito bem o nosso Quem Ama Não Esquece de hoje. Olha, no Quem Ama você acompanha pela rádio, você acompanha através do YouTube, também agora do Instagram. Nós estamos fazendo uma live todos os dias, onde você comenta, você dá a sua opinião e você também pode mandar a sua história. Aliás, deve, pelo 11 99991-9197. Quem Ama Não Esquece, para você que perdeu a história da Joyce e do Gustavo, está de volta às 10h30 da noite no Band Love com o Marcelo Dias. A história de hoje foi muito boa, vale a pena.

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0: bem, né? Tá tudo certo por aí. 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
0: Ó, vamos fazer um exercício comigo. Fecha os olhos por um segundinho. Me conta aí. Qual que é a música que vem... A primeira música que vem na sua cabeça. Aquela música que não sai da sua cabeça de jeito nenhum. Tenho certeza que você tem uma aí, né? Ah, tem. Tem aquela música que faz você lembrar da pessoa que você tanto gosta. Pessoa que foi importante na sua vida. Ou que ainda é importante na sua vida. Ou uma situação, um evento, uma festa que você ouviu essa música e que ficou marcada pra sempre. Me conta, então, pelo 11999919197. Que música você quer ouvir e por que que você gosta tanto dessa música que eu quero saber. E aí... Eu vou tocar a sua música aqui.
2: Bom dia, Milena.
0: Tudo bem?
2: Na música da minha vida, da minha história, que me faz muito lembrar da pessoa é Volta Pra Mim do Roupa Nova.
0: Volta Pra Mim do Roupa Nova.
2: Eu amo ainda. E ele sempre cantava pra mim essa música.
0: Ah, que linda. Um beijo pra você. Vou tocar a sua música, então. É um amor que ela não esqueceu. Roupa Nova, Volta Pra Mim.

0: Band FM, Fred e Fabrício, te amar é meu talento, minha música, minha vida. Eu sei que você quer ouvir aquela música que você tanto gosta, né? Então me conta, por que que você ama essa música? Por que que essa música é sua? 11 999 91 9197. Manda aqui seu áudio, manda.
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0: Ai, é sempre muito bom ter você aqui comigo, viu? 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
0: Ah, com certeza tem, né? Aquela música que você ouve, que você lembra de uma situação, de uma pessoa. Aquela música que você fala, gente, essa é a minha música. A música da minha vida, a música que marca o meu casamento, o meu namoro, quando eu conheci a pessoa que eu tanto gostava. Ou até mesmo alguém da minha família, um momento inusitado, um momento engraçado entre amigos. Enfim, me conta aí, por que você gosta tanto de uma música, aquela música específica que você quer ouvir, que você gosta de ouvir no rádio? E aí eu toco sua música pra você. Pode ser? Tá combinado? Oi, Ana.
2: Oi, Milena, bom dia. Aqui é a Ana. Tudo bem, pessoal?
0: Tudo
2: da Band?
0: Tudo bem, meu amor.
2: A música que eu gostaria de ouvir é Os Marrombombons Morenos. Essa música lembra muito a minha infância. Meu pai oferecia pra minha mãe e eles dançavam juntinhos.
0: Ah, que graça.
2: Eu amo muito essa música e lembro muito deles. Beijo,
0: muito
2: mãe,
0: bom.
2: Beijo, pai. Amo vocês.
0: Linda, eu amei a sua lembrança. Vou tocar sua música agora.

0: Band FM. A nossa boiadeira Ana Castela é que eu não te esqueci. Você não se esqueça também, porque a Ana Castela vai estar aqui junto com a gente no nosso Band FM de pertinho. Gente, tá chegando, é dia 20 de agosto e amanhã começa o primeiro sorteio. Ai, gente, esse evento vai ser inesquecível. Ó, além do nosso evento ser inesquecível, Minha Música Minha Vida também é. Tá de volta amanhã. Por hoje fica por aqui, mas amanhã você pode continuar pedindo a sua música novamente, tá bom? Meio-dia 52 agora. 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
1: 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Tchau, tchau.
0: Valeu, Ale. Obrigada pelas dicas, viu? Amanhã tem muito mais dicas do PicPay e tem muito mais. Eu também vou ficando por aqui, deixo meu beijo. Beijo, Divo. Beijo, Diva.

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10: Mimi!
11: Tudo bem?
12: Eu tô bem e você, Gob?
10: Tudo bem também. Te peguei saiu ontem, né? Então.
12: Ai, que legal.
10: Hoje nós temos 100 reais. Atenção pra frase. Vamos ligar, é só atender e falar assim. Hoje tem 100zinho.
12: Hoje tem 100zinho.
10: Aí você leva 100 reais. Eu te peguei a nota aí. Hoje tem 100zinho.
12: Hoje tem 100zinho.
10: 3743-1313.
12: 999-919197.
10: Anote, nós vamos ligar, é só atender e falar, hoje tem 100zinho.
12: Hoje tem 100zinho.
10: Aí você ganha 100 reais, eu te peguei.
12: Boa sorte!
10: Oi, oi, oi, boa tarde. Tudo bem aí? Falando aqui o Marcelo Café, nessa quarta-feira, hoje é 15 de julho, com 19 graus em São Paulo, tá menos frio que ontem.
12: Ufa.
10: Né?

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1: Hoje tem jaqueta corta-vento exclusiva da Band FM, maravilhosa pro sinal, super útil nesse friozinho. E você vai levar um par de ingressos pro show do Marcos e Belucci, dia 31 de julho, agora Tóquio Marine Hall. Pra ganhar tudo isso, é só ligar e votar. Primeira, Matheus e Cauã, Ilusão de Ótica. Aí vem Danilo e Davi, Não Mexe Nas Minhas Gavetas. Número 3, Gustavo Lima, Vagabundo. A quarta, Eduardo Costa, Imagina Eu. Depois, Cantada Boba com Jorge e Matheus. E a gente fecha com Menos é Mais. Champanhe.
2: Pra brindar o encontro.
1: Tadinho, ele se foi, né? Essa semana.
2: Ai, o que dó. De Capri. Eu vi, tadinho.
1: Bom, vamos lá. Liga e vota. 3743-1313.
2: 999-91-9197.
1: Um beijo pra você.
2: Mua, mua.
1: Até amanhã.
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0: FM, Gustavo Lima, Luiz Fonsi, Vagabundo, a música 3 da Super 6 da Band FM. Hoje valendo aquela jaqueta que você tá querendo ganhar, corta-vento, exclusiva da Band, maravilhosa, viu? Maravilhosa. E um par de ingressos pra você curtir, Marcos e Belucci. Vem aí no dia 31 agora de julho, Tóquio Marine Hall. Ligue e vota, 3743-1313, vale também no WhatsApp, que é o 99991-9197. Bora ouvir o número 4, Eduardo Costa, imagina eu!
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0: sobre vocês, terminando a música 6 menos é mais champanhe. Olha, acabou, você já ouviu todas? Já já vamos repetir a mais votada, aquela que tem mais do seu jeito. Agora, a votação em si está aberta ainda, valendo a jaqueta, corta-vento exclusiva da Band e o par de ingressos para você ver Marcos e Belucci, dia 31 agora no Tokyo Marine Hall. Ligue e vote 3743-1313, valendo também pelo WhatsApp da Band FM. Já já o resultado.
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0: Saiu hoje o resultado da primeira chamada no ProUni, programa Universidade para Todos, que oferece bolsas de estudo para faculdades públicas e particulares. Nessa fase, os candidatos pré-selecionados precisam comprovar as informações para garantir a sua vaga. Para conferir se você foi aprovado, acesse aí acessounico.mec.gov.br/ProUni. Ontem tivemos a primeira seleção classificada para a grande final da Copa do Mundo. A Espanha bateu a França por 2-0 e espera o ganhador de Argentina e Inglaterra, que se enfrentam logo mais às 4. A final é domingo, também às 4 horas da tarde, horário de Brasília.

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11: Olá, Débora Mendonça. Boa tarde.
12: Oi, Café. Ótima tarde a você e a todos. Radial congestionada por ocorrência sentido centro. Parou da Estação Penha ao viaduto Carlos Ferraz no Tatuapé. Caminho melhor pela Tijuco Preto ou pela Cantagalo. 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
1: Ela que tá todo mundo querendo, a jaqueta corta-vento exclusiva da Band FM. E aquele par de ingressos, hein? Pro show do Marcos e Belucci, dia 31, agora Tóquio Marine Hall. Quem ganhou mora em Grajaú. Alô, Grajaú, beijo pra todo mundo aí. Silvia Antunes Alves. Parabéns, Silvinha. Você levou todos os presentes da Super 6 da Band, que ficou assim. Terceira mais votada, Danilo e Davi. A segunda, Matheus e Cauã. E a campeã da Super 6 da Band FM. Nós vamos tocar de novo. Quem?
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0: Band FM, Ferrugem, arrependidaço, 1h39. Você anotou a frase do Te Peguei de hoje? Tem 100 reais aqui te esperando. Se você não anotou, eu já vou repeti-la. Já, já, fica na Band.
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1: Frase de hoje, não te peguei. Hoje tem cenzinho. Se você atender com essa frase, você leva R$100, hein? É daqui a pouco. Não, pode falar alô, a gente liga. Aí você atende e fala. Hoje tem cenzinho. Boa sorte. 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

0: gratidão daqui pra sempre. Olha aí, ó, 3 minutos faltando pras 2 horas da tarde. Vamos voltar a falar do trânsito. Adivinha quem está congestionado? A Marginal. É, até que dá risada. Ri para não chorar. Já já nós vamos falar dela. É da Tietê, tá?
1: Já

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2: Café Marginal do Tietê, sentido Castelo Branco, congestionada da ponte Aricanduva à ponte das Bandeiras. Caminho um pouco melhor feito pela pista local ou já valendo a Radial Leste entre Aricanduva e o Tatuapé. 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
1: Tá com fome? A gente vai dar um Vale Burger, hein? R$150 é o valor desse Vale Burger da Quebrada Burger. Aí sim, dá pra se lambuzar. Eu pergunto, quer ir? Dá uma ligadinha aqui. 37431313. Finalzinho do Curte Aí. Sai o resultado pra você. Começar com Henrique e Juliana. Bonita essa música. Amor dos Outros.

0: Band FM, Paula Fernandes, mentiras! Agora 2h20, vai virar. Peraí, pronto, virou. 2h21. Tá na hora, eu vou pegar você.
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0: Te peguei, hoje tem 100 reais.
4: Sua ligação foi encaminhada ao correio de voz.
0: Não completou, de novo. Vamos ligar de novo. Estamos ligando pra você, valendo 100 reais, porque eu te peguei e saiu ontem. Já tá chamando, é Capão Redondo. Estamos ligando pra Manuela Lima Alcântara. Agora saiu, Capão Redondo. Cinco toques, Manu. Manuela Lima Alcântara do Capão Redondo. É só falar a frase. Aí você leva 100 reais. Eu não posso mais repetir a frase. A gente sempre fala entre 1 e 2 da tarde. Quarto toque já? Só tem mais um. Manu. Não, a Manu não atendeu. Deixou passar, tem mais uma oportunidade daqui a pouquinho. 100 reais eu te peguei, boa

0: FM, Thiaguinho. Pensamentos intrusivos pra fechar nosso curte. Aí você curtiu. E aí? E a fome? Aquele Vale Burger já tem dono. Vale Burger de R$150 na Quebrada Burger vai para o Tatuapé. Edival Ramos. Edival. Vai fazer a festa lá na Quebrada Burger. Presente aqui da Band FM. 12h30 vai começar o Tamo Junto. E é já já. Sai da Band não, hein?
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0: 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O Marcelo Café e Pedro Rafael.
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0: quarta-feira?
1: Vai ao cafezinho?
0: Ah, vai, viu?
1: Então vai buscar. Porque eu tô perguntando pro ouvinte. Nosso ouvinte que acompanha a gente, acompanha o Tamo Junto. Vocês querem um cafezinho? Porque a gente vai dar a cafeteira elétrica da Britânia pra você, pra britanear a sua vida. Tá valendo a partir de agora, com o resultado saindo 5 horas da tarde, Pedro.
0: Muito bem.
1: Bom, eu quero ver se você é homem e vai torcer pra Argentina e vai falar no ar que você vai torcer pra Argentina.
0: Não, amigo, eu sou sul-americano, entendeu? Por que que eu não torceria pra Argentina?
1: Então você vai torcer pra Argentina.
0: Amigão, viva a nossa América do Sul.
1: Tá bom, eu perguntei primeiro, quero ver se você é homem. Não é por quê? Por quê? Eu acho às vezes uma injustiça, porque as mulheres, elas têm o Dia das Mulheres, e aí, cara, tem uma comemoração.
0: Dia 8 de março.
1: Não é? É 8 de março.
0: Flores.
1: Flores pra caramba. Eu me lembro uma vez, eu peguei um metrô no Dia das Mulheres à noite, cara, o metrô parecia uma floricultura, as mulheres, sim, tudo com flor.
0: Músicas, né? Músicas.
1: Mas e o homem?
0: Lindas em homenagem às mulheres.
1: E o Dia do Homem?
0: Cara, Dia do Homem é hoje, inclusive.
1: Você sabia que nós temos dois dias?
0: Dois?
1: Dois dias.
0: Ninguém me deu parabéns até agora pelo Dia do Homem.
1: Ninguém. Nem eu lembrei.
0: Por exemplo,
1: Dia Internacional é dia 19 de novembro.
0: Sim.
1: Agora, hoje é o Dia do Homem.
0: Mandam-se flores para as mulheres no Dia Internacional das Mulheres. Vai mandar o que pro homem? Cueca?
1: Pois é.
0: Cueca, é.
1: Se bem que é bem, eu ia aceitar.
0: Porque essas cuecas estão.
1: Não,
0: tem as últimas.
1: Não estão. Estão novas. Foi instituído em 1992 pela Ordem Nacional dos Escritores com o objetivo principal de conscientizar a população masculina sobre a importância de cuidar da saúde, incentivando a prevenção de doenças e a quebra de tabus médicos. Por isso, no Brasil, hoje é o Dia do Homem.
0: Sim, quebra. É o homem que tem frescura de fazer o exame, né? Muitas vezes tem o homem tem medo.
1: Tem gente que tem frescura, cara, pra uma picada simples, pra um hemograma.
0: Cara, outro dia eu vi um cara, isso num hospital pra fazer hemograma, exame de sangue. O cara
1: dando escândalo.
0: Deu um chilique.
1: É, tem
0: quando
1: gente
0: você
1: faz.
0: Vê, era um grandão de quase 2 metros, né? Eu não, viu? Porque eu não tenho medo de injeção, não.
1: Tá bom. Vamos perguntar hoje, então, quais os maiores defeitos de um homem? Você, mulher que me ouve, e você, homem que me ouve, quais são os maiores defeitos de um homem? Você pode participar na internet, você manda um áudio no WhatsApp, que é o 999919197, de uma maneira resumida,
0: sim,
1: respondendo quais são os maiores defeitos de um homem.
0: Vou te falar um. Todo mundo fala das mulheres, só que o homem, pelo menos, é 50 vezes mais fofoqueiro que a mulher, entendeu?
1: Você acha?
0: É que a mulher leva a fama, mas o homem é muito mais fofoqueiro que a mulher, muito. O homem é terrível.
1: Eu vou te falar um
0: só
1: defeito
0: que
1: ele
0: não admite.
1: Meu. Um defeito meu, como homem, mas tem gente que gosta.
0: O quê?
1: Viver duro.
0: Olha, na sua idade eu não tô acreditando em você.
1: Ai, tá bom. Pega o prove?
0: Não, pelo amor de Deus, não.
1: É só abrir a carteira.
0: Ah, que susto, viu?
1: Vai te catar,
0: que
1: Pedro.
0: Que susto.
1: Vamos lá, 999919197, tá no ar, tamo junto na Band FM.

0: Band FM Sampa Crio. Incondicionalmente, estamos juntos na Band FM. Agora 2h54. Faltando 6 minutos para as 3 horas.
1: Tá ansioso, tá com pressa para ir embora, né? Não.
0: Hoje é dia do homem aqui no Brasil.
1: Cara, outro defeito de um homem, sabe? Um homem, ele é meio... Não todos, mas muitos deles são meio porcos por natureza, entendeu?
0: Já vai falar.
1: Vou dar um exemplo.
0: Ele
1: fui ao banheiro agora.
0: Ele não vai aguentar. Né?
1: Tava lá o sujeito fazendo...
0: Não, pode falar a verdade.
1: Tá bom.
0: Pode falar a verdade.
1: O cara tá fazendo pipi. Uma mão tava no pingolim. A outra na escova de dente. O cara tava escovando o dente enquanto fazia pipi. Não é possível. Cara, na boa, coisa nojenta. Porque primeiro você faz seu pipi, depois você escova o dente. É igual muitos. Isso é um praxe, viu? Muitos homens fazem isso. Vão fazer pipi e não lavam a mão.
0: É, tá, isso
1: muitos. Não. Aqui também, eu já vi vários, viu? É. Vou começar a citar os nomes.
0: Se eu citar, eu vou ter problemas. Então, vamos lá. Tamo junto na Band FM perguntando, já que é dia do homem, quais os maiores defeitos de um homem? Vamos ouvir o que tá chegando. Vamos lá.
2: Boa tarde, Pedro. Boa tarde, café.
0: Boa tarde.
2: Eu sou a Thaís. Tô aqui falando do Rio Pequeno. Ligado em vocês.
0: Obrigado.
2: É, pra mim, né, um dos maiores defeitos do homem é ser mentiroso e galinha. Vai, tem muitos por aí, viu? Beijo.
0: Eu acho absurdo o homem galinha, cara.
1: Ah, não. Você, né, que não é nem um pouco galinha. Você é praticamente o galinheiro.
0: Pedro, parceria, cara.
1: Daqui a pouco vai ter um ovo aqui na cadeira.
0: Tá parceria. Não fica escrachado. Pô, parceria.
1: Mas olha, mentiroso eu não concordo, porque mentira, todo mundo mente.
0: É, também é
1: o
0: ser humano.
1: A mulher também mente, o ser humano mente. Então não quero que jogue esse estigma ao homem também de mentiroso. Agora galinha, eu tô vendo um galinhão aqui.
0: Para, Pedro.
1: Vai, faz.
0: Me respeita. Pô. Me respeita.
3: Boa tarde, café.
0: Boa tarde.
3: O maior defeito do homem é ele achar que ele é mais esperto que a mulher. Que a mulher não sabe o que ele tá fazendo por fora. A mulher sabe. Ela sabe.
0: Será?
3: Ele é que não sabe de nada.
0: Olha, que às vezes isso aí é dos dois lados, viu?
1: Cara, mas é isso mesmo. Quando é pra fazer safadeza, a mulher, ela consegue disfarçar bem melhor do que o homem. Porque o homem, se ele faz uma safadeza, ele fica nervoso. Ele faz questão de contar pra algum amigo. A mulher é discreta. Ninguém sabe nada.
0: E a pessoa que é safada, eu também acho um absurdo.
1: É você que não é nem nada safado.
0: Só fico falando pra apanhar. O cara não tem... Ele não mede esforço pra bater.
4: Cafezinho. Oi, Pedro. Oi, Santo André. Os maiores defeitos de um homem é... se achar, tem uns homens que se acham demais, sabe? Que faz, que acontece e na hora não é nada, né? É uma rosinha.
1: É verdade,
4: homem
1: é.
4: Também é muito fofoqueiro, também. Homem é intrigueiro e homem quer ser valente, né? Quer ser valentão, bom motorista. Tem muitos defeitos. Um beijo, gente.
0: Olha, se você quer saber, eu torço muito pelo homem que se acha.
1: Por quê?
0: Desde que ele esteja perdido.
1: Nossa.
0: Ah, foi boa,
1: meu
0: vai.
1: Deus,
0: foi
1: péssima.
0: Boa. Foi boa, vai.
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2: Café Avenida do Estado, congestionada para a Marginal do Tietê, deixa o Museu Catavento até o encontro com a Santos Dumont na Praça Armênia. O caminho é melhor pelo Corredor Norte-Sul até a Ponte das Bandeiras. 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
1: É muito dinheiro.
2: Bora lá, te peguei, saiu ontem, a gente tem 100 reais pra você hoje. Amanhã de manhã tem caixa premiada, como sempre. Tem quanto?
3: 1.000. Eu disse 1.000. 1.200 reais. Foi?
2: Ficou estranho esse tom aí.
3: É, então, mas vamos lá. Já tô arrependido.
2: Vamos lá. Nossa, até me desculpa.
3: Às vezes a gente fica um pouco desconcertado.
2: 3743-1313. É, boa sorte. Desvisei,
3: foi mal.
2: Oi, oi, oi, boa tarde. Aqui o Marcelo Café, quartou, hein? Hoje é 15 de julho, 21 graus e a temperatura, 3 horas, mais 2 minutos.
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2: 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Tô na Band.
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5: Bom, maior defeito do homem é não escutar as mulheres. Eles não escutam.
2: O que ela falou que eu não escutei?
3: Olha como você é canalha.
2: Eu não entendi o que ela falou.
3: Porque minha mulher sempre reclama disso também, sabia?
2: Que eu não escutei o que ela falou.
3: Então passa cotonete, meu.
2: Eu não escutei o que ela falou.
3: Tá vendo? Não escuta as mulheres.
2: Vou tocar de novo? Não vou não.
4: É

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1: E como num clique, eu queria dizer que eu estou com a minha perna levemente dolorida.
2: O que aconteceu?
1: E ontem nós fomos fazer um vídeo aqui que, quem não viu ainda aquela, não vamos ficar falando da foto de novo, né? Do Vini Júnior com a
2: Virgínia. Não, chega disso,
1: Virgínia,
2: pelo amor de Deus.
1: Que a Virgínia sentou no colo do Vini Júnior. Aí a gente resolveu reproduzir essa foto, eu e o Pedro. Aí você vai ver o making off, se quiser me seguir no Instagram, Marcelo Café, você vai ver momentos em que o Pedro solta o peso na minha perna.
2: Eu sentei no colo dele. A questão é que eu peso 120 quilos.
1: É, eu que digo.
2: Tá doendo a perna?
1: Minha perna que eu digo.
2: Pô, cara, se quiser eu sento de na outra perna.
1: Tá bom. Segue lá, Marcelo Café no Instagram, você vai ver o videozinho.
2: Ô, Café, você me carregaria no colo?
1: No sonho, talvez.
2: Acho que não é fácil, viu?
1: Não, pra mim seria impossível. Pra mim seria impossível. Você tá com quanto? Você emagreceu pra caramba.
2: Não, mas eu comecei com 143. Aí comecei a tomar remédio e tal. Hoje eu tô com 122.
1: Minha querida ouvinte, meu querido ouvinte, você que faz dieta, você sabe a dificuldade que é pra perder um quilo só.
2: Sim.
1: É difícil pra caramba. Eu, por exemplo, quando eu me proponho a isso, cara, pra ganhar é tão fácil que eu fico pé da vida. Eu falo, pô, mas você fica se matando pra perder quilo e, pum, você ganha assim, só relaxar.
2: É, cara, é que houve uma revolução na medicina, né? Não sei se o senhor sabe.
1: Ah, desculpa, hein, doutor.
2: Ah, obrigado, desculpa. Obrigado.
1: Hoje é dia do homem.
2: É que hoje em dia qualquer um... Eu tava passando outro dia na frente da faculdade de medicina, bicho, no meio da aula, porque 8 horas da noite é hora de aula. Todo mundo na frente bebendo, fazendo bagunça, fazendo fusarca. Eu já fiquei preocupado que é essa galera que vai me operar amanhã, entendeu? E ninguém entra na aula. Meu Deus, não vai ter livro na hora de operar não, viu? Não vai ter Google, caramba. Desculpa, foi só um desabafo. Pode continuar.
1: Tô botando no dicionário aqui, que esse aqui fazia tempo que eu não usava. Peraí.
2: O quê? Botar?
1: Fusarca.
2: Nossa.
1: Vamos lá, no dicionário. Palavra do português usada para descrever uma situação de bagunça, confusão, algazarra ou grande animação. Parabéns, Pedro.
2: É que eu tenho um vocabulário muito jovem, entendeu? Muito atual. Então eu tive super que usar fusarca. Sou molecão.
1: Fusarca. Tamo junto. Pergunta quais os maiores defeitos de um homem, já que hoje é dia do homem.
3: Boa noite. Meu nome é Leoni Peroni. Eu sou aqui da Brasilândia. Olha, gente, não vamos esnobar os meninos também, né? Coitado dos homens, não é assim. O problema é que eles têm uns que mentem muito, né? A gente desacredita. Beijos, minha rádio é Band FM.
1: Meu amor, a Brasilândia já anoiteceu?
2: Então, boa noite pra você também, minha querida.
1: Mandou boa noite.
2: Boa noite, que tá bem ligada no tempo e no espaço.
1: Deixa eu contar uma boa pra vocês, ó. O fenômeno de se criar namorados virtuais, tanto meninos e meninas, criados por IA, inteligência artificial, cresce pelo mundo. Pois bem, só que a partir de hoje, a China criou uma regulamentação que acaba com os namorados virtuais. O objetivo é combater a dependência emocional que se cria entre o humano e um namorado por IA. Usuários chineses ficaram perplexos e muito, muito tristes com a notícia.
2: Ah, nada mais justo.
1: Perderam,
2: né,
1: os namorados de IA.
2: Não, porque assim, você fazer um namorado imaginário feito por inteligência artificial é o ápice do fracasso, desculpa.
1: 10 segundos pra você namorar com uma namorada de IA agora, só pra gente entender como é, Pedro.
2: Eu não sei.
1: Sei lá, inventa.
2: Minha namorada é de carne. E osso também.
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11: 3 horas e 26 minutos, aqui no Tamo Juntos, vamos fazer o Te Peguei Agora, que saiu ontem, mas a gente tem 100 reais e não dá pra desprezar, né?
12: Começa de novo, claro.
11: A sua rada é do seu jeito, eu vou pegar você.
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11: Vamos lá, 3h26. Opa, já tá chamando, é Goianazes.
12: É Zona Leste.
11: Laura Tavares Costa, Goianazes, 100 reais, são 5 toques, Laura, vamos ver se ela nos atende com
12: vamos
11: a frase.
12: Lá,
11: beijo pra turma de Goianazes.
12: Atende, Lalau.
11: Laura Tavares Costa. Quarto toque, só
15: sua
11: tem mais um.
15: Sua ligação foi encaminhada ao correio de voz.
11: Vamos gravar.
15: Pois a pessoa que você está tentando contatar não está disponível. Grave a sua mensagem após o sinal. Você pode desligar quando terminar a gravação.
11: Vai, Pedro.
12: Ô, Laura, te peguei da Band FM. A gente tinha 100 reais aqui, tinha 100 conto aqui na mesa.
11: Não bate na mesa.
12: Você não atendeu o telefone e você perdeu.
11: Não bate na mesa que dá curto-circuito. Lau, depois,
12: que curto-circuito? Nada, vai lá, descartar você.
11: Depois quebra a mesa, os caras vão brigar com a
12: você
11: gente.
12: Você é animal.
11: Ah, bom. Que susto.
12: Animal, Lau.
11: R$ 200 amanhã.

0: Band FM, Péricles e Ana Castela, simplesmente acontece, tamo junto na Band FM. Hoje é dia do homem. Veja bem, tem o Dia Internacional que é lá em novembro.
1: Hoje é só o dia do homem.
0: É só.
1: Não é nacional, é só. Nem municipal, é só o dia do homem. Apenas isso e nada mais.
0: E tamo junto hoje, tá apanhando. Aliás, a gente abriu hoje aqui o WhatsApp pra baterem nos homens, né?
1: Não, aliás, hoje os homens estão apanhando, porque então, a gente tá falando de defeito. Normalmente, no dia das mulheres, a gente fala quais são as qualidades da mulher.
0: Isso, exatamente.
1: Uma mulher imprescindível.
0: Isso, exatamente.
1: E aqui a gente tá falando ao contrário. O homem e seus defeitos. Porque o homem foi feito pra ter defeito mesmo.
0: A pergunta é quais os maiores defeitos de um homem. Você pode mandar a sua opinião mandando áudio aqui no WhatsApp. 999919197. Bora ouvir.
1: Quem trai mais, o homem ou a mulher?
0: Igual.
1: Você acha que é igual?
0: Igual. Tem safado pros dois lados.
1: Mas acho que o homem tem uma tendência maior a pular cerca. Não é o meu caso. Mas enfim, eu acho que acontece.
0: Vai nessa.
1: Vai nessa nada, não é o meu caso.
0: Eu não falei de você, eu falei vai nessa que você acha que é isso que acontece.
1: Tá bom, porque tá? Minha namorada tá ouvindo, viu? Só pra deixar bem claro.
0: Não, então com certeza não é o seu caso.
1: É, com certeza, por favor.
0: Você é praticamente um beato.
1: Sim, um santo.
0: Não é?
1: Até porque você me contou uma história de um padre que é...
0: Não.
1: Pô, tem que contar
0: não,
1: isso
0: não, aí. Não, mas isso não. Não há, não.
1: Não. Tá bom.
0: Isso não pode falar, não pode. Vamos lá, vamos ouvir. Sua opinião no WhatsApp.
2: Oi, Café, boa tarde. Pedro,
1: boa tarde.
2: É Silvia do Parque Peruche.
0: Oi, Silvia.
2: Eu acho que um dos defeitos que os homens persistem é em falar pra mulher dirigir fogão. Eu acho que tem, isso é aleatório. Eu acho que tem muitas mulheres que dirigem bem e muitos homens que dirigem bem. Assim como tem os que dirigem mal.
0: Ué,
2: também,
0: lógico.
2: De ambos os sexos.
0: Sim.
2: Tá bom? É a minha opinião. Beijo pra vocês.
1: Beijo. Gente, não fala mais pra dirigir fogão.
0: Não fale para dirigir. Mulher, eu vou falar junto. Mulher não dirige fogão. Mulher
1: pilota.
0: É, pronto. Bacana, brincadeira. Atenção, mulherada, foi uma piada. De mau gosto, diria. Mas foi só uma brincadeira. Vamos para as notícias agora. Vamos lá. Nós vamos ficar brava com a gente.
3: De notícias.
1: Porque também tem homens, ótimos homens cozinheiros, viu? Ótimos.
0: Não é o meu caso.
1: É, o meu também não.
0: Nós já estamos na trilha do Band de Notícias.
1: Eu cozinhei outro dia uma lasanha, sabia?
0: É, eu explodi o fogão com uma lasanha congelada, sabia?
1: É, congelada.
0: A trilha vai acabar.
1: Vamos começar de novo, vai?
0: Não, vai ficar muito feio, vai parar a rádio. Vamos fingir que nada aconteceu?
1: Tá bom.
0: Então vamos lá. Muito bem, a Prefeitura de São Paulo está promovendo durante todo o mês de julho uma programação especial de férias nos parques municipais da cidade. As atividades vão desde oficinas e gincanas até trilhas e caminhadas guiadas. São vários parques espalhados de norte a sul da capital. Para saber mais, acessa aí prefeitura.sp.gov.br. Deu vontade de comer lasanha.
1: Previsão do tempo rapidinho. Amanhã teremos máxima de 25 graus, vai esquentar. Porém, teremos ainda uma manhã fria, com mínima de 9 graus. Olha a diferença de temperatura. E também vale lembrar que 4 da tarde, ou seja, daqui 18 minutos, começa o último jogo da semifinal da Copa do Mundo, Inglaterra e Argentina.
0: Daqui 19 minutos.
1: É, a campeã pega a Espanha, que ontem bateu a França por 2-0.
0: E 21 graus é a temperatura do momento. Pronto, falamos demais, Pedro.
1: Falamos demais.
0: Chega.
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0: É quarta-feira, gente, é dia 15 de julho com 21 graus, 14 minutos para as 4 horas da tarde.
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0: 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Eu tô na Band.
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0: Volta lá para sua casa, é muito cedo, é julho ainda.
2: Você bancou Papai Noel agora.
0: É você que bancou. Atenção, você que tá ouvindo, é hora do Lembra Dessa. Por favor, aumente o seu volume. Deixa o seu volume alto.
2: Ok, volume alto, gente.
0: Hoje é Thiaguinho. Caraca, moleque! Ano dessa música de lançamento, 2014, do álbum Outro Dia, Outra História. Foi composta pelo Thiaguinho, pelo Gabriel Barriga. E olha, esse clipe oficial da música, não sei se você se lembra, conta com a participação do Neymar. E foi gravado entre Barcelona, lá na região da Espanha, e a Praia da Macumba, no Rio de Janeiro, se tornando um dos maiores sucessos da carreira do Thiaguinho.
2: Desculpa, solo. Cara, se o Gabriel Barriga não for um gorduchinho, o apelido dele tá completamente errado. Depois eu vou procurar a imagem dele. Se não for um gorduchinho, ele tem que trocar de apelido.
0: O senhor pode fazer a pergunta?
2: O Gabriel Barriga. Lembra dessa?
0: Muito obrigado.
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0: FM na Castela, que eu não te esqueci. Tamo junto na Band FM. Começou agora, hein? A outra semifinal da Copa do Mundo, Argentina e Inglaterra jogando.
1: Começou agora, um minuto de jogo.
0: Olha lá.
1: E então... meu Deus! E meu... Gol!
0: Gol de quem?
1: Gol!
0: Gol de quem?
1: Não, lá fora, na janela, tá passando um gol aqui. Bonito, um gol preto.
0: Tá sério, não pode brincar com essas coisas. Aliás, ó.
1: Ué, tá passando o gol, faz o quê?
0: Eu mandei uma mensagem pra aquele meu amigo argentino.
1: Certo.
0: E aí ele me respondeu agora, faltando 5 minutos pra começar o jogo. Peraí, deixa eu colocar.
1: Deixa eu ouvir, ele quer ouvir.
0: Deixa eu separar aqui.
1: Roberto, olha, né?
0: Roberto, isso. A mensagem do meu amigo Roberto, que chegou agora no meu WhatsApp. Presta atenção.
2: Pelo amor de Deus, café. Hoje, você que é eterno pé frio, você continua torcendo para o rival da Argentina. Não vai torcer a favor. Pelo amor de Deus, café, hein? Não vai mudar, hein? Se não, te mando colocar a camiseta da Argentina amanhã. Tchau.
0: Não, obrigado, Roberto. Não, você entendeu? Ele falou que eu sou pé frio. Na verdade, ele nem te conhece, porque se ele soubesse de você, ele ia saber o que é pé frio.
1: Ah, eu sou pé quente, rapaz.
0: Aí ele pediu pra eu não torcer pra Argentina, porque como eu sou pé frio, eu teria que torcer pra Inglaterra perder. Então, nesse caso, eu vou ter que torcer pra Argentina.
1: Por favor, né?
0: Tem que torcer, porque assim perde a Argentina.
1: Enfim, é do jeito que você é pé frio, viu, bicho?
0: Eu, né?
1: Já começa a gritar Messi aqui.
0: É, tá bom. Você que tá ouvindo a Band FM, perguntamos quais os maiores defeitos de um homem. Hoje é dia do homem. Vamos lá pro nosso arroba Band FM e os comentários, Pedro.
1: Pelo Instagram da Band FM, aqui, ó. Fátima Zani diz que é a teimosia. A Vera Souza também vai na teimosia. A Bianca Moraes, ela já é mais pesada. Fala que é caráter. Calma, moça. Tem homem que tem caráter. Olha, muita gente falando de infiel. É, o Gessé Oliveira, ó... Defeito do homem, na opinião do Gessé, é deixar Deus tirar um pedaço da sua costela.
3: Ah, solidão.
1: Não canta não, pelo amor de Deus, viu? É... A Stephanie Caroline falando que a insistência do homem é, uma, é um defeito. A Tatiane Castro já fala que a existência...
0: Nossa!
1: Pegou pesado. Na opinião dela, o maior defeito do homem é a existência.
0: Acabou?
1: Acho que ela não gosta de homem, viu?
0: É, bom, aí já é problema dela. Você acabou?
1: Acabei.
0: Ah, vai logo que eu quero fazer xixi.
1: Ah, vai fazer pipi. Vai.
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9: Diga lá, Débora.
10: Café Matinal do Pinheiros já piora e tem trânsito lento no sentido da Castelo Branco, da Avenida dos Bandeirantes até a Ponte Cidade Universitária. As duas pistas ruins, só Faria Lima valendo a pena agora. 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
2: Boa tarde, Pedrão. Boa tarde.
1: Boa tarde.
2: Café.
1: Boa tarde.
2: O maior defeito de nós homens é quando a gente faz besteira, a gente se entrega. Esse é o maior defeito do homem. Tem que ficar mais quieto.
3: Ah, só se for você que se entrega.
1: Eu acho que ele tem feito muita besteira, viu? Pra ele falar isso, a mulher deve ter descoberto alguma coisa dele.
3: Você se entrega?
1: Eu não.
3: Tá. Acabou de se entregar.
1: Homem é um bicho.

0: FM. Sorriso maroto, beijos a Deus, ferrugem. Perdas e danos, estamos juntos na Band FM. Hoje é dia. Eu falar dia do
1: Kiko. Dia do Kiko.
0: Dia do homem. Dia do homem. 4:23, estamos juntos. Pergunta: quais os maiores defeitos de um homem?
1: Sabe como é que fala o Kiko, não é?
2: Babãe!
0: Nossa. Vamos ouvir o WhatsApp que é tudo de bom.
2: É tudo de bom,
3: é
2: bem...
3: É a Lu aqui de Guarulhos, tudo bem?
0: Lu, tudo
3: Cafezinho,
0: bem?
3: Na minha opinião, é o homem ser mentiroso. Eu, na verdade, eu tenho horror a gente mentirosa no modo geral. Ah. Tirando o fato de ser mulherengo, safado, né? Isso. Beijinho, café, beijinho, Pedro.
0: Beijinho, Lu. Eu tenho horror também a homem que é safado, que é mulherengo.
1: Você se olha no espelho?
0: Eu, não, é muito feio, eu assusto.
1: Não, isso, nisso tem razão, viu? Coloca mais um, Koff, estamos adiantados. Tem mais áudio?
0: Tem mais áudio, tem áudio pra caramba chegando aqui. Vamos lá, mais um, peraí.
4: Boa tarde, Band, boa tarde a todos. Aqui é o Ademir, motorista de aplicativo de Ermelino Matarazzo.

0: aí eu tenho que fazer alguma coisa no médico, eu demoro. É que eu sou jovem ainda, né? Mas quando eu chegar...
1: Isso quer dizer o quê? E aí? Isso não quer dizer nada, amigo.
0: Quando eu chegar na idade pré-histórica do Marcelo Café, aí eu tenho que me cuidar por questão de saúde,
1: né? Vocês desdenham, né? Vocês desdenham.
0: Mas desdenhar do quê, rapaz?
1: Vocês desdenham desse...
0: Você senhor... é um homem experiente.
1: É, acho que eu falar desse senhorzinho experiente.
0: Senhor, senhorzinho aí é demais, hein?
1: Senhorzinho experiente. Que tem mais gás que muitos de vocês, jovens.
0: Aliás, hoje você esqueceu a bengala.
1: Vou mostrar. Bom, deixa pra lá, calma. 4h24, continua. Vamos lá.
0: É o seguinte.
1: Não, pera aí. Eu quero, agora eu quero ouvir mais um.
0: Vamos lá, então.
1: Agora eu quero ouvir mais um.
2: Boa tarde, Band. Aqui é a Cindy de Beus. Eu acho que o pior defeito de um homem é ver a gente limpando a casa, fazendo tudo dentro de casa e ele sentado assistindo televisão.
1: Com todo o respeito, depende do que tá passando na televisão. Pô, na brincadeira, exemplo, brincadeira.
0: Tá passando um jogo na televisão. Sacanagem, Coffee.
1: É brincadeira, tô brincando.
0: Mas assim, olha, eu tenho saudade da época que vovó morava comigo, que a vovó me fazia bolinho de chuva.
1: Oh, era uma beleza, amigo.
0: Ela lavava minha roupa, vovó adorava fazer as coisas pra mim. Hoje, agora, estou sozinho.
1: Bom, você que tá ouvindo aqui o nosso Tamo Juntos, tem cafeteira elétrica da Britânia, pra britanear a sua vida. Dá tempo de você participar, o resultado sai logo mais às 5 horas da tarde, Pedro.
0: Café, só no estado de Pernambuco, repito, só no Pernambuco, nos últimos dias, 49 bebês foram registrados como Erling Haaland.
1: Não.
0: Pra quem não sabe, Erling Haaland foi o jogador que eliminou o Brasil fazendo 2 gols, né? Foi 2-1 pra Noruega. Então, isso. E no Pernambuco, 49 pessoas, inclusive aqui, olha, o Registro Nacional de Identificação informou que os bebês foram registrados com esse nome, realmente inspirado
1: óbvio.
0: No jogador norueguês Erling Haaland.
1: Eu só não entendo. Não, terminou? Posso concluir?
0: Posso pode ir? Falar, pode falar.
1: Eu só não entendo por que que a gente insiste em falar o nome desse cara errado até hoje, já que ele, pô, ficou nacionalmente conhecido porque a gente tava acompanhando os jogos do Brasil na Copa.
0: É porque...
1: A pronúncia não é Haaland.
0: A pronúncia é diferente, né? A pronúncia é meio feia.
1: O problema é querer falar, é poder falar no rádio. É... Mas é sério, é aquilo...
0: A pronúncia
1: não,
0: é
1: Haaland. Haaland. Não, calma.
0: Haaland.
1: Haaland.
0: Haaland.
1: O primeiro nome dele...
0: Erling Haaland. Holland.
1: Erling Haaland.
0: Holland.
1: Não, não tem. Holland.
0: Não, é Holland.
1: Holland.
0: Não, Erling Haaland.
1: Tira o Haaland da boca, por
0: mas
1: favor.
0: É Haaland, Holland.
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4: 4 horas e 31 minutos, tamo junto. Hoje é dia do homem, perguntando quais os maiores defeitos de um homem. Tá chegando áudio batendo na gente.
5: O que não tá faltando hoje é áudio, viu?
4: E é crítica também, né? Mas essa é a pergunta, vamos lá.
5: Certo.
4: A farrada é do seu jeito.
6: Então, Café, eu acho que os maiores defeitos que tem num cidadão do sexo masculino é ser ignorante com a esposa.
4: Sim.
6: É ser justo. Muito ignorante no trânsito, porque no trânsito se fala muito que as mulheres é ruim de volante. Meu, mas se for comparar, as mulheres colocam todos os homens no bolso, ou primeiro na maioria. Uma ótima tarde. Valeu, garoto. Até mais.
4: Valeu.
5: Pra ele falar um negócio desse, quer dizer que ele é uma lesma no trânsito, viu?
4: É, pode ser. E eu acho absurdo ser ignorante no trânsito.
5: Ô, Café, você já me deu carona, você é muito descontrolado no trânsito.
4: É, por isso
5: você
4: que eu
5: xinga
4: mais.
5: Todo mundo.
4: Eu não. Imagina, eu sou educado.

0: que eu não sou de ligar.
1: Não ligue, hein?
2: Não ligue, hein? Band FM, turma do pagode, menos é mais, investigador. Não liga, só liga na Band.
1: Exatamente.
2: Acabou?
1: Acabou, né? Mais um Tamo Junto pra Conta, falamos dos defeitos dos homens, até porque hoje é o Dia Nacional do Homem, não, Dia do Homem, Dia Nacional é no final do ano.
2: Dia Internacional no final do ano.
1: E você não citou nenhum defeito, Café.
2: Eu sou praticamente perfeito, só que não.
1: Na verdade, você é o defeito em pessoa, no caso.
2: Exatamente. Cafeteira Britânia, pra britanear a sua vida, essa vai pra... Olha aí o Jardim Peri Peri.
1: Zona Norte? Não. Zona Oeste.
2: É, aqui.
1: Zona Norte é só Jardim Peri.
2: Quem ganhou foi a Chica. A Francisca Joyce Gomes.
1: Boa!
2: Aê. Francisca Joyce Gomes, parabéns. Você pode fazer cafezinho quentinho, novinho, gostosinho, que você ganhou a Cafeteira Britânia.
1: Eu tinha me esquecido desse detalhe. O Jardim Peri é na Zona Norte e o Peri Peri é aqui na região do Morumbi, não é?
2: É isso aí, Saci.
1: É o Peri Gago. Peri Peri.
2: Nossa. Vem aí o Robson Ramos, a gente fala amanhã.
1: Tchau,
2: nossa,
1: gente,
2: horrível,
1: amanhã.
2: Horrível, tchau.
1: Falou, rei das piadas.
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5: Fala, gente! Bom fim de tarde pra todo mundo, tudo certo? Então tá bom.

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0: Tocam agora, a gente separou pra você esse, tem que repetir todo dia, ó. Tá frio no Paraná, em São Paulo, no Rio Grande do Sul, em Santa Catarina, no Mato Grosso do Sul, no Mato Grosso, até na Bahia tá frio. Em Minas Gerais tá frio, todo lugar tá frio. Então tem jaqueta exclusiva da Band FM. Corta vento, pra você tomar aquele ventinho gelado, gente. Então vem, participe com a gente aqui, anote a sequência das músicas aí, está valendo de presente pra você, as músicas são essas na Super 6. Música 1 é Marília Mendonça, Segundo Amor da Sua Vida. 2, pra Jorge Mateus com Mateus e Cauã Gaivota. 3, é Zé Felipe com Ana Castela, Sua Boca Mente. 4, é Cleiton e Romário com Zé Neto e Cristiano, Não Namora. A música 5 é Danilo Davi, Paga, Paga, Paga. E a 6 é o Ferrugem, Arrepende, Daço. Qual dessas 6 músicas você gosta mais? Vem aqui pelo nosso WhatsApp da Band FM, que é 11 999 919197, e o telefone da Band FM é 11 3743 1313. Escolha qual dessas 6 músicas você gosta mais, porque é isso que vale. Mais pedida, toca de novo.
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0: Band FM, Zé Felipe, Ana Castela, Sua Boca Mente, a música 3 da Super 6 e tem a jaqueta corta-vento exclusiva com a marca da Band FM pra você vestir no corpo e não sentir vento gelado. Tá aqui. Quer ganhar a sua? Então venha, participe com a gente pelo nosso WhatsApp da Band FM, que é 11 999 919197, e o telefone da Band FM, que é 11 37 43 1313. Escolha qual dessas 6 músicas você gosta mais, porque é isso que vale a mais pedida. Toca de novo, boa sorte.
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1: Eu acho que você tem que mandar aquela mensagem. Mas manda o que tá no seu coração.
2: Porque se fosse eu falaria mais ou menos assim.
3: Ei, boa noite. Antes de te bloquear, eu só vim te dizer que a partir de hoje pode tocar o terror, fazer o que quiser fazer. A boca é sua, curte sua farra, sinto mais nada.
1: Não, apaga, apaga, apaga.

0: FM, Ferrugem Arrepende, da Sou, música 6 da Super 6. Resultado já já aqui na programação da Band FM. Você vem, escolha a sua e boa sorte.
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0: Band Notícias aqui na programação da Band FM. Receita Federal paga hoje lote especial de restituição automática do imposto de renda da pessoa física. O pagamento vai ser realizado diretamente na conta vinculada à chave Pix do tipo CPF do contribuinte, viu? A restituição é destinada àquelas pessoas que foram isentas do imposto de renda em 2025 e, por isso, não declararam, mas tiveram imposto retido no ano de 2024 e, por isso, formaram uma gordurinha aí de grana para poder receber. Vai, você estar nessa, não é verdade? Pode ser hoje. Então, dá aquela olhadinha na conta aí. Cerca de 4 milhões de contribuintes podem ser beneficiados e o valor da devolução é limitado a R$ 1.000 por contribuinte. Semifinal da Copa do Mundo acontecendo lá em Atlanta, nos Estados Unidos. Argentina e Inglaterra jogam por lá e o jogo segue 0-0 no segundo tempo. Aliás, Inglaterra e Argentina, essa é a ordem, viu? O 0-0 a 9 minutos do segundo tempo, os dois correndo atrás de uma vaga para enfrentar a Espanha na final da Copa no domingo agora, hein?
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6: Trânsito em São Paulo, fala pra gente aí, Débora Mendonça, boa tarde pra você.
7: Oi, Robson, ótima tarde. É a hora que o trânsito vai ficando mais difícil e congestionado agora a Rebouças, de ponta a ponta no sentido marginal do Pinheiros, e sendo um bom caminho a Rebouças no sentido da Paulista. Pra marginal, melhor utilizar alternativas como a 9 de julho. 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

0: Agora é hora do resultado da Super 6. Você escolheu, não foi? Então vamos lá, vamos conferir. 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
0: Quem se deu bem aqui? Deixa eu ver. Já tem o nome de quem se deu bem? Não tem o nome de quem se deu bem. Quem se deu... Agora veio aqui. A Mariana Rodrigues Seixas tá levando pra casa jaqueta corta-vento exclusiva da Band FM, que vai proteger do vento gelado. Parabéns pra você, meu bem. Só passar aqui na Band FM pra retirar. Estamos te esperando aqui também, tá bom? Ó, ela tá levando aqui e a gente vai ouvir a vencedora. Obrigado a todo mundo que participou. Tá na hora da gente ouvir a campeã da Super 6.
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2: Não

fim de tarde da Band FM. O Celso que tá com a gente aqui, curtindo esse final de tarde de quarta-feira na programação da Band. Quem também veio foi o nosso amigão Osmar. Quem também mandou mensagem foi a Kelly Rodrigues, que tá por aqui, quer ganhar presente aqui da Band FM. Tá mandando beijo pra turma toda também. Participe você, vem aqui com a gente pelo nosso WhatsApp da Band, 11999919197, pra todo o Brasil. Conta o que você tá fazendo na quarta-feira, o que você tá armando de bom aí. Vamos

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0: FM, Eduardo Costa. Ainda tô aí, fim de tarde da Band FM, com a Júlia, que tá mandando mensagem pra gente, beijo pra turma da Band, com a Ana Caroline, que também tá por aqui, quer ganhar presente aqui da Band FM, tá atrás da tatuagem, tá bom, vem atrás. É isso aí. E quem também mandou mensagem foi a Edna, tá pedindo música do Natan. Ela tá mandando aqui um beijo também pra turma ligada na programação da Band junto com ela por lá. E o Band ao vivo tá chegando aí.
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2: Fala mais do trânsito em São Paulo pra gente aí, Débora.
3: Robson do Morumbi, acidente numa paralela da Marginal do Pinheiros. É a continuação da Colégio Pio XII no sentido da Deputado Laércio Corte. 1 quilômetro já congestionado. Caminho melhor pela Avenida Hebe Camargo. 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

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Fala, gente! Bom comecinho de noite pra todo mundo. Tudo certo? Então,

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3: Sejam todos bem-vindos ao show.
4: Pra começar bem, a gente vai começar assim, ó.
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3: Enquanto isso, nós vamos cantando e vamos dançando em ritmo de festa, meu povo.
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0: Band ao vivo é show no seu rádio aqui na programação da Band FM, com as músicas que você adora, todas elas em versão de show. Você vem, curte com a gente aqui o Band ao vivo da quarta-feira, que tá prontinho e que tem Tiaguinho, tem Henrique e Juliana. A gente começa com a turma do pagode.
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0: FM. Murilo Rufi, saudade estranha aqui no nosso Band ao Vivo. Som no seu rádio aqui na programação da Band FM. Alô, Paulo Gomes.
1: Não quero papo hoje.
0: Também não, tô bravo, vou embora, vou falar só um prêmio que tá valendo.
1: Tava torcendo pra Inglaterra.
0: A Argentina ganhou 2-1, tá no final da Copa contra a Espanha. Pronto, vai ganhar domingo? Já ganha logo. Paulo, na boa, já ganha logo, já não enche meu saco.
1: Tem que ganhar em campo.
0: Você não tem noção como... Cara, vai ser a primeira final de Copa do Mundo que eu não vou assistir.
1: Que isso, cara?
0: Ah, não. Paulo Gomes, semana que vem eu já vou passar nervoso com São Paulo.
1: Bom, isso é
0: pra que eu vou passar nervoso numa final de Copa do Mundo? Fala pra mim.
1: E o Brasil nem tá, né?
0: O Brasil nem tá. Vou ficar aqui, vou sair, vou no parque. É. Vou sair e vejo o resultado depois. Não vou assistir. Eu tô bravo.
1: É o tá bom.
0: Vambora.
1: Não, peraí, tem
0: programa. Vai ter Estação Band FM. 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Presentão. A gente vai contar aqui uma história muito curiosa.
1: Lá vem.
0: Que lá na China, o governo quer proibir que as pessoas criem namorados e namoradas virtuais usando a inteligência artificial.
1: Você sabe que o pessoal tem um monte de gente fazendo isso aí, né?
0: Teve um cara que casou outro dia, né? Porque, enfim, preenche um vazio, não é verdade?
1: É, mas não é um ser humano,
0: não
1: né?
0: Não é uma pessoa, são bytes.
1: São bytes.
0: Né? São sinais de... Você pode até criar um robô. Você pega um robô agora, né? Aí instala lá o negócio. Aqui ainda não tem, mas vamos criar o robô.
1: Não tem sentimento,
0: aí você enfia lá um negócio de como é que é? De memória e vira...
1: Mas não tem sentimento, velho.
0: É, mas ele finge que tem. Então o governo quer tirar exatamente pra não criar dependência emocional.
1: Tá bom.
0: Mas vamos brincar de que dá pra criar, então? Que a gente quer saber o seguinte, se você fosse criar um namorado ou uma namorada na IA, na inteligência artificial.
1: Namorado perfeito, isso. Namorada perfeita.
0: Como é que seria esse namorado ou essa namorada? O que tem que ter?
1: Três itens.
0: Três itens tá bom.
1: Pode ser itens.
0: Busanfa grande.
1: Isso.
0: Inteligência e peitão.
1: Isso.
0: Alguma coisa assim.
1: Três itens, eles podem ser de sentimento ou físico.
0: Exatamente.
1: Tá? Gostei, você deu um bom exemplo.
0: Eu dei porque a pessoa pode falar, não vou falar de peitão. Pode.
1: Pode, ué.
0: Só não desrespeita a gente.
1: Não, não vai, vai devagar.
0: Assim como as moças podem falar dos rapazes também.
1: Uau!
0: E rapazes também podem falar de rapazes e moças de moças.
1: Claro, então, gente, vida é assim, qual o problema? Gente.
0: Então vamos lá. Manda pra gente aqui 11999919197. Como é que seria o seu namorado ou namorada virtual, hein?
1: Ó. Que baixo.

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Band FM, Diego e Vitor Hugo Bezinha Cura. Acabou. Pessoal, acabou. Não vai ter mais, viu? Não, não vai ter mais hoje. Amanhã vai ter, exatamente. Terminou o Band ao Vivo. Obrigado a todo mundo que curtiu com a gente aqui. Band ao Vivo volta na amanhã. Exatamente, amanhã é quinta-feira, né? Eu não lembro os dias da semana mais. A idade vai chegando e te esquece. Amanhã, quinta-feira, sempre com o show ao vivo no seu rádio, aqui da programação da Band FM. Já já tem estação Band FM, é uma zoeira. Mas é uma zoeira daquelas de zoar. Então vem zoar com a gente. Vem.

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4: Mais do trânsito em São Paulo, Débora Mendonça.
5: Robson, tudo livre na radial e na ligação leste-oeste no sentido da Lapa e trânsito pesado no sentido da Penha, da Praça Roosevelt até a aproximação ao viaduto Bresser, depois um ótimo caminho. 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

0: da Band FM, pelo telefone, pelas redes sociais. 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
1: 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Par de ingressos pro show da Band FM com o Thiaguinho e Periclão, dia 1º de agosto, no Estância Alto da Serra. Vocês vão, né?
2: Opa!
1: Vocês vão. O povo vai também. E alguém vai também. Esse alguém que vai ligar aqui, porque é só no telefone. 3743-1313, ligue agora. Já vamos dizer quem leva. Leva. Vai começar o Estação Band FM. Já vai curtir. Ana Maria já chegou feliz da vida. 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
1: Alô.
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1: Estação Band FM no ar. Tra-la-la-la-la.
4: Começou.
1: Tra-la-la-la. Eu vou embora.
2: Ai, não, calma.
1: Não quero ficar aqui. Hoje é um dia triste.
4: É.
1: Hoje é um dia triste. Pelo amor de Deus.
4: Enfim, né?
1: Os caras vão de novo. Ana Maria, os caras vão de novo pra final.
2: Argentina.
4: Tá na final.
1: Tá na final.
4: Espanha e Argentina.
1: Você sabe que correr, você sabe meu medo qual é, né? O Paulo Gomes, ele já sabendo meu medo, ele já falou.
4: É.
1: Ele já falou.
4: Seu medo é o medo de todos nós.
1: É o medo de todos nós, mas é que o meu tá muito grande. E ele já falou pra eu. Ele já falou pra eu aceitar.
2: Tá com cheiro. É. Tá com cheiro que vai.
1: Eu não vou pela. Ó, eu tenho 54 anos. Eu falei minha idade. Eu tenho 54 anos de idade, apesar da cara de 32. Eu adoro Copa do Mundo desde menininho. Vai ser a primeira final de Copa do Mundo na vida que eu não vou assistir.
4: Vai,
1: não
4: vou, que você
2: não
4: vai.
2: Não vai.
1: Não vou, bicho.
2: Que isso?
1: Semana que vem já vou passar nervoso com São Paulo,
4: eu
1: meu.
4: Sei que ele vai assistir.
1: Você acha que eu vou ficar nervoso domingo com a Argentina sendo campeã de novo? Não, não quero. Gente, vocês estão bem, né? Estação Band FM está começando.

0: sábado é a zoeira liberada para todos nós.
1: É. Delícia.
0: No mundo inteiro.
1: Delícia.
0: E tem presente delícia. Presente é delícia. 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Eu sempre digo e acontece. Parafusadeira é o seguinte. É um negócio que você só lembra quando precisa. Fala, ah, meu Deus, como é que eu vou pôr esse quadro aqui?
1: E aí?
0: Como é que eu vou pôr esse painel? Tem aqueles painéis de televisão, não é bonito?
1: Vai,
0: que
1: vai fazer como?
0: Põe?
2: Onde você vai achar?
0: Onde é que vai achar? Para vou no vizinho pedir, ele deve ter. Meu vizinho tem caixa de ferramenta, ele deve ter. Vai lá, no João. Ih, eu tenho, mas emprestei pro meu pai.
1: Ih,
0: pronto, já era.
1: Eu tenho, mas não tá funcionando.
0: Aí você fala, vou ter que comprar no Shopa. 500 mangos, você vai lá e compra o negócio. Pra que você vai ganhar aqui na estação?
1: Acabaram os seus problemas.
2: Pra quê?
1: Acabaram os seus problemas.
0: Pra quê? Você vai lá,
1: né? Bora.
0: Vem aqui ganhar, pô.
1: Bora.
0: Participa com a gente aqui, 11999-919197, parafusadeira da Philco. 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A gente vai contar já já, Ana Maria.
2: Tá.
0: A China quer proibir que as pessoas criem namorados virtuais na inteligência artificial. Por quê?
1: Por quê?
0: Porque está causando dependência emocional.
2: Ah.
0: O sujeito cria lá uma margarida lá na inteligência, não existe, é só uma tela de computador. Mas aí a margarida escreve, você está lindo hoje.
2: É.
0: Aí ele fica feliz. Ai, meu bem, que saudade, você estava trabalhando, você chegou agora, e ele fica feliz. Mas não existe, é uma tela. Né?
2: Uma máquina.
0: Quando muito um robô, que o cara pode montar um robozinho que fica lá na sala. Lá. E os caras estão ficando... É? Dependente emocional.
1: Ai, ai, ai.
0: Então eles vão proibir. Mas antes deles proibirem, a gente vai fazer uma pergunta aqui no Estação Band FM. Se você fosse criar um namorado ou uma namorada virtual pra você, como é que seria? Fale três coisinhas que tem que ter aí. É, sei lá, olho preto. Boca grande.
1: Bocona.
0: É.
1: Gostei.
0: Boquinha, porque a gente que gosta. Eu gosto de boca pequenininha.
1: Nariz pequenininho.
0: É, né? Bolinha.
1: É, tem nariz, gente bolinha. Gosta de bolinha.
0: Tem gente que gosta de narigão.
2: Ah, não, uma bolona.
0: A bolona não é no nariz.
2: Eu ia criar com a bolona.
0: E outra, pode escolher também, viu, Ana Maria?
2: O quê?
0: Inteligência, bom humor,
2: tá.
0: Amizade, dinheiro. Ah, eu queria alguém que tivesse muito dinheiro.
2: É.
0: Bota lá, bota três, quatro. Se lembrar de mais coisa, põe também.
1: Põe também.
0: Ah, que isso. 11999919197, manda áudio ou escreva ao vivo que a gente põe esse ao vivo. Ia falar, Paulo Gomes, alguma coisa?
1: Não, já quero dar o meu destaque.
0: Por favor, faça isso, menino.
1: Menino! Já vou adiantar, eu vou falar de polêmica que envolve o finalista da Copa do Mundo, Messi, viu?
2: Ah, é?
0: Ele é a única coisa da Argentina que eu gosto. Se vier uma coisa dele ruim também, eu desisto.
1: E tem a mulher no meio da história.
0: Meu Deus, tá bom.
1: E é gata, hein?
0: É? Para.
1: É gato.
0: Não começa.
1: Não.
0: Não vai me deixar mais triste.
1: Modelo brasileiro
0: ainda. Ah, não, para. Não. Messi, não. É a única coisa que salva lá.
2: É, né?
0: Não.
1: É pra deixar nervoso.
0: Não.
1: É pra deixar, mas ela é gata, Rob.
0: Não, tudo bem, mas não pode. Ele é perfeito. Fala.
2: Eu vou falar de uma polêmica que envolve um jogador que já está eliminado.
1: Quem é?
2: Kylian Mbappé.
0: Ih, também?
2: É.
0: Esse aí pode falar.
2: É uma polêmica antiga.
0: Esse aí pode falar.
2: Aí a web resgatou.
1: Ah lá.
2: E tem a ver com brasileira também.
1: Cara, ai! Tem rolo, deve ser rolo de mulher também.
0: Essas brasileiras aí precisam começar a atrapalhar outros caras. Porque elas estão atrapalhando. Esses caras que elas vão, os caras estão dando tudo certo, meu.
1: Para com isso. No programa dos três, apresentando que é rolo também com mulher.
0: Eu quero encontrar um jogador também, pronto.
1: Mano, começa,
0: pô.
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0: Gomes com o Pablo, vou te procurar aqui no nosso Estação Band FM. Você vem pra cá pra participar com a gente aqui, pra mandar mensagem, pra falar como é que seria o seu namorado virtual, sua namorada virtual. Eu falei de dinheiro, tem um ouvinte aqui, a Kelly, o Paulo Gomes, que ela colocou aqui, meu namorado tinha que ter dinheiro, dólar e euros.
1: Olha, tá bom. Três coisas.
0: É
1: tá
0: só
1: bom.
0: Isso, três coisas. Dinheiro, dólar e euros.
1: Tá vendo? Com
2: tudo isso resolve mesmo.
0: Resolve, né? Mas eu acho honesto, porque pelo menos dá pra pagar um café, pra restaurante, pra namorada, não é?
2: É uma opção dela.
0: E por que a moça da produção não põe ouvinte pra eu pôr no ar?
2: Tá por aí.
0: Tá bom.
2: Deixa eu contar pra vocês
0: pra
2: aqui.
0: Gente.
2: Vou falar agora do Leonardo, o cantor. Cara, a esposa dele, a Poliana
1: que ele,
2: Rocha.
1: O que ele aprontou?
2: Compartilhou um vídeo dizendo que ele aprendeu, sabe o quê?
1: O quê?
2: A fazer Pix.
0: Como aprendeu a fazer Pix?
2: Não, ele não
1: deve... não fazia.
0: Acho que não. Essa notícia de quando? De 2019?
2: É mais ou menos isso.
0: Por quê?
2: Não, lógico que ele sabe da existência, mas a fazer mesmo o ato de transferir por Pix.
0: Você vê como é que é, Ana Maria?
2: Ele é um matuto, né, Robson?
0: Vocês poderosos. Não, mas não é só isso, não. É Ana Maria. É tudo secretário que faz.
2: Secretário,
0: assessor.
2: Também.
0: Pessoa não põe a mão. A hora que vai fazer, não sabe fazer.
2: Mas ele não sabia fazer mesmo.
0: Então.
2: Aí ele contou pra Poliana: olha, amor, aprendi a fazer um Pix. Mandei um real aqui pra um seguidor meu aqui, ó. E o seguidor confirmou, tinha um real, porque acho que devia ser deve ter mandado uma brincadeira ali na internet, enfim. Só que ela falou que ela falou, gostaria que ele aprendesse mesmo. Mas ao mesmo tempo, ele é uma pessoa muito boa. Então não é bom ele ter aprendido isso não, porque senão ele vai começar a fazer fixa igual louco, pô. Daí ele falou que não, aprendi, mas não quero mexer com isso não. Moral da história. Aprendeu, mas também não quer passar dinheiro à toa pra todo mundo.
0: Depende. Leonardo, anota aí. O meu. 11 9 9
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0: FM, Lucas Igor, Flash. Aqui no nosso Estação Band FM.
1: Sucesso.
0: Olha aqui, atenção, receita de namorado virtual na IA.
2: É. Boa noite, bom dia, que é a Alice Hirlene. Foi com criar um namorado, eu criava com olho azul.
1: Uau.
2: É, boca média.
0: Boca média, tá bom. Peraí, tá aparecendo aqui.
2: Ah. É...
0: Vai, bebê.
2: Altura 1,65m.
0: Tá baixinho.
2: 1,70m.
0: Ah, vai bater aqui. Tá batendo aqui já.
2: Carinhoso.
0: Cara, elas estão atrapalhando esses caras que
3: elas... É. Olha lá. É ele mesmo.
0: Já achei ele, tá aqui, ó.
3: Aqui, eu sou carinhoso, eu sou carinhoso.
0: Tá aqui, ó. Olha o namorado aqui, ó.
3: Olha aí, seu namorado perfeito.
0: Só
3: pra
0: não
3: você.
0: Tô olho, só não tem olho azul, o resto tá aqui.
3: É só colocar uma lente. Pronto.
1: Ali, Sirlene, eu acho que você bateu com você, hein, Manauzinho?
3: Eu sou muito carinhoso. Chama eu, bebê, chama eu.
1: Emanuel também não perde, hein?
0: Não perde, Alice Lene, a gente ama, meu
3: carinhoso,
0: bem.
1: Esse Manuelzinho também não perde, né?
0: Cachorro vira-latas cativou o coração de um empresário. E acabou sendo adotado por ele em Ibitinga, no interior de São Paulo.
1: Ah, é?
0: Ibitinga, pra quem não conhece, uma cidade no interior de São Paulo, tem a fama do bordado, né, Paulo Gomes?
1: Sim.
0: O pessoal fala do bordado lá. E aí tem a famosa, anualmente, a famosa Feira do Bordado.
1: Ah, é?
0: De Ibitinga, que terminou no último domingo, dia 12. Mas um personagem roubou a cena no local de exposições. Um cachorro, que já ganhou o nome de Jumo, ele ia todo dia na feira. Aí ele ia na feira, andava lá pelos corredores, aí tinha uma cama... Ficava na exposição lá, que mostrava as coisas de bordado, né?
1: É.
0: Coxa, bordado, então tinha uma cama lá. Aí ele subia na cama e tirava uma soneca. Todo dia. E na mesma cama, Paulo Gomes.
1: Olha
0: aí. Naquela mesma cama. Ele entrava na feira, andava pra lá, pra cá, subia na cama e dormia. O pessoal tirou foto dele lá, filmou e tal. Aí o dono da festa lá disse, ó, pode deixar ele aí. Ele deitava, o lençol que ele deitava de 400 fios.
1: Eita!
0: Ele lençolzão macio, gostoso. O Oswaldo de Moraes, que é o administrador da feira, se comoveu com o cão.
1: Ah lá!
0: Resolveu adotá-lo. E aí, o Jumo agora não precisa mais caçar um cantinho pra deitar lá na feira. Vai deitar na casa do Oswaldo de Moraes.
1: Olha, que legal!
0: Que beleza, hein? Final vira latinha. Foi lá, bonitinho ele deitado na caminha.
1: Ele
0: lá.
1: É bagunceiro, né?
0: Bagunceiro, não. Gostava de dormir na cama da exposição lá.
1: Gostava de pinta e borda esse cachorro, né?
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0: Band FM, Zé Neto e Cristiano, largado as traças aqui no nosso Estação Band FM.
1: Salve, salve.
0: Mano Dilson.
1: Salve.
0: Você tá bem aí?
1: Opa, suave, da hora. Irmão, você é carinhoso também?
2: Ah, eu sou, pai.
1: Ah, bom.
2: Tem uns momentos
1: acho
2: que...
1: bom mesmo.
2: Tem uns momentos, tem umas mãos assim que nós temos que ser carinhoso, que as minas curtem um carinho.
0: Mas você, né, tem olho azul?
2: Não, eu não tenho olho azul.
0: Você tem 1,70m?
2: Não, eu tenho quase isso aí.
0: Pô, você também é baixinho?
2: É, 1,65m.
0: Os homens hoje estão grandes, rapaz.
2: Entendeu, tio? Mas aí nós é.
0: Eu tenho 1,77m, né? Hoje em dia eu sou baixo.
2: É.
0: E os caras tem tudo 1,90.
2: Mas nós é desenrolado, né, pai?
0: Entendi.
2: E se eu fosse fazer uma mina pra mim, na IA...
1: Fazer uma mina pra mim na IA.
0: Eu gostei do jeito que você falou.
1: Não, faz
0: fazer
1: isso,
0: uma mina pra
2: fazer
0: mim.
2: Fazer uma mina na IA pra nós. Pá, sabe como é que ia ser a minha, tio? Toda tatuada.
0: Tá.
2: Toda tatuadona.
1: Tá.
2: Várias correntes no pescoço, pá. Juliette na cara.
1: Tá.
2: E só ia trocar ideia comigo, sabe como?
1: Como?
2: Só na rima.
0: Só na rima. Ô, da hora isso, eu gostei disso aí.
2: Ia chegar rimando comigo, e eu rimando com ela. Tá. E nós na rima, e pá.
1: Então tá, você vai fazer agora uma declaração de amor pra mina da IA.
2: É?
1: Na rima.
2: Então vou fazer, eu vou me declarar. Eu me apaixonei pela mina da IA. Isso é muito louco, pode ser esquisito, mas ela é a única que me dá o seu... Não, não fala
3: isso! 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
0: Olha, eu já quero três palavras pro desafio, mano. Já manda aí, vai.
4: Gente,
0: três palavras.
4: Olha.

0: Band FM, Bruno Marrone quer casar comigo. Estação Band FM, no ar, no ar. Vem pra cá, Ana Maria. Aliás, eu adorei, de novo, tenho que repetir. Hoje eu fiquei prestando atenção em você na televisão. Seu cabelo tradicional é outra coisa.
1: Gostou do meu cabelo?
0: Ah, é tradicional, né, Paulo?
2: É. Raiz, né?
0: É. A gente se encontra com as raízes, né?
2: Não é? Raizão.
0: Ah, e aí, Ana Maria?
1: Meu cabelo também. Então, eu ia falar da polêmica, né? Que não é tão polêmica, eu valorizei um pouquinho.
0: Não é?
1: Tão polêmica assim, que envolve o Mbappé. Na verdade, Mbappé é uma coisa antiga, né? Mas como agora é época
2: jogador, de... Esse jogador da França aí que, meu, joga pra caramba aí, né? É.
0: Joga nada. Vai jogar onde? Vai fazer o quê sábado? O que ele vai fazer sábado?
2: Ah, mais do que a final, seleção, né? Fez.
0: Vai disputar terceiro lugar. Por que não vai disputar a final? Tô bravo hoje.
1: Mas, não, calma. Quem ficou bravo com o Mbappé também, sabe quem foi?
0: Quem foi?
1: A Darly, mãe da Lecha.
2: Nossa, que cantora?
0: Peraí.
1: A cantora Lecha.
0: Ela tava torcendo pra França. Ontem, quando a França perdeu, ela ficou brava com ele?
1: Não. Isso foi na época que o Neymar jogava com o Mbappé.
0: No Paris Saint-Germain.
1: Os dois.
2: Nossa senhora.
1: E teve uma festa do Neymar na França.
0: Uma?
1: Como agora é época de Copa. Uma das festas.
0: Né?
1: Como agora é época de Copa, repercutiu de novo essas coisas aí, né?
0: Aliás, só posso fazer um.
1: Pode.
0: De novo. Ontem foi a Saori que disse que, né? Todo dia tem alguém que conheceu o Neymar, foi na festa do Neymar, ficou com o Neymar, deu um beijo no Neymar, encontrou o Neymar no metrô.
1: Sempre tem, né?
0: Viu o Neymar na padaria, o pessoal não pode perder o hype. Aí vem a Darlene e fala, não, eu tava numa festa do Neymar.
1: Exatamente.
0: E ela não podia falar, toda numa festa, encontrei Mbappé.
1: E não satisfeito em só estar na festa do Neymar, ela confundiu não, porque ela não sabia nem quem era, né?
0: Ah.
1: Um moço passou por ela vestido de Drácula, porque era uma festa fantasia, e pisou no pé dela. Isso na França, hein? Festa do Neymar.
0: Olha aqui, aleatório, Paulo. Na França, festa fantasia, o cara pisou no pé dela, ela ficou brava.
1: E aí ela falou, não, vou tirar a satisfação com esse cara aí.
2: Meteu o dedo na cara do Drácula.
1: Foi até ele, bateu nas costas e falei, ô... Você não viu que você não pisou no meu pé, não, moço? E a Lecha dançando ali já falou, eita, minha mãe vai arrumar uma confusão. Aí a Lecha chegou pra ela, o que foi que você tava batendo boca? Não, que ele pisou no meu pé e não sei o quê. Só que ela falando em português e ele não entendendo nada. Porque sabe quem era? Era o Mbappé, o Drácula.
2: Nossa.
1: E o Mbappé, ó, pra ela, ó.
2: Agou e andou, né?
1: Olhou assim, ela falou, ele viu o que fez, me machucou e ele não tava nem aí. E foi embora, eu achei ele muito folgado.
2: Tá bom.
1: E ela contou essa história no The Noite, aí repercutiu, né?
0: Tá bom. Não,
2: aliás, ela contou isso faz tempo.
0: É que acho que sentiram falta de alguém ter encontrado o Neymar e falaram, precisamos resgatar uma história.
1: Aí vai, né?
0: Aguardem.
2: É o Web, né?
0: Amanhã alguém vai ter encontrado o Neymar também. Foi na festa dele, ou foi almoçou com ele
1: no... resgatar uma história antiga.
0: Almoçou com ele no Quilo. Você vai ver. Vai ter amanhã. Vai ter.
1: Mas é.
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0: Só falta o Mbappé amanhã, a gente saber que o Mbappé falou, eu encontrei o Neymar na festa. Ah, pelo amor.

0: Xoté no meio do processo.
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0: Daqui a pouco nós não vamos contar que a Argentina tá na final da Copa.
2: Não vai ter como.
0: Vai pular essa parte.
2: Eu, inclusive, vou falar do Messi.
0: Fala aí.
3: Volta já.

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13: Robson Ayrton Senna, muito ruim agora, sentido interior do 21 ao 29. Congestiona para valer a partir do 22, que é a altura da Avenida Santos Dumont e Guarulhos, e a dificuldade vai até a saída para a estrada do Capão Bonito. Caminho melhor agora é feito por São Miguel. O motorista pode seguir pela Avenida São Miguel e pela Marechal Tito, com melhores condições. 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
23: Libera!
22: Sabe quem ganhou?
23: O quê?
22: Maria dos Santos. Ah, ela ganhou esse ingresso aqui, ó. Que o Murilo falou agora. Thiaguinho e Péricles. 1º de agosto. O nome dela é Maria dos Santos, ela é do bairro do Limão.
23: Eita!
22: E vai curtir com a gente lá, Paulo Gomes.
23: Bora lá!
22: Todo mundo esperando esse show. Todo Maria, parabéns pra você. Você ganhou, a gente vai mandar o ingresso, hein?

0: Argentina na final, eu não aguento.
1: Mbappé,
0: eu não aguento.
1: Dembélé,
0: a Argentina na final. Dembélé?
1: Dembélé,
0: joga na Argentina?
1: Como é
0: na França.
1: Namastê.
0: Quem?
2: Cabeça?
0: De quem?
1: Gol de cabeça?
2: Perdeu, não, perdeu, né? O time quem da perdeu? Inglaterra tá com dor de cabeça.
0: Muita? Por que perdeu?
2: Então,
0: sem vergonha, tinha que mandar um técnico da Inglaterra embora hoje.
1: Eu acho que o ET não é o Haaland, é o Messi.
2: Pode ser.
0: Ah, tem mais a ver.
2: Aí tem mais a ver,
0: é a única coisa que serve ali.
1: Não é?
0: Aquele antro.
1: Ele é um ET.
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0: A única coisa que eu consigo gostar ali é o Messi. Aí o Paulo Gomes me faz uma promessa que vai trazer uma notícia do Messi pra queimar o Messi. Ele vai querer me deixar triste com o Messi pra eu ficar 100% triste com o argentino.
2: Eu
0: tô
2: falar.
0: Só 99% triste.
1: É.
0: Aí ele vai trazer uma notícia que vai completar
2: é uma
0: o 100.
2: Polêmica.
1: Você sabe o que a namorada do Messi fala quando eles vão namorar?
2: O quê?
1: Ela fala, comece.
0: Ai, gente.
2: Ai, Aninha. Posso te dar um beijo?
1: Ah, não.
0: Antes de te dar um beijo, você quer uma parafusadeira da Philco?
2: Quer? Cara, uma galera tá pedindo
0: tá
2: aqui.
0: Tá pedindo parafusadeira da Philco, porque tem coisa que só a Philco faz pra você. A Ana Maria me ignorou.
1: Eu?
2: Não, deixa.
0: Pegou o celular, não tem jeito, o celular
2: deixa
0: mata
2: ela, velho.
1: Para aí.
0: O negócio é o seguinte: pra você ganhar, você vem e diz pra gente aqui como é que você montaria o seu namorado ou a sua namorada na IA.
1: Na IA.
2: É possível mesmo montar lá?
0: É possível. Ah, você faz tudo na IA, né?
2: É,
0: é.
2: Nossa,
0: só que é tudo IA, tudo de mentira.
2: Ah, não é de verdade.
0: É, não é de verdade.
1: Que tem de IA namorando mais que gente normal.
5: Oba. Tem que sortear mesmo essa furadeira aí, meu.
0: Ah, vamos ver, tio.
5: Esse cara aí não tem furadeira em casa.
0: É.
5: Aí a esposa precisa colocar um quadro na parede.
0: Exatamente.
5: Aí vai pedir pro vizinho lá furar a parede com a furadeira dele lá.
0: Olha, pedir tá a furadeira do vizinho.
5: Aí fica complicado.
1: Olha, tem
5: essa furadeira aí.
0: É parafusadeira,
5: e
0: tá?
5: Se eu tivesse uma esposa que eu criava aí, robô aí, ela ia ter que ter uma bochechinha.
0: Bochechinha?
5: Uma bochecha pequena, né? Eu não ligo não pra bochecha grande, não. Eu gosto também, mas eu prefiro a bochechinha.
1: Ué.
0: Porque a pessoa tem gente que tem aquele carão, né? Não
1: Será?
0: Tem?
1: Acho
0: tem,
1: que é, né?
0: Bochechuda.
1: Tem gente que tem um testão.
0: Tem.
1: Né?
2: E tudo isso que a parafusadeira dá pra fazer?
0: Não, você pede a mulher com bochechinha e aí fura a parede pra...
1: O que vocês estão falando,
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0: FM, Gustavo Lima, ficha limpa aqui no nosso Estação Band FM, com ouvinte com a gente aqui. Alô?
1: Já tá aí.
0: Ah, já tá.
2: Oi,
0: alô.
2: Boa noite.
0: Boa noite, quem tá falando?
2: Oi. É Laene, Joyce Laene aqui do bairro São Jorge.
0: Oi, Joyce. Olha, tudo bem, meu bem?
1: Linda.
2: Não, porque eu fiquei muito revoltada porque era acabar com os nossos namorados artificiais.
0: Ah, mas porque você prefere os artificiais?
1: Você já tem?
2: É bem melhor. Eu tenho sim.
0: Você tá brincando.
2: Henrique da dupla Henrique e Juliano.
0: Ele é virtual. Você tem um Henrique virtual em casa.
2: Ai, eu gostaria muito.
0: Ah, tá, não, peraí.
2: Você já pensou, Ana Maria?
1: Você tá confundindo amor platônico com Iá.
0: Não, mas eu entendi o que ela quer.
1: Ela tá na brisa.
0: Não, ela não tá. Eu entendi o que ela quer.
2: É Ana Maria.
0: Ela é apaixonada. Ela é apaixonada pelo Henrique. Ah. E ela queria
2: com
0: aproveitar.
2: Certeza. Tu já viu aquele show maravilhoso que ele faz, aquele negócio. Ah, aquela gemidinha que ele dá. Ai, desculpa, Félix.
0: Eu só vejo
2: as músicas.
0: Mas
2: Ana Maria já viu.
0: Eu só vejo as músicas.
1: Eu já ouvi, né?
0: Ela é apaixonada pelo Henrique e ela quer usar a IA pra fazer um Henrique pra ela. É isso?
1: É,
0: que ela
1: isso?
0: Quer.
2: É, eu quero muito. A sorriso que sumiu da minha cara tá na cara de colocar aquela mãozinha.
0: Tá,
2: ai, desculpa, Ana Maria, concorda.
3: Mas vem cá, a IA não ia roçar a barba em você, igual o Henrique. E aí?
2: Oi, Ana Maria. Outra coisa que eu queria falar. Aqueles gols da Argentina, Ana Maria, tu é do meu tempo.
0: É só com você que ela tá falando.
2: Foi do Tevez.
0: A gente não viu.
1: Tá.
0: Foi o quê?
1: É o quê?
2: Gol do Tevez, não foi, Ana Maria?
0: Não valeu esse gol. Não é possível.
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0: 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O Tevez tava sentado.
3: Hoje ela tá brisando mais que você, Ana Maria.
0: O Tevez tava na arquibancada.
3: O Tevez, olha, aposentou, vai ter, virou técnico.
0: E tava lá só assistindo.

0: Ferrugem com um sorriso, Maroto, apaguei pra todos. Desafio ao Mano vem já. É boa demais, né, Paulo Gomes?
1: É.
0: Já desafio ao Mano. A gente só precisa de três palavras pro Mano Dias fazer a rima.
1: Isso mesmo.
0: Manda escrito, que é mais fácil, que a gente bate o olho aqui, já vê e já fala pra ele outra. É, aí a gente não precisa ouvir, não entrega pra ele. Então põe escritinho, que aí a gente vê na moita que ele tem que rimar na hora, certo, Paulo Gomes?
1: Certo.
0: 11999919197, desafio ao Mano. Vai, estraga de vez a Argentina pra mim, vai.
1: É, não, então, é que, putz, Robson, eu vou falar de uma modelo brasileira que se chama Suzy Cortez.
2: Tá. Suzy.
1: Tá. Eu sugiro que você procure aí, você que tá ouvindo também, claro, procure pra ver.
0: Ah, vou procurar agora, pai. Suzy Cortez.
1: Com Z, né, o Suzy e o Cortez com Z também.
0: Ah, claro que nós admiramos pessoas.
1: Ela postou uma foto vestindo a camisa da seleção argentina.
0: Pois é, eu tô vendo aqui, porque eu vi uma com o Brasil também. Você vê que ela vai de acordo com, né?
1: Mas aí que tá, Rob. Ela possui uma tatuagem íntima com o rosto, sabe de quem? Lionel Messi.
0: Não, tá escrito aqui, ó. Suzy Cortez embarca para a Copa para torcer para Messi e Argentina.
1: Porque ela é
0: que
1: fã.
0: Que mulher sem graça.
1: Ela é fã, mas ela tem uma tatuagem no Messi, sabia?
0: Tatuagem íntima?
1: É.
2: Do Messi?
0: É. Nossa, gente, mas pra que isso?
1: Tem o rosto dele e o nome dele. E a assinatura
0: fica
1: também. É íntimo, é íntimo, Rob.
2: É íntimo.
0: É íntimo?
2: É. Um pouquinho pro lado da virilha.
0: Porra, mas se você quer dizer, se você for ter um momento de prazer com Suzy Cortez, você vai ter que olhar pro Messi lá embaixo.
1: Deixa eu falar uma coisa. E sabe quem bloqueia ela nas redes sociais?
2: Quem?
1: Antonella Roccozzo. Sabe quem é essa?
0: A esposa,
1: mulher
0: a
1: do Messi.
2: Ah, olha.
1: Oh, e tem mais, viu? Ele joga lá na Liga Americana de Futebol, isso. MLS lá,
0: MLS.
1: Né? É, no início de, parece que não foi, no final do ano passado, né? Ela foi impedida de entrar no estádio.
0: Ela foi lá?
1: É, após um suposto pedido da Antonella falando pro pessoal do Inter Miami, não quero essa mulher no jogo do Messi.
0: Me fala uma coisa, o Messi já deu bola pra ela?
1: Pô, Rob, eu não sei, velho.
0: Acho porque pra mim é a única decepção que... É assim, eu não gosto de nada na Argentina, só do Messi.
2: Não, acho que ele...
0: Só falta você me falar que ele deu bola pra ela, aí não vai dar.
2: Eu acho que não.
0: Então tá bom, ele continua imaculado.
1: Mas que ela, se ela desse bola pra mim, eu ia, ia pra campo, né? Viu?
0: Ela ia criar a camisa, vai vestir a camisa do São Paulo. Você vai ver. Já.
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0: Pode ser também. Ela vai de acordo.

0: Nome Zezé de Camargo, irmão da Lua, amigo das estrelas. Olha, ouça isso. Ouça, meus meninos.
1: Oi, gatos, como é que vocês estão? Tudo bem?
0: Oi, gatos, tá? Pra começar.
1: Então, gente, seguinte, vamos lá. Se eu fosse criar, vai, um boy, magia, assim, pra mim, vai, deixa eu pensar. Eu acho que a primeira coisa que eu ia escolher seria a inteligência.
0: Tem. Né?
1: Inteligência, acho que é o top 1 aí, não pode faltar.
0: Tem bastante.
1: Tá vendo? A segunda, amarra.
0: Não,
1: sabe, assim,
0: eu sou bonzinho.
1: Eu gosto de um homem marrento.
2: Olha aí, ó.
1: Sabe, assim, de um homem difícil.
0: Eu sou bonzinho.
1: Aqueles que você tem que botar o cabresto, domar, sabe?
0: Olha!
1: Eu acho que seria a marra, a segunda.
0: Tá.
1: E a terceira, gente, eu acho que, olha, hoje em dia é o que acabou, assim, não tá tendo.
0: Não tem?
1: Sabe, assim, é aquele homão, sabe aquele homão da vida, assim? Aquele homão que resolve tudo. Sem ser os princesas. Hoje é tudo princesa, gente. O negócio tá muito complicado.
0: É.
1: O negócio tá de mal a pior, tá assustador.
0: Cara que prega,
1: a mulherada tá
0: bota
1: com medo
0: lâmpada,
1: aí do futuro.
0: Faz buraco na parede.
1: Sabe aquele homão que chega, deixa que eu faço, deixa que eu resolvo, deixa que eu
0: não
1: bate
0: sou eu
1: no
0: também.
1: Peito, sabe? Deixa comigo. Eu acho que é isso aí.
2: Ah,
1: entendeu?
2: Tô
1: é
2: aqui,
1: o que tá
2: bebê.
1: Galera aí, presta atenção aí, rapaziada.
2: Para com
1: isso. Beijo pra vocês, meninos. Boa noite.
0: Do que ela pediu, só tem a inteligência.
3: Não, ela falou tudo que eu tenho. Marrento. Entendeu?
4: É mesmo, você é marra mesmo.
0: Você mete um chá comigo?
3: Inteligente.

0: regulamentação que vai mudar a vida dos internautas. Agora tá todo mundo proibido de criar namorados por inteligência artificial.
1: Ah, olha.
0: A medida tem como objetivo combater a dependência emocional. Porque o pessoal tá indo pra IA, monta um namorado, uma namorada lá, depois fica... Aí termina o namoro virtual e fica triste, depressivo.
2: Não, e esquece do real, né?
0: Não vive o dia a dia, exatamente. Real. As regras se aplicam a ferramentas de inteligência que simulam características humanas, como personalidade e forma de se comunicar. Aqueles serviços que não envolvem interação emocional ainda podem ser usados normalmente. A nova medida foi recebida com tristeza por causa pelo pessoal que gosta de fazer aí os casais, né? Os que querem namorar na IA, enfim. O fenômeno dos namorados e namoradas virtuais está crescendo no mundo, né? Ao mesmo tempo em que proliferam avatares com aparência humana capazes de vender. Por aí tem aquilo que a gente já vê, né? Que cria na internet a pessoa como se fosse de verdade. É isso. Sabe que tem aquela série, como é que chama? Black Mirror, né?
1: Sim.
0: Que um dos episódios, mas é pesado, o namorado morre. Aí a moça manda fazer porque tem lá na série, tem a possibilidade de você criar a pessoa por IA. Então você pega todas as coisas da pessoa, eles botam numa memória, essa memória vai dando um boneco, esse boneco eles mandam pra tua casa e fica lá o boneco com as características do namorado falando com você.
1: Olha.
0: Que ele pega as palavras da... Que coisa doideira, bicho.
1: Cada coisa,
0: a pessoa fica,
1: né,
0: dependente, Paulo.
2: Deixa eu falar uma
0: não
2: coisa.
0: Não acredita em robôs.
2: Quem arruma um namorado ou namorado no IA, quando leva um chifre, é real ou virtual?
0: Então.
1: Acho que é virtual, né?
2: Caramba, velho.
0: Não é?
1: Mas não deixa de ser chifre.
0: Ai,
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0: FM no ar. Vem cá, vem cá, vem cá. Vamos. Vem cá. Vamos. Desafio humano, tá direto, pronto já.
1: Vamos.
0: É, não vou nem enrolar muito. O pessoal vamos tá falando muito, muito. Da Argentina, essas coisas. Vem aí, você tá vamos. Pronto?
2: Tô aqui, pai.
0: Então vamos, vai.
2: Papel e caneta na mão. Não,
0: calma.
2: Tem as palavras,
0: né? Olha aqui, ó.
2: Dá pra adivinhar também.
0: A Marisa mandou.
2: Marisa, salve.
0: Argentina. Argentina. Não fica ramelando, não. Não dá tempo.
2: Argentina.
0: Neymar.
2: Neymar.
0: Neymar joga na Argentina?
2: Neymar.
0: Frango.
2: Frango. Frango.
0: Argentina, Neymar e frango. Onde tem a ver? O que tem a ver o frango, gente?
2: Não sei.
0: Sei lá, vem.
2: Ó, não enrola, hein?
0: Vem, meu garoto.
2: Vamos lá.
0: Ei.
2: Vamos lá.
1: É pra se consagrar, hein?
2: Ai. Consagrar. Um salve pros mano, um salve pras mina. Todo mundo vai ter que assistir a Argentina.
0: Eu vou.
2: É. Vai ser que vai dar, não sei. Porque não teve Neymar. Mas nós vamos ter que desenrolar. Porque aqui é ao vivo que eu vou improvisar. Oi. Mano. Ana Maria, faz pra nós um rango.
1: Cala a boca!
2: Mas se for fazer, faz de frango. É, o bagulho eu improvisei. Foi com as palavras aqui todas que eu usei.
0: Nossa.
2: E aí, finalizou?
0: Pela construção que você fez, nota 4,5 hoje.
2: Eu achei nota 0.
0: Nossa, eu tô pensando pra falar Neymar.
1: Nossa, é mais isso. Fácil, ele enrolou, velho.
0: Meu Deus do céu.
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2: Tá na regra.
0: Não, tá regra lá.
1: Tem regra? Tem.

0: Obrigado.
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3: Trânsito em São Paulo é assunto da Débora Mendonça na hora da volta para casa da quarta-feira.
4: Robson, corredor norte-sul, congestionado, trecho da Rubem Berta todo, no sentido do centro, ocorrência na altura da Sena Madureira. A Ibirapuera segue melhor também a Domingos de Moraes. 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

0: no Estação. São dois impedidos que vai começar. Começa a
1: É isso, Paulo Gomes. Ô, ô craque, você tava no jogo lá.
2: Nome do pai, nome do filho.
1: Ele tava emocionado com o Lautaro. Tava emocionado com o Lautaro.
2: Como é que nós vamos parar esses caras? Como é que para o Messi, meu irmão?
1: Não
2: que
1: para.
2: É isso, velho.
1: Craque.
2: Tá de sacanagem.
1: Craque, craque.
2: Tá de sacanagem.
1: Eu só não quero que ganhe.
2: Ó,
1: eu só não quero que ganhe.
2: Vamos secar.
3: Flaco Lopes é o primeiro estrangeiro jogador do Palmeiras a chegar ao final de Copa do Mundo, Robson Ramos.
1: É verdade.
3: É o primeiro.
1: Sinal, é verdade.
3: Brasileiro. Então, não sei.
4: Tô nem aí, Palmeiras.
1: Ele entrou outro dia e jogou bem, inclusive.
3: Então.
1: Hoje eu não vi se ele entrou.
4: Baita jogador.
1: Muito bom.
3: Mas é só uma curiosidade. Deixa eu falar que o São Paulo.
2: Tudo certo.
1: Ah, não fala do São Paulo.
3: O Nilton assinou contrato com o São Paulo nessa quarta-feira. Ele que era do Botafogo.
1: Isso é bom?
3: Não vai ter custos imediatamente,
1: ai,
3: sabia?
1: Gente, mas vai pagar salário pra ele, né?
3: Então, também.
1: Tem que pagar! Ô, Maciz! Vamos pagar salário! Os caras estão indo embora, velho! É, eu não pago salário, meu!
3: A dívida pela compra do Nilton vai ser usada como moeda de troca caso o Botafogo exerça a opção de compra do Ferrarese, que foi emprestado pelo São Paulo.
4: Rolo, é uma feira do rolo aí, né?
1: É, totalmente. Totalmente. Acabou, São Paulo?
3: Acabou.
1: Agora
2: o Corinthians!
3: O Corinthians avançou ali com. Né, no. O Wesley ali na negociação com o Wesley, que tá no Al Nassr. Mas não adianta, não tem transfer ban.
1: Pagou o transfer ban,
3: não adianta nada. Véio.
4: É um rolo pior que o outro, né, meu irmão?
3: É muito rolo. E só pra lembrar, Brasileirão de volta amanhã.
1: É, amanhã tem jogo de quem tem repescagem da Sul-Americana adiantado. Botafogo e Santos, por exemplo, jogam amanhã.
3: Santos, 7:30 da noite.
1: Mas não tem Neymar.
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1: 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Nunca mais vai mudar.
3: Linda.
1: Nunca mais.
3: Agora
1: nunca
3: é esse
1: mais.
3: Cabelo,
1: é
3: né?
1: Isso.
3: Nossa, linda.
1: Maravilhosa.
3: É? Vontade de dar um...
4: Ó,
1: chapuletada, dá uma chapuletada?
3: Não, dá um cheiro, Robson.
7: O Fabinho tá ouvindo, viu?
1: Você já deu uma chapuletada?
7: Ah, várias vezes. Posso?
1: Pode.
7: Pensamento de hoje. Olha, e diz que eu só quero ver a hora que esses jovens do 6-7 descobrir que eles vão ter que trabalhar 6 da manhã até as 7 da noite.
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1: Quero ver farmar a hora das 6 às 7, vai.
7: No meu

0: Band FM Maiara e Maraíza, felizes para sempre aqui no nosso Estação Band FM, tem gente com a gente. Olha, é legal mesmo? Essa frase. A partir de hoje eu vou usar essa frase, tem gente com a gente. Alô? Alô?
1: Não tem não.
0: Alô?
2: Não tem não.
0: Alô, não tem.
2: Vamos
0: tem.
2: Falar
0: não
2: da tem, Copa do tchau. Mundo.
1: Tem gente?
0: Não tem, já quer falar agora?
2: Ah, já vamos, que é hora.
0: Chama o calmo.
2: Olha a hora.
0: Tô chateado com a hora.
3: Bem, amigos.
0: Pô, corro atrás do relógio.
3: Bem, amigos.
0: Vem cá, você despediu hoje?
3: Fiz a narração.
2: Não, tem a final ainda.
0: Ah, mas despede, final, ele despede por fase.
3: Mas vamos falar.
0: Minha última semifinal.
3: Vamos falar?
0: Cara. Ah, vamos, vai.
2: Argentina virou.
0: Virou no final, cara.
2: Virou!
0: Mais
2: no final contra a Inglaterra.
0: Mas parabéns, Thomas Tuchel, técnico da Inglaterra, que recuou o time, botou todo mundo pra trás com a Argentina fazendo pressão. Parabéns, Thomas.
3: Não pode fazer um negócio que fez 1-0 e fazer 2.
2: Fez lembrar muitos técnicos brasileiros.
0: Eu espero que você tenha sido demitido já no vestiário. É. Eu espero que no sábado, no terceiro lugar, você não esteja lá no Banco da Inglaterra.
2: Que isso?
3: Também não precisa desejar isso.
0: Não, desejo
3: só
0: sim.
3: Só desejo que não volte mais futebol.
0: Ah, que é isso?
3: É, amigo.
0: Cara, eu vou falar aqui. Argentina e Espanha fazem a final.
2: Tá confirmado.
0: Jogo 4 da tarde, domingo. Agora vamos falar de verdades aqui. Verdade, até agora a gente meteu o pau.
2: Vai.
0: Um time que vira o jogo depois dos 35 minutos pra cima de uma seleção como a Inglaterra, tem mérito, não tem?
2: Muito.
0: É, então, parabéns pra Argentina.
3: Tudo pra cima.
0: Que não desistiu do jogo em nenhum momento, né, ô Calvão?
3: É,
0: em nenhum
3: jogar
0: momento.
3: Com racha.
0: E ontem é a mesma
3: racha,
0: coisa.
3: Racha,
0: a França era isso, a França era aquilo, a França faz chover. Chegou lá, a Espanha jogou direito, do jeito que joga sempre, tudo organizadinho na posição e tal.
3: Ganhou da França.
0: Aliás, você sabia, Calvão, nos últimos 11 jogos entre França e Espanha, a França só ganhou 2.
3: Você acha que eu não sei?
0: Empatou 1.
3: Acho que eu não sei.
0: Paulo Gomes empatou 1 e perdeu 8.
3: A única seleção que não tem minha França era a Espanha.
0: O Yamal falou isso aí.
3: É, amigo.
0: E aí que se concretizou. Então domingo a gente vai ver. Quero já prévia. Vai, Paulo, já fala logo.
3: Fala aí, amigo.
2: Cara, tá com um cheirinho da Argentina, o teto da Argentina aí sim.
3: É.
2: Mas. É, eu não sei não, Robson.
3: É o futebol.
2: É a Espanha do outro lado.
0: Cara, eu torci pro Brasil, o Brasil caiu. Aí eu falei, vou torcer pra Portugal. Portugal caiu. Aí eu falei, vou torcer pra Cabo Verde contra a Argentina, caiu. Torci pro Egito, caiu.
3: Vamos todos torcer pra Argentina.
0: O único time que eu torci que deu certo foi a Inglaterra contra a Noruega.
3: Olha aí, amigo.
0: Eu não sei.
3: Olha aí, amigo.
0: Mas quanto vai ser? Quem vai ser campeão do mundo? Fala logo.
2: Eu vou falar com o meu argentino, que eu não falei.
0: Mas não é o que você quer, né? É só o que você acha.
3: Eu, infelizmente, também acho que eles levam.
0: Tá bom. É, estão merecendo. Eu espero que a Espanha mostre por que chegou na final. Agora, eu vou dizer uma coisa, duas. Vai ser a primeira vez que uma seleção, se a Argentina ganhar, é a primeira vez que uma seleção é bicampeã, duas vezes seguidas, né?
2: Isso.
0: Desde 1962. É, a última vez que uma seleção ganhou um título seguido do outro foi em 1962.
2: Olha aí.
0: Adivinha qual foi a seleção?
2: Qual foi?
3: Brasil,
0: qual foi?
3: Amigo.
0: Qual foi? O Brasil, amigo.
3: Brasil, amigo. Brasil,
0: o Brasil ganhou a Copa de 58 e a de 62.
3: Saudade.
0: Depois disso, nunca mais uma seleção ganhou duas vezes.
2: Ah lá.
3: Espero que não seja.
0: Se a Argentina ganhar, ainda vai ter mais essa. Ainda vão encher o nosso saco. É, depois de vocês é nós. Chato pra caramba.
3: Mas, bem, amigos, hoje
0: domingo eu não vou ver.
3: Hoje foi a última semifinal que eu narrei, assim eu me despeço.
2: De novo.
3: De narrações.
0: Você se despediu hoje das semifinais?
3: Claro. Narrações de semifinais da Copa me despedindo hoje.
2: Tá bom.
3: Amigo, vou me despedir da última narração de final que eu vou me despedir.
0: Tá bom. Também. Você vai narrar terceiro lugar
3: vou
0: também,
3: me
0: não?
3: Vou despedir também da última narração. Não, aí é o Thiago Leff. Aí é o Thiago.
2: Não, libera ele.
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0: FM, Israel e Rodolfo, seu brilho sumiu aqui no nosso Estação Band FM. O Paulo Gomes, antes porque o Paulo Gomes trouxe um destaque agora, diretamente da redação, deixa eu só ver se eu acho um ouvinte aqui. Esse cara aqui, cara, a gente tem que pôr no ar, viu? A gente tem que pôr no ar.
1: Quem é?
0: É o ouvinte aqui. Eu tinha posto ele aqui, depois eu mesmo ramelei. Não, não vai ter, não. Não vai ter.
2: Não, vamos.
0: Não, não vai
2: ser.
0: O cara,
2: aí,
0: cara, fica, aí, o cara fica enrolando. Não é.
2: Por favor,
0: não,
2: Robson.
0: Vamos lá, Paulo Gomes, vamos lá. Direto da redação com Paolo.
2: É. Justo, só vou falar dele, desculpa.
0: Vem cá, Manuel. Vem cá, Manuel.
2: Ana Paula, nunca sei o sobrenome da mulher dele.
0: Ciber.
2: Ana Paula Ciber, esposa de Roberto Justo.
0: Esposa.
2: Elogia físico dele aos 71 anos.
0: Olha, 71?
2: Ele tem um colchão, viu?
1: Ele tá certo, né? Tá certo.
2: Um colchão.
0: É, não tinha que elogiar, ele elogiou a coxa.
2: É.
1: É porque tem que dormir no colchão, né?
0: Tá certo. Não, coxa.
1: Tem muito colchão, coxa. Tá certo. A Ciber.
0: Ele tá fortão?
2: É, diz que tá malhando.
0: Tá malhando.
2: Mas tá com colchão.
1: Colchão, tá
2: malhando. Você tem colchão?
1: Eu tenho dois.
0: O cara com 71, o Manuel, ele malha, ele fica com colchão, mas a cabeça, né, o cara começa a esquecer.
1: Não, a cabeça não dá pra malhar.
0: Chama a mulher de outro nome.
1: A cabeça
0: fala,
1: não malha. A cabeça não malha, não.
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3: Dá sim. Pode tudo dar certo, mas do nada pode dar tudo errado.

0: Caxias.
1: Cadê?
0: Alô, banda, abraço pra vocês aí. Eu falou três características.
2: Ah.
0: Aqui é o Lino de Rio Claro, o grupo causou. Eu já ia meter logo uma cópia da Flávia Alessandra, que tá demais, hein? Misericórdia.
2: Ele ia perder tempo com três itens. Ele ia virar pra fazer cópia da Flávia.
3: Tem muito mais itens aí, né?
2: Tem vários. Né? Olha aqui, vamos dar presente?
1: Cadê?
2: Parafusadeira da filha.
3: Parafusadeira.
2: Pra você não pedir pro vizinho pra ele, né?
3: Pra
2: não vim fazer o furo.
3: Não colocar a broca no buraco errado.
2: Pra não colocar a broca. Porque tem coisas que só a Philco faz pra você, hein? Tem que falar a frase inteira de novo, senão vai pegar pra aparecer isso aí, a Philco vai ficar brava comigo.
3: Vai.
2: Parafusadeira da Philco, porque tem coisas que só a Philco faz pra você.
3: Pra você.
2: Por nosso amigão Ivan Benedito Quevedo.
1: Ganhou!
2: Aê, Ivan!
1: Quevedo, olha!
2: Quevedo é filho do padre Quevedo?
1: Não sei,
2: não, filho do padre não pode ser.
1: É.
2: Pode ser sobrinho.
4: Isso não existe.
2: Eita, é filho de padre não existe, né, pai? Então, Quevedo, aquele abraço pra você, hein? Tchau, padre!
1: Acabou.
2: Tchau, padre, vem a Ana Maria.
4: Eu me despeço agora, bem amigos.
2: Não, chega, tchau, gente. Tchau, tchau, tchau.
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3: Trânsito em São Paulo, diga, Débora Mendonça.
4: Robson Regis Bittencourt ainda com 21 quilômetros lento sentido São Paulo, de São Lourenço até Embu, chegada ao Rodoanel. Tudo livre na passagem pelo Taboão. 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Beijo, ótima noite.
3: Beijo, Débora.
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